0: Ceará. Os recursos serão aplicados também em gás natural, energia renovável e na expansão do Porto de Santos. Pablo Mundim.
1: Projetos que aumentam a soberania e diminuem a dependência do país de crises externas.
2: Novidades sobre o novo Desenrola Brasil.
0: Ministério da Fazenda lança calculadora que permite simular valores para pagamento da dívida com melhores condições.
2: E a partir de agora, a renegociação pode ser feita também em uma das 10 mil agências dos Correios.
0: Hoje, na apresentação da Voz do Brasil, eu, Mariana Jungmann e Luciano Seixas.
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0: Investimentos em exploração e produção de petróleo.
2: E ampliação da capacidade de processamento dos derivados, como diesel, nas refinarias.
0: Sem esquecer da transição energética, apostando em cadeias mais limpas e sustentáveis.
2: A Petrobras anunciou hoje um pacote de investimentos de 37 bilhões de reais no estado de São Paulo.
0: O presidente Lula esteve no evento na refinaria de Paulínia, que terá sua capacidade ampliada.
3: A refinaria de Paulínia, no interior de São Paulo, é a maior da Petrobras. Sozinha, a Replan abastece 30% do território brasileiro e seu faturamento representa cerca de 1% do produto interno bruto do país. Estrutura que deve crescer ainda mais com o pacote bilionário anunciado pelo presidente Lula. Até 2030, a Petrobras vai investir 37 bilhões de reais no estado de São Paulo. Do total, 17 bilhões serão destinados ao setor de refino. E só na Replan serão 6 bilhões de reais em novos projetos. Com isso, a refinaria será capaz de processar 460 mil barris de petróleo por dia, 5% a mais do que a capacidade atual. Segundo a presidente da Petrobras, Magda Chambriand, os investimentos estão alinhados com a meta de buscar a autossuficiência na produção de diesel.
4: A Petrobras é responsável pelo abastecimento de 75% do diesel do território nacional. Temos projetos para chegar a 85%. E no âmbito dessa discussão de segurança energética do nosso país, nós nos perguntamos... Por que não 100%? E aí nos comprometemos com o presidente Lula a sermos autossuficientes em diesel até 2030 neste país.
3: O plano da estatal vai além do refino. Outros 9 bilhões de reais serão destinados à exploração e produção de petróleo, com foco no pré-sal da Bacia de Santos. Também estão previstos investimentos em gás natural, energia renovável e na expansão da infraestrutura logística do Porto de Santos. Projetos que aumentam a soberania e diminuem a dependência do país de crises externas, como reforçou o presidente Lula.
5: Fortalecer a Petrobras é uma coisa muito importante. É fazer a Petrobras voltar a ser motivo de orgulho. Sabe o que é motivo de orgulho? É a gente fazer tudo o que for necessário para que esse país seja soberano na prospecção e no refino de biocombustível e de combustível, de gasolina, de óleo diesel, de nafta, tudo que a gente puder produzir.
3: Com os investimentos, a Replan deve aumentar a produção de diesel S10, mais puro e menos poluente, e passará a produzir combustível sustentável de aviação, o SAF. Os investimentos anunciados para o estado de São Paulo devem gerar 38 mil empregos diretos e indiretos, segundo a Petrobras. De Paulínia, São Paulo, Pablo Mundim.
2: Considerado a maior infraestrutura científica do Brasil, o acelerador de partículas Sirius, instalado em Campinas, São Paulo, entrou numa nova fase.
0: Com a inauguração de mais 4 estações, o Sirius amplia a pesquisa e desenvolvimento de novas tecnologias estratégicas para o país.
2: Também foi lançada a pedra fundamental do Polo, que vai desenvolver tecnologias para o Sistema Único de Saúde.
6: O Sirius, em Campinas, funciona como um gigantesco microscópio de alta precisão. O equipamento possui uma das mais avançadas fontes de luz síncrotron do mundo e consegue analisar diferentes materiais em escala atômica. As primeiras linhas de pesquisa começaram a operar em 2019. Hoje foram inauguradas mais 4 estações. As novas linhas ampliam a capacidade de pesquisa do Sirius em áreas estratégicas, como desenvolvimento de novos medicamentos, equipamentos, avanços em telecomunicações, análise química de materiais complexos como terras raras e minerais críticos e desenvolvimento de supercondutores. As quatro linhas receberam investimento total de 230 milhões de reais, sendo 30 milhões do novo PAC. Com a inauguração, o Círio chega a um total de 15 linhas em funcionamento. A ministra da Ciência, Tecnologia e Inovação, Luciana Santos, disse que o investimento eleva a qualidade das pesquisas científicas no país.
7: Estamos construindo autonomia científica, capacidade nacional, um Brasil forte, independente e soberano, e prova de que o Brasil pode ocupar um lugar de liderança científica, tecnológica e industrial no mundo.
6: O presidente Lula também visitou o canteiro de obras do Orion, que será o primeiro laboratório de biossegurança máxima, voltado ao estudo de patógenos de alta periculosidade. Durante o evento, também foi lançada a pedra fundamental do primeiro polo do Programa Nacional de Inovação Radical em Saúde, voltado ao desenvolvimento de tecnologias para o Sistema Único de Saúde. O ministro substituto da Saúde, Adriano Massuda, destacou a importância do polo para a saúde do país.
8: Estamos falando de infraestrutura integrada voltada para a produção de radiofármacos, diagnósticos avançados, terapias inovadoras, insumos farmacêuticos ativos, as IFAs, que o Brasil e o mundo é tão dependente.
6: O presidente Lula ressaltou a importância dos investimentos em ciência e tecnologia.
9: Qualquer quantidade de milhões que nós colocarmos é muito pequeno diante da quantidade de milhões que isso aqui vai render para o futuro do país e para o futuro da sociedade brasileira.
6: O laboratório Sirius atende pesquisadores do Brasil e do exterior. Quase 90% dos componentes do Sirius foram produzidos ou desenvolvidos no Brasil. Reportagem Dimas Soldes.
0: Hoje, 18 de maio, é Dia Nacional de Combate ao Abuso e à Exploração Sexual de Crianças.
2: O governo do Brasil vem fazendo um trabalho transversal com vários ministérios para enfrentar esse problema de maneira mais efetiva e segura para as crianças.
0: Esse trabalho envolve educação, levantamento de dados para formulação de novas políticas públicas e, principalmente, estímulo à denúncia por parte da sociedade.
2: Hoje a gente conversa com a ministra dos Direitos Humanos e da Cidadania, Janine Mello, sobre cada uma dessas ações. Boa noite, ministra. Bem-vinda.
10: Boa noite, Luciano. Boa noite, Mariana. Obrigada, gente. Um prazer estar aqui com vocês.
2: Ministra, hoje foram feitas várias entregas relacionadas aos direitos da infância. Vamos começar, então, falando sobre as ações normativas para fortalecer o combate ao abuso sexual de crianças e adolescentes. Que atos foram feitos hoje nesse sentido e como eles ajudam nessa luta?
10: Luciano, hoje eu assinei uma portaria para a gente muito importante, que é a portaria que institui a Política Nacional de Enfrentamento e Combate ao Abuso Sexual contra Crianças e Adolescentes. Então, a gente, né, mais um avanço do ponto de vista normativo em relação a essa agenda. A gente garante aí o compromisso do governo do presidente Lula em organizar as ações do governo federal como um todo, para que a gente consiga efetivamente melhorar tanto a etapa de prevenção, quanto a etapa de encaminhamento dos casos e também de responsabilização dos assediadores e dos abusadores de crianças.
0: E hoje, né, ministra, foi lançada uma campanha de enfrentamento à violência sexual contra crianças e adolescentes. Eu vou até chamar, vamos ouvir um trechinho dela.
11: O silêncio não protege a criança. O silêncio protege quem comete a violência. Proteger a criança é agir. Acredite, escute, não julgue, denuncie qualquer abuso. Disque 100, Disque Direitos Humanos.
0: Pois é, ela vem com essa ideia para reforçar essa ideia da importância da sociedade denunciar, não ser omissa e não ter esse olhar julgador sobre a criança, né?
10: É isso, Mariana. A gente precisa, assim, a prevenção, né, o enfrentamento à violência sexual contra crianças e adolescentes, ela tem três grandes etapas, vamos colocar assim. Então, tem uma parte que é de prevenção, então a gente precisa falar sobre isso. Então, o silêncio, ele não ajuda as crianças, ele não protege as crianças. O silêncio, ele só protege o abusador. Ele só protege aquele que violenta essas crianças e que abusa dessas crianças. Então, o que a gente precisa garantir é, efetivamente, canais de denúncia para no momento em que o caso aconteça, a gente consiga encaminhar isso adequadamente e que a gente consiga que o Estado dê respostas, né, junto a diferentes autoridades competentes aí, dependendo do caso, para a gente conseguir garantir efetivamente que também, aí uma terceira fase, é que a gente responsabilize e puna aquelas pessoas que estão envolvidas nesses crimes.
2: Outra ação transversal lançada hoje foi com o Ministério da Educação, né, com um caderno temático Papel da Escola no Enfrentamento à Violência contra Meninas e Mulheres. O que é esse material? Ele será entregue nas escolas, aos pais?
10: Então, esse material a gente tem, né, em parceria com o Ministério da Educação, assim como a gente tem também em parceria com outros ministérios, esse material é um material que vai servir de orientação para os profissionais de educação. Então, professores, todo mundo que está na sala de aula. A escola, para a gente, é um dos principais locos de ensino para, né, acho que para as crianças conseguirem se proteger e para a gente garantir que também a escola, como parte dessa rede de proteção social, seja um lugar em que os professores que estão junto com essas crianças diariamente consigam identificar eventuais sinais de que as pessoas estão passando por algum tipo de situação de violação ou de violência. Então, para a gente é muito importante que os professores e professoras estejam orientados adequadamente para conseguir identificar e encaminhar esses casos para onde a gente precisar, para as autoridades competentes, polícia, quando for o caso, conselhos tutelares.
0: Saber também como abordar,
10: exatamente,
0: né?
10: Exatamente.
0: Não compactuar com essa rede de silêncio.
10: Exatamente. Né? Esse material já está disponível nas redes do MEC e ele vai estar disponível para todos os professores e professoras do Brasil.
0: Agora, foi lançada também, né, ainda falando em educação, foi lançada a matriz Educação que Protege, que é uma parceria com a Unicef, e também um guia para os municípios lidarem aí com a proteção das crianças em festas populares, eventos públicos. Que tipo de orientações esses documentos trazem?
10: Então, acho que a gente tem uma parceria já histórica com o Unicef de muitos anos, então tem esse é mais, né, esses são dois materiais que são exemplos dessa parceria aí muito frutífera que a gente tem com eles. A nossa preocupação foi garantir isso para municípios e para instituições que organizam grandes eventos, saberem como se a gente tivesse um passo a passo do que fazer para a gente ter cuidado com essas crianças, porque a gente sabe que nesses momentos é muito comum que aconteçam situações, que a criança às vezes fica desacompanhada, as pessoas às vezes não estão totalmente atentas ao que está acontecendo, e a gente precisa garantir que tenha, inclusive no âmbito desses eventos, estruturas de atendimento para evitar que esses casos fiquem sem encaminhamento naquele momento imediato em que acontecem.
2: Ministro, outra parceria importante, ou outras parcerias importantes, são com a Polícia Rodoviária Federal e os conselhos tutelares, né? A ideia é contar com essas instituições nas localidades de difícil acesso, não é isso?
10: É isso. Com a Polícia Rodoviária Federal, a gente tem a polícia já tem uma metodologia que chama MAPIAR, que é implementada para exatamente identificar e fiscalizar pontos que a gente tem nas rodovias federais em que a gente sabe que tem uma incidência grande de violação contra crianças. Então, na verdade, hoje a Polícia Rodoviária Federal está atualizando essa metodologia para a gente conseguir qualificar e aprimorar esse atendimento, para a gente ter tempestividade e agilidade na identificação desses casos e no encaminhamento policial em relação a isso. Então, essa é uma parceria para a gente super importante com a Polícia Rodoviária Federal, que está em andamento já há um tempo, mas a gente agora atualiza para aprimorar. A outra que a gente tem com os conselhos tutelares, na verdade, é uma atuação, né, no âmbito do nosso ministério em várias dimensões, vamos colocar assim, e a gente tem principalmente uma preocupação em fortalecer e garantir que os conselhos tutelares consigam executar suas atribuições na proteção, na defesa dos direitos das crianças e dos adolescentes. Então, a gente tem programas de equipagem, fortalecimento via capacitação desses conselheiros e dessas conselheiras. Então, tem uma série de medidas que a gente faz junto aos conselhos para garantir que eles possam aí nos apoiar na implementação das políticas de defesa de criança e adolescente.
0: Eu acho que até é importante a gente ressaltar esse trabalho que a Polícia Rodoviária Federal faz, porque há lugares onde basicamente é a PRF ali que
10: exatamente
0: tem mais condição de atuar, né? Porque é mais difícil de chegar, mais difícil de manter, às vezes, alguém do Estado por lá, né?
10: Exatamente.
0: Ministra, a gente não pode deixar de falar aqui das novas formas de violência sexual, principalmente no ambiente digital, né? A senhora pode falar um pouco pra gente sobre o ECA digital e como é que tem sido o enfrentamento da violência nesse ambiente virtual?
10: Claro, então, o ECA, bom, foi um avanço histórico, importantíssimo, que o Brasil deu no último, né, agora no último, a gente aprovou, sancionou a lei no ano passado, esse ano a gente conseguiu publicar o decreto que regulamenta e que indica, inclusive, para o setor de tecnologia e das plataformas, como é que o ECA digital vai ser efetivamente implementado. A gente precisa, acho que, caminhar em duas direções. Uma é garantir que, efetivamente, o ECA digital seja implementado, se torne uma realidade na vida das famílias. Havia uma preocupação muito grande de todas as famílias brasileiras com a forma com que o acesso à internet tem se dado de maneira cada vez mais precoce e cada vez menos supervisionada. Então, para a gente é importante garantir que haja uma parceria entre famílias, Estado e iniciativa privada para a gente criar e permitir que o ambiente digital seja um ambiente protegido para as crianças, um ambiente seguro para que elas naveguem. O acesso à internet, à tecnologia é uma realidade. A gente não tem como lutar contra isso, mas a gente precisa garantir que esse espaço seja um espaço mais seguro para crianças e adolescentes. Então, o ECA acho que trouxe exatamente essa perspectiva. E para a gente é muito importante afirmar e acho que reiterar que o Brasil, ele define, ao estabelecermos o ECA digital, o que o Brasil diz é: eu estou definindo um limite enquanto país para o que a gente permite em relação à operação ou regras de negócio, ou modelos de negócio que a gente não quer que sejam baseados na vulnerabilidade da infância. O Brasil diz isso de maneira muito explícita e evidente, inclusive servindo de exemplo e de referência aí para outros países.
2: Nesse contexto, ministra, temos também o guia sobre dispositivos digitais, o uso por crianças e adolescentes. Que tipo de orientações estão nesse guia? E ele tem tido, a população tem demonstrado interesse nesse guia?
10: Muito, Luciano. Esse guia foi um guia que antecedeu ali a parte da regulamentação do ECA digital e ele, na verdade, serviu para isso. Vários pais, várias mães e pessoas que responsáveis para as crianças não sabem exatamente como mexer em determinados tipos de aplicativos ou de rede social. Então, o guia, ele, inclusive, ajuda a fazer a supervisão parental. Então, tem várias famílias que acessaram e que nos retornaram e nos deram um feedback em relação a isso, de que foi importante para orientar essas pessoas de quais são os instrumentos e quais são os mecanismos que a gente pode contar para garantir que as crianças tenham um acesso mais seguro a esses aplicativos e a essas plataformas de maneira geral. E aí a gente também tem ali parte que vai dedicado para outros equipamentos da rede de proteção de crianças e adolescentes, para os profissionais de saúde, para os profissionais de assistência social, profissionais da educação. Então ele é voltado para famílias, mas também para todos aqueles que de alguma forma interagem com o dia a dia e cotidiano dessas crianças, para que a gente tenha ali orientações meio coordenadas em relação a isso.
12: Onde é que a gente consegue acesso ao guia, ministra?
10: Ele tem uma plataforma específica, um site, ele está disponível para download, a gente tem também vários materiais impressos que foram distribuídos em diferentes locais, mas ele está disponível hoje, inclusive no site do nosso próprio ministério.
12: Então vamos lá, é guia sobre uso de dispositivos digitais por crianças e adolescentes, é assim que é possível buscar na internet e encontrar ele, então.
10: O apelido dele é Guia de Telas, pode botar guia no Google, Guia de Telas, que eu acho que vocês acham de maneira mais fácil também.
12: Tá ótimo. Nós conversamos com Janine Mello, ministra dos Direitos Humanos e da Cidadania. Ministra, muito obrigada pela sua entrevista à Voz do Brasil.
10: Obrigada, Mariana. Obrigada, Luciano. Boa noite, gente.
2: Cartão de crédito, cheque especial, financiamento estudantil, o Desenrola chegou para ajudar os brasileiros a se livrarem de vários tipos de dívidas.
12: E entre as novidades do programa está um simulador que calcula os prazos, descontos e o valor final da dívida a ser quitada.
2: Outra facilidade é ter atendimento presencial em uma agência dos Correios.
13: Luciana Abreu é fisioterapeuta e conta que na época da faculdade recorreu ao Fundo de Financiamento Estudantil, FIES, para custear as mensalidades. Já formada, ela acabou atrasando os pagamentos do financiamento e viu o débito virar uma bola de neve. Só em 2023, Luciana conseguiu renegociar a dívida graças ao programa Desenrola Brasil do governo federal.
14: Hoje eu já quitei a minha dívida e isso me proporcionou liberdade autonomia financeira.
13: Para ajudar pessoas que desejam limpar o nome, o governo do Brasil lançou neste mês o programa Desenrola Brasil Famílias, ou Desenrola 2.0. Além das condições especiais, o programa trouxe ainda uma novidade. Nesta edição, os interessados podem realizar uma simulação com uma nova calculadora digital. Desenvolvida pelo Ministério da Fazenda, a calculadora mostra uma estimativa das condições de renegociação antes que a pessoa procure uma instituição financeira. Segundo o secretário de Reformas Econômicas do Ministério, Regis Dudena, outra função disponível é a possibilidade de calcular o uso do Fundo de Garantia do Tempo de Serviço, FGTS.
15: Automaticamente, esse simulador já faz uma projeção de qual vai ser o tamanho do desconto e como ele poderá vir a parcelar essa dívida, inclusive utilizando-se do saque do FGTS para abatimento dessa dívida. Então é uma ferramenta para ajudar o cidadão a saber se a política pública está sendo aplicada corretamente para ele.
13: A calculadora pode ser acessada no endereço simuladordesenrola.fazenda.gov.br. Para quem prefere atendimento presencial ou não tem facilidade com as ferramentas digitais, também é possível renegociar as dívidas indo a uma das mais de 10 mil agências dos Correios espalhadas pelo país. Reportagem Gabriela Noronha.
0: E na hora de renegociar as dívidas, cuidado com golpes.
2: O Ministério da Fazenda alerta para um golpe que usa um site falso do Novo Desenrola Brasil para enganar pessoas interessadas em renegociar dívidas.
16: A página imita canais oficiais e promete limpar o nome do usuário em até 5 dias. Segundo o Ministério, os golpistas pedem consulta de CPF para verificar uma suposta elegibilidade ao programa, coletam informações pessoais e cobram pagamentos via Pix sob a justificativa de taxas administrativas e processamento eletrônico. O site também usa um chat para levantar informações sobre o tipo de dívida, como a do cartão de crédito, por exemplo. A pasta reforça que não existe cobrança de taxa para participar do Novo Desenrola Brasil. Vale lembrar que o site oficial do programa está disponível na página do Ministério da Fazenda, gov.br/fazenda. Dilson Santa Fé, para a Voz do Brasil.
0: Proteger a Amazônia e as fronteiras para fortalecer a soberania nacional.
2: É o que pretende o programa Território Seguro e Amazônia Soberana, lançado hoje em Manaus.
0: A iniciativa tem como foco 7 territórios prioritários, onde vivem 38 etnias indígenas.
17: A iniciativa faz parte do Plano Brasil contra o Crime Organizado e integra várias forças do governo federal para enfrentar a criminalidade. O ministro da Justiça e Segurança Pública, Wellington César Lima e Silva, destacou que as facções que agem na Amazônia Legal são diferentes dos grupos criminosos de São Paulo e Rio de Janeiro. Por isso, o programa deve atender a segurança regional e combater crimes divididos em 4 pilares.
18: O primeiro pilar é o lucro. Aqui, o ouro do garimpo ilegal, a madeira sem origem, a terra grilada, a cocaína que desce os rios. O segundo pilar é o controle a partir das prisões e dos territórios dominados, de onde lideranças articulam atividades criminosas. O terceiro pilar é o poder armado, alimentado pelo mercado legal de armas que cruza as fronteiras norte e oeste do país. E finalmente o quarto pilar é a violência letal contra ribeirinhos, contra lideranças indígenas, contra agentes públicos.
17: O programa tem como foco 7 territórios prioritários, onde vivem 38 etnias indígenas e tem investimento inicial de 209 milhões de reais. A ideia é combinar ações de repressão, prevenção e fortalecimento das economias locais a fim de evitar que indígenas sejam cooptados pelo crime. Como explica o ministro dos Povos Indígenas, Eloy Terena.
19: Nós detectamos aí dentro dos territórios, além dessas facções, elas vão assediando os indígenas. E muitos indígenas acabam sendo assediados por falta de oportunidade, por não ter outros meios de sobrevivência, sem ter também o apoio para realizar suas atividades próprias, né? Então, não tem perspectiva de vida. Então, é a partir dessa dimensão que o Estado precisa agir.
17: O programa Brasil contra o Crime Organizado foi lançado no dia 12 de maio para desarticular as estruturas econômicas, operacionais e territoriais que sustentam as organizações criminosas. Reportagem Luana Karen.
2: Mais de 19 milhões de famílias em todo o país começam a receber hoje a parcela do mês de maio do Bolsa Família.
0: O repasse foi unificado em 217 municípios brasileiros às famílias que vivem em áreas em emergência ou calamidade pública reconhecidas pelo governo do Brasil.
2: E uma novidade, a partir de hoje as famílias beneficiárias podem contar com um aplicativo renovado.
0: Quem explica pra gente é o ministro do Desenvolvimento e Assistência Social, Família e Combate à Fome, Wellington Dias.
20: É uma ferramenta que permite a cada família beneficiária poder dar solução a problemas que tenha. Por exemplo, por que que teve o bloqueio? Lá no aplicativo você vai conseguir saber e vai conseguir ali dar a solução. Também é uma ferramenta para acessar vários programas além do Bolsa Família. O Minha Casa Minha Vida, como é que eu faço para me cadastrar? O programa Gás do Povo, Luz do Povo, o programa Pé de Meia, ou seja, são várias portas que se abrem para o público do Bolsa Família.
2: essas foram as notícias do governo do Brasil.
0: Fique agora com as notícias do Poder Judiciário e do Congresso Nacional. Boa noite.
2: Boa noite para você, até amanhã.
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22: STF invalida lei do Espírito Santo que permite aos pais vetar filhos em aulas sobre gênero e sexualidade.
23: STJ recebe nova denúncia contra ex-governador do Acre em ação por fraude e desvio em obras públicas.
22: TSE realiza confirmação do teste público da urna.
23: Boa noite, eu sou Marcela Luiza.
22: E eu sou Walter Lima.
23: Supremo Tribunal Federal invalida a lei do Espírito Santo que permitia a pais vetar filhos em aulas sobre gênero e sexualidade.
22: Na mesma sessão virtual, o STF também declarou inconstitucional uma lei de Betim, em Minas Gerais, que proibia o uso da chamada linguagem neutra nas escolas. Marta Ferreira.
24: A norma capixaba foi questionada no Supremo pela Aliança Nacional

0: no currículo pedagógico, cujas regras são disciplinadas pela Lei de Diretrizes e Bases da Educação Nacional. Na mesma sessão virtual, os ministros também declararam inconstitucional a Lei 7.015 de 2022 do município de Betim, em Minas Gerais, que proibia o uso da chamada linguagem neutra nas escolas. O relator da ação, o ministro Luiz Fux, afirmou que o tribunal tem jurisprudência consolidada, segundo a qual estados e municípios não podem proibir o uso da linguagem neutra em instituições públicas ou privadas de ensino, por se tratar de matéria vinculada às diretrizes educacionais, cuja competência é da União.
1: Corte Especial do STJ recebe nova denúncia contra o ex-governador do Acre, Gladson Camelin.
2: Agora, o político é acusado pelos crimes de peculato, desvio e fraude à licitação por supostas irregularidades na contratação de obras para rodovia estadual em Cruzeiro do Sul. Fátima Uchoa.
3: Com a decisão, o ex-governador se tornou réu em mais uma ação penal. A Corte Especial já o havia condenado a 25 anos e 9 meses de reclusão, a maior pena já aplicada pelo STJ em uma ação penal originária. Segundo o Ministério Público Federal, no início do primeiro mandato no governo do Acre, em 2020, o então governador Gladson Camelin teria articulado esquema para frustrar o caráter competitivo da licitação para obras de duplicação da AC-405, direcionando o contrato para Construtora Colorado, empresa ligada à família dele. A acusação também aponta suposto superfaturamento no contrato. A relatora na Corte Especial é a ministra Nancy Andrighi.
1: Moradores da Ilha do Marajó, no Pará, buscam atendimento no mutirão da Justiça do Trabalho.
2: O mutirão é uma parceria com o Conselho Nacional de Justiça. Luma Soares.
4: Os atendimentos começaram cedo em Portel, na Ilha do Marajó. Centenas de pessoas enfrentaram filas na madrugada para garantir serviços como orientações trabalhistas, emissão de documentos, previdência e atendimento de saúde. Os atendimentos vão até sexta-feira, dia 22, das 8 da manhã às 6 da tarde.
1: O Tribunal Superior Eleitoral realizou a confirmação do teste público da urna.
2: Os investigadores validaram as correções e aprimoramentos nos sistemas eleitorais. Fábio Ruas.
5: O teste de confirmação foi realizado entre os dias 13 e 15 de maio. Os testes comprovaram mais uma vez a segurança do sistema eleitoral brasileiro. Ficou constatado que nenhum dos quatro achados do teste da urna, realizado no final do ano passado, fragilizou o sigilo e a integridade do voto, que são os pilares do processo eleitoral do país.
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1: Uma boa noite.
2: E até amanhã.
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1: Eu sou Paula Groba.
2: E eu sou Ricardo Nakaoka.
1: E estes são os destaques de hoje do Jornal do Senado, que começa agora.
2: 5 estados são premiados no Senado por avanço na alfabetização infantil.
1: Presidente do Banco Central participa de audiência com senadores para prestação de contas e esclarecimentos sobre o Banco Master.
2: Senado debate criação do Estatuto da Poupança para proteger famílias endividadas.
1: Boa noite.
2: Boa noite.
1: Aprender a ler e escrever na idade certa pode definir todo o futuro escolar de uma criança. E alguns estados brasileiros têm conseguido avançar nesse desafio.
2: Hoje, o Senado homenageou 5 governadores que se destacaram pelos resultados na alfabetização de crianças de até 8 anos, reconhecendo políticas públicas que melhoraram o desempenho dos alunos nos primeiros anos da educação básica. Os detalhes na reportagem de Rodrigo Rezende.
3: O reconhecimento é feito a partir de critérios técnicos que levam em conta 4 eixos de avaliação: resultados de alfabetização, equidade, formação de professores e regime de colaboração. O senador Cid Gomes, do PSD,

0: PSB do Ceará, que propôs a iniciativa e presidiu a homenagem, afirmou que a premiação é um incentivo para que mais governantes invistam em educação.
1: Hoje, consolidamos a tradição que iniciamos em 2025. Confirmamos o compromisso desta casa com a educação, com a democracia e com a superação das desigualdades. Deixamos claro que os esforços dos governantes que lutam por uma educação de qualidade não passarão desapercebidos.
0: Juliano Manzeppi, representante do governador de Mato Grosso, Otaviano Pivetta, afirmou que o prêmio é resultado de um trabalho coletivo.
2: Esse prêmio não é apenas do governo. Nós dedicamos ele também a todos os gestores, professores, diretores de escolas, prefeitos municipais e toda a classe educadora.
0: Erivonaldo Alves, secretário de Educação da Paraíba, representante do governador Lucas Ribeiro, ressaltou que a alfabetização na idade certa abre diversas portas durante a vida.
3: Em nome de cada aluno paraibano, de 6 a 7 anos de idade, que descobre o mundo através da leitura. Alfabetizar não é apenas um favor, é um direito que todas as crianças têm.
0: O governador do Piauí, Rafael Fonteles, saudou a parceria entre os entes federados na conquista de bons números de alfabetização no estado.
4: Sabemos que essa é uma política executada pelos municípios diretamente, mas pode e deve ser apoiada pelos estados e pelo governo federal.
0: O governador do Ceará, Eumano de Freitas, ressaltou a longevidade das políticas educacionais no estado.
5: É também motivo de orgulho fazer parte de um projeto educacional que se tornou referência nacional e que foi construído com visão de longo prazo, compromisso público e continuidade administrativa.
0: O Comitê Técnico da Comenda conta com representantes do Ministério da Educação, do INEP, do Unicef e de instituições ligadas à educação, caso da Fundação Roberto Marinho, Fundação Leman, Associação Bem Comum e o Instituto Natura.
6: O senador Marcelo Castro, do MDB do Piauí, cobrou uma decisão definitiva do Supremo Tribunal Federal sobre a divisão dos royalties do petróleo. Hoje, a maior parte desses recursos fica concentrada em 3 estados produtores: Rio de Janeiro, São Paulo e Espírito Santo.
7: Em 2012, o Congresso aprovou novas regras para ampliar a participação dos estados não produtores, mas a lei acabou suspensa pelo STF em 2013. Neste mês, o julgamento foi retomado, mas voltou a ser interrompido após pedido de vista do ministro Flávio Dino.
8: 86% ficam no Rio de Janeiro, 4,4% no Espírito Santo, 0,6% em São Paulo. Somando tudo, 94% dos royalties do petróleo do Brasil ficam em 3 estados, especialmente em um único estado do Brasil.
6: E outra decisão recente do Supremo Tribunal Federal teve impacto direto nas relações de trabalho e nos direitos das mulheres.
7: O STF considerou constitucional a lei aprovada pelo Senado em 2023, que prevê medidas para promover a igualdade salarial entre homens e mulheres nas empresas. A norma vinha sendo questionada por entidades empresariais e trabalhistas. A reportagem é de Raíssa Abreu.
9: A iniciativa do governo, aprovada pelo Senado em junho de 2023, obriga empresas a divulgarem periodicamente salários e critérios de remuneração de seus funcionários e a adotarem medidas para correção de desigualdades entre salários de homens e mulheres na mesma função. O ministro Alexandre de Moraes considerou que a lei cumpre o objetivo de promover a transparência e enfrentar a desigualdade. Para a relatora da proposta no Senado, a senadora Tereza Leitão, do PT de Pernambuco, ainda há muito por fazer.
10: Eu acho que o primeiro ponto a ser feito é essa radiografia da situação, porque existe já a disparidade e quando você dá o corte racial, ela aumenta, como também cortes regionais, cortes territoriais. Então, esse mapa, a gente precisa se valer dele para poder fazer as políticas de reparação, de superação dessa realidade.
9: Mulheres recebem, em média, 21% a menos que os homens. Quando o recorte é racial, a diferença salarial entre homens brancos e mulheres negras é de 53%.
6: Audiência com o presidente do Banco Central, renegociação de dívidas rurais e propostas para garantir a gratuidade do PIX movimentam a agenda das comissões do Senado nesta semana.
7: Projetos sobre protocolo antirracista e militarização de escolas também estão entre os destaques. Repórter Marcela Diniz.
11: Na terça, a Comissão de Assuntos Econômicos ouve o presidente do Banco Central, Gabriel Galípolo, entre outros assuntos, sobre a fraude do Banco Master e as providências do BC com relação ao BRB, Banco de Brasília. O colegiado também pode votar a utilização do Fundo Social do Pré-Sal para a renegociação de dívidas de produtores rurais. Para o presidente do colegiado, senador Renan Calheiros, do MDB de Alagoas, a crise é grave e demanda solução urgente.
12: Problemas climáticos, com problemas macroeconômicos, guerras, câmbio baixo, mercado reduzido, juros altíssimos, as suas garantias foram comidas pela remuneração desses juros absurdos.
11: Também na terça, a Comissão de Educação analisa o protocolo antirracismo, misoginia e demais preconceitos nas escolas. Na quarta, a Comissão de Constituição e Justiça poderá votar a PEC que amplia a autonomia do Banco Central e garante gratuidade do PIX. E na quinta, tem debate na Comissão de Educação sobre militarização de escolas públicas. O pedido de audiência cita agressões, punições desmedidas e outras violações em ambiente escolar.
6: Já no plenário, senadores devem votar nesta semana o projeto de lei complementar que garante a manutenção de incentivos de tributos federais a pessoas jurídicas sem fins lucrativos, independentemente de sua qualificação.
7: A pauta de votações desta semana também inclui indicações para a representação do Brasil no exterior e para o Conselho Nacional de Justiça, aumento de prazo para contestar a autoria de crimes praticados no ambiente doméstico e ainda a criação da Política Nacional para Estudantes com Altas Habilidades ou Superdotação.
6: Guardar dinheiro no fim do mês ainda é um desafio para milhões de brasileiros endividados. Para estimular a criação de reservas financeiras e reduzir o superendividamento, um projeto em análise no Senado cria o chamado Estatuto da Poupança.
7: A proposta prevê mudanças no FGTS, incentivos ao hábito de poupar e novas regras para contratos de crédito. Os detalhes com a repórter Patrícia Oliveira.
13: A proposta do senador Confúcio Moura, do MDB de Rondônia, cria uma política de orientação para o consumo consciente, por meio de educação financeira, além de incentivos à poupança. Entre as medidas está a criação de prêmios para trabalhadores com saldo no FGTS e para bons pagadores. O projeto também prevê o direito ao arrependimento, com um prazo para reflexão de quem solicitar um empréstimo bancário antes que seja finalizado. Confúcio Moura destaca que facilidades como compras pela internet estimulam o consumo desnecessário por impulso e o endividamento pode levar a decisões arriscadas, como apostas online ou empréstimo consignado.
14: O crédito, que deveria funcionar como apoio momentâneo, passou a ocupar o espaço da renda. Virou ponte para atravessar o mês. Virou instrumento de sobrevivência.
13: O projeto ainda proíbe o aumento automático do limite do cartão ou do cheque especial. E as faturas deverão informar o valor total dos financiamentos em reais.
7: Com edição de Paula Groba e trabalhos técnicos de João Lira, o Jornal do Senado fica por aqui. Acompanhe agora as notícias da Câmara dos Deputados. Boa noite.
6: Boa noite e até amanhã.

0: avança a proposta que cria a política de proteção às pessoas com ostomia.
1: Câmara analisa projeto que regulamenta a atuação do síndico profissional.
0: Deputados debatem obrigação do SUS aceitar exame em clínica privada.
1: Boa noite. Plenário pode votar projeto que obriga o SUS a aceitar exames feitos em clínicas privadas. Entenda na reportagem de Antônio Vital.
2: Ganhou o regime de urgência e pode ser votado a qualquer momento no plenário da Câmara projeto que obriga o Sistema Único de Saúde, o SUS, a aceitar exames realizados em clínicas privadas. A justificativa é que isso poderia acelerar o tratamento de pacientes que enfrentam filas e demora na realização de exames no sistema de saúde público. A proposta condiciona a aceitação dos exames privados aos prazos de validade e padrões de qualidade a serem definidos pelo Ministério da Saúde. Com regime de urgência, o projeto pode ser votado diretamente no plenário da Câmara sem passar pela análise das comissões permanentes da Casa. Mas a votação da urgência provocou debate no plenário. Deputados aliados ao governo criticaram a proposta, com o argumento de que os médicos do SUS hoje não são impedidos de aceitar esses exames e que, se o projeto virar lei, pode beneficiar pacientes que têm condições de pagar. Foi o que disse o deputado Jorge Sola, do PT da Bahia.
3: Não existe nenhuma barreira para que exames feitos na rede privada sejam utilizados pelo SUS. O que existe são critérios da qualidade dos exames que são realizados, serem confiáveis ou não. Esse projeto vai oficializar problemas graves, onde muitas vezes um paciente passa na frente de uma fila existente porque ele tem condição de pagar os procedimentos diagnósticos.
2: O autor do projeto, deputado Nicolas Ferreira, do PL de Minas Gerais, diz que o uso de exames feitos em clínicas privadas poderia resolver o problema das filas e atrasos no atendimento da rede pública.
4: Quero dizer bem claro que isso é um projeto técnico, um projeto que vem de uma demanda de pessoas reais que precisam de agilidade, tempo e recurso, que serão ali realmente beneficiados, porque ele pode fazer o exame privado e já chegar com o SUS com esse exame para poder ajudar no atendimento. Então, realmente, a união tanto do SUS quanto da rede privada para poder melhorar a saúde no nosso país.
2: Ainda não há data para votação no plenário da Câmara do projeto que obriga o Sistema Único de Saúde a aceitar exames realizados em clínicas privadas. Da Rádio Câmara de Brasília, Antônio Vital.
5: Votação.
0: Câmara aprova projeto que garante acesso à reprodução assistida para mulheres em tratamento de câncer. A repórter Sofia Peçanha nos conta como deve funcionar.
6: A Câmara dos Deputados aprovou o projeto que estabelece a Política Nacional de Atenção Integral em Reprodução Humana Assistida. Apresentada pela deputada Isa Arruda, do MDB de Pernambuco, a proposta garante o acesso a serviços de reprodução assistida a mulheres em tratamento de câncer que possa afetar a sua fertilidade ou com diagnóstico de endometriose. Segundo a relatora na Comissão de Saúde, a deputada Jandira Fegali, do PSDB do Rio de Janeiro, a medida é necessária para garantir que a política, hoje baseada em portarias do Ministério da Saúde, tenha perenidade e aplicação uniforme em todo o país, oferecendo atendimento seguro a todas as pacientes.
7: A colaboração entre diferentes esferas é fundamental para assegurar a qualidade e a uniformidade dos serviços prestados, já que a governança colaborativa melhora os resultados de políticas públicas complexas como as da saúde.
6: O projeto prevê que o Sistema Único de Saúde, o SUS, assegure o acesso a serviços de reprodução assistida em todas as unidades federativas. Porém, quando a rede do SUS for insuficiente, o poder público poderá recorrer a serviços privados filantrópicos ou sem fins lucrativos. Além disso, o texto garante o acesso ao congelamento de óvulos e a outros serviços de reprodução assistida para mulheres que passam por tratamento de câncer, protegendo o direito à maternidade e à preservação da fertilidade antes de procedimentos que possam prejudicá-la, como afirma a deputada Jandira Fegali.
7: Dessa forma, a possibilidade de preservar a fertilidade oferece uma perspectiva positiva e um ganho significativo na qualidade de vida para as pacientes oncológicas, o que reduz o impacto psicológico associado à perda da capacidade de ter filhos biologicamente.
6: Quando a proposta estiver valendo como lei, todos os procedimentos de reprodução assistida deverão constar da tabela de procedimentos do SUS, garantindo financiamento adequado e acesso integral aos serviços. O projeto que garante acesso à reprodução assistida para mulheres em tratamento de câncer segue para análise do Senado. Da Rádio Câmara de Brasília, Sofia Peçanha.
5: Saúde.
1: Pessoas que passaram por um procedimento cirúrgico chamado ostomia são foco de um projeto que está sendo examinado na Câmara. O repórter José Carlos Oliveira tem os detalhes.
8: avança na Câmara dos Deputados a proposta de criação da Política Nacional de Proteção às Pessoas com Ostomia, ou seja, aqueles pacientes que passaram por cirurgia para fazer uma abertura de ligação direta entre um órgão interno e o exterior do corpo. A intenção é garantir direitos, inclusão social e assistência integral a essas pessoas. A proposta do deputado Clodoaldo Magalhães, do PV de Pernambuco, já havia sido alterada na Comissão de Defesa dos Direitos das Pessoas com Deficiência. O texto ganhou ainda mais abrangência após a aprovação na Comissão de Trabalho, com relatoria da deputada Flávia Moraes, de Goiás.
9: A gente busca justamente abranger aos outros tipos de ostomia, então a gente trata da ostomia, tanto pode ser na traqueia, quanto pode ser no intestino, e também da situação daquela ostomia provisória, que é temporária, aquela que vai ficar por um tempo e depois ela fecha, e aquela que é constante, permanente, né? Então tudo isso requer cuidado diferenciado e a gente fez então esse detalhamento e com isso a gente vai ter aí um marco legal importante em relação ao paciente ostomizado.
8: Entre os benefícios previstos estão distribuição gratuita e regular de equipamentos e materiais de ostomia pelo SUS, isenção de impostos sobre produtos e acessórios específicos para a ostomia, centros de referência especializados com atendimento multidisciplinar em todo o país, programas de reabilitação física e reinserção social e laboral, adaptação de banheiros públicos e campanhas de conscientização e educação. O texto ainda protege o paciente de demissão desde a indicação médica para a cirurgia até 12 meses após o retorno ao trabalho. Flávia Moraes comentou a importância da política nacional.
9: Projeto muito relevante, com certeza ele vai trazer uma dignidade, uma qualidade de vida muito diferente para esse paciente, que muitas vezes sofre constrangimento no local de trabalho por falta de adaptação, nos banheiros por falta de adequação.
8: A proposta de política nacional de proteção às pessoas com ostomia ainda vai passar pela análise das comissões de saúde, de finanças e tributação e de Constituição e Justiça. Da Rádio Câmara de Brasília, José Carlos Oliveira.
5: Trabalho.
0: Charles Fernandes, do PSD da Bahia, defende a votação urgente de proposta que regulamenta a aposentadoria especial dos agentes comunitários de saúde e de combate a endemias. O deputado afirma que o texto garante justiça e valorização aos trabalhadores.
10: O que é esse projeto? Vai trazer a segurança jurídica, vai trazer uma segurança para todos os agentes comunitários de saúde, uma aposentadoria especial. Os homens com 52 anos e as mulheres com 50 anos. Os agentes comunitários de saúde, eles trabalham no dia a dia, caminhando nas ruas com poeira, com lama, com sol quente. Então, é necessário e é importante regulamentar aposentadoria especial dos agentes comunitários de saúde.
1: Charles Fernandes lembra que os agentes comunitários de saúde e de combate a endemias prestam a primeira assistência às famílias, exercendo papel essencial na atenção básica ao acompanhar de perto a realidade dos bairros, das comunidades rurais e do interior do país.
5: Comissões.
0: É cada vez mais comum que condomínios tenham como síndico alguém que não mora no local. Por isso, a Câmara está examinando uma proposta que regulamenta a atividade do síndico profissional. A reportagem é de Luiz Cláudio Canuto.
11: Projeto aprovado na Comissão de Trabalho regulamenta a profissão de síndico profissional. O autor da proposta, deputado Paulo Alexandre Barbosa, lembra que o Código Civil de 2002 estabelece que a Assembleia do Condomínio pode escolher síndico que não more no condomínio para exercer a administração, o que possibilitou o surgimento do síndico profissional, uma alternativa cada vez mais comum nos condomínios brasileiros. Há, inclusive, empresas condominiais. Na opinião do deputado, isso mostra busca por mais profissionalismo na gestão condominial, além de resolver o problema de muitos condomínios onde ninguém quer assumir a função. O projeto foi apresentado para regulamentar a figura do síndico profissional no ordenamento jurídico brasileiro e estabelecer regras de contratação, atribuições e responsabilidades, e também prevenir conflitos, dando maior segurança jurídica para todos. O relator da proposta na comissão foi o deputado Léo Prates, da Bahia. Ele modificou o texto original, que previa como pré-requisito para o síndico profissional ter completado o ensino médio. Pela nova versão, a formação exigida é de tecnólogo em gestão de condomínio ou graduação em administração ou direito, além de inscrições nos conselhos regionais de administração ou na OAB.
12: Surgiu a necessidade do Congresso Nacional regular essa atividade. Esse projeto, logicamente,
13: nos interessou, porque é um bom debate, e nós conseguimos a aprovação, graças a Deus, unânime, na criação da profissão de síndico profissional, protegendo a sociedade, porque a gente acha que tem que ter uma qualificação para se exercer, já que não é uma atividade tão simples. Ele tem que cuidar de terceirização de mão de obra, ele tem que cuidar de obras de engenharia, uma série de atividades que são atinentes à vida condominial. Então, nós aceitamos a profissão, por exemplo, de técnico em administração, que é nível médio, mas é o mínimo que a gente pode exigir de uma pessoa que vai cuidar de tantas vidas. Então, a gente acha que o projeto saiu redondo, agora ele segue a tramitação na Câmara, e eu acho que ele com certeza vai ter um fim, porque é necessário regular essa profissão que já é exercida por uma série de pessoas.
11: O projeto que regulamenta a profissão de síndico profissional já está na Comissão de Constituição e Justiça. Da Rádio Câmara de Brasília, Luiz Cláudio Canuto.
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5: Segurança Pública.
1: Os deputados aprovaram participação social na elaboração de políticas no plano para enfrentar violência contra a mulher. Acompanhe na reportagem de Júlia Lopes.
15: A Câmara dos Deputados aprovou o projeto que assegura a participação de instituições da sociedade civil na elaboração das políticas de segurança previstas no Plano Nacional de Prevenção e Enfrentamento à Violência contra a Mulher. O projeto muda a Política Nacional de Segurança Pública e Defesa Nacional, que tem entre seus instrumentos o Plano de Enfrentamento à Violência contra a Mulher. A proposta do deputado Marangoni prevê que a participação da sociedade civil no plano tenha caráter opinativo e seja voltada principalmente à rede de atendimento à mulher. Entre as diretrizes do plano estão a proteção da família, o atendimento humanizado, a não revitimização da mulher, além da assistência às vítimas e seus familiares e o incentivo à denúncia. Para a relatora da proposta na Comissão de Defesa dos Direitos da Mulher, deputada Laura Carneiro, do PSD do Rio de Janeiro, a medida fortalece o combate à violência contra a mulher.
16: A disposição do Estado, nas suas três esferas, de favorecer a atuação pela defesa da vida da mulher, com o auxílio opinativo das instituições da sociedade civil, que dispõe de conhecimento e atuação sobre o tema, e estou convencida, portanto, que promoveremos avanços concretos na incorporação do olhar e da experiência da sociedade civil num problema da violência contra a mulher.
15: Atualmente, o Brasil conta com diversas ONGs que atuam na defesa dos direitos das mulheres, na promoção da igualdade de gênero e no enfrentamento à violência. Aprovado pelas comissões, o projeto amplia a participação da sociedade no Plano Nacional de Prevenção e Enfrentamento à Violência contra a Mulher, poderá seguir diretamente para o Senado, sem necessidade de votação pelo plenário. Da Rádio Câmara de Brasília, Júlia Lopes.
5: Política.
14: O Conselho de Ética da Câmara dos Deputados aprovou a suspensão de parlamentares envolvidos na ocupação da mesa diretora ocorrida em agosto de 2025. Para Chico Alencar, do PSOL do Rio de Janeiro, a medida é importante para a preservação do decoro e da democracia.
1: Chico Alencar destaca que o placar de 15 votos favoráveis e 4 contrários reflete o entendimento do colegiado sobre a gravidade da obstrução dos trabalhos da Câmara. O deputado também critica a posição de operadores do direito que apoiam atos contra o Estado Democrático.
5: Justiça.
14: Boletins de ocorrência poderão ter o mesmo modelo em todo o país. A ideia é garantir que as informações importantes estejam no documento e facilitar a comparação dos registros de crimes entre os estados. A reportagem é de Maria Neves.
17: A Comissão de Segurança Pública da Câmara dos Deputados aprovou o projeto que exige a utilização de boletins de ocorrência padronizados por todos os integrantes do Sistema Único de Segurança Pública. Atualmente, cada estado adota um modelo próprio de coleta de dados sobre crimes. A proposta do deputado Eduardo Veloso, do Acre, determina ainda que os dados dos boletins de ocorrência sejam incluídos no Sistema Nacional de Informações de Segurança Pública, prisionais, de rastreabilidade de armas e munições, de material genético, de digitais e de drogas. De acordo com Eduardo Veloso, a padronização dos boletins de ocorrência vai possibilitar a uniformidade dos registros e garantir que todas as informações relevantes sejam coletadas. O parlamentar ainda defende que a centralização dos dados no Sistema Nacional de Informações de Segurança Pública vai permitir a análise mais detalhada das ocorrências, o que facilita a identificação de padrões e tendências de criminalidade. Com isso, ele acredita que será mais fácil, inclusive, combater o crime.
18: Essa proposta vai facilitar, padronizar e agilizar a ocorrência em si, fazendo com que a gente tenha também uma resposta mais rápida para o cidadão, vai fazer com que a polícia seja mais efetiva e vai fazer com que aqueles criminosos sejam capturados mais rápido, né? Porque hoje a gente tem uma dificuldade, principalmente nesses pequenos furtos, de uma interligação dos sistemas. E isso aqui vai fazer com qualquer que seja o tipo de ocorrência, essa ligação. Então, eu acredito muito nessa proposta.
17: Ao defender a proposta, o relator, deputado delegado Fábio Costa, do PP de Alagoas, também sustentou que a padronização e a integração dos dados vai facilitar a cooperação entre as forças de segurança e melhorar o combate à criminalidade. Para o parlamentar, a uniformização dos registros vai resultar em dados mais completos, consistentes e comparáveis entre os estados, o que melhora a qualidade das análises. Na opinião de delegado Fábio Costa, esses avanços vão abrir espaço para novas ferramentas de inteligência, estatística e monitoramento. Ele afirma ainda que, com isso, a administração pública poderá tomar decisões mais eficazes. O projeto que padroniza os boletins de ocorrência em todos os estados do país ainda será analisado pela Comissão de Constituição e Justiça. Da Rádio Câmara de Brasília, Maria Neves.
5: Turismo.
1: A Câmara aprovou o projeto que cria a rota turística religiosa do Cariri, interligando os municípios cearenses de Juazeiro do Norte, Crato, Barbalha e Santana do Cariri. Autor da matéria, Yuri do Paredão, do MDB, afirma que a intenção é valorizar o patrimônio cultural e histórico da região.
19: Essa conquista fortalece a fé, valoriza a cultura do nosso povo e gera mais emprego, renda e oportunidades para a nossa região. O Cariri ganha ainda mais reconhecimento nacional como um dos maiores patrimônios religiosos e culturais do Brasil. Seguimos trabalhando com compromisso para levar mais desenvolvimento ao Cariri e a todo o Ceará.
7: O texto prevê que o governo federal poderá cooperar com o estado e os municípios para melhorar a infraestrutura e o atendimento aos romeiros que visitam os monumentos da fé. Yuri do Paredão acredita que o reconhecimento oficial vai atrair mais investimentos para o turismo religioso no Ceará.
1: Termina agora o Jornal Câmara dos Deputados com trabalhos técnicos de Everson Urani e apresentação de Val Monteiro e Márcio Aquilissardi. Uma boa noite para você.
7: Você fica com as notícias do Tribunal de Contas da União. Boa noite.
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20: O Tribunal de Contas da União fez auditoria para avaliar o uso dos recursos federais destinados à Previdência Social em 2025. Neste ano, o programa deve movimentar cerca de 1 trilhão e 3 bilhões de reais. A Previdência é uma das maiores políticas públicas do país e garante aposentadorias, pensões e outros benefícios a milhões de brasileiros. A fiscalização analisou se os recursos estão sendo aplicados de forma eficiente e se contribuem para ampliar a proteção social e reduzir desigualdades. O TCU identificou que há espaço para melhorar a relação entre planejamento, monitoramento e execução das ações. Segundo a auditoria, o desafio é fazer com que o planejamento reflita com mais precisão os gastos e os resultados esperados. O tribunal fez recomendações para aprimorar a gestão e fortalecer a política. 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
21: 22:03. 11 graus.
22: Nesta terça-feira, o ar polar toma conta de toda a fronteira oeste e a expectativa é de um dia ensolarado, de tempo aberto. O resfriamento noturno acelera, com mínima prevista em torno de 2 a 4 graus em São Borja e todo o oeste gaúcho. A previsão é de até risco de geada, que fica mais forte nas áreas próximas à fronteira com o Uruguai, onde a temperatura pode ficar negativa. A tarde é ensolarada, mas ainda assim a temperatura não sobe muito, com máximas ao redor de 16 a 17 graus. A quarta-feira também será de frio intenso, previsão aí de mínimas entre 4 e 6 graus e tarde de 18 graus de temperatura máxima. Quinta e sexta-feira tem previsão de sol, o ar polar segue muito presente, com vento sul persistente e rajadas moderadas no turno das tardes, o que acentua a sensação de frio. E no final de semana a temperatura pode chegar perto dos 22, 23 graus ali, especialmente no domingo, antecipando a próxima semana, que tende a apresentar um aquecimento mais forte e o frio dará uma trégua então nos últimos dias de maio em São Borja e toda a fronteira oeste. Da Metso Meteorologia, Estael Cias.

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2: Muito bem, a partir de agora você fica na companhia da Rádio Cultura e até 23h45, na companhia aqui da Boa Música, e você interagindo, fazendo a sessão junto comigo nesse dia 18 de maio do ano 2026. Muita música na sua noite. De segunda a sexta-feira aqui você na companhia do Show da Noite. Você acompanha aí a Voz do Brasil das 20h30 até as 21h, né? 22h. E antes você teve o pastor José de Moraes trazendo uma palavra amiga aí pra vocês que estão escutando através do rádio, né? De segunda a sexta. O pastor tem aqui um programa Palavra Amiga pra vocês, tá bom? E antes, Laudelino e Bogal Velho trazendo o Entardecer na Querência, a música gaúcha, a música do Pampa, até as 20 horas, das 18 às 20 horas, a Entardecer na Querência. Tem um alôzito para todos, o pessoal do campo e também aqui da cidade, que começa agora e dá um prazer escutar o Show da Noite a partir de agora, então, até as 23h55. Depois vem a Caiçara aí, que fica na madrugada com vocês até as 5 da manhã. E das 5 horas vem o Obredis aí com Amanhecer na Cultura. Mandar um alô aí pro Euclide, né? Que ontem tem o seu programa A Voz da Querência, das 20 às 22 horas. Um programão, né, Euclides? Euclides aí que fez. Você quer escutar uma boa música? Pede pro Euclides na semana que ele traz a relação aqui e toca pra vocês, tá bom? Vamos começar então o Show da Noite, trazendo Tim Maia, Essa Tal de Felicidade, Sandra de Sá, Retratos e Canções, Timor, Ex e Roupa Nova, Volta Pra Mim, Pepeu Gomes, Pedra Não É Gente Ainda e Joana, Manhã Talvez, Cultura M, a rádio da comunidade.
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2: Muito bem, a hora certa é a temperatura 22:19. 22:19 a temperatura. Está marcando 11 graus aqui nossa noite de segunda-feira. Mandar um alô aí para o senhor Leomar, né? No bairro do Paraboi, o senhor Leomar aí está sempre na escuta da cultura, né, senhor Leomar? Vou trazer uma boa música pro senhor aqui, tá? Vai chegar Roupa Nova, Volta Pra Mim, Pepeu Gomes, Pedra Não É Gente Ainda e Joana Amanhã Talvez. Cultura M é rádio da comunidade.
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1: 22:32.
2: 11 graus.
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0: Nesta terça-feira, o ar polar toma conta de toda a fronteira oeste e a expectativa é de um dia ensolarado, de tempo aberto. O resfriamento noturno acelera, com mínima prevista em torno de 2 a 4 graus em São Borja e todo o oeste gaúcho. A previsão é de até risco de geada, que fica mais forte nas áreas próximas à fronteira com o Uruguai, onde a temperatura pode ficar negativa. À tarde é ensolarada, mas ainda assim a temperatura não sobe muito, com máximas ao redor de 16 a 17 graus. A quarta-feira também será de frio intenso, previsão aí de mínimas entre 4 e 6 graus, e tarde de 18 graus de temperatura máxima. Quinta e sexta-feira tem previsão de sol, o ar polar segue muito presente, com vento sul persistente e rajadas moderadas no turno das tardes, o que acentua a sensação de frio. E no final de semana a temperatura pode chegar perto dos 22, 23 graus ali, especialmente no domingo, antecipando a próxima semana, que tende a apresentar um aquecimento mais forte e o frio dará uma trégua, então, nos últimos dias de maio, em São Borja e toda a fronteira oeste. Da Metso Meteorologia, Stael Cias.
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3: Muito bem, estamos na companhia aqui da Rádio Cultura M de São Borja, Rádio da Comunidade de São Borja, nessa noite de segunda-feira, uma noite fria, né? Tá, a temperatura está marcando 10 graus agora, 10 graus, e é 22:35, 22:35, mandando alô aqui pro pessoal que tá ligando, né? A Ana aí perto do fórum, né? Tá na escuta aí perto da Piraí, tá escuta aqui da programação. Vou tocar a próxima música para ela aí, tá bom? A Ana aí perto do fórum. Também a Dona Nelly da Amarílio, perto do Tio Calando, né? Tá sempre na escuta, né? A Dona Nelly da Amarílio. Também a Maristela e a sua mãe no bairro do Paz, também na agenda. A avó Henriqueta, né? Completando hoje 104 anos, é isso, Maristela? Então, parabéns pra Dona Avó Henriqueta, 104 anos. Não é fácil chegar a essa idade, né? Uma idade bem cuidada, né, Dona Henriqueta? Então, seus familiares, seus amigos estão lhe homenageando, tá? E a Maristela aí no bairro do Paço e a mãe dela. E toda a família homenageia a senhora, tá bom? Para o seu aniversário hoje, tá bom? Vamos trazer música aqui no show da noite desta segunda-feira.
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3: César Menotti e Fabiano, poporri aqui, seu amor ainda é tudo, ontem chorei de saudade, El Safadão, a dama e o vagabundo, Maiara e Maraísa, traz sim com participação de Zé Neto e Cristiano, e depois segue Zezé de Camargo e Luciano, Você Vai Ver, Milionário Zé Rico, Tribunal do Amor, César Menotti e Fabiano, um poporri de novo aqui, Chora Peito e Ausência, né? Aqui no show da noite desta segunda-feira.
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0: Parabéns, meninas, que Deus abençoe.
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2: A hora certa e a temperatura, 22:46, 22:46, temperatura 10 graus nessa noite de segunda-feira, uma madrugada, vai ser fria, né? Muito frio essa madrugada aí, pelo jeito, já tá 10 agora, às 10:47. Vamos trazer música então, o pessoal quer música, para um dia de trabalho, tá cansado, né? Quer escutar música, deitado, escutando uma boa música então. E essa aqui vai pra Regina e a Lourdes aí na Júlio Trois. Ela quer uma caipirinha, né, pra esquentar o corpo, então nada melhor que escutar o Daniel, caipirinha. Zezé de Camargo e Luciano, Você Vai Ver, Milionário Zé Rico, Tribunal do Amor, César Menotti e Fabiano, vou porrer aqui, Chora, Peito e Ausência.
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1: Vinte e três horas e 3 minutos.

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1: 23 horas e 14 minutos.
2: 10 graus.
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1: 23 horas e 23 minutos. 10 graus.
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1: 23 horas e 32 minutos. Graus.
2: Nesta terça-feira, o ar polar toma conta de toda a fronteira oeste e a expectativa é de um dia ensolarado, de tempo aberto. O resfriamento noturno acelera, com mínima prevista em torno de 2 a 4 graus em São Borja e todo o oeste gaúcho. A previsão é de até risco de geada, que fica mais forte nas áreas próximas à fronteira com o Uruguai, onde a temperatura pode ficar negativa. A tarde é ensolarada, mas ainda assim a temperatura não sobe muito, com máximas ao redor de 16 a 17 graus. A quarta-feira também será de frio intenso, previsão aí de mínimas entre 4 e 6 graus e tarde de 18 graus de temperatura máxima. Quinta e sexta-feira tem previsão de sol, o ar polar segue muito presente, com vento sul persistente e rajadas moderadas no turno das tardes, o que acentua a sensação de frio. E no final de semana a temperatura pode chegar perto dos 22, 23 graus ali, especialmente no domingo, antecipando a próxima semana, que tende a apresentar um aquecimento mais forte e o frio dará uma trégua então nos últimos dias de maio em São Borja e toda a fronteira oeste. Da Metsu Meteorologia, Estael Cias.
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1: 23 horas e 47 minutos.
2: 9 graus.
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0: E aí, tá curtindo? Eu tô aí junto com você também, curtindo essa noite de segunda-feira, 18 de maio. A gente vai invadir um pouquinho a madrugada aí da terça-feira. Deixa eu falar pra você o que vai acontecer na terça, pra você do signo de Libra. A Libra vai ser variável. No trabalho não se distraia, o tempo voa. Isso é verdade, hein? Então, não se distraia, você vai perder tempo. Já no amor, astral em alta com seu par. Aí tá bom. Na saúde, não se automedique. Jamais, né, Libra? Não se automedique. Número 111 e a cor é laranja, Libra. Ô, Escorpião, vai ser dia bom. No trabalho, fluindo positivamente para fechar negócios ou assinar documentos. Já no amor, entrosamento familiar. Na saúde, cuide dos cabelos e unhas. Número 36 e a cor é cinza, Escorpião. Sagitário, eu vou falar para você que a terça vai ser razoável. No trabalho, não faça nada além de suas tarefas rotineiras. No amor, movimente sua vida social também, paradão, hein, né? A vida social, né, Sagitário? Então dá uma movimentada, a saúde tá boa. Número 569 e a cor é marrom, Sagitário. 11 para meia-noite aqui na Caiçara.
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0: 12 graus ainda é a temperatura. E a gente tem essa previsão aí de geada, né? Ao amanhecer, né? Tem esse alerta, tem um alerta amarelo, né? Que indica esse potencial perigo de geada de forma ampla no estado, né? E aí o risco mesmo é para as plantações, né? Então tem essa previsão dessa massa de ar polar que traz e derruba as temperaturas aqui no estado, podendo então giar ao amanhecer. Agora 10 para meia-noite. Quem continua ligadinha aqui é a nossa amiga Alu do Bonfim. Obrigado, Lu. E seguimos aqui então com
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0: Rodinha para você.
2: Descobri.

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1: Tô aqui, acompanhando você, já vivendo, sabe o quê? Madrugada de terça, já estamos aí na terça-feira, 19 de maio, vamos invadir na madrugada terça. Eu vou já aqui fechar os presságios para essa terça-feira para você do signo de Capricórnio. Olha, Capricórnio, vai ser favorável no trabalho, favorável para tirar projetos do papel. No amor, controle a tendência a ciúmes. Capricórnio, modere esses ciúmes aí, sabe que ciúmes é veneno, né? No amor, então, controla. Já na saúde, proteja-se de resfriados. Número 705 e a cor é bege, Capricórnio. Aquário, olha, vai ser um dia perturbado, Aquário. No trabalho, trabalhos com ferramenta exigem atenção. Então, muito cuidado se você for lidar com ferramentas. Já no amor, valorize os momentos a dois. Importantíssimo valorizar esses momentos a dois, né, Aquário? Agora, na saúde, atenção com acidentes, hein? Atenção contra acidentes. Número 140 e a cor é lilás, Aquário. O peixes, vai ser um dia bom a tua terça-feira. No trabalho, habilidades para atividades artesanais em alta. No amor, sua alegria será ficar entre amigos. E é muito bom a energia entre pessoas verdadeiras, amigos de verdade, né? Agora na saúde tá tudo bem. Número 967 e a cor é rosa, peixes. Fechando aqui o nosso horóscopo, presságios para essa terça-feira. Agora 6:08 aqui na Caiçara.
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1: Quero saber quem é que tá aqui mandando recado pelo nosso WhatsApp, 999-87-8101. Bom dia, Paulo Fante, já estou aqui na ativa. Obrigado por essa programação sensacional. Rogério Lacerda em Cachoeirinha já tá lá no trabalho. Ô Rogério, grande abraço aí. Força aí, guerreiro, vamos nessa, né?

0: 7:16, essa é a Caiçara. 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
0: Tô aqui, vivendo, respirando já terça-feira, nesse 19 de maio. E aí, como é que tá? Tá tudo certo aí? Você que já tá em casa, já não aconchego, ó, enrolada, né? Nos edredons aí, enroladinho, né? Ou pra você que já tá no plantão aí da madrugada, a gente tá junto. Sabe que a Caiçara não abandona você, tá sempre aí juntinho, 24 horas, ao teu lado. Olha, 11 graus e a temperatura. Previsão é que a máxima vai chegar aí durante o dia da terça. De 17 a 18 graus vai ser a máxima. Então realmente vai fazer muito frio pela manhã. Ao amanhecer aí, você já pode de repente, né? Quem cedo madruga vai dar uma olhadinha, vai estar brinquinho de geada. Em algumas regiões essa previsão é de geada. E também formação de nevoeiro, neblina, cerração. Então é a previsão que a gente tem por aqui. Posso saber quem tá comigo? Ainda curtindo aí o nosso Caiçara Confidencial? Fala, meu amigo Gilmar.
2: Boa noite, Fante. Gilmar aqui do aplicativo.
0: Tudo bem?
2: Parabéns aí pela casa nova, tá lindo pra caramba.
0: Obrigado.
2: Um bom programa aí. Muito sucesso pra ti.
0: Obrigado.
2: Um abração aí, tô te acompanhando aí no novo horário.
0: Opa, legal, continua
2: aí. Nota 10 o programa. Se der pra tocar pra nós aí, Fante, Vitor e Léo Borboletas, agradeço.
0: Certo.
2: Tamo junto, te acompanhando aí. Um abraço.
0: Valeu, Gilmar, no aplicativo aí, trabalhando, ligadinho na Rádio Caiçara. O nosso amigo Vampiro continua ligado também. Agora, 18:30.
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1: Meia-noite, 34 minutos. Estamos aqui juntinhos, vivendo já terça-feira, 19 de maio. Como é que tá tua madrugada aí? Tá tudo bem? Os amigos plantonistas da madrugada que já estão aí ligados na Caixada, lembrando que a partir da uma, você tem acompanhado o Carlos Roberto aí no show da madrugada. E você que tá aqui ligadinho no nosso Caissana Confidencial, já participando, mandando seu recado. Boa noite, Fante. É a Soleia, de campo do Campo da Tuca. Ô, Soleia, tudo bem contigo? Boa noite, obrigado pela companhia. Quem também tá ligadinho, mandando recado aqui. Boa noite.
2: Oi, meu amigo Paulo.
1: E aí, tudo bem?
2: E o Jonas, Jaguarão.
1: E aí, Jonas?
2: Do Sul, fronteira com o Uruguai.
1: Jaguarão?
2: Com a música Roberto.
1: Certo.
2: Quero ser pela esposa, Albina.
1: Ok.
2: Uma boa noite. Que Deus te proteja.
1: Tá bem, a todos nós aí. Valeu, nosso amigo direto lá de Jaguarão, ligadinho na Caiçara. Essa música eu tenho certeza que em algum momento da sua vida foi a trilha.

0: 18 para uma. 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
0: Totalmente para você, né?

0: 12 para 1, você está no Caiçara Confidencial.
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0: Meia-noite, 49 minutos, faltando 11 minutos aí para 1. Lembrando que a partir da 1 você tem a companhia do Carlos Roberto aí no show da madrugada. Nós estamos aqui com uma temperatura de 11 graus e a gente tem uma previsão de geada ao amanhecer, né? Vai fazer um friozinho, então se prepare aí para quem cedo madruga, né? Mas quem tá na companhia da Caiçara está bem quentinho aí com muita música boa aqui no nosso Caiçara Confidencial. E eu vou aqui ver quem é que manda recado. Oi.
2: Boa noite.
0: Boa noite. Tudo bem?
2: Boa, Terezinha.
0: E aí, Terezinha?
2: Da Vila Nova.
0: Tudo bem?
2: Eu e meu namorado, o Juvenal, estamos aqui em Búzios, curtindo
0: em
2: a
0: Búzios?
2: Caiçara.
0: Olha que legal.
2: Por favor, nós gostaríamos de ouvir a música Boate Azul.
0: Boate Azul, ó. Boa, vamos puxar essa da Boate Azul lá pra Búzios. Nossa amiga Terezinha que tá lá ligada. Aliás, quem já tá chegando por aqui é o nosso amigo Carlos Roberto. Deixa ele descansar um pouquinho, deixa ele respirar. Chegou agora, subiu as escadas, né? Deve estar cansado. Deixa eu ver aqui, qual desse aí, qual é a cor? Vai no verdinho aqui que eu já enxergo. Identifico ele que é o verdinho aqui, né? Aí sim. E aí, Carlos?
3: Paulo Fante.
0: Tudo beleza?
3: Tudo certinho contigo.
0: Tudo certinho, chegou bem?
3: Cheguei bem, trânsito tranquilo.
0: Tranquilo, essa hora é tranquilo, né?
3: Tranquilo.
0: Bem, tranquilo.
3: Só respeitando ali o
0: sinal.
3: Velocidade.
0: Verdade. Mas sabe, isso aí é bom, né?
3: É bom.
0: Pra evitar na madrugada, e o pessoal costuma passar 1.000 no sinal vermelho, né?
3: Olha, cara, eu vindo na Bento Gonçalves ali, do Carrefour pra cá, eu acho que eu vi uns 10... fazer isso
0: aqui. Passaram a 1.000.
3: Simplesmente cruzaram.
0: Cruzaram, rapaz. Não, é um perigo, né? Porque agora nós temos os Caetano, né?
3: Tem.
0: Os que ficam filmando ali tudo, né? Tem. Registram tudo. Mas antes de ter isso aí, o pessoal já passava no sinol vermelho sem sequer...
3: Cara,
0: não
3: nem
0: olhar,
3: nem
0: reduzia, né?
3: Uma roleta russa.
0: É, espero que agora diminua os acidentes aí, né?
3: Claro, claro.
0: É.
3: Tem que se conscientizar, não adianta.
0: Exatamente. E a única maneira é no bolso, né? É atacando o bolso.
3: Infelizmente funciona assim. Se não mexer no bolso do cidadão,
0: não vai
3: muda,
0: obedecer,
3: não
0: né?
3: Não muda. Ah, eu vou passar a 80 e uma velocidade de 60 ali.
0: Pois é.
3: 50.
0: É verdade.
3: Não vai acontecer nada, mas no momento que vier no bolsinho ali, que vier na
0: fatura. Aí sim.
3: Não, ali não dá, eu vou ter que.
0: É, aprende a lição, né?
3: É isso aí, Paulo.
0: Valeu, Carlos. O cara já tá por aqui, daqui a pouco já no comando do show da madrugada dessa terça-feira. E a gente segue aqui nos minutos finais o nosso Caiçara Confidencial.

tempo, Vitor e Léo, já fechando aqui o nosso Caiçara Confidencial. Daqui a pouco tem show da madrugada. O Carlos Roberto, vou aqui desejando a você uma excelente e abençoada terça-feira.

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dia, agora 1:10, excelente terça-feira para você, muito obrigado aí pela companhia, grande abraço, a tua participação no Whats, a partir de agora no Show da Madrugada, no 999878101, 999878101, pode indicar aí a tua preferida, tá certo? Já temos aqui 11 graus a temperatura, tá friozinho, 11 graus a temperatura, mas nós temos a informação de que durante a semana aí nós teremos 0 grau em algumas localidades. Uma massa de ar frio sobre o estado vai garantir temperaturas baixas pela manhã em todo o Rio Grande do Sul. E o frio, ele vai ser mais intenso no centro, na metade oeste e também na metade sul, onde deve gerar aí, em muitas cidades, como Bagé, que vai liderar as mínimas em 0. E depois tem Santana do Livramento, Santa Rosa, vai ficar tipo 1 grau mais ou menos. À tarde desta terça-feira, as temperaturas sobem e o dia fica ameno. Porto Alegre vai registrar a máxima mais alta entre as cidades gaúchas com 18 graus. Então vai estar um clima bem gostoso, vai estar, né, uma tarde aí gostosa. Por exemplo, Caxias do Sul, 17 graus. E ambas com Porto Alegre e Caxias do Sul aí com sol aberto. Tá bom? 11 graus neste momento é a temperatura. Então vai te preparando aí, porque a massa de ar frio mantém temperaturas baixas pela manhã em todo o território gaúcho. Já indicando aí a tua música preferida, mandando aquele toque. A partir de agora, Carlos Roberto, Paulo Fante já foi para casa descansar, já tá aí na estrada devagar aí, tá bom, meu guri? E para quem vai mandar o WhatsApp aí, manda aí pra Carlos Roberto, tá? É, Carlos, quero oferecer uma música, né? Que bom te encontrar. Um beijo da Lu do bairro Bonfim. Obrigado aí, Lu. Pessoal do bairro Bonfim, com rádio ligado na Caiçara. Caiçara é o Show da Madrugada, a partir de agora até às 4 da manhã.

0: dia pra você, Felipe, Rodrigo, ignora, Guilherme Santiago. Homem não chora, muito bom dia, excelente terça-feira. Hoje é o dia 19 de maio. É uma das maiores festividades do tradicionalismo gaúcho, o acampamento Farroupilha de Porto Alegre, vai ter a sua edição de 2026 lançada oficialmente pela prefeitura a partir das 10 horas da manhã de hoje, tá? E em piquete aí do Parque Harmonia, o centro histórico, local de evento, as atividades estão marcadas para o período de 29 de agosto até o dia 20 de setembro. Então, acampamento Farroupilha de 2026 em Porto Alegre tem lançamento oficial hoje, terça-feira. Deixa eu mandar um grande abraço aí para nossa audiência curtindo a Rádio Caiçara. Muito obrigado aí. Obrigado aí, gente boa, pela companhia. O nosso Whats é bom dia, Carlos, tô ligada, pode ser coração machucado e é com um sabadão e um beijão. A tua voz me acalma. Que legal, uma voz serena, que maravilha. Bete Madeira, beijos aí no coração e seja sempre bem-vinda aí, tá? Grande beijo aí pra ti, fica sempre com a gente aqui na Caiçara. Quem mais? Boa noite, coloca dormir na praça do Bruno e Marrone, se for atendido, obrigado. Luciano de Ipanema, abraços aí, Luciano. Ô Carlos, eu sou o Bira é de Sapucaia do Sul. A música Noite de Luar com César Menotti e Fabiano. Já vou marcar aqui como não lido e já vou colocar no ar aí pra ti. Eu tinha uma mensagem de voz aqui, eu acabei me perdendo aqui. Acabei me perdendo na poeira. Aqui. Achei. Achei a mensagem.
1: Bom dia, um forte abraço, Carlos Roberto.
0: Bom dia. Tudo
1: pra
0: certo?
1: Você, pra toda a sua equipe aí.
0: Legal.
1: Um abraço para todos os ouvintes e um bom dia a todos.
0: Isso aí, um dia abençoado para todo mundo.
1: Carlos, diga. Gostaria de escutar uma música com Milionário e José Rico.
0: Tá.
1: O Último Julgamento.
0: Boa, boa, boa pedida.
1: Rogério Lacerda de Lacerda, Cachoeirinha. Abraço!
0: Valeu, grande abraço, meu guri. Obrigado aí pela indicação. Nesta madrugada gostosa, madrugada fria de terça-feira, o Milionário José Rico no show da madrugada da Rádio Caiçara com O Último Julgamento. Agora 11 graus é a temperatura. Excelente dia aí pra você.

0: Rita aqui na Caiçada. Bom dia, bom dia, bom dia. 1:28, a Mar a Mar. Viagem gostosa, viagem maravilhosa aí no tempo. Excelente dia. Deixa eu mandar um beijinho pra Karina. A Karina me disse o seguinte aqui: boa noite. Ouvindo a Rádio Caiçara, tô ligada na Rádio Caiçara, manda um oi aí pra mim, a Karina do bairro Santo Antônio. Aí ela me comenta assim, ó: não sei se é o mesmo Carlos que eu conheço. A voz tá um pouco diferente. Se for, me dá um alô. Claro que é. É o mesmo Carlos que tu conhece, assim. A Karina era muito, ou era muito amiga da minha mãe. A minha mãe já não tá mais entre a gente. E a Karina tava sempre na companhia da dona Laci, né? Que legal, Karina. Grande beijo. Que bom te encontrar aqui na Caiçara, tá? Que bom te encontrar aqui na Caiçara. Beijos pra ti, beijos aí pra tua família. E todas as madrugadas eu tô aí na Caiçara contando sempre com a tua audiência. 1:29, 11 graus é a temperatura. Temos aqui mensagens de voz, mensagem de texto.
1: Boa noite, Carlos.
0: Oi, boa noite. Tudo bem?
1: Toca pra mim, Dalto, muito estranho.
0: Claro.
1: Sou Valdir de Canoas.
0: Bom plantão,
1: obrigado, Caiçara.
0: Bom plantão aí pra ti, obrigado pela companhia, bom serviço aí, pra quem tá trabalhando, bom dia, bom trabalho, pra quem tá em casa, perdeu o sono, ligou o rádio agora, manda mensagem aí.
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0: Isso. Essa do milionário José Rico, eu já toquei, agora eu quero pular aqui pro Dalto, que é muito estranho, fazendo uma viagem lá nos anos 80. Essa música é mais ou menos 1984, 83, por aí. Muito

0: assunto muito estranho aqui na Rádio Caiçara. Ótimo dia pra você. Grande abraço. Manda tua mensagem aí de voz ou mensagem de texto, tá? Essa música aí do Dalton, muito estranho, é um dos maiores clássicos da música brasileira dos anos 80. E essa música foi lançada em 1982, virou o maior sucesso da carreira do cantor, e vendendo centenas, milhares de cópias e ficando um bom tempo aí nas grandes paradas de sucesso. Na dedicação aí da nossa audiência, o Dalton Muito Estranho, aqui na Rádio Caiçara. A música não para. Bom dia! A Madalena tá no bairro Partenon. Beijos aí, Madalena.
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admitindo. Aqui, Rádio Caiçara, muito bom dia. César Menotti e Fabiano, eu tenho pedidos aqui, ó, juntamente com o Luan Santana, Olhos de Luar, eu já separei aqui, mas nós tivemos a Dimita, Matheus e Cauã, também a Luana Prado, Trio Parada Dura, As Andorinhas, e Vitor, e Diego e Vitor Hugo, Beijei a Cura. Alô, Caiçara, aquele abraço. A polícia está investigando aí triplo homicídio, ocorreu em Alvorada. E esse triplo homicídio na madrugada de domingo em Alvorada, na região metropolitana. As vítimas estavam dentro de uma casa quando foram atingidas por tiros. Durante a programação da Rádio Caiçara, hein? Você acompanha essa e outras notícias, tá bom? O Celso tá curtindo aí a Caiçara. Ô, Celso, grande abraço aí. Obrigado aí pela audiência. Tem mais o Rogério Lacerda. Bom dia, Carlos. Essa é a primeira vez que estou escutando a tua programação. Tô adorando. Parabéns. Que legal. Obrigado aí, o Rogério. E parabéns. Bastante sucesso aí pra ti. Abração do Rogério Lacerda, de Lacerda, de Cachoeirinha. Que legal, fico feliz. Grande abração aí pra ti. Todas as madrugadas aí na Rádio Caiçara, conto com a tua indicação. Agora eu quero saber o seguinte: qual saudade aperta mais? Qual uma saudade que aperta mais? É a saudade de uma pessoa, de um lugar ou de um tempo que já passou? Hein? Essa saudade aí que você sente. Você tem saudade de uma pessoa? Você tem saudade de um tempo que já passou? Ou de algum lugar? Me conta aí. Manda no Whats. Manda no Whats aqui da Caiçara. 99987-8101. 99987-8101. Aqui, Rádio Caiçara.

0: essa música aí com o Christian Ralph, Olhos de Luar. Valeu, mas agora com o César Menotti, Fabiano e Luan Santana. Aqui a Rádio Caiçara, excelente dia, excelente terça-feira. O a Beth tá interagindo aí, Beth, beijos aí pra ti. Carlos, parabéns, de casa nova, boa sorte. E manda música aí pra mim. Saudades de um tempo que já passou. A Beth tá dizendo que sente saudade de um tempo que já passou. E você, tem saudade aí de um amigo, saudade de quem já se foi, né? Saudade de uma pessoa, saudade de um lugar. Eu tenho muita saudade de Minas Gerais, onde eu morei. Acho que eu morei 8, 9 anos em Minas Gerais, em Uberlândia. E eu sinto muita saudade de lá. E você, tem saudade aí de algum lugar, de algum amigo, de algum parente, né? Conta aí pra gente, manda aí, 99987-8101. 99987-8101 é o WhatsApp aí da Rádio Caiçara.
1: Bom dia, Carlos.
0: Bom dia.
1: De novo, Rogério Lacerda, de Lacerda Cachoeirinha.
0: Diga lá, meu guri.
1: Eu tenho muita saudade é do meu avô.
0: Ó. Oh.
1: Pai da minha mãe.
0: Sim.
1: Eu tinha apenas 15 anos quando ele faleceu.
0: Que coisa.
1: Hoje eu tenho 58 anos.
0: Temos a mesma idade.
1: E eu tenho muita, mas muita saudade dele. Nós se dava super, super bem. Tenho muita saudade do meu avô.
0: Tá.
1: Abraço, Carlos, abraço, parabéns pra ti, pro teu sucesso, que tudo corra bem, bom dia.
0: Amém, que assim seja, bom dia aí pra ti também. Então, o Rogério Lacerda tá dizendo que ele sente muita saudade do avô. E você, tem saudade de quem? Me conta aí, manda a tua mensagem, aqui Rádio Caiçara, ótimo dia. 1:52, temperatura em 11 graus.

0: por favor, não vá aqui, Rádio Caiçada, com Casey and Sunshine Band. Please don't go. Por favor, não vá. Fica aqui na Rádio Caiçada, show da madrugada. Grande abraço. Olha só, a Secretaria Municipal da Fazenda de Porto Alegre está iniciando aí processo de exclusão de 3.762 microempreendedores. Empresas de pequeno porte e também microempreendedores individuais, o MEI Simples. MEI é do Simples Nacional por inadimplência com o município. Os contribuintes têm até 90 dias para negociar os débitos e evitar a exclusão. Tá bom? Microempreendedor, fica ligado aí, tá? Tem só 90 dias para negociar os débitos e evitar a exclusão. Os contribuintes podem consultar os débitos por meio do balancete de dívidas disponível no portal de serviços da Secretaria da Fazenda. Tá bom? Secretaria Municipal da Fazenda de Porto Alegre já iniciou o processo de exclusão de 3.762 microempreendedores. 999-8781-01 é o WhatsApp da Rádio Caiçara. Bom dia pra você. A pergunta é: qual saudade aperta mais aí na tua vida? É saudade de uma pessoa? É, de repente, uma pessoa que faz tempo que você não vê, às vezes é uma pessoa que já partiu, pai, mãe, avó, enfim, de algum lugar, você tem saudade de algum lugar, gostaria de voltar neste lugar, ou no tempo que passou? Conta aí pra gente na Rádio Caiçara. Oi, Daiane.
1: Bom dia.
0: Bom dia.
1: Carlos Roberto, tudo bem? Daiane do Cristal, né?
0: Tudo bem.
1: Eu sinto saudade, né, da minha mãe que já partiu.
0: Sim.
1: Né, muita saudade dela, né. Saudade também quando era, desde quando a minha mãe, claro, me teve nos braços dela, né.
0: Aquele abraço gostoso de mãe,
1: então,
0: né?
1: É isso que eu sinto falta, né?
0: Saudade de mãe. A Daiane aí sente saudade da mãe, né? Que é aquele vazio que o tempo não preenche e só o amor ajuda a suportar. É ou não é? Manda aí pra gente. 999-87-8101. 999-87-8101. Qual a saudade que aperta mais? Saudade de uma pessoa, um lugar ou então um tempo que passou. E pode indicar aí a tua preferida também. Mais uma viagem no tempo aqui na Caiçara, show da madrugada, até as 4 da manhã. Essa lembrança é com a Taíde Alexandre, Doces Palavras. Caiçara, bom dia.

0: Caiçara, bom dia. Show da madrugada no ar até as 4 da manhã. O Fred e Fabrício, Tia Mari é meu talento. O Ataíde Alexandre Doces, palavras e a tua participação aqui na Caiçara pelo 999878101. Qual saudade que aperta mais? Saudade de uma pessoa, saudade de um lugar ou a saudade de algo que passou? Hein? Conta aí pra gente, obrigado aí pela companhia, obrigado aí pela audiência, onde você estiver, tá trabalhando, bom serviço, tá em casa, perdeu o sono, ligou o rádio agora, seja bem-vindo, seja bem-vinda. E nessa pergunta aí que eu fiz, a saudade que aperta mais, eu recebi aqui um desabafo de um ouvinte, ele prefere não se identificar. E ele fala aí sobre muita emoção, sobre a saudade da mãe que já faleceu. A mãe já faleceu há alguns anos. E também sobre sentimentos difíceis envolvendo família. Claro que a gente entende que a saudade é um dos sentimentos mais profundos que existem. Agora, quando envolve mãe, esse amor, ele nunca deixa de existir, mesmo com o tempo. Então aqui, meu amigo, fica o nosso abraço apertado para ti, né, que tá aí ouvindo a Rádio Caiçara, passando por esse momento, e eu quero que as lembranças boas também, aos poucos, possam te trazer aí conforto, né, que traga bastante conforto aí ao teu coração. 999878101, esse é o WhatsApp da Rádio Caiçara. Bom dia pra você,
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madrugada. Bom dia para você. Agora 2:19. Depois do Roberto Carlos, à distância, nós temos aqui o Gilberto Lemos, A Rua em Que Você Morava. Caiçara na Madrugada, o show da madrugada.

Esse é o Gilberto Lemos fazendo uma viagem lá no finalzinho dos anos 70 aqui na Rádio Caiçara com a rua em que você morava e o rei Roberto Carlos. Roberto Carlos aqui na Caiçara à distância, bom dia pra você. Manda tua mensagem aí. Deixa eu atualizar aqui a temperatura. 11 graus, ainda em 11 graus a temperatura. A terça-feira vai ser de sol com geada, mínimas de zero em Bagé. É isso aí, a massa de ar frio mantém temperaturas baixas pela manhã em todo o território gaúcho. Deixa eu mandar um abraço aqui, ó, Carlos Roberto, boa noite, meu amigo CR. Bem-vindo às madrugadas da Rádio Caiçara, sucesso aí pra ti. Muito obrigado aí, Ivanir, obrigado aí de coração, tá? Pra toda essa audiência aí que é enorme, a audiência da Caiçara. Bom, as saudades que mais me aperta são, Carlos, em primeiro lugar, a saudade do meu ídolo, que é o meu pai. Já se foi. É, depois, a minha mãe, que também já partiu. A terceira, a segunda é da mãe, a primeira é do pai, a segunda é da mãe, a terceira é da amada que está em Santa Catarina. É a amada que está em Santa Catarina. Coração apertado, hein? Evanir, abraços aí pra ti. E a música Te Amo Demais com a Marília Mendonça. Mandando aí pra sua amada, que é a Adriana Bon, de Ibituba. Evanir Luiz, do Cidade Baixa. Tá aí curtindo a Rádio Caiçara. Eu tinha um amigo chamado Ciro Bon. Ciro Bon, grande amigo. Eu acho que ele era dessa região aí também. Muito bem. Abraços aí, obrigado aí por participar, tá? Ivanir, do Cidade Baixa, ele conta aí que o que mais aperta, a saudade que mais aperta, em primeiro lugar, é a saudade do pai, que já se foi, segundo, da mãe, que também já partiu, e a terceira é a amada, que tá em Santa Catarina. Abraços aí pra ti, pra Adriana Bon, em Vituba, ao som da Rádio Caiçara. Quem mais interagindo aqui? Boa noite, Carlos Roberto. Eu me chamo Gabriel, ouvindo aí o programa em Morro da Cruz, na Vila São José. Abraços aí pra ti. Obrigado aí pela companhia pra ti e pra todo o pessoal aí no Morro da Cruz, aí no bairro São José. Carlos, a minha maior saudade são dos meus avós. Eles eram tudo pra mim. Às vezes fico lembrando deles, chego até a chorar de tanta saudade e de tão difícil segurar cada lágrima. Mas eu sei que eles estão aos cuidados de Deus. É isso aí. Abraços aí pra ti. Obrigado aí por participar, Gabriel, no Morro da Cruz, bairro São José, em Porto Alegre. E eu te faço essa pergunta: qual a saudade que aperta mais? A saudade de uma pessoa? É a saudade de alguém que já partiu? Saudade de alguém que você não vê há muito tempo? De um lugar? Ou então do tempo que passou? Contem pra gente. A Marília Mendonça, Te Amo Demais, Caiçara.

a saudade que eles deixaram. A música da saudade com Gilberto e Gilmar, oferece aí pra mim. Tá bom. Abraços, é Gilberto e Gilmar, música da saudade, né? O Roberto, ao som da Rádio Caiçara, obrigado aí pela companhia. Alô, Caiçara, bom dia. Quando a gente fala que escuta Caiçara 24 horas por dia. Ah, escutamos aí 24 horas por dia. Pessoal aí da Pereira Instalações de Caxias do Sul, alô Serra Gaúcha, querida Serra Gaúcha, abraços aí o João e todo o pessoal aí é da Pereira Instalações em Caxias do Sul, ao som da Rádio Caiçara e a música da saudade com Gilberto e Gilmar. Bom dia, Caiçara!

0: hoje o Gilberto Gilmar aqui na Rádio Caiçara, fazendo aí uma viagem no tempo. Obrigado aí pela audiência, tá? Obrigado aí pela companhia. Onde você estiver, tá trabalhando, bom serviço.
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0: Oi, Caissara, bom dia pra você, a Joana. A Joana, um sonho a dois, eu adoro essa música aí. E eu tenho pedidos aqui também pra Rick Rina, fica ligado aí na Caissara, tá bom? É, deixa eu mandar um abração aqui, ó, Carlos. Estamos aí na lida, em ritmo pão e pão, pra esse povo. Abraços aí aos padeiros. Na vida e curtindo a madrugada da Rádio Caissara, o show da madrugada. Ô Carlos, a maior saudade que eu tenho é da minha infância, daquelas brincadeiras raiz com os irmãos. Olha que maravilha. Ô, tu sabe que, ô Sérgio Catafesta, eu sinto saudade, sabe do quê? É, não só das brincadeiras, mas eu tenho saudade daqueles bailinhos, das festinhas, a discoteca que nós fazíamos, era cada final de semana, era na casa de alguém. Não sei se aconteceu aí contigo também, mas chegava na sexta ou no sábado, aquela caixa de toca-discos, ou, né, velho toca-discos, aqueles papéis coloridos na iluminação, ali nas luzes, e a festa tava pronta. Aí reunia toda a amizade ali, toda a gurizada ali da rua, e se reunia nos finais de semana na garagem e fazia aquela disco music. Lembra disso? Era bom demais também, né? Ah, coisa boa. E alguns casamentos acontecendo a partir dali. Saudade das brincadeiras. Brincadeiras raiz com os irmãos. E não se vê mais hoje. A tecnologia tirou aí dos nossos filhos. Ô, Sérgio, 7 graus por aí. Tá friozinho, né? Tá fresquinho, tá bom pra tomar um cafezinho. Já preparei meu cafezinho aqui. O Sérgio Catafesta em Flores da Cunha. Bom, Flores da Cunha é gelado mesmo. Flores da Cunha. Ali, Caxias, Garibaldi. Que loucura. Manda aí a tua mensagem. Oi, bom dia, bom dia, bom dia.
1: Oi.
0: Oi.
1: Boa noite.
0: Boa noite.
1: Tudo bem?
0: Tudo bem, tudo ótimo. E contigo?
1: Meu nome é Solange, aqui de Gravataí.
0: Oi, Solange, seja bem-vinda, Flor. Beijos aí no coração.
2: Bom dia, querido Carlos.
0: Bom dia.
2: João Batista de Tacuari.
0: E aí, meu guri?
2: No show da madrugada.
0: Que legal.
2: Gostaria de oferecer uma música, querido Carlos.
0: Qual?
2: Com a banda Raça Negra.
0: Tá.
2: E Eduardo Costa, Pela Vida Inteira.
0: Uhum.
2: Ou Grupo Serena, Minha Razão de Viver.
0: Vou procurar aqui.
2: Gostaria de oferecer a você e a todos os ouvintes que estão ligadinhos no show da madrugada.
0: Que bacana.
2: Gostaria de desejar uma terça-feira abençoada a você e a todos os familiares e a família Caissara.
0: Valeu.
2: Querido Carlos.
0: Diga.
2: O que mais bate é saudade.
0: O quê?
2: É de aqueles que já partiram.
0: É.
2: Como meus pais e meus avós. João Batista, a gente tá com ele ligadinho no show da madrugada.
0: Obrigado, João. Obrigado, João. Essa é a saudade dos pais que já partiram. E você, qual a sua saudade? Qual a saudade que aperta mais? A saudade de uma pessoa, de um lugar ou do tempo que passou? Manda aí para 99987-8101. Aqui, Rádio Caissara. Bom dia para você.

0: 80 aqui na Rádio Caiçara com a Tracy Chapman. Bom dia pra você, 13 faltando pras 3. 13 pras 3. Vai te preparando aí, vai te preparando, porque Porto Alegre terá chuva no início da semana e também temperaturas baixas. 11 graus agora é a temperatura, 11 graus. Show da madrugada na Rádio Caiçara, motoristas de aplicativo, motoristas de ônibus, motorista de caminhão, abração aí aos taxistas, motorista de ambulância, enfermeiro, enfermeira, aquele abraço para você que ligou o rádio agora, seja bem-vindo e também seja bem-vinda. A pergunta é, qual a saudade que aperta? A saudade que aperta mais, saudade de uma pessoa, de um lugar ou do tempo que passou? Manda aí para 99987-8101.
1: Bom dia, CR.
0: Bom dia.
1: Aplicativo.
0: Ô, Gilmar.
1: Tudo tranquilo?
0: Graças a Deus, tudo
1: passei
0: certinho.
1: Passei há pouco aí na frente da Casa Nova aí.
0: Ó.
1: Tá linda pra caramba.
0: Tá lindaço, né?
1: Parabéns aí pelo programa, tá 10.
0: Valeu, obrigado.
1: Mandar um abraço pro meu irmão Zezinho, que tá na
0: batalha
1: aí também.
0: Ô, Zezinho.
1: Se for possível, rodar pra nós aí. Zé Henrique e Juliano, irmão, te agradeço, meu querido. Bom programa aí, uma excelente terça-feira, um abençoado dia.
0: Amém.
1: Um abraço.
0: Que assim seja, grande abraço aí a todos os motoras de aplicativo. Quando passar de novo aí, aqui tem uma parede que é só vidro, que dá acesso pela Avenida Ipiranga. Né? Então, todo o movimento aqui da Ipiranga eu consigo acompanhar. E também ali parte da João Pessoa. Então, quando passar por ali, dá um sinalzinho de luz. Mas o sinalzinho de luz ali a gente sempre consegue. Tá bom? Trânsito tá bem calminho aqui na Ipiranga, tá tudo tranquilo. E aí, como vai? Tudo bem? O que diz aqui, essa época de festa de garagem era demais. Éramos felizes e não sabíamos, é verdade. Hoje a juventude só pensa, né, em outras coisas e acham que estão arrasando. É bem isso aí. É bem isso aí, ô Ivanir. Ivanir Luiz da Cidade Baixa, abração aí mais uma vez pra ti. Realmente, que época boa, aquela festa de garagem. Passava noites. Oh, maravilha!

Raça Negra aqui na Rádio Caiçara. Ótimo dia, obrigado aí pela audiência. Lembra do caso Aguiar? Pois é, a justiça mantém guarda provisória da criança com a avó paterna. O pai do menino é réu pelas mortes da mãe da criança e dos avós maternos. O advogado da família Aguiar diz que vai seguir tentando reversão da medida. 11 graus a temperatura, permanece a temperatura, né? Como eu disse, massa de ar frio mantém temperaturas baixas pela manhã em todo o território gaúcho. Manutenções programadas afetam abastecimento de água na zona sul de Porto Alegre. Alô, zona sul. Deixa eu mandar uma alusão aqui para nossa galera. Essa época de festa de garagem era demais mesmo. Bom dia, 5 graus. Sensação térmica de 3 graus. Muito frio nos altos da Harmonia. Ô Mezenga, abraço pra ti. Fazer o que pra esquentar agora, Mezenga? Um cafezinho ou um chimarrão? Abraços aí pra ti. Pra quem tá em casa aí, bem na manhã. Ah, cobertorzinho, edredom, aparece só os olhos ali. Tá bom. Bom dia, meu amigo Carlos. Bom dia. Roda o som do Vando. Eu já tirei a tua roupa. Especialmente pra linda loira dos olhos azuis de Gravataí. Linda loira dos olhos azuis de Gravataí, eu já tirei a tua roupa do Vando. Tá bom, alguém mandando aí pra ti. Abração, tá aqui, ó, um abraço. Felipe Apache, do Centro Histórico, tá curtindo a Caiçara. Deixa eu marcar aqui, ô Felipe, pra não esquecer da tua música. É boa essa música aí do Vando. É boa essa música do Vando. E mais aqui, bom dia. Bom dia, bom dia, bom dia. Quem tá mandando aqui? Saudade, bom dia do pai dos meus filhos. Ah, a saudade é do pai dos meus filhos que já foi embora tão cedo. E já faz 15 anos que Deus levou ele. Essa é a minha saudade. Passear na orla, comer pipoca. Era muito, muito bom. Deixa eu ver quem mandou essa. Quem mandou essa mensagem aqui? Era muito bom, gostaria de escutar a música do Sidney Lima, Calendário da Saudade. A Lurdinha da Vila Farrapos. Será que eu tenho essa música aqui, Lurdinha? Eu vou procurar pra ti. Deixa eu marcar também como não lida pra dar uma procuradinha aqui no nosso arquivo. O Sidney Lima. Sidney Lima, Calendário da Saudade. 15 anos, hein, que Deus levou aí o pai dos teus filhos. E a saudade maior, caminhar na orla, comer aquela pipoca, é uma maravilha. Que saudade, hein? Era muito bom. Beijos no coração e obrigado por participar. E você, curtindo aí a Caiçara, qual a saudade que aperta mais? A saudade de uma pessoa, a saudade de um lugar ou a saudade de um tempo? Conta aí pra gente. Conta aí pra gente, tá? Bete Madeira. Oi, Bete. Beijos no coração, querida. Seja bem-vinda aí nas madrugadas da Rádio Caiçara. A indicação é com Zezé de Camargo e Luciano. Depois que você matar meu coração. Agora 3 horas, bom dia.

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Aqui, Rádio Caiçara. Bom dia, o Zezé de Camargo e Luciano.

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Caissara, eu já tirei a tua roupa. Um abraço pro Felipe, Felipe Apache, Centro Histórico. E essa música é especialmente pra linda loira dos olhos azuis de Gravataí. Manda tua mensagem aí pra 99987-8101, dizendo qual a maior saudade que aperta mais. É a saudade de uma pessoa, é a saudade de algum lugar, ou então a saudade de um tempo que passou. Conta aí pra gente. Mega Sena. A Mega Sena, estimativa do próximo concurso, sorteio dia 23 de maio. É 0406, acumulou, 0406 08 18 21 e 30, 0406 08 18 21 e 30. Conseguiu anotar aí? O Aquina é para hoje, dia 19 de maio. 19 de maio, estimativa do prêmio aí, 12 milhões 01 16 41 42 e 74. É concurso 7028, segunda-feira, dia 18 de maio. É 01 16 41 42 e 74. Agora 13:10.

Falsa, Felipe Araújo, Henrique Juliano, aqui Rádio Caiçara, bom dia, bom dia, bom dia. Acordou agora, ligou o rádio agora, tá na estrada, tá indo trabalhar. Obrigado aí pela companhia, tá? O Felipe Araújo e Henrique Juliano, ainda tivemos o Vando, eu já tirei a tua roupa. O que que tu me diz, hein? O que que tu me diz, Neymar? É convocado e vai disputar a Copa do Mundo pela seleção brasileira. O Everton do Grêmio também está na lista. O que que tu me diz? Bom, deixa eu mandar uma alusão aqui para a Cíntia, que tá ligadinha. Oi, Cíntia. A Karina também tá ligada em Novo Hamburgo. Alô, Karina. Alô, Novo Hamburgo. Obrigado aí pela audiência. Nesta madrugada gostosa de terça-feira, 19 de maio. Agora 3 horas e 14 minutos. E a terça-feira chegou. Mais uma vez, Deus deu o privilégio de abrir os olhos e recomeçar. Muita gente espera a sexta-feira para sorrir, espera o momento perfeito para agir, ou espera que a vida mude sozinha. Mas a verdade é que grandes mudanças começam nos dias comuns, nas pequenas atitudes, na coragem de continuar mesmo quando ninguém está vendo. Não importa como foi o ontem. Se hoje tem tristeza, cansaço, decepção ou vontade de desistir, hoje é uma oportunidade. A vida não para. A vida não para para quem sofre, mas também não abandona quem insiste. Cada batalha enfrentada, cada lágrima escondida e cada madrugada difícil transformam em alguém mais forte do que você imagina. Então levante a cabeça, respire fundo e siga em frente. Não carregue o peso do passado no coração, porque há sonhos esperando para acontecer. Portas prontas para se abrir e dias melhores sendo preparados para você. Às vezes a vitória não chega na velocidade que queremos, mas ela chega. Ela continua caminhando. Faça desta terça-feira um dia de fé, de esperança, de atitude. Porque o próximo minuto não nos pertence. O próximo minuto não nos pertence. Mas este momento está em suas mãos. E talvez hoje seja exatamente o dia que a sua história comece a mudar.

0: minha mãe, estou voltando. Fogão de lenha, Chitãozinho e Chororó. Aqui, Rádio Caiçara, bom dia pra você. 13:24, temperatura permanece nos 11 graus. Deixa eu mandar um abração aqui, ó, pro DJ. Ô, DJ, abraços aí. Carlos Roberto, parabéns pela tua programação, abraço, estou trabalhando e te escutando. Bom serviço aí pra ti. Grande abraço pra quem tá trabalhando. E desculpa eu te perguntar, qual a rádio, de qual rádio você era? Bom, quais as rádios que eu passei por aqui? Eu passei pela Rádio Cidade, 921, onde tinha um programa chamado Pega Leve na Cidade, por alguns anos. Depois eu fiquei na Rádio Alegria 10 anos, mais ou menos, na 88, aqui na Caiçara, né? Na 104, também lá nos anos 90, na Rádio 104. Por aí, entre outras rádios. Mas estamos aí, ó, de coração, de corpo e alma, aqui na Rádio Caiçara. Tudo novinho aqui, cara. Estúdio novo, lindaço. Na Avenida Ipiranga com a João Pessoa. E te convidando a participar aí. 995-749-969. Então, por aí, foram essas rádios aí que eu passei, tá, ô DJ? E permaneço aí na Rádio Caiçara, onde a música não para. Que maravilha! Bete Madeira diz o quê? Tenho saudades de Pelotas. Sempre. A minha cidade natal. Alô, Pelotas, aquele abraço. Legal, Bete. Saudade de Pelotas. Eu não tenho saudade da minha cidade porque eu moro nela. Eu amo a minha cidade. Ah, quem mais? Quem mais participando aqui? Quem mais interagindo? O Gilmar do aplicativo tá curtindo aí. Obrigado, Gilmar.
1: Bom dia, Carlos Alberto.
0: Bom dia.
1: Belíssimo amanhecer.
0: Isso.
1: 11 graus, céu estrelado.
0: Friozinho.
1: Eu gostaria de pedir agora, se for possível.
0: Qual?
1: Henrique Renes, Zezé de Camargo e Luciano.
0: Tá.
1: Nunca amei assim.
0: Nunca amei assim.
1: Oferecendo a todos os ouvintes da Caiçara.
0: Tá.
1: E um ótimo trabalho abençoado por Deus a ti e todos da Caiçara.
0: Obrigado. Obrigado, amada. Obrigado, obrigado. Beijos aí.
2: Bom dia, Carlos Roberto.
0: Opa, bom dia.
2: É o Ronaldo em Alvorada.
0: Ô, Ronaldo, seja bem-vindo.
2: Essa música é do Fábio Júnior.
0: Essa música do Fábio Júnior, eu vou te contar. Arrepia.
2: O Fernando.
0: Pro Fernando?
2: Mais conhecido como Cozido.
0: Tá, o Fernando.
2: Se ele estiver escutando.
0: Vai estar escutando, sim.
2: Queria dizer pra ele que eu amo ele.
0: Olha aí, coisa linda, que maravilha.
2: Eu considero ele como um pai, assim como me considero como um filho.
0: É bom demais, né, cara?
2: E dizer que vai dar tudo certo.
0: Vai dar certo, sim, já deu certo.
2: A cirurgia, se tiver que fazer.
0: Vai dar certo, já deu certo.
2: Um bom dia pra todos.
0: Bom dia pra ti também. Bom dia pra ti, bom dia pra você ouvindo aí a Rádio Caiçara. Fábio Júnior, pai.
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Esquenta coração, hein? Fábio Júnior, aqui na Rádio Caiçara, pai, excelente dia, excelente terça-feira, muito obrigado aí pela audiência. 28 faltando para as 4. Show da madrugada na Rádio Caiçara. Bom dia, bom dia, bom dia, bom dia para quem tá acordando agora, bom dia para quem ligou o rádio agora. Bom dia para quem tá trabalhando, bom dia para quem tá no trânsito, amigo caminhoneiro, taxista, motorista de ônibus, van.

0: no horário entre a família de Marcos e também o Instituto Geral de Perícias.
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0: delícia, delícia. Agora faltando 19 para as 4. 19 para as 4, ô delícia, Henrique e Juliano. Aliás, o Henrique e Diego. Henrique e Juliano nada. Henrique e Diego aqui na Rádio Caiçara. Bom dia para você. 3 pessoas morreram em ataque a tiros em Mesquita nos Estados Unidos. 2 dos supostos agressores são encontrados mortos em San Diego. 11 graus a temperatura, não baixou ainda? Será que não? 10 graus agora. 10 graus a temperatura. E na tua cidade, qual é a temperatura? Tá frio aí? Aqui tá frio. Olha só, terça-feira será de sol no Rio Grande do Sul, com geada e mínima de 0 em Bagé. Massa de ar frio mantém temperaturas baixas pela manhã em todo o território gaúcho. Que maravilha! Bom dia, meu amigo Carlos, é o Marcelo. Ô Carlos, a minha saudade é minha mãe, que já faleceu mais ou menos em fevereiro de 2014. Eu sinto tanta saudade dela que dói muito no fundo do meu coração. É, e dói mesmo. E dói, não é pouco. Abraços aí pro Fernando em Canoas, também tá ligado aí na Caiçara.
1: Ó. Buenos dias aí,
0: cara. Buenos dias, bicho velho.
1: Aqui, metendo a chimango.
0: É, mas é bom demais.
1: E ronca que nem bugiu no galho.
0: Olha aí.
1: É, pegar um bom dia aí pra toda a gurizada e pras gurias, sem exceção aí pra todo mundo aqui, o papai eu disse aí.

0: Ricardo, tem uma amiga minha aí, ela é modelo, tá pedindo serviço aí pra ver se acha nada. Quem quiser contratar ela aí, como o manequim dela é. Ela pesa 30 quilos, 1,90 m de altura, calça 44, perninha de saracura, tem o olho furado, é careca de banguela. O nariz é volteado, a boca é uma gamela. E o que ela tem de bonito é um palmo e meio de pescoço com 180 caroas. A gurizada, pode mandar uma mensagem pro Carlos aí.
1: Valeu, nossa, valeu, tá valeu. Valeu. Obrigado aí pela companhia. Grande abraço aí pra ti também. Já tomando aquele chimarrão na companhia da Rádio Caiçara. Que legal. É, o nosso WhatsApp é 999-87-8101. Dá tempo. Conta aí, qual é a tua saudade? A saudade que aperta. É saudade de uma pessoa, de um lugar ou do tempo que passou? Conta aí, manda mensagem de voz ou mensagem de texto. Eu tinha pedidos aqui para Fagner Borbulhas de Amor, mas como eu já toquei a Borbulhas de Amor, vai o Romance no Deserto então. Agora 16 faltando para as 4. Bom dia, 16 para 4. Quem tá acordando agora?

Muito bom, mudando de assunto aqui, Rádio Caiçara, mudando de assunto é com o Henrique Juliano. Agora, 4:06, bom dia para você. 4:06. Anvisa suspende corticoide e remédio para colesterol. Estas e outras notícias você confere aqui na Rádio Caiçara. Também o dólar cai e volta a fechar abaixo de R$5 em dia de recuperação de emergência. Nosso WhatsApp 99987-8101 para você mandar aí o seu bom dia. Bom dia, Carlos. Bom programa, ótima terça-feira para todos nós. Abraços aí, Cabral. Tá trabalhando, Cabral? Tem casa, tá fazendo o que de bom aí? Conta pra gente. Cabral tá na sintonia da Rádio Caiçara. Obrigado aí pela companhia, meu guri. Agora tem a cadeira cativa com o Zeneto e Cristiano. Já no finalzinho aí do show da madrugada da Rádio Caiçara.

0: começar estranho de novo. Excelente dia. O Estranho de Novo é com o Felipe Araújo. Agora 4 horas, 10 graus a temperatura. Hoje vai ser frio. Frio, Porto Alegre vai ter chuva no início da semana, temperaturas baixas. A linha de crédito para financiamento de compra de veículos para motoristas de aplicativo deve ter um prazo aí de até 6 anos, 72 meses. Aqui Rádio Caiçara, grande abraço, Cabral. Ô, Cabral, obrigado aí pela audiência, obrigado aí pela companhia. A tua mensagem, 999-87-8101.
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2: Muito bem, bom dia, bom dia, bom dia. Agora 4:04, 4:04. Tá começando Bom Dia aqui na Rádio Caiçara, até às 6 da manhã. Deixa eu mandar um alôzão aí pra nossa audiência, Fernando Canoas. Alô, Fernando em Canoas, aquele abraço. E aí, meu guri? Tudo certo?
3: E aí, meu guri Carlos?
2: Oi.
3: Meu guri Carlos.
2: Diga lá.
3: Saudade que eu tenho, que perdi meu pai, minha mãe.
2: Uhum.
3: E perdi minha esposa. Eu queria que tu botasse. Eu queria que tu botasse uma música aí pra mim, meu guri Carlos, aí. Uma música aqui, o Fernando de Canoas aqui.
2: Qual é que é a música, o Fernando?
3: Tô na obra aqui.
2: Uhum.
3: A música do Eduardo Costa aí pra nós. Aí.
2: Tá.
3: Eu duvido.
2: Tá bom, vou ver, vou tentar colocar pra ti aí agora no Bom Dia, tá? Ô Fernando, seja sempre bem-vindo aí, obrigado aí pela audiência. Nosso WhatsApp é 999-87-8101. O sol aparece em todo o Rio Grande do Sul nesta terça-feira, dia 19, mas pontos, né, nos pontos aí do norte e nordeste do estado, ainda registram nuvens no início do dia. À tarde, o céu fica claro e praticamente todo o território gaúcho. Nevoeiro, neblina, nuvens baixas, apenas no amanhecer, logo, né? Dissipadas aí pelo sol. 11 graus, aliás, 10 graus a temperatura, deixa eu dar só uma aqui, a temperatura 10 graus, permanece aí nos 10 graus. Muito bom dia, aqui Rádio Caiçara, o Flores em Vida, Zezé de Camargo e Luciano, bom dia, bom dia, bom dia. Amigo caminhoneiro, amigo taxista, motorista de aplicativo. Boa viagem aí, devagar e sempre.

0: Zezé de Camargo e Luciano Flores em vida, aqui na Rádio Caiçara. Bom dia. Homem mantém mulher refém por 8 horas no Rio de Janeiro. É a Caiçara. Bom dia, Caiçara. Tudo certo por aí? Manda aí a tua mensagem. Estamos escutando aqui o Márcio, Mauro, Jefferson, Eduardo, o Henrique, na estrada, vindo de Rosário do Sul, indo para Santa Catarina e curtindo a Rádio Caiçara. Que bacana, boa viagem para vocês, viu? Abraço bem apertado aí, ó. Márcio, Mauro, Jefferson, Eduardo e Henrique, na estrada, Rosário do Sul, indo para linda e bela Santa Catarina. Pessoal aí do Valadão Móveis. Sim. Boa viagem para vocês. Obrigado aí pela companhia também, o amigo caminhoneiro, amigo motorista de ônibus.
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0: Muito bem, alô você de Áries, ariano, ariana, bom dia. No trabalho, evite qualquer negociação que precise desembolsar dinheiro que passei do seu orçamento, tá? Na saúde, cuidado com atitudes impensadas. Faça exames de rotina, o número é 910, a cor é amarelo. Para você que é de touro, alô taurino, alô taurina, o dia é razoável. No trabalho, um certo cansaço deve limitar um pouco suas ações. E no amor, destaque-se mais a quem você ama. Na saúde, controle aí o seu colesterol. Número 443, a cor é azul para você de touro. Agora vou falar para nós de gêmeos. O dia é bom. No trabalho, organize-se para que as tarefas mais elaboradas sejam realizadas a tempo. E no amor, estará mais sensível. Na saúde, regular. O número é 520, a cor é lilás. Já eu falo para quem é de câncer, leão e também para quem é de virgem. Bora lá acordar, vamos pular da cama, começando aí amanhã da terça-feira, 19.
2: Bom dia, Caiçara.
0: Bom dia,
2: Roberto.
0: Manda mensagem aí, 99987-8101. Gente da Sicredi, Bruno e Barreto.

0: Sicredi.
1: Oi, bom dia pra você aqui, Caiçara. Agora 4:14, 10 graus é a temperatura e o Barco do Amor com Os Atuais.

0: Quais aqui na Rádio Caiçara. Bom dia, 4:17. Manda aí a tua mensagem de voz ou então a tua mensagem de texto. Bem, deputados de São Paulo enviam emendas para empresas geridas por produtora do filme Dark Horse. Alunos da rede pública terão inscrição automática no Enem. Bom dia,
1: velho caminhoneiro, comandante das estradas. Bom dia,
0: Bom dia, Carlos Roberto.
1: É o Dica da Tinga. E aqui na Restinga tá um pouco friozinho. Os
0: tá gelado.
1: Cantando. Ah, é. Oi, vó Nalci, vó Maria, vó Pretinha, aí, papaião, aí, Mezenga, Sidney, o Garcia, todos os padeiros e todos os motoristas. Carlos Roberto,
0: diga.
1: Coloca essa música do Roberto Carlos, o
0: Mas
1: velho
0: agora,
1: caminhoneiro, pra todos nós.
0: E aí, agora.

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1: Oi, bom dia. Agora 4:22.
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0: moçada, bom dia, Marcelo Dutti, Bombacha Preta. Bom dia para quem tá acordando agora. Agora 4:25, 10 graus é a temperatura aqui na Ipiranga com a João Pessoa. E aí, tá tudo bem? Obrigado aí pela companhia, obrigado aí pela audiência. 5 graus, sensação térmica de 3 graus. É, tá congelante. Tá congelante amanhã desta terça-feira.
1: Bom dia, Carlos Roberto.
0: Oi. Tudo certo? Bom dia.
1: Eu tô no ninho ainda. Tô olhando aqui, ó, tá 4 graus, térmica 2 graus.
0: Olha aí.
1: Tá tudo branco de geado.
0: Mas que coisa.
1: Nem o galo não cantou ainda.
0: É, o galo tá em, o galo tá no cantinho dele ali, bem na manhã.
1: O Tchique Batim que balé contente, né? E o Papaiel, como é que tá? O nosso amigo caminhoneiro, Eduardo, o Checoando e ele. E o Ronaldo. E o Cid, como é que tá a Turquia lá, gente? Tá entrando verão ou tá frio lá, hein? Quero saber como é que tá. Terceira dimensão. Eita, mano, irmão. Essa não é comigo, é por aliás, música. Uma boa transferência
0: é
1: a todos.
0: É boa.
1: Viva a nossa vida de Deus, moça.
0: Valeu, Deus, grande. Grande abraço aí pra ti, brigadão aí. Tudo de bom. Sempre bem-vindo aí, hein? 3 graus em algumas localidades. Tá congelante, tá congelante. Eu tinha uma mensagem aqui que eu separei, eu acabei me perdendo dela. Peraí. A Denilce? É da Denilce? Ô, Denilce!
2: Bom dia!
0: Bom dia!
2: Bom dia a todos da família Caiçara. Aqui em Canoas tá fazendo 10 graus agora.
0: Eita!
2: E toca pra nós, gaúcho da fronteira, tá bombando um vaneirão. Quero mandar para os meus colegas da Devic e a todos que estão na escuta. Beijo, beijo.
0: Beijo, beijo.
2: Denilce de Canoas.
0: Valeu, Denilce Canoas. Alô, Canoas. Estão pedindo, estão pedindo um vaneirão. Aqui Caiçara, agora 4:28, 10 graus é a temperatura.

0: estão pedindo um vaneirão aqui na Caiçara. Bom dia Caiçara no ar. Esse é o Gaúcho da Fronteira, Gaúcho da Fronteira, pedindo um vaneirão, bom dia. É a Denilce, alô Canoas, aquele abraço. Abração aí pro Mário Lima, oi Mário.
1: Bom dia, bom dia. Bom dia. Caiçara, bom dia, Carlos.
0: Bom dia.
1: Aqui é o Mário Padeiro de Sapucaia, que deseja uma abençoada terça-feira a toda a família Caiçara. Um abraço amigo Ronaldo State, o velho da Borracharia, o Zeca do Guaju, a porteira Joyce, o Alex Confeiteiro, seu companheiro Júlio, o Júnior Alemão, o Eduardo Caminhoneiro, sua família, e o Denilson de Canoas, sua família.
0: Olha só.
1: Vamos que vamos.
0: Vamos que vamos.
1: Curta a vida, porque a vida é curta.
0: Muito
1: abraço.
0: Muito bem, grande abraço.
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0: Agora 4h32, alô você de câncer, canceriano e canceriana. No trabalho, não fique ansioso e também não espere demais das outras pessoas. No amor, não esconda segredos, canceriano. Na saúde, alimente-se com moderação. O número é 31, a cor é verde, para você de câncer. Alô, leonino e leonina, bom dia. No trabalho, não adie as suas tarefas. No amor, não abra mão da sua felicidade. E na saúde, mal-estar passageiro. A cor é rosa, o número 800. Para você que é de virgem, virginiano e virginiana, o dia é variável. No trabalho, tenha cautela ao lidar com as despesas domésticas. Não vai sair gastando a reveria aí, viu? Tenha cautela, tenha cuidado com as despesas domésticas. No amor, insegurança e

0: Carlos Alberto, aqui é a Vânia Solão. Dá pra botar aí o Eduardo Costa, uma bem romântica aí, pra, pro pessoal lá da Morro da Cruz, a Odete, Gilberto Gilmar.
1: Tá.
0: E de Viamão, a Maria Alice Ageu, e o pessoal da Celle, meus amigos da Loma Grande e o meu amigo de Novo Hamburgo. Se eu for atendido, agradeço,
1: olha,
0: meu lindo.
1: Olha só, beijo.
0: Tô na escuta.
1: Fica aí com a gente, fica aí com a gente.
0: Hoje
1: beijo,
0: é
1: beijo. Olha aí, que beijo. Maravilha. Beijo, menino.
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1: Agora tem Sérgio Reis tocando em frente. Bom dia. 26 faltando para 5. Temperatura 10 graus. Bom dia para quem tá acordando agora. Bom dia para quem tá na estrada, nas rodovias, nas ruas da cidade. Obrigado aí pela audiência.

Anjo Protetor, bom dia. Aqui, Rádio Caiçara, Eduardo Costa. Agora 19 faltando para 5. Bom dia, 19 faltando para 5. Neste momento, a temperatura é de 10 graus. 10 graus aqui na Ipiranga com a João Pessoa. E aí, tudo bem? Acordou agora? Pulou da caminha? Ou ainda tem aquela preguicinha, hein? Não dá coragem, né? Não dá coragem de pular da cama com esse friozinho, mas vamos lá, porque, ó, não tem escapatória, não tem escapatória.

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0: hoje é o Chalezinho, Pititinho, 4x5 do JM, aqui na Rádio Caiçara. Bom dia pra você. 14 faltando para 5, 10 graus e a temperatura. A Secretaria Municipal da Fazenda de Porto Alegre iniciou o processo de exclusão de 3.762 microempreendedores, microempresas, empresas de pequeno porte e microempreendedores individuais, que é o MEI, o Simples Nacional, por inadimplência com o município. Aí os contribuintes têm até 90 dias para negociar os débitos e evitar a exclusão. Você pode consultar os débitos aí por meio do balancete de dívida disponível no portal Serviços da Secretaria Municipal da Fazenda. Famílias comemoram a convocação dos jogadores. 10 graus a temperatura aqui, Rádio Caiçara, a nossa audiência. Fala aí, Papael.
1: Aqui o Papael desceu, quero convidar aí o Tinga da Tinga. Aí o
0: Tinga da Tinga.
1: Ajudar ali, botar um saco de terra ali na tempa do açude.
0: Uhum.
1: O ratão pisando os buracos lá embaixo, lá. E tem que mergulhar ali e botar ali agora de manhã. Ali.
0: É só isso?
1: Tapar aqueles buracos
0: ali. Não precisa mais nada?
1: Vamos lá?
0: Vamos lá. Tá, tá feito. Vai. Ô, Tinga, vai ou não vai? Vai ou tá com medo, Tinga? Bom dia, Carlos. Seja bem-vindo à Rádio Caiçara. Abração. Sibila de Santo Antônio da Patrulha. Alô, Santo Antônio da Patrulha. Obrigado aí pela audiência, terra da rapadura, hein? Santo Antônio da Patrulha. Ah, quem mais aqui? Os guri. Os guri dos Valadão Móveis, Rosário do Sul. A música Folha Seca. A Folha Seca é com Amado Batista e Simone Simaria. Então, como é que tá a estrada aí? Tá boa? Tá tranquila? Tem muito movimento ou não? Não, só acho que tá de boa ainda, né? Ainda tá de boa. Valeu, boa viagem pra vocês, indo para Santa e Bela Catarina. Amigo Carlos, é o José Augusto, esperando horas pra sair. Estou aqui em Boa Vista, trabalho no Jardim Leopoldina, na portaria, até as 5:30 da manhã. Até as 5:30, tá chegando a hora, meu. Tá chegando a hora. Obrigado aí pela companhia. Eu vou até às 6. Então, meu querido José Augusto, bom trabalho aí pra ti.
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0: Agora eu vou falar pra você que é de Libra. Alô, Libriano, alô, Libriana. O dia é variável. No trabalho, não se distraia. Presta atenção. O tempo voa. O tempo passa rápido demais. No amor, astral em alta com o seu par. Na saúde, não se automedique. Nunca. Tá bom? O número é 111 e a cor é laranja. Alô, você que é de Escorpião. O dia é bom no trabalho, fluindo positivamente para fechar negócios ou assinar documentos. No amor, entrosamento familiar. Na saúde, cuide dos cabelos e das unhas. O número é 36, a cor é cinza. Alô, você de Sagitário, Sagitariano, Sagitariana. Bom dia. 11 faltando para 5, Sagitariano. O dia é razoável. No trabalho, não faça nada além de suas tarefas rotineiras. Não fique inventando coisa. Faz ali o que tem que fazer e pronto. No amor, movimente a sua vida social. Na saúde é boa. Saúde tá tudo tranquilo, tudo na paz. Número 569, a cor é marrom para você de Sagitário. Já já Capricórnio, Aquário e também para você que é de Peixes. Pisciano e Pisciana.
3: Bom dia.
0: Bom dia.
3: Carlos Alberto. É Lília de Sapucaia.
0: Oi, Lília.
3: Tudo bem?
0: Tudo certo, e contigo?
3: Bom, eu quero te desejar um bom retorno pra casa.
0: Obrigado, né? Claro.
3: Uma ótima terça-feira.
0: Pra todos nós.
3: Quero ver se dá pra tocar uma música do Rui Biriba.
0: O Rui Biriba?
3: Canção do Amigo, parece uma coisa assim.
0: Eu acho que é Canção do Amigo.
3: Acho que é Canção do Amigo. E é isso aí, então.
0: Tá bom.
3: Um abraço.
0: Outro.
3: Tchau.
0: Tchau. Beijos aí. Obrigado pela companhia, tá? Fica aí com a gente na Caiçara, Lilia. E a Lília tá em qual cidade mesmo,
4: Bom
0: Lília?
4: Bom dia, Carlos.
0: Bom dia.
4: Abençoado dia pra você.
0: Amém, pra todos nós.
4: Abraços. A porteira Joyce, Carlos Lamindinha, Papai Eduardo Caminhoneiro, Vó Madalena, Judinho do Guaju, Mizenga, Velho da Borracharia e Denis de Canoas. Aqui está 8 graus, são 10h43 da manhã. Regina Santos da Turquia. Se puder tocar aquela música do Pedir ao Vento, não sei quem é que canta.
0: Pedir ao Vento, eu acho que não é os Monarcas que cantam essa música e pedir ao vento vai, ao vento vem. Eu acho que é essa aí. Eu acho que é os Monarcas. Eu vou procurar aqui para ti os Monarcas. Agora tem o Country Beach, Rio Negro e Solimões. E essa aí apaixona muita gente. Bom dia para quem tá acordando agora. Bom dia para quem tá trabalhando.

0: da cama, mais um dia te espera, alguém tem que carregar o piano. Não tem moleza pra ninguém, tem que pular aí da caminha. Eu sei que tá difícil, mas a hora chegou, não adianta. Pra quem tá trabalhando, pra quem já tá se preparando pra ir embora, pra quem tá no trânsito, que tá tranquilinho ainda, né? Como é que tá na tua cidade aí? Tá frio? Muito frio? Agora, temperatura 10 graus. 10 graus é a temperatura. Acessaram fogos, perdem sentido na era Trump e vira instrumento político em conflitos globais. Agora, como pilotos de 72 anos sobreviveu 24 horas perdido em floresta no Pará após queda do avião. A música que me pediram aqui do O Vento é com os Monarcas Mesmo. É com os Monarcas Mesmo. Bom dia, Carlos. Bom dia, Rádio Caiçara. Tá 10 graus em Canoas. Manda um abraço aí pro meu amigo Ronaldo, poeta de Canoas. Beijos pra vó Dalci. Ô, vó Dalci, beijos. O Carlos da Vendinha, Tinga da Tinga, Denise de Canoas. Quero desejar a eles e também pra você, Carlos, a todos uma ótima e abençoada terça-feira. Coloca a música do Eduardo Costa. Obrigado e agradeço. Tá bom, bom dia aí pra ti também. Bom dia, bom dia, bom dia. Indo trabalhar, Carlos Roberto, eu tô indo trabalhar. E tu está me acompanhando aqui, ó, no fone de ouvido, em Viamão, tempo nublado, 9 graus e a temperatura tá nublado aí, é. Frio eu sei que tá. 9 graus, toca a rainha musical guardanapo pra mim. Ofereço pra ti, pra vó Dalci, Eduardo Caminhoneiro, Denilce de Canoas, o Carlos da Vendinha, o senhor da borracharia, Tica da Tinga, Mário Pedreiro, a Regina da Turquia. Ah, e pode falar o signo de touro. Obrigado, beijos da porteira Joyce de Viamão. A porteira Joyce de Viamão. Joyce, já vou falar aí pra você que é de touro daqui a pouquinho, tá? Mas antes...
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0: Antes eu vou falar pra você de Capricórnio, Aquário e Peixes. O dia é favorável. No trabalho é favorável para tirar projetos do papel. Sabe aquele projetinho que tá adiando, deixando aí de lado? Então, esse é o momento. No amor, controle a tendência aos ciúmes. Nada de ciumeira danada, viu? Na saúde, proteja-se de resfriados. Número 705, a cor é bege. Para você que é de aquário, bom dia, aquariano e aquariana. O dia vai ser perturbado. Te cuida. No trabalho, para quem trabalha com ferramentas, exigem atenção. No amor, valorize os momentos a dois. Na saúde, atenção contra acidentes. Por isso que o dia é perturbado para você, aquariano e aquariana. O número 140, a cor é lilás. E para quem é de peixes, pisciano e pisciana, o dia vai ser bom. No trabalho, habilidades para atividades artesanais em alta. No amor, a sua alegria vai ser ficar entre amigos. Bem de boa, bem tranquilo, aproveita então. Na saúde tá tudo bem, viu? Saúde tá boa. Número 967, a cor é rosa para você, pisciano. Daqui a pouquinho eu falo para você de Áries, para você que é de touro e também para você que é de gêmeos.
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Com pontualidade, 5 horas, madrugada desta terça-feira, né? Chegamos à terça-feira, 19 de maio de 2026. É uma madrugada fria, madrugada gelada, 6 graus, hein? 6 graus nesse momento aqui no centro da cidade de São Borja e a tendência é diminuir mais. Tivemos também uma noite aí bem gelada e segundo a Metsu pode fazer entre 3 e 4 graus a mínima hoje. Mas então aguardar mais pro final da manhã, aliás, a chegada aí do início da manhã, podemos dizer assim, estamos na madrugada ainda da terça-feira, né? A temperatura é 6 graus no centro de São Borja. Vamos observar outros aplicativos aqui, se confere, né, também, se ele está realmente 6 graus ou até alguns pontos. No outro aplicativo aqui aparece 7, né? Mas mesmo assim, amanhã é uma madrugada gelada, hein? Madrugada gelada aqui na cidade de São Borja. Portanto, pessoal que está acordando agora, né, já colocando aí o fogo, acendendo fogo no fogão a lenha, na lareira, está com dificuldade, né, um pouco molhado, mas enfim, pessoal aproveitando também, já colocando a lenha, a cambona aí para esquentar, para o seu chimarrão da manhã, da madrugada, e aqueles que estão encurradinho na cabeceira da cama, e tem aqueles plantonistas, né, que nos acompanham na madrugada, nosso muito obrigado. 5 horas 1 minuto, agora 5 e 1, é a terça-feira, portanto, 19 de maio. Estamos chegando no Amanhecer na Cultura, aqui nos 1260 da Cultura de São Borja, na fronteira oeste, na divisa aí do Brasil com a Argentina. 2,17 metros é o nível do Rio Uruguai, né? Portanto, nível do Rio Uruguai, 2,17 metros, ele cresceu aí 2 centímetros da noite de ontem para hoje. Ontem estava 2,15, né? Agora 2,17, mas é quase que irrelevante aí o crescimento do nível do Rio Uruguai. É pouca coisa, podemos dizer assim, né? O nível do Rio Uruguai aqui em nossa cidade. Estamos abrindo, portanto, a programação da 1260 a partir de agora no seu rádio para o Mercado da Casa. 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Começando aí com a música clássica do Gildo de Freitas. Reconheço que sou um grosso. Nosso bom dia aí é o Paeta, né? Está nos ouvindo lá no Rincão do Santo. Aliás, no localidade de São Ramão. Nosso bom dia nessa madrugadinha de terça-feira.

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1: 5:09, 5:09. A hora certa e a temperatura para o Mercado da Casa. E a temperatura de 6 graus, né? Com os aplicativos aparecendo 7 graus. É, uma madrugada de céu estrelado aqui em São Borja. E os ouvintes interagindo com a gente. Já vamos atender aí a sugestão do ouvinte. Hoje em dia, né? O pessoal antigamente era através do telefone, da cartinha que deixava um dia para o outro aqui nas emissoras de rádio. Hoje em dia, o pessoal mais rápido passa a sua mensagem no WhatsApp. Aí falaram sobre internet, né? Hoje em dia também, a maioria dos locais do interior tem internet, né? Nas granjas, nas fazendas, hein? O pessoal não se muda, né? Sem não ter nenhuma internet. Então tem internet, aí fica mais facilitado. Tem a comunicação com os familiares, né? Às vezes de longe aí tem essa facilitação. Claro que tem outro lado, né? Que não é bom aí, através das notícias, enfim, notícias falsas, até mesmo as crianças, o limite que tem que ter, né? Mas de um lado, né, tem os benefícios, do outro lado também tem os cuidados. Então, nosso muito obrigado aos nossos ouvintes. 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Na programação aqui da 1260. 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Nós vamos para o Naldo Fagundes, já vamos bater, deixar aqui tua conversa, Naldo, registrada na programação aqui da Cultura, né? Nosso bom dia também lá em Novo Hamburgo, na região do Vale dos Sinos, o Márcio. Bom dia, Alberi, abraço aos amigos de São Borja, tá certo? Márcio, que tem aí amigos e familiares no Caçacan, né, Márcio? Nosso muito obrigado. Também, localidade de São Donato, seu Edson Quevedo, nosso bom dia também da Ana Regina, mandando aqui um chimarrão, né, podemos dizer assim, uma frase, uma mensagem aqui. O Magarinos também, madrugando, antes das 5, já nos enviou aqui o recado, a mensagem, na programação da Cultura. E o Paeta, né, também destacando que depois de uma física, deu uma melhorada aí no clima, né, Paeta? Nosso muito obrigado aí pela audiência. Também o Naldo Fagundes lá da... Nosso muito obrigado do interior também nos manda um recado. Vamos ouvir aqui na programação, são 5:12.
2: Opa, bom dia, Alberi.
1: Bom dia.
2: Tranquilo, madrugada fria. Já temos de fogo grande aqui no Naldo Fagundes.
1: Sim.
2: Um abraço, meu amigo Paeta aí, ó. Aqui do Sarandi, Paulinho Mato Grande, Leonardo de Andrade, e esse caminhão de amigo que nós temos por aí. Um abraço, toca uma boa pra nós aí.
1: Tá certo, obrigado, Naldo. Lá do Sarandi, a gente agradece o pessoal também de Mercedes, Samburá, lá localidade do Rincão de São Miguel. E falando sobre o Paulinho do Mato Grande, também nos ligou agora há pouco, né, Paulinho? Tudo é bom? Segundo ele, deve ter alguma geada, assim, uma madrugada gelada aqui em São Borja. 5:13, o Paeta lá de São Ramão pediu Cusco, amigo, chega aí com Francisco Vargas.

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2: Agora 5 horas 18 minutos, 5h18 pontualmente. Se acertando aqui com a cultura, né? Ou muitas vezes o pessoal liga o rádio realmente para ter informações sobre a hora certa, para ficar por dentro das informações das notícias, né? Na madrugada dessa terça-feira, madrugada gelada. 6 graus, 7 graus, aponta alguns aplicativos. Na programação aqui da 1260. Nível do Rio Uruguai, 2,12 metros, né? Cresceu um pouco, portanto, nível do Rio Uruguai, mas pouca coisa, cerca de 2, 3 centímetros. 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Agora 5 horas e 20 minutos, 5 e 20, ouvinte participando também da programação, nosso muito obrigado, né? Ouvinte interagindo aí pelo 99673-1260, os ouvintes da cidade, do interior do município, o pessoal que está já chimarrando, que eles estão preparando já o fogo aí para o chimarrão, até mesmo na Vale, até a chaleira elétrica nessas alturas, né? O próprio fogão a gás, né? O que é importante, o pessoal tomar o seu chimarrão, até mesmo o cafezinho, né? Há muitos que estão nos ouvindo aí. Bom dia, saindo de São Borja até Uruguaiana, na escuta da programação 4 graus, marcando a temperatura. O Alisson Velasco, tá certo, Alisson? Não sei se está saindo aqui da cidade ou aí de Uporã, né? Mas alguns aplicativos já marcam, aí já está diminuindo, né? A gente chegou aqui com 6 graus, né? Então já começa a declinar a temperatura. Então, obrigado, Alisson Velasco, na audiência aí da programação da cultura. Bom dia, Alberinho. Um abraço. Roda Figueira, amiga, com Júlio de Freitas, Paulo Montenegro. Obrigado, Paulo, também. A Ana Paula Montenegro, né? A gente agradece pela audiência e sintonia aqui na programação da 1260. Agora chega o espaço do Sertanejão, já já. A gente retorna aí com a nossa música do Rio Grande, né? Mágoa do Boiadeiro com Pedro Bento e Zé da Estrada, 5 horas 21 minutos. Alusão também para o Paulo Bidinotto, do Marilto. Obrigado, Paulo Bidinotto, aí no bairro Piraí. Sempre na audiência aí da programação.

Espaço do Sertanejão, a hora certa e a temperatura para o mercado da casa, 5h25, temperatura de 6 graus no centro de São Borja. Já é mais, um pouco mais moderna, né? Mas é do sertanejo Zezé de Camargo e Luciano.

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1: Vamos então à previsão do tempo. Madrugada de tempo bom aqui em São Borja, né? 6 graus nesse momento a temperatura no centro da cidade. É claro que alguns aplicativos, até mesmo no interior do município, apontam até menos, né? 5 ou 4 graus, 5,29, mas vamos, a previsão é precisa aí através da Metsu, claro que é uma previsão, mas a tendência do tempo para esta terça vai até o final de semana, é a previsão da Estel Cias.
2: Nesta terça-feira, o ar polar toma conta de toda a fronteira oeste e a expectativa é de um dia ensolarado, de tempo aberto. O resfriamento noturno acelera, com mínima prevista em torno de 2 a 4 graus em São Borja e todo o oeste gaúcho. A previsão é de até risco de geada, que fica mais forte nas áreas próximas à fronteira com o Uruguai, onde a temperatura pode ficar negativa. A tarde é ensolarada, mas ainda assim a temperatura não sobe muito, com máximas ao redor de 16 a 17 graus. A quarta-feira também será de frio intenso, previsão aí de mínimas entre 4 e 6 graus e tarde de 18 graus de temperatura máxima. Quinta e sexta-feira tem previsão de sol, o ar polar segue muito presente, com vento sul persistente e rajadas moderadas no turno das tardes, o que acentua a sensação de frio. E no final de semana a temperatura pode chegar perto dos 22, 23 graus ali, especialmente no domingo, antecipando a próxima semana, que tende a apresentar um aquecimento mais forte e o frio dará uma trégua então nos últimos dias de maio em São Borja e toda a fronteira oeste. Da Metsu Meteorologia, Estael Cias.
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1: 5h31, então você teve aí a previsão do tempo. Tem bastante frio essa semana, né? Mas a partir do final de semana vai amenizar, segundo a própria Estel Cias, né? E também para a semana que vem não será o frio tão intenso. Mas um frio é bom, né? O pessoal, claro que aprecia aí o bom frio, sempre na época certa para madurar as frutas, deixar mais doces as frutas bergamota, principalmente as bergamotas aí comum, a pocã, né? Para cada um prefere, tem a sua qualidade de fruta, né? Tem a laranja comum, laranja de umbigo, enfim, a laranja no mercado, a laranja para suco. Então cada um tem a sua preferência, mas aí deixa mais doce, né? Segundo os mais antigos as frutas. Bom dia, aqui sempre na escuta do programa, somente um chimarrão para aquecer. Obrigado, dona Ana, tudo é bom, né? Excelentes viandas aí da dona Ana no bairro Piraí. A gente agradece pela audiência, preparando, quem sabe, um feijão já no fogão a lenha, né, dona Ana? Aí seu esposo também nos acompanha aí quando vai com o seu Rony Fiorim pro Bororé, né? Sempre na programação. Tomando um chimarrão e ouvindo o teu programa. Obrigado, então, Paulo Montenegro. A gente agradece pela audiência. Aí é no bairro, na Vila Goulart, né, Paulo? Obrigado, Alisson Velasquez, também, dona Márcia, seu Telmo, no Inhuporã. A gente agradece todo esse pessoal pela audiência. O seu José Carlos também tem um recado aqui na programação, né, seu José Carlos? Bom dia.
5: Bom dia, meu amigo Rubens. Feliz terça-feira para todos nós. É. Quero dar um gritito lá para São Ramão, sim, lá para a família Betim. Lá. Me criei lá em São Ramão, lá, até os 16 anos. Lá. E eu queria uma música com Baitaca, Lamento de Pobre. E um abraço lá para o Honório Andrade também. Um abraço, meu amigo velho. Tudo de bom e Deus no comando.
1: Muito obrigado, Zé Carlos. Aí, obrigado pelas palavras, né? A gente agradece e deseja tudo de bom aos nossos ouvintes ligados na programação da Cultura. Vamos trazer então aqui o Baitaca, depois também tem sugestão do Paulinho do Mato Grande, né, Paulinho? A gente não esqueceu da música Farrapo de Gente aí com o Marco Aurélio. A gente agradece, portanto, aos ouvintes, a programação que faz, a programação também aqui na Cultura nas madrugadas. 5h33.

a programação Amanhecer na Cultura nos 1260 da Cultura de São Borja, 5h37, hora certa, temperatura nesse momento na marca dos 6 graus, informação aí para o mercado da casa.

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3: Hora certa de temperatura para o Mercado da Casa, faltam 17 minutos para 6, 5h43. O pessoal que está me esperando daqui a pouco, transporte escolar no interior do município, é nosso bom dia, né? Tem que acordar cedo e levantar, sair das cobertas, como se diz, não é fácil aí. Nosso bom dia, bom retorno também a Gilci, né? Por aqui, madrugando, né, Gilci? Frio aí. Bom retorno na manhã aqui em São Borja, aqui na Folha de São Borja, né? Que teve um período de férias, retornando para o nosso colega Gilci Saraiva. E também o alô aqui para os nossos... Ah, sobre as datas comemorativas, né? Hoje, no dia 19 de maio, dia do defensor público, saúde e conscientização, né? Dia nacional de doação de leite humano, focado em promover a conscientização sobre a importância do aleitamento e da doação do leite materno para salvar a vida de recém-nascidos. Dia nacional de combate à cefaleia. Dia mundial do médico de família, homenagem aos profissionais que atuam na atenção primária, acompanhando a saúde das famílias de forma integral. Dia do físico, né? E também, vamos observar outro detalhe aqui, diversas celebrações do Brasil, destaque para profissões jurídicas, né? Saúde e ciência. Nesta data do 19 de maio de 2026, 6 graus de temperatura. Nosso bom dia para o Ayrton, né? O Hulk, lá em Uporã. Segundo ele, né, bastante frio. Às 13h40 estava 7 graus, agora 5 graus, é vitergiada, né? É, tá certo. Ok, obrigado, Ayrton. Um bom trabalho aí para vocês, pessoal na ordenha. Nosso bom dia também para o seu Luiz Antônio Godoy, né? Seu Luiz Godoy e também a dona Alcenira lá em São Ramão. Nosso muito obrigado pela audiência na cultura. Um bom trabalho, pessoal, daqui a pouco se preparando, né, para ir trabalhar também. O Betão lá em Novo Hamburgo. Bom dia, amigo Alberi. Boa terça-feira, obrigado, Betão, na audiência. Bom dia, Alberi. O Márcio, né? Tudo bom, Márcio? Bom trabalho na Agropecuária São Francisco e os familiares aí no bairro do Passo, né? Pessoal também que nos acompanha cedinho na programação. Bom dia, Alberi. Estou desde as 5 tomando um tupetudo, ouvindo a programação, mando um chasque para a Estância Velha, para o amigo Honório. É, Honório de Andrade, a Roselane, o Tarso, se deram a roda de uma música deles, tá certo? Vou trazer daqui a pouco o Honório de Andrade. É, nosso muito obrigado. Chiro do Vale, né? Bom dia, amigo Alberi. Estou na escuta, uma ótima terça-feira para todos nós, um bom programa. Daqui a pouco friozinho para lidar com as carnes, né? Isso mesmo, nas câmeras frias não tá fácil, né, Tiro do Vale? Obrigado aí pela audiência, um bom trabalho a todos os profissionais, os açougueiros, também um alusão para o seu Hamilton Medeiros, também o Cátio, né, próprio Deuclides, que trabalha muito tempo no setor do açougue. Nosso agradecimento pela audiência e sintonia na programação da 1260. Trazendo aí mais música, né? Vamos trazer o Figueira Amiga. O pessoal também sugeriu aqui na parte musical, faltando 14 minutos para 6 graus a temperatura, os aplicativos mostrando 5 graus, a madrugada desta terça-feira.

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1: Hora certa e temperatura para o mercado da casa, 5h51, portanto faltando 9 minutos para 6. Madrugadinha desta terça-feira, dia 19 de maio, 6 graus a temperatura aqui no centro de São Borja, na hora de Andrade.

a programação Amanhecer na Cultura, aqui nos 1260 da Cultura de São Borges. 6 graus aqui no centro da cidade, na Riachuelo. Faltando 5 minutos para 6. Temperatura portando 6 graus. A programação também interagindo com os nossos ouvintes, né? Pelo 996731260. Também nosso bom dia aí, o Honório também já fez positivo, né? A gente rodando a música aqui do Honório Andrade, lá de Estância Velha, na região do Vale dos Sinos. 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Já também vamos atualizar aqui o nível do Rio Uruguai, né? Aqui em São Borja, também na região Porto Mauá, Garrucho, também os pescadores, o pessoal que sai cedinho aí na madrugada, né? E aqueles também que saem para as pescas antes das 7 da manhã, vai nosso bom dia. O pessoal se preparando aí. 2,17, ele cresceu um pouco mais, né? Então estava 2,14, agora 2,17 metros, medição de 15 para 5 da madrugada de hoje. Portanto, há uma hora atrás, né? Praticamente, esta temperatura, aliás, a medição do nível do Rio Uruguai. Em outras localidades, possivelmente, deve estar baixando. Já a gente vai atualizar também outros locais aí, o nível do Rio Uruguai. Mas vai nosso bom dia aí pro Serginho, pro Borjão, pro Repolho, enfim, ao Josemar, né? Nosso muito obrigado pela audiência e sintonia na programação aqui da Cultura. E também os nossos demais ouvintes, pessoal lá do acampamento, né? O nosso obrigado pela audiência. Também o seu Pedro Machado, o Cláudio Cruz, o Beto Machado, acampamento do Encantado na costa do Rio Uruguai. Também a dona Tereza, né? Lá no Icamacuã. Nosso bom dia, pessoal, também do Butuí, Ibicuí. No Itaqui, nosso agradecimento pela audiência e sintonia aqui dos 1260. Já também tem mais um bloco aí de comerciais. Vamos trazer aí o Nelson Cardoso, de Mate Pronto. Saudoso Nelson Cardoso. Na programação aqui, o Amanhecer na Cultura. 6 graus aqui na Riachuelo.

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8: 6h04, 6h04, 6 graus a temperatura no centro de São Borja. É a programação Amanhecer na Cultura. Bom dia pro Nico Machado, né? Obrigado, Nico, tudo é bom aí? Uma boa terça-feira para vocês aí, para dona Bete. Também as vizinhas, eles em São Luís Godói, do Nalcenira, e também seu Neu Dornelles, né? Neu Dornelles aí, ele que sempre é nosso ouvinte, né, Nico? Todas as madrugadas aí com o radinho sintonizado aqui na programação da Cultura. Nosso muito obrigado, seu Neu. A gente agradece e deseja também tudo de bom, um bom trabalho, uma boa terça-feira aí pra vocês. O pessoal, com certeza, deve estar daqui a pouco com o fogão a lenha aí aceso, né, Nico? Bastante. Pessoal se preparando aí pro frio, a lareira, enfim, no galpão. Nosso obrigado pela audiência. 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Bom dia, estamos golpeando um verde desde as 5. Será que o seu Luiz Bueira já se acordou? É o recado aqui do José Paz lá de São João Mirim, né? Também o seu Valdemiro Moscato às vezes nos manda aí a foto lá da lareira, do fogo de chão. Nosso muito obrigado, pessoal do 101, ligados na programação da Cultura. 5 horas e 6 minutos, né? 6 e 6. Um desejo tudo de bom para o Alisson Velasquez, né? O Honório de Andrade também mandou seu recado. Já vamos trazer aqui, Honório, na programação da Cultura 1260. Para a dona Nancy, sugeriu, é Milonga para ti, né? Ele procurou para ti, guria. É Milonga para ti, o nome da música aí dos Monarcas. Depois tem Bertus, Cadela Baia também com Mano Lima.

dos clássicos dos Bertucci, né? Aqui na programação Amanhecer na Cultura, 6 horas e 10 minutos, a hora certa para o mercado da casa. Temperatura no centro de São Borges na marca dos 6 graus.

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4: 6h14, 6h14, a hora certa é a temperatura para o Mercado da Casa, 6 graus, né? Nos confere também aí o Carlos Chaves, obrigado Carlos, o Carlão, né? Lá da Eletrônica Chaves, nos mandou aqui inclusive um post, né? Com a temperatura atual no bairro Betim, 6 graus, né? Mínima 6, uma máxima de 18 hoje. Ontem teve 17 graus, né? O solzinho aí é agradável, para depois do meio-dia o pessoal lagartear, comer aquela bergamota, aquela laranja, né? Aí daí é o sol. Ah, interessante, alguns meses atrás, aliás, mês atrás mais ou menos, né? No mês de março, até mesmo abril, teve uns dias quentes, o pessoal não podia sair muito no sol. Agora ao contrário, agora tem que tomar o sol. Aí é bom sair solzinho para vitamina D, né? Pessoal, qualquer idade, mas especialmente o pessoal de mais idade, né? É bom tomar um solzinho aí durante o dia. Bom dia, Alberi. Davidson Pereira, na escuta aqui na Várzea Grande. Toca para nós aí com Mauro Silva e Guilherme Jacques. Confia em quem tem a madrinha. Tá certo, vamos trazer aí. Obrigado, Davidson Pereira. Na programação, acho que em São Mateus, né? A gente agradece. Pessoal lá da Agro Tadiello, Rincão dos Farrapos, Rogério Barbosa Fonseca, toca para nós, veterano. E já nos mandou a foto aí do fogão a lenha. Obrigado aí, já tá bombando, né, Rogério? E também, um pouquinho mais longe, lá em Capivari, interior paulista, nosso bom dia pro Renato Campos, que tem familiares aqui em São Borja. Pessoal ali da Ferragem Campos, né, Renato? Tudo é bom aí pro pessoal. A gente agradece pela audiência e sintonia. E antes a gente tinha provocado, que ela estava com fogo na lareira, no fogo de chão, nos mandou aqui já com quase um tição, né? Mas muito obrigado, seu Valdemir Moscato, já com fogo no fogo de chão aqui, um galpão com... Deve ser centenário o galpão aí, né, seu Valdemir? Em São João Mirim, nosso muito obrigado pela audiência e sintonia na programação. O pessoal também da Fazenda Estrela, nosso muito obrigado, né, Márcio? É o seu Antônio, né? Que sempre está sintonizado na programação da Cultura. Seu Dornelis também, lá da Albarusca, nosso muito obrigado, pessoal da Albarusca, o Furquinho, o Maninho, né? Nosso obrigado pela audiência e sintonia na programação aqui da 1260. 6h16, 6h16, o Honório de Andrade tem um recado já a gente vai trazer, né, Honório? 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E também, pessoal, já nos mandando um recado aqui. Já chega o espaço do sertanejão nesse horário aqui na Cultura, né? É, temos por aqui também. Nosso bom dia aí ao Rogério Barbosa, né? Mandando a foto aí da cuia de chimarrão. E também do fogo aí na lareira, né, Rogério? Nosso muito obrigado pela audiência. Tunico Tinoco. 6h17, a hora certa.
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certa temperatura para o mercado da casa. 6 graus aqui no centro de São Borja, aqui na Riachuelo. Chegando aí do Modão Sertanejo, trio Parada Dura, 6 horas 20 minutos, 6:21.

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1: 6h24 e meio, vamos então à projeção do tempo novamente, né? Vamos reproduzir aqui, a gente já trouxe no primeiro bloco por volta das 5h30 na madrugada de hoje. E vamos repetir agora a projeção a partir desta terça-feira até o final de semana com a meteorologista Stael Cias.
2: Nesta terça-feira, o ar polar toma conta de toda a fronteira oeste e a expectativa é de um dia ensolarado, de tempo aberto. O resfriamento noturno acelera, com mínima prevista em torno de 2 a 4 graus em São Borja e todo o oeste gaúcho. A previsão é de até risco de geada, que fica mais forte nas áreas próximas à fronteira com o Uruguai, onde a temperatura pode ficar negativa. A tarde é ensolarada, mas ainda assim a temperatura não sobe muito, com máximas ao redor de 16 a 17 graus. A quarta-feira também será de frio intenso, previsão aí de mínimas entre 4 e 6 graus e tarde de 18 graus de temperatura máxima. Quinta e sexta-feira tem previsão de sol, o ar polar segue muito presente, com vento sul persistente e rajadas moderadas no turno das tardes, o que acentua a sensação de frio. E no final de semana a temperatura pode chegar perto dos 22, 23 graus ali, especialmente no domingo, antecipando a próxima semana, que tende a apresentar um aquecimento mais forte e o frio dará uma trégua, então, nos últimos dias de maio, em São Borja e toda a fronteira oeste. Da Metis Meteorologia, Stael Cias.
1: Essa é a projeção do tempo, 6h26. O seu Neu Dornelles, né, Nico? Obrigado pela audiência e sintonia. Chegou o Mano Lima, 6h26.

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4: Pontualmente 6h30, 6h30 da madrugadinha desta terça-feira, hoje no calendário 19 de maio, né? E a programação é o Amanhecer na Cultura. A programação é essa de segunda a sexta, aqui nos 1260 da Cultura de São Borja, trazendo a música, interagindo especialmente com o ouvinte desde as 5 da madrugada, né? Estamos aí na fase da lua nova, esta terça-feira, 19 de maio. 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
4: 6h32, está aí produtos Calmidor, também na programação o Mercado da Casa. 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Bento Martins com João Palmeiro. 6h32, 6h32. Vamos trazer aí o grupo Carquejo depois do Pedro Hortaz. Antes, algumas informações aqui do jornal Corrido Povo da madrugada dessa e noite também, de terça, de segunda para terça-feira, né? Neymar é convocado e vai disputar a Copa do Mundo pela seleção brasileira. A lista completa envolveu também gaúchos, né? O goleiro Alisson, gaúcho aí de Novo Hamburgo. Também tem o goleiro do Grêmio, Everton. Não é gaúcho, né? Mas está atuando aí pelo Grêmio. Alisson, goleiro do Internacional, foi formado pelo Internacional. Foi convocado também. Rafinha, né? Que joga no futebol europeu. E é natural de Porto Alegre, da Restinga, entre outros jogadores. Ah, também tem o Ibanhas, né? Ibanhas, ele é gaúcho de Canela, inclusive disputou a terceira divisão gaúcha, né? Vejam só, em 2017, numa divisão que estava, inclusive até o próprio São Borja, né? Um ano anterior, e o Ibanhas disputou a divisão gaúcha, depois foi subindo, foi contratado por times da Europa e agora vai disputar a Copa do Mundo pela seleção do Brasil. Também, Panini tem menor índice de acerto com o Brasil em alvo da Copa. Como Neymar reverteu a expectativa e foi convocado por Ancelotti para a Copa do Mundo. Também Carlos Ancelotti brinca sobre cobrança para o Brasil ser finalista na Copa do Mundo. Não sou mago, segundo aí o Carlos Ancelotti, né? Confira os gaúchos convocados pela seleção brasileira para a Copa de 2026. Também terça-feira de sol no Rio Grande do Sul com geada mínima de 0 grau na região de Bagé. Na área política, Vorkada é transferido para a cela comum em carceragem da Polícia Federal enquanto aguarda análise de delação. Na área política ainda, Câmara e Senado defendem no STF validade da lei da dosimetria. Dos destaques, portanto, jornal Correio do Povo.

0: Jogo Brasil e Haiti no dia 19 de junho, numa sexta-feira, às 9:30 da noite. Depois, fechando a primeira fase, Escócia e Brasil, dia 24 de junho, numa quarta-feira, às 19 horas. Então, dois jogos nas 19 horas e um jogo às 9:30, numa sexta-feira. Primeira fase aí da Copa do Mundo. 6:35. Sequência aí da parte musical na programação, o Amanhecer na Cultura, temperatura de 6 graus.
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0: certa, a temperatura para o mercado da casa 6h39, faltando 20 minutos para as 7 da manhã. Temperatura 6 graus no centro de São Borja.
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4: 16 minutos faltando para as 7 da manhã, 6h44, aqui a programação, já chegando quase na reta final. Nosso bom dia lá para o Imporã, para a Cabanha Santa Clara, o Auri, né? O Eduardo, nosso muito obrigado pela audiência e sintonia na programação. Pessoal também do Rancho Grande, lá no Itacurubi, Unistalda, né? A gente vai um pouquinho mais longe, lá o seu Paulo Belmonte, possivelmente deve estar nos ouvindo aqui na programação. A gente até sugeriu ao Alisson nos mandar uma foto aí do amanhecer no Itaqui, ó, linda foto, aí tá começando a amanhecer o dia, né, Alisson? Nosso muito obrigado, daqui a pouco nos envia outra aí, a gente já está pedindo demais, nosso obrigado. Falando sobre geada, segundo o seu Moscato, não tem geada porque tem vento, segundo ele, né? Tá certo, então, nosso muito obrigado. Ah, dona Maria de Lourdes, seu Vilmar Tenório, obrigado, seu Vilmar, no estado do Mato Grande, também o seu Rogério, obrigado, Rogério, tudo é bom? Bom trabalho para vocês aí no estado do Mato Grande. Também o pessoal lá na localidade do Ivaí, a dona Maria, né? Nosso agradecimento também na programação da Cultura 1260. E também os ouvintes lá da localidade do Caçante. Agora sim, a família Weber, né? Os pais do Vitorneira, do Paulo aqui, trabalha no fiscal da Rede Vivo, né? Nosso agradecimento. Seu Adelto também é Dona Maria, no Ivaí, né? Agora sim, veio na memória. Seu Adelto, nosso obrigado pela audiência e sintonia. Família Betim, né? Agora há pouco também tivemos o áudio, a gente mandou o alô pro pessoal ligado na programação da Cultura. Ah, falando em áudio, né? Aqui tem geada grande, segundo o seu Jair Gaúna. Obrigado, seu Jair, na Maragata. 4 graus em Samburá. Será que o Rodrigo, né? Há uma mensagem aqui. Do Miro Saldanha, 4 graus em Samburá. Será que o Rodrigo ou o primo João Garcia já acordaram? Tá bom, obrigado aí pela audiência. Se puder mandar foto aí da geada, né, seu Jair Gaúna? Nosso muito obrigado pela audiência aí do pessoal que estão ligados na programação aqui da 1260. Agora, 6 horas e 46 minutos, 6h46, estamos agradecendo ao Mercado da Casa, 300, JLA Energia Solar, Calmidor, Toro Passo e também os ouvintes, né, que participaram bastante, interagiram com a gente aqui na programação da Cultura. Também ao Merinda, nosso bom dia. Também para o Cláudio, né, a gente agradece também ao Renan, só ligados na programação da 1260. E a todos aqueles que nos enviaram aqui o seu recado, sua mensagem na programação da madrugadinha. 6 graus, alguns aplicativos já destacando 5 graus, né? Aqui no centro da cidade de São Borja, vamos observar, continua na marca dos 6 graus. Nível do Uruguai, 2,17. Aqui em São Borja, né, ele cresce um pouquinho. Porto Mauá, 1,76m está baixando. Garruchos, 80 centímetros baixando. Repetindo, Garruchos, 80 centímetros ele baixa. Em São Borja, 2,17. Ele cresceu em cerca de 2 ou 3 centímetros da noite passada, agora para a madrugada de hoje. Tem mais um recado chegando aí, o saudoso Miguel Bica. Tem a mensagem aqui, nosso muito obrigado pela audiência. Ah, o Rodrigo Martins, né, nos enviou, já a gente vai ouvir já no finalzinho aqui da programação.

0: 7h51, Rodrigo mandou um alô lá para o Miro Saldanha, né? Diz que desde as 5 da madrugada está lidando aí com o mate, ouvindo a programação da Caiçara, depois passando aqui para a nossa programação. 5h51, aliás, 6 horas 51 minutos, faltando 9 minutos para 7 da manhã. Temperatura na marca dos 6 graus.
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2: Olá, querido ouvinte, bom dia. Que bom ter você na nossa companhia nesta manhã de terça-feira, 19 de maio. Vamos meditar nesta manhã sobre o tema Deus está presente. E o nosso texto bíblico está registrado em Números, capítulo 11, versículo 29. Eu gostaria que o Senhor desse o seu espírito a todo o seu povo. Querido ouvinte, você já pensou em desistir de tudo? Às vezes os problemas são tantos que nos sentimos incapazes de continuar. Até mesmo o líder Moisés se sentiu assim. Mas antes de desistir, ele colocou o seu fardo nas mãos do Senhor e a sua oração foi respondida. O capítulo 11 do livro de Números relata uma situação angustiante do povo de Deus. Havia dificuldades e pouco alimento. O povo reclamou. Deus ficou irado com a falta de fé. Moisés quis desistir, preferindo, inclusive, a morte. Deus, então, fez questão de mostrar a Moisés que não estava distante. As Escrituras dizem que o Senhor desceu na nuvem e falou com ele. A nuvem era a revelação da presença salvadora de Deus entre o seu povo. Presença que se intensificou ainda mais ao ser distribuído o Espírito Santo aos líderes, a fim de serem auxiliares no trabalho de guiar pessoas. Aliviado e alegre, Moisés exclamou: eu gostaria que o Senhor desse o seu espírito a todo o seu povo. Deus não está distante e nem é indiferente aos seus fardos. Jesus se tornou um ser humano e habitou entre nós visivelmente, a fim de carregar o fardo da nossa rebeldia e pecado. Sua morte e ressurreição nos dão muito mais do que simples água e carne, como desejava o povo no deserto. Jesus oferece o pão que perdoa e salva, e a água da vida, o Santo Espírito que nos refrigera e dá novo ânimo. Que o Espírito Santo nos mova também a carregar os fardos uns dos outros. Assim, os pesos da vida ficarão mais leves. E assim termina mais um programa 5 Minutos com Jesus. Hoje meditamos sobre o tema Deus está presente. Foi uma alegria imensa contar com a sua audiência. Esperamos que de alguma forma esta mensagem tenha sido importante para você. Oremos diante da cruz. Querido Deus, os fardos

0: pecados pesam sobre nossos ombros. Que a Tua presença salvadora em Cristo seja o nosso alívio e que o Teu Santo Espírito seja a nossa força. Amém.
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dia, queridos irmãos e irmãs. Iniciamos neste momento o programa Sol Nasce para Todos. Vamos fazer a proclamação do Santo Evangelho. O Senhor esteja convosco, Ele está no meio de nós. Proclamação do Evangelho de Jesus Cristo segundo João. Glória a vós, Senhor. Naquele tempo, Jesus ergueu os olhos ao céu e disse: Pai, chegou a hora. Glorifica o teu Filho, para que o teu Filho te glorifique a ti. E porque lhe deste poder sobre todo homem, ele dê a vida eterna a todos aqueles que lhe confiaste. Ora, a vida eterna é esta, que eles te conheçam a ti, o único Deus verdadeiro, aquele que tu enviaste, Jesus Cristo. Eu te glorifiquei na terra, e levei a termo a obra que me deste para fazer. E agora, Pai, glorifica-me junto de ti, com a glória que eu tinha junto de ti antes que o mundo existisse. Manifestei o teu nome aos homens que tu me deste do meio do mundo. Eram os teus e tu os confiastes a mim. E eles guardaram a tua palavra. Agora eles sabem que tudo quanto me deste vem de ti, pois dei-lhes as palavras que tu me deste, e eles as acolheram, e reconheceram verdadeiramente que eu saí de ti, e acreditaram que tu me enviaste. Eu te rogo por eles, não te rogo pelo mundo, mas por aqueles que me deste, porque são teus. Tudo o que é meu é teu, e tudo o que é teu é meu. E eu sou glorificado neles. Já não estou no mundo, mas eles permanecem no mundo, enquanto eu vou para junto de ti. Palavra da salvação. Glória a vós, Senhor. Começamos hoje a escutar a chamada oração sacerdotal de Jesus, ao contrário dos sinóticos que a colocam no Getsêmani. João contextualiza no cenáculo. Depois dela, Jesus começa o caminho da paixão e da morte. A primeira parte desta oração é composta por dois textos, ligados entre si pelo tema do dom de todos os homens feito a Jesus pelo Pai. Os versículos 1 a 5 concentram-se no pedido da glória pelo Filho. Estamos no momento mais solene do colóquio de Jesus com os discípulos. Jesus sabe que a sua hora está a chegar e que a sua missão está próxima do fim. E levantando os olhos ao céu, dá início à sua oração. Em primeiro lugar, Jesus pede que a sua missão atinja o seu mais elevado objetivo, a sua glorificação, para que o Pai seja glorificado. O Pai tinha colocado nas mãos do seu Filho, Jesus, todo o poder, até o de dar a própria vida por aqueles que lhes confiou. A vida eterna consiste em conhecer o único e verdadeiro Deus e aquele que por ele foi enviado aos homens, o Filho. Esta vida eterna não é a contemplação de Deus, mas aquela que se adquire pela fé. Ao concluir a sua missão na terra, Jesus declara ter glorificado o Pai, realizando a missão que lhe confiou. Aqueles que acolheram o Filho e cumprem a sua palavra também o glorificam. Avisos da Paróquia Imaculada Conceição. Hoje, terça-feira, missa na Comunidade Santa Madalena, às 19 horas. Quarta-feira, missa da Saúde na Matriz, às 17 horas.
e também encontro com os crismandos na matriz às 19 horas. Quinta-feira, adoração ao Santíssimo Sacramento na matriz das 14 horas às 17 horas. Sexta, missa na comunidade São Jorge às 19 horas e na comunidade Sagrada Família às 19 horas. Sábado, missa na comunidade Coração de Maria às 17 horas e 30 minutos e missa na comunidade São Francisco às 19 horas e missa na matriz às 19 horas. Domingo, no domingo de Pentecostes, missa da solenidade de Pentecostes com celebração do sacramento da Crisma às 9 horas e 30 minutos na matriz. Todas as comunidades devem participar deste momento. Missa na comunidade Nossa Senhora Auxiliadora em Samburá às 16 horas. Também estamos com a nossa ação entre amigos, com 5 prêmios no valor de R$10 o número, contando com o apoio dos agentes, das nossas comunidades pastorais e movimentos. Dizimistas, aniversariantes de hoje, terça-feira, Nelson Luiz Machado. Ação evangelizadora, cada comunidade uma nova vocação. Rezemos a oração vocacional diocesana. Senhor Jesus, passaste ao largo do mar da Galileia e a muitos chamastes para estarem contigo e serem enviados em missão. Nós te pedimos, passa hoje nas famílias e comunidades de nossa Terra Santa. Olha as crianças, jovens e adultos e repete o mesmo convite. Segue-me. Dá-nos a coragem para deixar tudo e seguir-te na radicalidade do caminho. Faz que nosso sim seja como o de Maria, para sermos voz e testemunho de tua presença neste mundo. Senhor, ajuda-nos a realizar com ousadia a vontade do Pai, sob o olhar atento e amoroso da Mãe Conquistadora, e a proteção de São Miguel na força do Espírito Santo. Amém. Ave Maria, cheia de graça, o Senhor é convosco. Bendita sois vós entre as mulheres, e bendito é o fruto de vosso ventre, Jesus. Santa Maria, Mãe de Deus, rogai por nós, pecadores, agora e na hora de nossa morte. Amém. Ó Deus de poder e misericórdia, fazei que o Espírito Santo, vindo habitar em nossos corações, nos torne um templo da sua glória. Por nosso Senhor Jesus Cristo, vosso Filho, na unidade do Espírito Santo. Amém. E suplicamos a bênção de Deus. O Senhor esteja convosco, Ele está no meio de nós. Que venha sobre cada um de vós, por intermédio de Maria Santíssima, a Imaculada Conceição e de São Miguel Arcanjo, a bênção de Deus Todo-Poderoso, Ele que é Pai, Filho e Espírito Santo. Amém. Um abençoado dia para todos.

dentro de ti. Clama ao Espírito agora, meu irmão e minha irmã. Diga que você necessita dele para a sua vida ser transformada, para a vida da sua família ser transformada.

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dia, 7h30, terça-feira, 19 de maio de 2026. Faltam 226 dias para o final do ano. Temperatura neste momento na capital gaúcha do Fandango é de 6 graus centígrados. Com Joilson Almeida na técnica de som, está começando Bom Dia Cidade, programa da Prefeitura Municipal de São Borja. E iniciamos trazendo informações sobre o Campeonato Municipal de Bochas, que teve no final de semana, mais precisamente no sábado, a sua segunda rodada. Organizado pela Prefeitura Municipal, por meio da Secretaria de Esporte e Lazer, o Campeonato Municipal de Bochas 2026 teve sábado, dia 16, a realização da segunda rodada. Foram realizados dois confrontos nas categorias simples, duplas e trios, nas canchas do Centro Nativista Boitatá e do CTG Tropilha Crioula. Jogos realizados na cancha do CTG Tropilha Crioula. Categoria simples, CTG 2, com Ciscato, fez 8 pontos, e a Caixa Wolf ABB com Rogério somou 12 pontos. Na categoria duplas, a equipe 2 do CTG Tropilha Crioula, com Osório e Amauri, fez 11 pontos, enquanto a equipe da Caixa Wolf ABB com Canísio e Marineide fizeram 12 pontos. Na categoria trios, a equipe 2 do CTG Tropilha Crioula, com Edson, João Fortes e José Lu, somou 12 pontos contra a equipe da Caixa Wolf ABB com Mauro Checker, Soares e Casale, que somou 11 pontos. Jogos realizados na cancha do Centro Nativista Boitatá. Esses primeiros jogos, que acabamos de divulgar, foram realizados na cancha do CTG. E agora vamos aos jogos que aconteceram lá no Centro Nativista Boitatá. Na categoria simples, a equipe número 1 do CTG Tropilha Crioula com Schneider fez 7 pontos, enquanto a equipe número 1 do Boitatá com o Sérgio fez 12. Na categoria duplas, a equipe número 1 do CTG Tropilha Crioula com Renato e Sarita somou 2 pontos, enquanto que a equipe número 1 do Boitatá com Fiorim e Valmor fez 12 pontos. Categoria trios, a equipe 1 do CTG com Ricardo, José e Almir fez 12 pontos. E a equipe do Boitatá 1 com José, Roni e Dalcin fez 11 pontos. Nas duas canchas foram registradas presenças de bons públicos que compareceram para prestigiar os jogos. O secretário de esportes, Paulo Moacir Poerski, diz que a fórmula adotada na competição é bastante atraente e o que leva os amantes de bocha para os locais das disputas. Vamos ter no sábado, era uma dúvida ainda, porém desfeita ontem, a próxima rodada da competição, o Campeonato Municipal de Bochas. Vamos ter a partir das 15 horas, claro, sempre no CTG Tropilha Crioula e no Centro Nativista Boitatá. De acordo com o regulamento do campeonato, os confrontos nas categorias simples, duplas e trios colocará na cancha do Centro Nativista Boitatá as equipes do CFTG Farroupilha e do Centro Nativista Boitatá 1. Já no CTG Tropilha Crioula jogarão Centro Nativista Boitatá Equipe 2 e a Equipe 1 do CTG Tropilha Crioula. Vamos em frente com as informações sobre o nosso município. Dia de pesagem do Bolsa Família e vacinação acontece no dia 30 de maio. A Secretaria Municipal da Saúde vai realizar no sábado, dia 30 de maio, o dia D de pesagem do Bolsa Família e vacinação.

atenção e os cuidados com a nossa população. Atenção para este comunicado. A Prefeitura de São Borja orienta os proprietários de estabelecimentos comerciais sobre a necessidade de regularização das placas de publicidade instaladas na zona urbana do município. Conforme o Código de Posturas do município, a instalação de publicidade depende de licença expedida pelo município, claro. A medida atende à recomendação do Ministério Público do Estado do Rio Grande do Sul. Para regularizar, é necessário solicitar a licença junto ao município e apresentar croqui ou desenho com medidas da publicidade, documento de identidade, cópia do alvará de funcionamento, autorização expressa quando a instalação ocorrer em frente a imóvel de terceiros, a fixação de panfletos, cartazes e demais propagandas em postes de energia elétrica é vedada por lei, sujeita à multa e a retirada dos materiais afixados. Agora, informação da Secretaria Municipal de Infraestrutura, que realiza reparos no calçamento da Avenida Marinha do Brasil, junto ao Cais do Porto. A equipe da Secretaria segue trabalhando na recuperação do calçamento da Avenida Marinha do Brasil, lá junto ao Cais. Os serviços contemplam a substituição e o reparo de pavers danificados em razão das enchentes e também do fluxo de veículos pesados no local. A ação busca garantir melhores condições de trafegabilidade e mais segurança para motoristas e pedestres que utilizam aquela via da cidade. Vamos conhecer agora os contemplados com a São Borja premiada, sorteados no mês de abril. Kátia Gilmara Silva das Dores levou R$ 800. Cláudia Isabel Furquim da Lenogari ganhou R$ 500. Chayane Ferraza Gomes ganhou R$ 300. E depois, da quarta à oitava pessoa contemplada, cada uma ganhou R$ 200. São elas Isabel Cristina Rosa Tchecker, Camila Gonçalves Carabarro, Anderson Barbosa Gaúna, Maria Júlia Fabrício Rodrigues e Alisson Renato Campos Lencina. Ao solicitar a nota fiscal nas compras, os cidadãos ajudam no combate à sonegação de impostos, fortalecendo a arrecadação municipal e contribuindo para investimentos e benefícios para toda a comunidade. O secretário municipal da Fazenda, Jorge Brito, destaca que, além de incentivar a cidadania fiscal, o programa São Borja premiado e a nota fiscal gaúcha também oferecem vantagens aos consumidores, como participação em sorteios em dinheiro e a possibilidade de apoiar entidades sociais cadastradas no programa. Maiores informações podem ser obtidas pelo telefone 3440-0091, 3440-0091. Dito isso, nós estamos chegando ao final do Bom Dia Cidade desta terça-feira. A todos um ótimo dia e até amanhã às 7:30.

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1: O destaque do dia fica pela queda das bolsas globais, com o rendimento dos títulos norte-americanos subindo forte. A gente tem as bolsas globais caindo desde o continente asiático, com Hong Kong caindo 1,1%.

0: China 0,5%, Japão 1%, Europa as bolsas caem 0,6%, e nos Estados Unidos, indicativo de abertura, uma queda na casa de 0,4%. Tudo isso porque a curva longa de títulos nos Estados Unidos vem subindo e subindo forte nos últimos dias. O título de 10 anos já paga 4,6%. O título de 30 anos já paga 5,13%. Esse é um dos maiores valores desde o mercado de maio do ano passado, maio de 2025. E tudo isso traz a turbulência e vem justamente pela expectativa da inflação ao redor do globo. Inflação que vem pelo petróleo, que continua trabalhando em alta forte no mercado internacional. Hoje sobe 1,3%. No ano, o petróleo tem uma alta de 87%. E por isso, a percepção de que teremos inflação duradoura em todas as economias globais vem exigindo juros maiores no financiamento dos títulos dos governos ao redor do globo. Isso não é diferente aqui no Brasil. A gente já viu o Boletim Focus também elevando os juros, a Selic, para 2027. E como o petróleo sobe lá fora, a gente tem também o índice Bloomberg subindo 0,8%. Do lado das commodities metálicas, com um crescimento global menor, a gente tem a percepção também de uma demanda menor por esses materiais. E por isso, alumínio, cobre e níquel, metais industriais, têm queda superior a 2,5%. Do lado das agrícolas, um fundamento mais apertado dos cereais sustenta um rally do trigo e também do milho. E também a gente tem notícias vindo do acordo comercial entre China e Estados Unidos que sustentam as agrícolas. Do lado das moedas, o dólar trabalha estável contra a grande maioria das moedas, depois de uma valorização forte nos últimos dias. Os futuros do real também vão nesse sentido, trabalham na casa dos 5,078, fecharam a B3 no último negócio, sexta-feira, a 5,074. Aqui no Brasil, além da cena externa, na questão da inflação e de juros globais mais altos, o mercado atento também aos bastidores de Brasília. Ruídos políticos envolvendo principalmente as eleições desse ano de 2026 devem manter a volatilidade sobre os nossos ativos.
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0: dia! Muito bom dia a você que está na sintonia aqui da Rádio Cultura M1260, emissora da empresa São Borgense de Comunicações Limitada. Começando mais uma edição do programa Gente a Notícia, edição deste 19 de maio de 2026, agora às 7 horas e 47 minutos. Sejam todos muito bem-vindos à nossa programação que vai até às 9 horas e 15, trazendo informação em especial aqui da nossa São Borja, onde estamos. Aqui a nossa capital gaúcha do Fandango, terra dos presidentes, primeiro dos sete povos das missões. Estamos aqui ao vivo pelas ondas da 1260, em live pela Rádio Cultura AM. E a nossa equipe, composta por mim, Annelise Andres, Alberi Dias, Enéas Júnior. Alberi, desde muito cedinho por aqui. Alberi Dias, bom dia.
1: Bom dia, Annelise. Também nosso colega Enéas Júnior e os demais ouvintes aí da programação.
0: Também o Enéas, bom dia.
2: Muito bom dia, Annelise. Bom dia a você que nos acompanha aí no, da sua casa nas ondas da 1260 ou também pela nossa live do Facebook. Um ótimo dia. Alberi, também bom dia para você. Dia que amanheceu, frio de novo.
0: Pois é, Alberi, mais um dia frio, mais um amanhecer que deve ter sido não muito agradável vir aqui para a rádio às 5 horas da manhã, Alberi. Isso, como é que foi?
1: É. Com geada agora, né, Annelise, é o amanhecer. É, até a mínima, segundo Carlos Ferreira nos informou agora aqui no aplicativo, no computador da rádio, né? 7 da manhã marcou 5 graus, foi a mínima de hoje. Aqui, né? É, o Carlos Ferreira, 4 graus, né? Tivemos então esta mínima em São Borja, que deve ser oficializado, né? É, segundo a estação da Cimagro, 4 graus, portanto, com formação de geadas em alguns pontos. É, os ouvintes já nos enviaram fotos, o Jair. Lá da Maragata, o Diego também, lá de São Lucas, né? Intensa formação de geada aí em muitos pontos do interior.
0: 4 graus, de acordo com o
1: Carlos Ferreira.
0: Com o Carlos Ferreira. É. A gente já tinha tido 2 dias de 4 graus na semana passada,
2: sim,
0: né?
2: Sim, segunda e terça.
0: Isso, e aí agora mais uma terça-feira registrando 4 graus de mínima. Mas é engraçado que os nossos aplicativos, eles não fazem esse registro, né?
1: É, aqui é marcou 5.
0: É, mesmo a semana passada também eu não tive menos de 5 graus. No meu aplicativo,
2: no meu aplicativo
0: caso.
2: Também não.
0: E com quem eu conversava e comentava a questão de 4 graus também
1: aqui,
0: falava.
1: Aqui teve a terça, às 7 da manhã, teve 4 graus.
0: Hoje?
1: Não, na semana passada, observando a agenda aqui.
0: Olha, nos meus não foi esse registro. Bom, esse registro ele é feito na estação.
1: Isso, é.
0: Da FEPAGRO, é um pouco mais afastada, a zona urbana também tem essa situação, né? E normalmente é uma temperatura um pouquinho mais gelada.
1: Sim.
0: O pessoal do interior sabe do que eu estou falando, né? Sabe aquele ventinho que bate no interior do nosso município.
2: A geada, né, que pega.
0: É, a gente comentou ontem também, Alberi, com relação à chuva que caiu no final de semana, foi em Sarandi, né?
1: É, Sarandi teve uma garoa, né? Segundo, não foi muito...
0: E foi o único registro.
1: É, o único registro, segundo o pessoal nos repassou, né?
0: Pelo menos aqui para nós, né? Que tenha chegado. 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Pois muito bem, vamos seguir no tempo então, agora são 7 horas e 50 minutos, não sei se já nos enviaram a previsão do tempo para hoje, Alberi.
1: Sim, tem de hoje até o final de semana aí com o Stael Cias.
0: Então vamos acompanhar como é que vai ficar o tempo, a gente ainda está no início da semana, mas a Stael já dá uma comentada de como que vai ser o nosso final de semana, também quanto tempo que essas temperaturas mais baixas elas vão seguir, Stael Cias, a partir de agora então aqui no programa Gente a Notícia.
3: Nesta terça-feira, o ar polar toma conta de toda a fronteira oeste e a expectativa é de um dia ensolarado, de tempo aberto. O resfriamento noturno acelera, com mínima prevista em torno de 2 a 4 graus em São Borja e todo o oeste gaúcho. A previsão é de até risco de geada, que fica mais forte nas áreas próximas à fronteira com o Uruguai, onde a temperatura pode ficar negativa. A tarde é ensolarada, mas ainda assim a temperatura não sobe muito, com máximas ao redor de 16 a 17 graus. A quarta-feira também será de frio intenso, Previsão aí de mínimas entre 4 e 6 graus e tarde de 18 graus de temperatura máxima. Quinta e sexta-feira tem previsão de sol, o ar polar segue muito presente, com vento sul persistente e rajadas moderadas no turno das tardes, o que acentua a sensação de frio. E no final de semana a temperatura pode chegar perto dos 22, 23 graus ali, especialmente no domingo, antecipando a próxima semana que tende a apresentar um aquecimento mais forte e o frio dará uma trégua então nos últimos dias de maio em São Borja e toda a fronteira oeste. Da Metso Meteorologia, Estael Cias.
0: Muito bem, então, frio, né, pessoal? Sequência de dias com frio e a temperatura aí lá mais adiante para dar uma subidinha perto do final de semana. Deixa eu falar aqui da Vânia Cabral mandando mensagem, também comentando dessa terça-feira gelada, e ela disse que no Rincão dos Paulas, 4 graus. Nosso interior do município. E aí tem muito fogão a lenha, certamente bombando nessa hora, né? Com água quente, para um chimarrãozinho, cafezinho. Coisa boa, né?
4: É.
0: Pãozinho caseiro, o pessoal do interior gosta.
4: E o que tem no fogão a lenha parece que fica melhor, né? O café fica melhor, o feijão fica melhor, tudo, né? Não adianta.
0: Bom, muito bem. Então, 7 horas e 53 minutos... A gente tem bastante conteúdo para falar nessa terça-feira. Ontem tivemos reunião ordinária na Câmara Municipal de Vereadores. Depois com calma, porque agora às 8 horas entra a Rede Pampa para trazer informações a nível de estado, a nível de país, a nível de mundo. Mas a gente vai com informações depois. Hoje, em especial, falaremos da Câmara Municipal de Vereadores, né? O que aconteceu ontem na reunião que acontece semanalmente entre os nossos vereadores, as votações, as discussões. Também as pautas levantadas pelos vereadores no pequeno expediente é um dos destaques que a gente vai comentar. Outro que a gente pode falar agora é a enquete que eu fiz ontem com vocês dois, não é? Se o Neymar seria convocado ou não seria convocado. O Enéas falou que ele seria convocado, o Alberi ficou em cima do muro.
1: Eu falei que seria também.
0: Tu falou?
1: Seria,
0: mas... Tá, então os dois falaram e vocês acertaram.
4: Acertamos.
0: Vocês andaram conversando com o Ancelotti?
4: E não é só. Não é só questão de conversar, era meio. No final a gente percebeu que era meio lógico, né? Até pra questão mercadológica, questão econômica do Brasil e vender camisa, sabe?
0: É, só que ele não tá nas figurinhas da Copa.
4: Não tá.
1: Neymar não está?
0: O Neymar não.
1: Não achei que estivesse.
4: Não, o Neymar não tá na figurinha da Copa.
1: Interessante que o Correio do Povo, Anelisa, o Correio do Povo agora falando sobre figurinhas, né? Álbum de 2006 da editora Panini apresenta 5 nomes que não foram convocados, repetindo o cenário de 1986 com Tele Santana. Então tem o menor índice de acerto com o Brasil em álbum da Copa.
4: A gente teve... Pois é. O Neymar é um que ficou fora, o Everton é outro que ficou fora, né? E aí agora que a gente já está conversando sobre isso, o Neymar mostrou ontem, né, o que acontecia. Em 5 minutos ele postou 6 vídeos de propaganda. Depois de ter sido... E aí a gente sabe que os contratinhos do Neymar aí, contrato com a Red Bull, por exemplo, deve girar em torno dos seus 20, 30 milhões, né? Então cada videozinho desse aqui, quanto que não rendeu pro seu Neymar só por causa da convocação?
1: E antes da convocação, até eu mandei ali uma mensagem no programa da 5 pro Enéas, já tinha uma alteração no Instagram do Neymar, né? Falando sobre o Santos e o Brasil, até colocou o Brasil, acho que com Z ali. E o pessoal já começou a desconfiar, né, que ele estaria na lista dos convocados. Os jornalistas já começaram a trazer essa informação ontem lá na CBF, que teve aí um evento muito grande, né, eles teve música, foi longo e meio cansativo o evento lá para anunciar aí os convocados.
4: Mas muito provavelmente o Neymar foi avisado antes, eu tenho quase certeza, até porque senão ele não ia fechar os parceiros, né, e tudo mais. É uma coisa que a gente percebe.
0: Não, e parece que foi dito que ele fez alguns exames.
1: Ah, sim, foi depois do jogo do Curitiba, né? No domingo, é. Domingo depois a CBF pediu ali como é que estava a situação do Neymar, né, pediu pro Santos. E aí o pessoal já também teve essas informações indiretas aí que poderia ter a convocação.
4: Mas como eu disse ontem, eu reafirmo hoje, é muito melhor tu levar o Neymar que entre só ali no segundo tempo, aos 30 minutos do segundo tempo, e não renda o jogo inteiro, né, que ele renda 20 minutos, do que às vezes levar um jogador que não vai nem entrar, nem botar os pés em campo, como foi o caso do Pedro na última Copa, né, e outros jogadores. Então, Eu acho que foi acertada a decisão do Ancelotti. E assim, é um símbolo de uma geração. Não adianta. Tu vai. Era a mesma coisa se o Filipão tivesse deixado o Ronaldo fora da Copa naquela época. Foi cogitado isso, lembra, Alberito? Tu lembra bem melhor do que eu. Foi cogitado não levar o Ronaldo na época, porque o Ronaldo vinha de lesão e não vinha jogando muito e tudo mais. O Ronaldo destruiu naquela Copa, fez 2 gols na final. Então estamos aí com o Penta, né? Vai saber se não se repete essa história agora com o Neymar. Só para trazer o resto dos convocados, os goleiros, nenhuma novidade. Os três mesmos do ano... Não, quer dizer, uma novidade boa, né? Mas os três mesmos da última Copa, Alisson do Liverpool, Ederson do Fenerbahçe e o Everton do Grêmio. O goleiro do Grêmio foi pra Copa. Sabia dessa, Denise?
0: Não.
4: Goleiro do Grêmio.
0: Eu nem sei quem é o goleiro do Grêmio.
4: É o Everton.
0: Ah, não, prazer.
4: É um bom goleiro, um cara bem...
0: Tá, mas legal. Ontem o João questionou e falou que talvez alguém... Era esse que o jogador que poderia ir pra Copa do Grêmio?
4: É, esse aí.
0: Ah,
4: é. O único que poderia ir foi a Copa do Game. Mas foi. E aí tá lá, tá convocado. Aí dos defensores, 2 do Flamengo, né? 3 do Flamengo, aliás. Alexandre do Flamengo, Danilo do Flamengo e Léo Pereira do Flamengo. Depois Bremer da Juventus, Douglas Santos do Zenit, Gabriel Magalhães do Arsenal e Banhas do Al-Ahly e Wesley da Roma. Também nenhum nome assim muito estelar, a não ser o do Marquinhos, que tem o seu, que faz um diferencial. O Gabriel Magalhães também joga em alto nível. O restante aí, jogadores um pouco mais de segunda linha da Europa, né? Segunda linha, dá pra se dizer. E os do Flamengo, né? E meio-campistas, Bruno Guimarães do Newcastle, lá da Premier League. Casemiro, também da Premier League, Manchester United. Danilo, do Botafogo. Fabinho, do Al-Ittihad. E Lucas Paquetá do Flamengo, também 3 nomes ali, dois nomes que giram no primeiro escalão da Europa e o restante aí em ligas alternativas, inclusive no Brasil. Esse menino aqui, o Fabinho, estava na outra Copa, volta para essa jogando na Arábia agora, então também tem alguns questionamentos, né? E os atacantes, Endrick do Lyon, bom jogador, Gabriel Martinelli do Arsenal, Igor Thiago do Brentford, Luiz Henrique do Zenit, Matheus Cunha do Manchester United, Neymar do Santos, Rafinha do Barcelona, Rayan do Bournemouth e Vini Júnior do Real Madrid. Aí sim, o ataque bem estelar, né? Muitos nomes conhecidos e acho que nenhum abaixo da média. Todos jogadores.
1: E 3 jogadores nascidos no Rio Grande do Sul, né? Foram convocados. Claro que não estão atuando aqui. O Rafinha, Porto Alegre, nasceu na Restinga, né? E o Alisson, do Novo Hamburgo, e mais o Ibanez, né, que nasceu em Canela, né?
4: Canela.
1: É. Interessante que esse jogador estava disputando a terceira divisão gaúcha em 2017. Naquela época ali o São Borges também disputava e ele começou a subir, né, de produção. Depois, mais tarde, foi contratado por times da Europa e agora está na Copa do Mundo.
4: Agora está na Copa do Mundo e é um jogador bem importante, né, para essa trajetória. Está jogando na Arábia também.
1: Então, 3 gaúchos aí na Copa do Mundo.
4: 3 gaúchos. Eu acho que, assim, é uma seleção que pode dar boa.
0: Rede Pampa, já voltamos.
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6: Operação Mira Grupo suspeito de aplicar golpes em financiamentos de veículos no Rio Grande do Sul. Horas em ponto, 11 graus a temperatura em Porto Alegre. Este é o Pampa Notícias e vamos atualizando as principais informações do momento. Um grupo suspeito de aplicar golpes em financiamentos de veículos é alvo de uma operação da Polícia Civil Gaúcha nesta terça-feira. Os investigados são suspeitos de enganar vítimas por meio de um site falso que simulava o endereço de um banco especializado em financiamento automotivo. Ao todo, são cumpridos 9 mandados de prisão e 17 de busca e apreensão em cidade de São Paulo. Até o momento, 2 pessoas foram presas. Segundo a investigação, os criminosos clonavam o site do banco e apareciam como primeiro resultado nas buscas da internet. As vítimas eram direcionadas para conversas por WhatsApp, onde os suspeitos se passavam por atendentes e solicitavam dados pessoais. Com as informações, os golpistas acessavam o sistema verdadeiro do banco e emitiam boletos falsos para quitação dos veículos. A investigação começou em Canoas após uma servidora pública perder cerca de R$22 mil no golpe. Outros 11 casos já foram identificados em diferentes regiões do país. O Instituto Nacional de Meteorologia emitiu um alerta de geada com grau de severidade de perigo potencial para o Rio Grande do Sul e parte de Santa Catarina. O aviso começou à meia-noite desta terça-feira e segue até às 10 horas da manhã. Segundo o IMET, há risco leve de perdas em plantações, com previsão de temperaturas mínimas de até 3 graus. As áreas atingidas incluem regiões como a Metropolitana, Serra, Noroeste, Sudoeste e Centro do Rio Grande do Sul. O banqueiro Daniel Vorcaro, dono do Banco Master, foi transferido para uma cela comum da Superintendência da Polícia Federal em Brasília, após 2 meses preso na unidade. Segundo investigadores, a mudança segue normas internas da corporação para custódia de presos. Além da troca de cela, a Polícia Federal também endureceu as regras para visitas de advogados. Vorcaro é investigado na operação que apura suspeitas de fraudes financeiras, lavagem de dinheiro e pagamento de vantagens indevidas. O empresário tenta negociar um acordo de delação premiada, mas enfrenta dificuldades para convencer investigadores de que pretende colaborar efetivamente. A primeira proposta apresentada pela defesa foi considerada insuficiente pelas autoridades. Na semana passada, o pai de Daniel Vorcaro também foi preso, suspeito de atuar como operador financeiro do grupo investigado. A defesa dos envolvidos nega irregularidades. Pelo menos 2 pessoas morreram e outras 4 ficaram feridas em um ataque a tiros no sul da Espanha, durante a madrugada desta terça-feira. Segundo polícia local, um suspeito foi preso. As vítimas que morreram eram parentes do homem apontado como autor do ataque. Entre os feridos estão 2 menores de idade. As circunstâncias do caso seguem sendo investigadas pelas autoridades. A Ucrânia lançou um novo ataque com drones contra a Rússia nesta terça-feira. A ofensiva atingiu diferentes regiões do país, incluindo Moscou. Segundo autoridades russas, 1 pessoa morreu e outras 2 ficaram gravemente feridas. O governo russo afirma ter derrubado mais de 100 drones ucranianos em 24 horas. Regiões registraram danos em estruturas industriais. Kiev afirma que a ofensiva é uma resposta aos ataques da Rússia contra a capital ucraniana. O presidente Volodymyr Zelensky declarou que a Ucrânia continuará reagindo enquanto a guerra prosseguir. 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

0: bem? Vamos lá, de volta. Agora são 8 horas 11 minutos, recebendo imagens da nossa audiência. Então, só quero agradecer aqui o Jair Gaúna, lá da Maragata, mandando imagens da geada. E eu acho que temos bergamotas aqui. Alberito, que a bergamota ela só fica doce depois da geada, né?
1: Pois é, o pessoal comenta, né, eles até os mais populares, né? Mas não sei se, de repente, é necessário ter geada mesmo para... Ou na época, né? Na época do inverno aí já temos frutas aí na... Aliás, já está tendo, né? A laranja e bergamotas, tanto as comuns e também as mais de qualidade, as pocã também, né? Já tem bastante fruta esse ano aí.
0: Pois é, será que é uma crença, Alberi? Agora eu fiquei na dúvida.
1: Eu também não sei se é algo popular, assim, né? Ou tem que ter geada mesmo para ficar mais doce, né? As frutas. O pessoal pois comenta, é, né, que tem que ter a geada aí para ficar mais saborosa.
0: Deixa eu ver aqui.
1: Uma consulta aí. Mas eu acho que não, né? Acho que conforme a época ela fica doce igual. Vamos aguardar pelos mais antigos. Aí tem essa crença aí popular, né? De repente pode ter alguma veracidade nisso, né, Nelice?
0: Nós precisávamos nesse momento do Odacir de
1: Paul. Ah, sim, Odacir. Alguém que lide aí com essa questão, né, da parte mais da agronomia.
0: Olha, vamos ver aqui. Bom, puxadinho da internet, tá? Sim. Diz que existe uma crença popular que enquanto não correrem geadas, as frutas cítricas, especialmente laranjas e bergamotas, não ficam doces. Embora não seja completamente correta, ela tem um fundo científico de verdade. Apesar de não haver um único fator a determinar as características do fruto, a diferença de temperatura entre o dia e a noite contribui, sim, para a produção de frutos mais doces.
1: Então... É, tem alguma verdade, então, né?
0: É, essa temperatura mais fria, essa mudança. Isso. Enfim. Mas viada, diz, né, que... Mas se era isso que precisava, as bergamotas... Elas já estão mais doces nesse momento, porque tivemos geada, inclusive lá as bergamotas do Jair Gaúna.
1: E para comprovar, temos que receber hoje algumas, né?
0: Como?
1: Para comprovar, vamos ter que receber algumas para a gente comprovar se estão tão doces.
0: Buberi, né? Gostei. Eu não vi, eu tenho bergamota lá em casa, eu não vi geada. Mas as nossas bergamotas estão doces, mas eu já tive geada na semana passada. Hoje eu não tinha geada ali em casa, não. Aqui a gente recebeu também imagens da dona Zeli Lima, com, falamos do fogão a lenha mais cedo, né? Um fogão a lenha bufando com uma chaleira e uma aguinha para o mate.
2: Coisa maravilhosa.
0: Coisa boa, né? Bom, são 8 horas e 14 minutos. 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Quero também aqui aproveitar e repassar as informações das cotações do nosso agronegócio. Temos na própria página da Copatrigo as informações que são atualizadas diariamente. Elas são atualizadas mais na metade da manhã. Hoje a gente comenta a respeito dos preços do dia anterior, mas normalmente temos pouca alteração. Aqui nós temos a soja, o valor da saca, R$ 114,00. A soja, assim, que está oscilando entre R$ 113 e R$ 114,00, de acordo com a página da Copatrigo. Hoje, R$ 114,00 aparece. O trigo, ao valor de R$ 65,00, o valor da saca, não tem tido alteração nos últimos dias. O milho, ao valor de R$ 57,00, também não tem tido alterações nos últimos dias. O arroz sofreu uma queda de R$ 1,00, ele vinha sendo divulgado ao valor de R$ 58,00 e hoje aparece aqui ao valor de R$ 57,00. E a canola ao valor de R$ 130,00 a saca, que há um bom tempo não sofre nenhum tipo de alteração com relação à canola. Então tá aí as cotações do agronegócio para a Copatrigo, que é quem faz essa divulgação diariamente no seu site, com outras informações também que os produtores podem aproveitar, e fora aqui a sede que nós temos aqui na BR-285 também. Eu não sei se pois tu é. Tem algum recado, Alberi.
1: Apenas sobre essa curiosidade, a questão das frutas, né, Annalise? Pesquisando aqui sobre a laranja, né? A laranja não precisa de geada para ficar doce. A doçura depende principalmente da variedade da planta, do ponto correto de colheita e da exposição adequada ao sol e não do congelamento. Está aí, portanto, alguma...
0: E a bergamota?
1: Falando sobre a laranja, né? Depois a gente pesquisa aqui sobre a bergamota também, né? Se é necessário a geada ou não.
0: Ah, tá. Essa é sobre laranja, né?
1: É sobre a laranja, né?
0: Deixa eu mandar bom dia para o Luiz Augusto Celestino, Donata Marílio, Jardel Fagundes, Terezinha Guedesteira, Anália Pinheiro, aqui também a Vera Maria Ferreira, Jorge Maciel, aqui também Neuza Batista, Ledi Souza Lescano. Olha aqui o Jorge. Nem vou comentar ontem sobre monitorar nós. Bom... Monitorar a imprensa, o Jorge comentando aqui a respeito. Deu uma participação na Câmara Municipal de Vereadores, então a gente vai... Daqui a pouquinho a gente vai...
3: Vamos falar sobre isso? Será que podemos?
0: Eu não sei.
3: Ou será que não vão?
0: A gente fica um pouco receoso agora de falar as coisas, Jorge. Não sei. Vamos falar aqui também da bom dia para Ledi Souza Lescano, Belkis Weber, Jefferson Robalo, Alaides Lescano, Suzana Mello, Valdecir Ferrari, Verônica Krasman, aqui também Edson Cesário... Na escuta, Fabiana Minhos, sempre com o seu chimarrãozinho também, fazendo o seu crochê. Aqui também, Francisco Marlon Gamarra Godoy, atento às informações. De São Borja, abraços do Manuã Promundo. Muito bem, José Antônio de Grazia, nosso querido de Grazia, aqui na nossa escuta. Um abração, saudades de ti, de Grazia. E aqui, a Belkis, bergamota sim, tem que ter geada. Viu, Alberi? Bom, depois a gente segue. Só li o que eu achei na internet, tá, pessoal? Ele dizia laranja e bergamota, eu não entendo nada disso.
1: Se a bergamota precisa... Aqui pesquisa sobre a bergamota agora. Diz que não precisa de geada, né? Pois a doçura depende da maturação do sol e da variedade da planta. As geadas podem até prejudicar e derrubar os frutos. O que realmente ajuda a concentrar os açúcares no fruto são as manhãs frias seguidas de dias ensolarados, típico do outono. E aqui fala sobre a maturação, Annalise. A época de colheita da bergamota coincide naturalmente com os dias mais frios, quando os frutos completam seu ciclo e perdem a acidez.
0: É, mas não está diferente daquilo que eu comentei ali. É. A questão é a temperatura, né?
1: Claro.
0: Tá, mas agora vão querer dizer que andar de pé descalço no inverno não dá dor de garganta. Não, né?
3: A gente já discutiu isso, tu sabe que não.
0: Não, tu sabe que sim.
3: Não, tu sabe que não,
0: tu pelo sabe. Contrário. Então começa a andar de pé descalço no inverno, depois tu me conta qual vai ser o resultado.
3: Não, vai dar uma friaca.
0: Tem coisas que não adianta, a ciência não vai explicar. Andar de pé descalço no inverno dá dor de garganta.
3: Olha fake news, olha.
0: Estar, depois de uma certa idade, estar no sereno também...
3: Não, aí eu vou ter que concordar.
0: Adoece.
3: As piores gripes que eu tive foi quando eu saí de noite e tava sereno, meio friozinho assim, no outro dia acordava um bagaço.
0: Mas claro, não tem, não adianta vir com ciência, não tem nada que ver, não adianta, essa história. Tem coisas que as nossas crenças explicam. O Milton Chiru aqui, temo palanqueado na escuta, aqui no Jardim Leopoldina, em Porto Alegre, forte abraço, bom programa, muito obrigada, Milton. Eu não sei se é essa hora que a gente fala da câmera ou não, apesar que a gente tem intervalinho, né?
3: Quer pegar o intervalo? Vamos.
0: Eu acho que a gente vai ao intervalo. Antes, deixa eu só passar um pouquinho os olhos pelas manchetes do nosso Correio do Povo, que está aqui nas nossas mãos. Os escolhidos de Ancelotti, atacante Neymar e o goleiro Everton, estão entre os 26 convocados na corrida pelo Hexa. Rumos da dívida do Rio Grande do Sul com a União desafiam pré-candidatos ao Piratini. Postulantes Gabriel Souza, Juliana Brizola, Luciano Zucco e Marcelo Maranata avaliam cenários como continuidade na suspensão das parcelas ou novos cortes de juros. Pagamentos retornam em 2027, mudanças dependem de acordo nacional. Algumas das manchetes do Correio do Povo hoje circulando. Vamos ao intervalinho comercial. Na sequência, aí a gente vem com algumas informações aqui com relação à nossa política.
3: Talvez.
0: Dá até medo.
3: Talvez.
0: Vamos lá, intervalinho.
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0: São 8 horas e 24 minutos. 8 e 24. A gente vai dando sequência aqui no Gente a Notícia. E a gente teve que trocar quem tava na nossa live e segue na nossa live e tá vendo que a gente tá com uma câmera diferente. Mas nós tivemos problema com a nossa original, então a gente tá com uma paliativa. Mas tudo certo, vamos seguir nessa. Dá uma olhadinha, ver se o som tá ok, Enéas, pra não corrermos riscos.
1: Mas agora que vai pro ar, né?
0: Desnecessários.
1: Agora vai pro ar.
0: 8h25, vamos falar então sobre política. 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Pois muito bem, vamos lá. Vamos às discussões, né? O que aconteceu ontem na Câmara Municipal de Vereadores? O Enéas toda segunda-feira, né?
1: Diuturnamente.
0: É, só se acontecer uma coisa muito, muito... Você está lá.
1: Ou
0: férias, você está lá acompanhando e até para poder nos trazer um pouquinho do que acontece. Tem uma parte da sessão da Câmara Municipal que ela é transmitida pela Rádio Cultura M. O resto da sessão ela é transmitida também pelo Facebook da Câmara. Mas a gente aqui faz um comentário, um resumo, né, de quem não consegue fazer esse acompanhamento durante todo o dia.
1: E ontem ainda, pior, porque ontem a live da Câmara tradicional também, de toda segunda-feira, não funcionou, infelizmente, né? E aí a gente faz esse trabalho de trazer aqui para nossa audiência as discussões, as principais discussões por lá. Quero começar novamente, semana passada já comecei, essa semana eu quero começar de novo, pelos projetos, o que foi aprovado, o que não foi aprovado lá na Câmara. Teve bastante discussão a respeito dos projetos. Começando pelo veto total do projeto de lei que declara a produção agrícola como patrimônio cultural, econômico e social do município. O veto foi derrubado, é o segundo veto derrubado, né, nessa sequência. Os vereadores ontem explicaram, né, os motivos. Ficava muito ambíguo, ficava muito difícil a interpretação do projeto, por conta de algumas palavras, talvez, que deixavam em aberto algumas outras questões, como... declarando o patrimônio, a produção, patrimônio cultural, econômico e social de São Borja, por exemplo, nada impediria o produtor que teve a safra frustrada, ou pelo menos não tinha uma cláusula a respeito disso, ir ali cobrar da prefeitura, porque é patrimônio da prefeitura, entende? Ou ao contrário, a prefeitura ir lá no interior e cobrar um pedaço da propriedade do produtor. Isso não acontece, entende? É muito difícil de acontecer, mas entende que a lei dá margem para isso? E aí os vereadores questionaram isso, mas reprovaram o veto por unanimidade, sendo que é mais fácil só fazer uma emenda no projeto. Vamos emendar aqui para tirar esse texto, alterar a redação, e daí está tudo certo.
0: Para tirar essa possibilidade que seria prejudicial para um ou para o outro, e aproveitar só a parte boa que essa lei pode trazer.
1: Isso, e aí é só tira a redação, só altera a redação, né? Não tem necessidade de vetar a lei para começar toda de novo só por causa de uma palavra.
0: Mas aí vai ser alterado o texto.
1: Vai ser alterado esse texto, vai ser feitas as adequações certinhas ali, e depois o projeto vai valer, normal. Como aconteceu com o outro, com o projeto das cadeiras de roda, também aconteceu de ter uma palavrinha ali que o jurídico não deixou passar porque ficava ambíguo, e aí agora é alterado a redação. Sim. E vai embora. Não tem mistério. A gente também tem o projeto de lei da mesa diretora, que dispõe sobre a colocação do busto Marechal Manuel Luiz Osório, doado pelo 2º Regimento da Cavalaria Mecanizada. Foi aprovado ontem este busto, a colocação do busto. Vai ser ali na Marcílio Goulart Loureiro, popular Praça da Lagoa, né? Então vai ser instalado por ali. Também tivemos o projeto de lei ordinária, que altera um pouquinho as regras para os táxis aqui do nosso município, né? Também foi aprovado ontem, rendeu algumas discussões, mas nada muito fora da curva. Também o projeto de lei que institui a política municipal de proteção e inclusão da pessoa com epilepsia no município também foi aprovado, um outro projeto de inclusão. Outro que dispõe sobre a identificação dos veículos pertencentes à frota municipal com brasão oficial do município de São Borja, também aprovado. Aí mesmo aqueles alugados, né? Foi uma pequena polêmica que rendeu ano passado, mas que agora já foi sanado com esse projeto de lei. Também um que autoriza a contratação temporária de profissionais para atuarem na administração pública, também foi aprovado, foi discutido e aprovado ontem. Daí tem alguns outros moções e requerimentos que a gente não entra muito no mérito, porque são várias, né? São muitas, inclusive. Aí a gente deixa por aí. Mas aqui, por exemplo...
0: As moções, pelo que a gente sabe, a maioria é parabenizando aniversário da instituição, ou empresas, ou outras situações, não é?
1: Justamente. É mais ou menos por aí. Também tem aqueles pedidos de informações, né? Requerimentos, requerimento de providência, lá queimou uma luz lá no Itaxerê, o pessoal faz o requerimento.
0: Falando sobre pedidos e informações, teve uma... Chegou a ser discutido uma lei para facilitar essa questão do pedido de informação? Teve algo que já foi discutido no início do ano?
1: Foi, Annelise. Na verdade, ele tem obrigatoriedade de entrar, de ser discutido englobadamente, né? Eles pegam todas as moções, o secretário da mesa lê, né? As moções lá, todas elas durante no intervalo, ali antes do intervalo do pequeno expediente para o grande. Aí os vereadores têm as moções, se eles quiserem, eles podem solicitar, e aí abre uma votação para destacar um dos projetos. Por exemplo, aqui é a moção 90, moção de aplauso ao senhor Roberto Vargas Trindade. Senhor Roberto, é só um exemplo, tá? Não tô querendo tirar a tua moção, mas eu quero destacar porque eu não gosto do senhor Roberto, né? E quero falar por que eu acho que o senhor Roberto não deveria ganhar essa moção. E aí vai lá e depois ele vai pra votação separado desses outros, né?
0: Senão todos eles serão aprovados juntos.
1: Senão todos eles são aprovados juntos.
0: Tá, e no caso dos pedidos de informação, podem ser destacados da mesma forma.
1: Pode ser destacado da mesma forma. Mas facilita a passagem dos pedidos de informação, né? Porque daí ele acaba tendo que chegar. Então foi, e também foi um acerto interno entre a Câmara lá, do pessoal começar a passar mais. Mas daí, por exemplo, a oposição, que é o que produz mais pedidos de informação, tem aquele trato antes. Ah, se o executivo não... Se não tem necessidade do executivo fazer isso agora, eu não vou mandar agora, entende? Então, pra dar aquela... Pra não dar aquele acúmulo de pedidos de informações, e não dá pra resolver nada, bem no fim. Então, tá mais ou menos por aí. Vamos falar das discussões, então, das polêmicas?
0: Então, o que pautou o pequeno expediente?
1: Liberdade de expressão. Vamos dizer que foi a expressão, né, literalmente, da sessão de ontem. Muitos vereadores pontuaram, né, um acontecimento do final de semana, que foi o da sexta-feira, já falamos aqui, o vazamento do áudio da nossa live, em que algumas opiniões pessoais, né, acabam vazando no intervalo. Não opiniões que foram pro ar, não eram opiniões que deveriam chegar, essa mensagem não chega a ninguém desse jeito, né, isso era uma opinião, uma conversa. E muito se falou a respeito de censura, né, Annelise, novamente. Aí vem alguns vereadores pontuando e falando que vão começar a monitorar, né, o que é postado ou o que é colocado nas redes sociais ou o que é falado nos programas aqui. Muito provavelmente estamos sendo monitorados nesse exato momento, né, Nelice? E aí está a...
0: Tá mal a nossa imagem, tá horrível, né?
1: Mas tudo bem, o importante é o áudio. Não?
0: É. Eu vou dizer só mais uma vez, a gente tá com webcam aqui, tá difícil, porque nossa câmera, ela não sei o que aconteceu, ela...
1: Ela decidiu descansar.
0: Ela decidiu que ela não queria trabalhar hoje. Tá, ok, mas vamos seguir.
1: Mas vamos lá. E alguns vereadores estão pontuando isso, né? Falando a respeito de cuidar, né, agora do que... Aumentar, redobrar o cuidado em cima do que a imprensa posta por aqui. Rebatido na hora pelo vereador Lindolfo Hard, que levantou a bandeira da liberdade de expressão.

0: para não acabar caindo na censura, né? Que censura a gente já vê bastante no nosso país, infelizmente. Então, vamos deixar para os grandes se censurarem e aqui a gente senta e conversa civilizadamente, né? Como bons republicanos, onde podemos ter as nossas opiniões. Não é nenhuma bastilha, né? A gente pode ser livre, a gente pode exprimir alguma opinião nossa, mesmo que seja no áudio vazado.
1: É, com certeza.
0: Né? E isso foi pautado lá na nossa na Câmara de Vereadores. O vereador João Carlos Solon falou a respeito do tema. O vereador escuta a gente diariamente também. Ele diz que a gente tem, assim como a gente fala de determinado ponto, a gente fala de outros. Aquilo que foi vazado era uma opinião que não era para ter ido para o ar. Então, não era para ter sido prejudicial a ninguém. Não foi, na verdade.
1: É, né? Quem quis divulgar, bom.
0: Quem quis divulgar.
1: Fizeram questão de divulgar, mas aí também não podem culpar se há uma opinião ou não. Todo mundo tem sua opinião política.
0: Exatamente, todo mundo sabe. Todo mundo conhece as opiniões aqui. A gente fala as nossas. A gente fala as notícias todos os dias por aqui, dando aquele tom, dando a entender. Se não interpreta dessa maneira, tudo bem. Se prefere pegar um áudio e definir a nossa opinião por um áudio que foi vazado. À vontade.
1: Aqui a gente mantém, né, esse cuidado de divulgar as informações, inclusive de receber. Eu nunca neguei entrevista. Nós nunca negamos entrevista para nenhum tipo, para nenhum lado político. Muito pelo contrário, né?
0: E é justamente
1: muito pelo contrário. Se pegar nossas entrevistas na última semana, vão ver isso. A gente recebe todos os políticos que nos procuram, não é? O que eu não gosto, e eu converso sempre antes, eu não gosto de ofensas. Eu não estou aqui para entrevistar uma pessoa, para vir ofender outra. Se eu quero entrevistar o Enéas, tu vai falar aquilo que tu vai fazer. E tu não vai diminuir a posição do outro, teu concorrente ou a pessoa que pensa diferente de ti. Isso eu não gosto. E já cortamos entrevista e, inclusive, já não levamos ao ar entrevistas. Exato. Porque entrevistamos pessoas que, em vez de falarem de si, falam do vizinho.
0: Exato.
1: Isso a gente não admite. E a única coisa que eu não gosto, e às vezes eu prefiro gravar de medo. Sim. Do que vai acontecer, porque em última ponta quem vai ser prejudicado somos nós.
0: Exatamente.
1: Somos nós que estamos passando o tom para todo mundo. Se tiver um processo, ele vai vir para cima da gente.
0: Esse tipo de conversa a gente tem no off.
1: É, então, né, assim, não, o que eu quero dizer é que assim, ó, eu não gosto de fazer esse tipo de entrevista, de pessoas que acusam, tá? Eu sempre abro as portas ou eu gravo com as pessoas que eu acho que pode vir a dar algum tipo de problema. Cada um tem que vir falar de si. Aquilo que aconteceu foi um áudio vazado de opiniões políticas que não deveriam ter ido ao ar, mas que pessoas preferiram divulgar, ok. Tá, eu acho que tem muito pouca coisa para se falar, pelo jeito, não é? Se a nossa opinião é tão importante. Mas foi assim, ó. E é uma questão privada. Eu quero que cada um pense o que vocês falam no íntimo com um amigo, por exemplo, né?
0: Pois é.
1: Será que não tem coisas...
0: Cada atrocidade deve sair.
1: Coisas bem perigosas. Então, né, foi uma opinião política, realmente, foi. Só que não é isso que a rádio pensa. Não tem absolutamente nada a ver. E é isso que as pessoas têm que separar o CPF do CNPJ. E é uma dificuldade, pelo que eu percebi. Mas aqui todos os partidos e todas as opiniões políticas serão trazidas democraticamente. Obviamente que aqueles que vão lá e acusam a nossa emissora vão ter menos portas. Porque nós somos uma concessão pública, sim. Mas o que nós temos que fazer? Passar a Voz do Brasil, obrigatoriamente. Passar a Voz do Brasil até as 22 horas, ainda tem mais isso? Tem que ser até as 22 horas. Nós temos que passar todas as propagandas políticas e são... Olha, vocês não têm ideia do tempo que a gente passa aqui. Nós temos que ter pontuado... Tem alguns outros esportes do governo que são passados, seja na educação, seja na saúde. E, okay.
0: Governo do Estado, governo federal...
1: Tem uma regra lá de tantos por cento informação ou de música, enfim, tá? Tem alguns detalhezinhos que nós prezamos por todos. Nós somos, aqui o grupo, ele mantém as duas únicas rádios comerciais, tá? Que são legalizadas pela Anatel, que está lá. E nós temos duas rádios comunitárias que também têm que fazer esse serviço com a Voz do Brasil. As outras todas são rádios que têm antena na Argentina, não são legalizadas pela Anatel, não tem toda a carga tributária. Porque quando fala em concessão pública, ontem eu vi concessão pública, parece que o governo me dá uma rádio. Vocês têm noção quanto que custa para uma concessão pública?
0: Pois
1: hoje está é. R$900 mil.
0: Tá aí, ó. Pra quem tinha essa dúvida.
1: Que vai pro governo.
0: É.
1: tá? Não é barato. Uma concessão pública, parece que eles estão nos dando, né?
0: É.
1: Não estão nos dando. Não. E nós temos várias regras para isso.

0: várias regras para isso. Então, assim, ah, uma concessão, parece que a gente não paga imposto. É. Parece que a gente tem algum tipo de benefício. Não tem nada. Uhum. Absolutamente nada. Nós somos uma empresa normal, absolutamente normal.
1: Que presta serviço, de certa forma, para o governo.
0: E a minha concessão também não obriga... Não obriga eu receber todas as pessoas que querem dar entrevista. Essa é uma, aí é uma opção nossa. Nós fazemos a nossa pauta. E agora, certamente, de forma mais criteriosa também. Só que nós damos liberdade, sim, para todos virem aqui. Nunca fechamos as portas para ninguém.
1: O pessoal pode olhar nas nossas redes sociais lá, né? E dar uma pesquisada. Pesquisem, já que a política é tão latente, pesquisem por partido, né? Pesquise, vai no Facebook e digita o partido. E aí a gente vai ver se não tem de determinado partido, como foi acusado.
0: Não.
1: Como ontem a gente recebeu essas críticas, não só nós, como outras rádios, mas nós recebemos essas críticas de não conceder espaço, de ser chapa branca, e críticas, inclusive, Annelise, a respeito de sermos beneficiados economicamente ou pagos por outras... Somos uma rádio comercial. Precisamos de dinheiro das empresas.
0: Nós temos patrocínio.
1: Eu, gente, recebo um salário. O Alberi recebe um salário. A gente precisa desse giro. Se a Annelise não fecha um patrocinador, ela não consegue nos pagar.
0: Mas isso então, é qualquer negócio.
1: Isso é qualquer negócio. Mas as pessoas que falam e criticam sabem muito bem disso. Elas criticam por populismo. Por vontade de dizer, olha, pera, eles estão errados e vamos ampliar isso. Né, vamos jogar na cara de que são chapa branca, de que são comprados. Isso é horrível. Sem que prove, né, sem que mostre realmente que isso está acontecendo, aí é extremamente delicado. E foi falado isso na Câmara ontem.
0: A verdade é que a liberdade de expressão ela está bem complicada ultimamente. A gente falou ontem sobre isso, né? Cada vez mais nós temos menos liberdade.
1: Menos liberdade.
0: Cada vez mais nós temos menos liberdade. E cada vez mais a gente cuida muito. Só que, né, infelizmente, aí um áudio acaba vazando, acaba tendo uma publicidade que... Né, o que eu posso fazer,
1: pode ser,
0: né?
1: Ou não pode ser boa?
0: Eu não vejo como boa, sabe, né? Eu até acho bem ruim isso. Achei muito ruim, fiquei muito chateada. Só que assim, ó, não tem como voltar atrás, não é? Então, cada um, né? Cada um que tira suas próprias conclusões. Agora, fazer disso um tribunal e um julgamento por causa de uma opinião pessoal, eu acho que é um pouco de exagero na minha parte. Agradeço os vereadores que se manifestaram, não é? Ontem, sobre liberdade de expressão, que foi por conta do que aconteceu no final de semana. Fico muito agradecida mesmo. E pena aqueles que não conseguem ver que foi uma situação completamente... pessoal que foi levada a público sem que a gente quisesse.
1: Exatamente.
0: Obviamente sem que a gente quisesse, porque eu jamais exporia a minha entrevistada aqui de nenhuma forma. Tá? Eu faria uma coisa dessas. Jamais. Jamais. Uhum. Mas infelizmente aconteceu.
1: É isso. Para concluir nessa questão, alguns vereadores subiram na tribuna e falaram a respeito justamente da ótica, né? Da ótica com que se enxerga a liberdade de expressão. A liberdade de expressão vai até onde vai a minha liberdade de expressão. A do outro não importa, né? Isso foi levantado dentro da Câmara de Vereadores ontem, inclusive. Essa questão de fulano tem uma opinião contrária à minha, portanto a opinião dele está errada e eu preciso silenciá-lo.
0: É mais ou menos, né? Por aí.
1: É mais ou menos por aí. A opinião dele é diferente da minha. Eu, e aqui faço das minhas palavras, inclusive no áudio que está vazado lá, falo a respeito do cenário político aqui do mesmo jeito que falo do cenário político no ar. Da mesma forma que falo. Só que no ar eu não exprimo a minha opinião. E no off a gente exprime, porque ninguém aqui é redondo. Todo mundo tem lado. Todo mundo pensa de alguma forma, ou não é nem questão de lado, não é questão de eu ser lá da direita ou ser lá da esquerda. Eu tenho minha visão de mundo que pode ou não ser diferente de quem publicou aquilo.
0: E tanto a esquerda quanto a direita tem coisas boas e coisas ruins.
1: E a gente, inclusive,
0: as coisas dão errado para todos os lados, isso faz parte, porque nós estamos falando em pessoas.
1: É, exatamente.
0: Pessoas.
1: Deixa eu mandar. Não tira-se e não se põe nada em opinião, a não ser que fosse fake news. É diferente.
0: Bom, deixa eu... A gente falou um pouquinho antes sobre as bergamotas, né? A professora Armanda aqui, bom dia, moçada. Vamos lá, congeada e frio, a bergamota fica mais adocicada. Obrigada, professora Armanda. Eles não vão tirar. A ciência não vai tirar essa nossa... Né, essa nossa crendice das bergamotas depois da geada. Não tenho dúvida.
1: Deixa eu só concluir.
0: Pode falar.
1: Só concluir da Câmara, gente. Então, isso foi o assunto, logicamente. Depois o vereador Damião falou, vereador Rolon e vereador Lindolfo. Beleza. Pontuaram a respeito disso. Pá de cal nisso aí. Vamos voltar agora pro segundo assunto mais falado, que foi a respeito do ESF, aquele que foi saqueado na noite, lá na Boa Vista, né? Muito falando a respeito de mérito, mas infelizmente é uma coisa que todo mundo tá sujeito, né? A nossa casa pode ser assaltada daqui a alguns dias, infelizmente o mundo é assim, né? E aí alguns vereadores pontuando a respeito do mérito, né? De se tivesse segurança, ou se fosse mais seguro, ou se o lugar fosse... Como que vai repor isso, né? Então, realmente, bem delicada essa questão do ESF. Ontem a gente comentou a respeito disso, do aparelho dentário que foi furtado, lâmpadas, fios, né? Então é bem delicado mesmo a situação lá. Ruas, né? Infraestrutura do município, calcanhar de Aquiles do município no momento, não tenho o que falar. Muitos vereadores pontuando a péssima qualidade das ruas aí no interior, mostrando fotos
0: das estradas,
1: né? Falando a respeito dessa questão, que não adianta, é o calcanhar de Aquiles, né? Tá pegando bastante a administração nesse quesito. Aí alguns outros vereadores sobem na tribuna justamente para fazer o contrário. E defender, né? E dizer que o município tem as suas potencialidades, que o município tem os seus lados positivos e a gente precisa evidenciar os lados positivos nesses momentos. Então, vereadores da situação também rebateram essa questão, né? A situação diz que precisamos, que os vereadores da oposição não critiquem tanto, mas que também evidenciem os problemas. Eu entendo a argumentação, mas o vereador de oposição está ali justamente para fazer oposição, para falar, para mostrar o lado ruim. Então faz parte do lado democrático. Não é só a questão de mostrar o lado ruim. Quando tem lado bom, eles vão lá e eles falam do lado bom. Mas eles precisam evidenciar problemas que talvez a administração não transpareça tanto. E da mesma forma entendo os dois lados. Então são lados opostos, mas que a gente sabe que faz parte do jogo democrático. Para finalizar... No segundo tempo, né? Eu gosto de chamar de segundo tempo, é o grande expediente. Também alguns outros assuntos foram levantados por lá e aí a gente coloca o mérito também. Um deles foi a respeito da audiência pública que vai tratar do gerente e do GERCOM. O vereador João Carlos Rolon falou a respeito dessa audiência pública. O vereador Damião também disse que visitou a UFRA, União dos Legislativos da Fronteira Oeste, e falou com o presidente, com toda a diretoria, para trazer essa discussão para São Borja a respeito do gerenciamento de internações, gerenciamento de exames do governo do estado, que tem gerado muitas e muitas críticas, tem sido talvez até por ignorância ou falta de conhecimento, né? Então a gente vai ter a presença de representantes estaduais deste órgão que vão poder passar...
0: Explicar
1: tintim por tintim de como funciona a gerente, de tintim por tintim de como funciona a GERCOM, e os políticos da região também estarão presentes. Então vai ter prefeito de toda a UFRO, vereadores de toda a UFRO, e ANFRO, né? UFRO e ANFRO, para fazer presentes ali nessa audiência pública.
0: Para debater. Que dia que vai ser?
1: E depois vem... Ainda não está definido especificamente. Tem ali uma data, mas pode ser que altere por conta das agendas em questão dessas representantes do gerente do GERCOM. Até porque precisa ter a participação delas, né? Então, assim que tiver isso, o pessoal vai estar pronto. Inclusive, o Rolon também disse que manda um convite para nós, logicamente, alguns dias antes, e muito provavelmente vai levar também a Fernanda Bonotto para explicar, né? Ela se colocou à disposição, ela disse...
0: Ela veio na sexta-feira passada falar sobre isso.
1: Falar justamente sobre isso. E ela se colocou à disposição da Câmara para ir falar sobre isso também, e como está a situação, o que, que é atribuição do hospital, o que, que não é atribuição do hospital, né? Que é... que ela falou aqui pra gente.
0: Que foi o que ela falou, mas é que, né, na verdade...
1: Infelizmente foi desviado o foco dessa conversa que era tão importante.
0: Isso sim teria que ser pontuado.
1: É, isso seria uma conversa extremamente importante, porque daí fica aquele tipo de acusação e às vezes não tá nem dentro da esfera de atuação do hospital. Né? Às vezes, a grande maioria. Aí o pessoal sabe, na verdade. Enfim. Então essa audiência pública acontece, né, Lise? Quando acontecer a gente vai divulgar, vai trazer, porque é muito importante a participação de todo mundo para entender como funcionam essas mazelas, né, do gerente do GERCOM, que assustam os municípios, né, e preocupam na questão de agilidade na hora de um atendimento.
0: Com certeza.
1: Fechou.
0: Fechou? 10 minutinhos faltando para as 9 horas, eu estou visualizando o Eduardo Belmonte já conosco.
2: Lise, tem uma pergunta aqui da Carla Fonseca, né, em relação a matar pombos. Sobre envenená-los é permitido, onde poderia verificar se tem algum órgão responsável? Na Avenida Viriato Vargas, segundo a Carla.
0: Tá, vamos vamos...
1: Não, matar povo, acho que não...
0: Vamos pesquisar aqui.
2: Sim.
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1: Sim, gente, é proibido fazer extermínio de pombos, né? Alguns municípios fazem, quando a situação está extremamente delicada, fazem mutirões daí, mas daí vão lá, pedem autorização de órgãos ambientais, mas no caso o São Borja não está nesse, até porque perto de outros municípios não tem pombo aqui, né? Quase não tem. Então não, gente, não matem os pombos, não envenenem os bichinhos e muito menos... usem outras armas para matar os bichinhos.
0: Deixa eu só passar aqui uma notícia do... É uma mensagem do Eziel Pinheiro. Tem uns políticos que criticaram vocês e postam o que eles querem e não deixam ninguém comentar. Dois pesos, duas medidas. É, aí é fácil, né?
1: Mas é exatamente o que eu
0: aí é bem fácil. Ontem. Patrícia Molina, bom dia, Nelise, tenha uma semana abençoada e seus colegas de trabalho também. Não confio que o Brasil vai ganhar a Copa, pois o Neymar não é um bom jogador. Estamos juntos, é nós. Assim, a gente tem que. Eu acho que a gente tem que torcer, né?
1: Tem que torcer.
0: Eu vou torcer. Mas eu também não confio. Apesar que às vezes até é bom a gente ir não confiando, porque às vezes que a gente foi confiando não deu certo.
1: Mas aí eu assino embaixo. E eu acho que todo mundo, né? Confiança não tá lá em cima, não. Acho que o pessoal não acredita muito, não, nessa seleção. Mas a gente vai torcer igual.
0: Tá
1: bom. A gente é brasileiro.
0: Pessoal, 8h53, vamos ao nosso intervalinho comercial e a gente já volta.
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0: Muito bem, vamos lá, de volta, 8:57, 8:57, Eduardo Belmonte aqui conosco. Bom dia, Bel.
10: Bom dia, Anelise, bom dia, Enéas, Alberi Dias e ouvintes da Rádio Cultura. Pois, Anelise, na área de segurança, trabalho da Polícia Civil, resultando na apreensão de aproximadamente 20 quilos de maconha durante a Operação Fronteira. Na noite de segunda-feira, a Polícia Civil, por meio da primeira Delegacia de Polícia de São Borja, a Draco Santiago e a Delegacia de Polícia de São Francisco de Assis, em diligências da Operação Brasil contra o Crime Organizado, Fronteira, apreendeu 30 tijolos de substância semelhante à maconha na zona rural de São Borja. A ação decorre de investigação realizada pelas equipes policiais que permitiu a delimitação de pontos de interesse utilizados para ocultação de entorpecentes. As partes foram a partir das informações obtidas, foram iniciadas buscas na região rural do nosso município. Com apoio do cão policial Buba, os agentes localizaram 3 fardos de drogas contendo 30 tijolos de maconha cuidadosamente embalados. Ao todo, foram apreendidos aproximadamente 20 quilos da substância, gerando prejuízo estimado em 400 mil a traficância local, considerando o valor praticado no comércio ilícito de entorpecentes. Agora há pouco, outra informação passada pela Polícia Civil, onde um homem foi preso em flagrante por tráfico de drogas em Itaqui. Na noite de segunda-feira, dia 18, a Polícia Civil, por meio da equipe da Operação Brasil contra o Crime Organizado, Fronteiras, prendeu em flagrante um homem pelo crime de tráfico de drogas no município de Itaqui. A ação ocorreu durante atividades de fiscalização e abordagem realizadas pela equipe policial, ocasião em que foi visualizada uma motocicleta já conhecida no meio policial em razão de informações de que estaria sendo utilizada para entrega e distribuição de entorpecentes na cidade. Ao receber ordem de parada, o condutor tentou fugir, vindo a tombar com a motocicleta e que em seguida empreendendo em fuga a pé em via pública, sendo alcançado e contido pelos policiais. Durante a perseguição, os agentes visualizaram o momento em que o indivíduo arremessou um recipiente em um estacionamento de farmácia e, após buscas no local, os policiais encontraram um pote contendo 6 buchas de substância com características semelhantes à cocaína. Na revista pessoal, foram apreendidos R$ 661 em espécie. Também foram apreendidos 1 aparelho de telefone celular, a motocicleta utilizada pelo investigado e após o atendimento médico no Hospital São Patrício, o preso foi conduzido à delegacia de polícia, onde a autoridade policial determinou a lavratura do auto de prisão em flagrante pelo crime de tráfico de drogas. Após os procedimentos de praxe, o indivíduo foi encaminhado ao presídio estadual de Itaqui, onde permanecerá à disposição da justiça. O trabalho da Corporação de Bombeiros aqui em nossa cidade, com apenas um chamado para atividade preventiva, e o suporte básico do SAMU esteve presente em 3 chamados aqui na área urbana do nosso município. Num dos chamados foi prestado atendimento a uma senhora de 60 anos com dificuldades para caminhar, fraqueza, e ela ficou em casa após assinar o termo de recusa de remoção ao hospital. No segundo chamado, uma senhora de 43 anos com depressão foi avaliada, atendida em casa e levada na sequência ao hospital. Terceiro chamado, paciente, uma senhora de 89 anos com hipoglicemia, após ser medicada, ficou no seu estabelecimento com algumas orientações. A Brigada Militar com patrulhamento ostensivo na área urbana e área rural do nosso município. Até o momento, nenhuma informação de fatos graves aqui no trabalho da Brigada Militar. 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
4: Muito bem, vamos lá de volta a 9:08, 9:08. Aproveitar aqui e mandar o bom dia para Maria Sarturi Costa, Terezinha Rodrigues, Ione Panis, Georgina Dutra. Bom dia, não sei por que tanta pessoa contra o Neymar, eu acho ele ótimo. Muito bem, Georgina. E estaremos torcendo por ele, pode ter absoluta certeza. Aqui é o Demir Sasso, Altair Boeira, também as participações aqui na nossa live. Bom, vamos lá então com as últimas informações.
5: Pois é, Annelise, eu justamente eu queria falar sobre a seleção, né, a respeito. Ontem o vídeo emocionante dos jogadores recebendo essas notícias, ontem, e destaque pro goleiro do Grêmio, né, que mora aqui, tá morando aqui em Porto Alegre, desabou, chorou muito para ir para sua segunda Copa do Mundo. Então, muito legal. Só que ficaram alguns de fora, e aí os que ficaram de fora chamam bastante atenção também, né? Thiago Silva, principalmente, para mim, e o João Pedro, centroavante, Alberi.
6: Pois é, teve também postagem, não sei se foi da esposa do Thiago Silva, né? Ali uma mensagem lamentando, né? A não convocação, né, Inés?
5: Pois é, muitos jogadores ali, né, que estavam na lista. Alguns não tinham chance mesmo, mas esses mais famosos, assim, que ficaram de fora, acabam gerando uma dúvida. Mas pra mim, qual que vai ser o 9, então, Alberi? Quem que vai jogar de 9?
6: Pois é, fica a dúvida.
5: Porque era o João Pedro, né?
6: Tem essa questão. Ah, falando fora da seleção, né, falando sobre outra seleção, Portugal também tem a sua convocação. E a exemplo do Neymar, Cristiano Ronaldo, né? Acho que já vai para os seus 41 anos de idade. E muitos, até alguns jornalistas, estão destacando lá em Portugal que pode, de repente, pode ficar aí no banco de reserva de Portugal, né? Ser uma alternativa. Então, não é certo, mas se agora com muita expectativa a convocação do Cristiano Ronaldo aí para esta Copa, já com 41 anos, né?
5: Eu acho que não vão tirar eu acho que vão deixar o Cristiano Ronaldo. Vão fazer a Copa e aí vamos ter a última Copa de Neymar, Messi e Cristiano Ronaldo juntos.
6: E aí alguns sites também repercutindo na Argentina a convocação do Brasil e alguns já com críticas, né? Aí segundo o lance aqui, alguns sites da Argentina com crítica à convocação do Ancelotti. Também fora aqui da...
4: Rapaz, crítica?
5: Olha, eles têm que aproveitar que eles podem criticar o Brasil por enquanto. Pois é, diga, Bobby.
6: Uma informação aqui fora do futebol, Enes, e também Annelise, com relação ao INSS, né? Segundo o Jornal do Comércio de hoje, aposentados, pensionistas e outros beneficiários do Instituto Nacional do Seguro Social, que precisam regularizar a prova de vida, começaram a receber notificações pelo WhatsApp. O aviso é destinado apenas às pessoas que não tiveram dados recentes localizados pelos sistemas automáticos do governo. A mensagem é enviada pela conta oficial Governo do Brasil, identificada com o selo azul de verificação, e também aparece na caixa postal do aplicativo gov.br. Então sempre tem que ter esses cuidados, né? Às vezes pode ter alguma outra mensagem do WhatsApp se referir ao INSS e não ser, né? Então tem que ter esse cuidado aí.
4: É verdade.
6: Em relação a isso também.
5: É verdade, tem esse também. Vamos lá para o Senado Federal. Ontem eu ressaltei aqui, né, gente, que ontem era Dia Internacional da Prevenção, né, contra o Abuso e Exploração Sexual Infantil. E agora tem uma lei, né, gente, recente, que prevê psicólogos nas escolas, né? Vocês sabiam dessa? É uma lei que, na verdade, ela já existia.
4: Eu achei que tinha psicólogos nas escolas.
5: É, mas agora ela regulamenta, né? Isso, é uma lei. As redes públicas de educação básica contam com serviço de psicologia e serviço social para atender as necessidades e prioridades definidas pelas políticas públicas de educação por meio de equipes multiprofissionais. Eu ontem ouvi...
4: Acho que, na verdade, eram psicopedagogas, não eram?
5: Psicopedagogas. E aí a gente tem, então, no Dia Nacional de Combate ao Abuso e à Exploração Sexual Infantil, o dado de 115 crianças e adolescentes que sofrem algum tipo de abuso ou exploração sexual durante sua adolescência por dia, Anelise.
4: Que horror.
5: Então, realmente tem que ser chamado. Ontem eu estava vendo um especialista falando a respeito disso, a questão comportamental disso, por trás, né, dessa questão da sociedade. Mas o importante é nós estarmos falando e aproveitar esse recurso de psicopedagoga, de psicólogo nas escolas, para justamente minimizar esses efeitos, né? Diminuir, chegar a criança ter a liberdade de contar que aconteceu determinada coisa com ela, para que se descubra antes de uma tragédia acontecer, porque isso atrapalha a vida da criança e do adolescente para o resto do que ela for viver, né? Então, extremamente delicado. Ontem, inclusive, eu comentava no programa das 5, no final, depois que vocês saíram, a respeito de um caso, né? Um homem que se passava por um pastor, líder de adolescentes lá no Distrito Federal, Gabriel de Sá Campos, que tinha sido preso em dezembro, justamente por ser considerado um serial estuprador, que ele teria cometido mais de 8 violências contra crianças e adolescentes, geralmente meninos, né? Usando a religião, usando a igreja por trás disso, e as crianças só identificavam isso depois que já tinham sido violentadas. E agora está preso lá na cadeia, inclusive ontem foi para a UTI, né? Acabou parando na UTI justamente no dia de prevenção, né? E de conscientização quanto a isso. Tomara que apodreça.
4: Tomara que por lá fique e não saia mais, né?
5: Exatamente.
4: Bom, vamos aproveitar aqui e agradecer a nossa audiência. Alberi, você recebeu mensagens e imagens de lindas bergamotas da Solange?
6: Isso, dona Solange nos enviou já, o pé de bergamota já.
5: Será que pegou
6: carregado,
5: já?
6: Carregado de bergamota, né, Elisa?
4: As minhas pegaram, né? É. Por isso que elas estão quentes, por isso que elas estão doces.
5: E tu trouxe umas para nós experimentar?
4: Não, não trouxe.
5: Então hoje meio-dia, pode ser?
4: Não, porque não são tantas bergamotas. Oh. Assim. Limão tem bastante.
5: Mas traz só para mim, não precisa trazer para Alberi.
6: É só familiar, né?
4: Essa é só pra nós. Agora, limão, se vocês quiserem, as porteiras estão abertas, podem ir lá pegar à vontade.
5: Ah, olha aí, é uma boa dica, hein? É o crioulo, o taiti?
6: Falando sobre
4: tem
6: isso,
4: todos, Annelise. Tipo.
5: Todos? Então, vou lá, Annelise.
6: A dona Rosinha que nos enviou a seguinte mensagem. Bom dia, Alberinho. Frio, gostoso e vivendo e aprendendo. Não sabia que bergamota e laranja não precisa de geada pra ficar doce. Ela tá, pegou essa informação.
4: Nem guarda essa informação, que nós não queremos. É. Nós queremos manter a tradição da geada. Isso. E ponto final. Coisa sem graça, né? Fala, Beri.
6: Não, era essa isso? Mensagem que recebemos da dona Rosinha.
4: Tá, o Rogério Barbosa também mandando o seu chimarrão na frente de um fogão a lenha. Muito bem, Rogério, muito obrigada pelo carinho de todos vocês. Pessoal, vamos fechando o programa, né? 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Então é final de programa. Alberi Dias.
6: A gente retorna a partir das 13h30 da tarde, na tarde é sua.
4: Enéas.
5: Um forte abraço para vocês, a gente se encontra amanhã com mais gente. A notícia, a Annelise, não vem, né? Então eu e o Alberi estaremos assumindo o controle do programa.
4: Pois é, então eu vou para a Feira Brasileira do Varejo em uma missão com o Sebrae e vários outros também, né, participantes. E vou ficar uns dias fora, eu retorno, acredito que só na próxima semana, tá, pessoal? Então já desejo uma excelente semaninha a todos e espero que o Enéas, o Alberio e o Belmonte façam um programa bem interessante e não façam muita fofoca por aqui.
6: Depois pode enviar boletins lá também.
5: Nós não vamos colocar
4: Posso.
5: Live. Não vamos colocar live.
4: Esse programa não tem risco. Posso enviar boletim de lá, qualquer coisa, então a gente vai se falando. Tá bom? Pessoal, ótimo dia a todos. Então eu retorno na segunda-feira. Um forte abraço. Fiquem com os meninos nos próximos dias. Espero que esteja tudo ok. Qualquer coisa me contem na semana que vem como é que foi esse resto de semana.
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4: Olha, bom dia maravilhoso para todo mundo que está sintonizando a nossa 1260. Chegou dia 19, estamos nesse mês maravilhoso que você sabe, né? Nós estamos aí no dia 19 de maio e você está com a gente nessa manhã maravilhosa, fria, manhã fria. E você sabe que para começar bem amanhã, você tem que começar com aquele espírito de bom ânimos. Aquele espírito maravilhoso que o dia está bem, você já fez seu agradecimento a Deus, que você está oxigenando, você está respirando, você está em movimento e agradeça muito a isso. Olha, você nem sabe a legião de pessoas que existem em hospitais querendo ir para casa e não pode. Muitas pessoas que estão aí, né, em cadeiras de roda, pessoal aí, realmente, que queria ter uma vida como você tem e não pode. Agradeça, mas agradeça de coração puro. É claro que você tem que saber que esse estado maravilhoso que você se encontra em liberdade, você tem alguns deveres que você tem que cumprir. Você não pode fazer coisa errada, você não pode trazer consigo essas maldades que o mundo, e você sabe que cada ato errado você vai responder um processo, seja ele na esfera criminal, na esfera civil. Então você tem que saber usar essa boa saúde, essa boa liberdade, sempre para as coisas boas da vida. Um bom dia maravilhoso. A gente vem nessa terça-feira trazendo aí para você, ontem todo mundo aguardando a lista, né, do Ancelotti.

do italiano, e realmente o pessoal acabou com essa curiosidade. E Neymar? Agora, o pessoal que estava ontem, naquele momento do ato aí, da leitura dos convocados, a felicidade daquele pessoal presente ali com a contratação do Neymar. É claro que ele é um jogador que tem fundamento quando quer jogar. Aí ele faz a decisão. Pela experiência, pelo tempo de futebol, pela qualidade de ataque, se ele realmente for para jogar mesmo e não começar no caicai, meu amigo, faz a diferença. E o Ancelotti falou uma coisa bacana ontem, né? Não existe seleção perfeita, não existe. A seleção, ela tem que ter aquela hegemonia, né? Um precisa do outro e saber jogar futebol. A experiência do Ancelotti ontem foi uma coisa sensacional. E ele dizendo que a seleção perfeita não existe. Existe sorte, a hegemonia, o trabalho em equipe. E realmente a gente torce muito aí pela seleção brasileira, que consiga fazer um bom futebol. Não lembro se na Copa de 90 é alguma coisa que o Brasil foi campeão. Também houve um comentário que estava desacreditado a seleção e trouxe o troféu, trouxe o caneco do mundo pra gente aqui. Então vamos torcer. Ano que vem, mês que vem tem Copa do Mundo, e você sabe que a paixão aqui nacional é o futebol. A gente gosta mesmo de futebol. Nós ostentamos a melhor seleção, de Copa do Mundo. A que tem mais títulos é o Brasil, e a gente vai aí, claro, não de salto alto, mas com aquela humildade para começar e fazer uma Copa bacana. Bom dia! 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Você, claro que você sempre é bem-vindo aqui pelo nosso WhatsApp, 996731260. A sua participação é muito importante. Mande áudio, escreva, mande aquele abraço para quem você quiser, que todos os WhatsApp serão lidos. Você sabe que um dos princípios do nosso programa aqui é atender você e ler todas as mensagens todos os dias, porque você dedica um tempo pra gente e a gente tem a obrigação também de retribuir esse tempo pra você. Bom dia! Começamos com essa canção linda pra começar bem amanhã, matando a saudade de quem lembra dos Fevers aqui na manhã. E a gente começa assim. Bom dia pra você!

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5: Olha, nosso Manhã Cultura de todos os dias com a gente aqui na manhã, né? Que maravilha. Olha, recebi uma mensagem bem bacana aqui, né? De um grande irmão aí que tá sempre com a gente. Olha só, o Belchior, ele é um filósofo e também estudou medicina, morreu aqui no Rio Grande do Sul, apesar de ser nordestino, escolheu o Rio Grande do Sul para ser sua cidade. Depois de andar por aí, ele largou tudo de mão, inclusive deixou um automóvel lá no aeroporto Rio de Janeiro e saiu pelo mundo. Morou no Uruguai, fugiu da imprensa, né? Quis ter um momento de paz dele aí. E veio a óbito aqui no Rio Grande do Sul. E tem uma das canções dele, tem uma letra bacana, que tem uma parte da música que diz assim: viver é melhor que sonhar. Eu sei que o amor é uma coisa boa, mas também sei que qualquer canto é melhor, é menor. Qualquer canto é menor do que a vida de qualquer pessoa. Dizendo e fazendo uma alusão que estar vivo é maravilhoso. Estar vivo em movimento é maravilhoso. Estar vivo com saúde é uma bênção de Deus. Então aproveite essa bênção de Deus que é a sua vida para produzir sempre coisas boas, né? A gente sempre repete aqui, né? Você está com a mais preciosa e o mais valoroso tesouro da terra, que é saúde. E você sabe que você tem saúde em abundância e você tem que produzir coisas realmente maravilhosas, que você é feito a imagem e semelhança de Deus, e usar sempre a sua vida, a sua saúde, para produzir coisas boas, sempre, todos os dias. Por isso que a gente vem aqui dizendo, né? Esse pessoal que boas da Ecoverde, fazendo sempre essa coleta maravilhosa e passando pelas ruas da cidade, deixando a nossa cidade sempre limpa, fazendo esse belo ofício aí do trabalho. E hoje, terça-feira, a partir das 13h30, estará passando aí no aeroporto, às 13h30, nos bairros Aeroporto, Vila Kubitschek. Também estará passando no bairro Itacheria, Paris Sampaio, Vila Jaguari, Umbu, Brizola, Vila Cabeleira, São Francisco, área dos quartéis, integração e também presídio. Às 17 horas dessa terça-feira, passando aí, né? Nos bairros José Pereira Alvarez, Jockey, Clube Santa Rosa, Vicentinos, Progresso, Arnel do Mater, Mari Roque Veis, Alfredo Arlo Andres, Porto do Angico, Cais do Porto e também Vila da Praia. Esses são os horários que vão passar aí a coleta de lixo para você aproveitar dessa turma bacana da Ecoverde, tá bem? Olha, cheguei aqui hoje na emissora, uma senhora me entregou uma cartinha aqui e tá precisando muito, né? Aí falei para ela assim: alguma coisa está acontecendo errado, assim, olha, quando a gente quer ajuda, a Casa do Povo, falei para ela assim, a Câmara de Vereadores.

Foi na casa do povo ainda? Não, não, eu prefiro vir aqui. Vai, tá bem. Daqui a pouquinho vou ler sua carta ao vivo, tá bem, querida? Um abração pra toda essa moçada, você sabe, né? Olha só, né? 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Muito bem, a gente vai com você aí, né? É a nossa Manhã Cultura, sempre trazendo para você as informações aqui na manhã. Olha, tem muita informação bacana para você aproveitar. Daqui a pouquinho eu vou fazer a leitura aqui. 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Daqui a pouquinho eu venho fazendo mais leituras para você de preços dessa terça-feira aí, que realmente a gente já tá, amanhã já é 20, faltando nada mais nada menos que 11 dias para finalizar esse maio maravilhoso da mulherada, né? Mês das mães, mês das noivas. É assim, o mês que tá passando bacana e mês frio também, né? Temperatura aí 6 graus pelas primeiras horas da manhã. Friozinho. 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

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Daqui a pouquinho eu venho falando mais para você aqui. Olha, Giovanão, ontem o pessoal me deixou doido aqui, hein? Eu nunca vi, superlotou nossa caixa de mensagens, pessoal querendo guarda-chuva aí. Isso que nem tava chovendo, imagina se chove. Aí, meu amigo. Um abração para esse pessoal lindão aqui que nos acompanha. Eu admiro muito essa moçada bacana que tá sempre com a gente aqui na manhã. Vamos dar uma lida? 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

0: 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Agora são 9h49. Você está com a gente aqui no nosso Manhã Cultura. Vamos dar um abração aqui antes daquele intervalinho, que a gente vai chamar aqui o intervalinho, tá na hora, né? E a gente manda um abração especial para toda essa moçada. Muito obrigado pela participação ontem, hein? Me deixaram doido aqui, porque olha, não consegui vencer tanta gente que queria guardar a chuva aí. Essa mão que o Giovanni vai dar. E toda segunda vai ter um presente aí, né? Trazido diretamente das lojas Benoit para você aproveitar, né? Tá bom? Vamos dar um abração então para essa moçada que vem com a gente. Vamos ver quem é que tá com a gente aqui na nossa manhã. Abração especial, né? Quem é que tá com a gente aqui no nosso Manhã Cultura? Agora são 9h23, meu querido Aládio tá com a gente. Bom dia, grande locutor Doda! Esse colonial da Sacola do Ivaí, dia 12 de julho, no programa Voltando à Querência, direto da festa da escola. Abraço! Ele mandou aqui, o Aládio mandou pra gente um colonial que vai ter na escola, né? Deixa eu ver qual é que é o nome da escola aqui. Vai ser Escola do Ivaí, né? Escola Ivaí. Vai ser no dia 20... Salão de festas da Luterana, aqui na Piraí. Olha só, perto de casa ali, né? Vai ter um colonial bacana, então, da escola Ivaí. E o Aládio aqui mandou pra gente aqui, né? Vai ter premiação. E você adquire a cartela, uma cartela por R$10 e 3 cartelas por R$20, tá bem? Premiação aí vai ter... várias premiações. Tá bem, Aládio. Tá dado aqui, então, o pessoal aproveitar aí, tá bem? Abração especial pra você. Quem mais está na sintonia com o nosso Manhã Cultura? Um abração especial para Marli Machado. Bom dia, Doda. Deus abençoe nosso dia. Ontem peguei meu prêmio. Sou sua ouvinte, Marli Machado. A Marli foi uma das vencedoras aí, né? Que levou um guarda-chuvão maravilhoso aí. Porque a tendência, a previsão é que o mês de junho vai ter chuva, hein? Depois segue adiante. Ou mais adiante. Não, acho que o mês de junho vai ter chuva mais adiante, tá bem? Mas a previsão é segundo semestre, a gente não sabe quando. Se a chuva vir, a dona Marli já vai estar de guarda-chuva aí. E que vem a chuva, né? Tá bem, dona Marli? Obrigado, querida. Um abração especial também pra Leida, que tá na sintonia. Oi, Lutero, essa música era minha e do seu Juraci. Fiquei um pouco triste, mas de vida passa. Gosto muito do teu alto astral. Eu não sou Lutero, dona Leida, sou Doda. Tá valendo, tá bem. Às vezes troca, né? O Lutero é nosso colegão aqui, que já tem 40 anos de Rádio Cultura. Tá valendo, tá bom? Abração pra você, querido. Um abração enorme aí pra dona Leida, tá bem? Quem mais tá conosco aqui na nossa manhã? Um abração especial também pra Eliane Santos, que tá com a gente. Bom dia, aqui Eliane da Vila Leonel Brizola. Bom dia pra você. Ela mandou uma mensagem bacana aqui pra gente. Bom dia, obrigado Deus por acordar, obrigado por mais um despertar, por mais uma chance, mais um dia de vida. Que hoje não falte paz, saúde, força, motivos para sorrir. Entrego o meu dia em tuas mãos. É isso aí, bacana demais, muito obrigado pela tua mensagem, querida. É importantíssimo a gente sempre agradecer, né, Eliane? Abração, que o dia hoje seja repleto de bons acontecimentos na sua vida. Um abração também especial para minha querida Marina Martins, que está na sintonia, mandou um chimarrão e uma mensagem para a gente. Bom dia, acorde feliz, não porque a vida é perfeita, mas porque reclamar não muda nada. Agradecer muda tudo. Perfeito, querido, é assim que se fala, né? Agradecer muda tudo. Abração para minha amiga Nequinha Camargo, também tá com a gente. Bom dia, meu amigo querido. Adoro o seu programa. Que Deus te abençoe imensamente. Você é uma bênção em nossas vidas. Sempre em alto astral. Ah, é você, Nequinha. A Neca aqui é uma bênção na vida da gente aí. Obrigado de coração para você, Neca. Abração e bom dia. Bom dia. A Irma Gomes também tá com a gente. Bom dia, amigo Doda. Manda um bom dia pra minha sobrinha Gisele Gomes, também na sintonia no interior do Itaqui. Abração, Gisele, muito obrigado pela sua sintonia. Abração pra todo esse rincão do Itaqui também, toda a população de Itaqui. Eu já fui escutando a Rádio 1260, a nossa cultura, e ela pega perfeitamente indo quem vai viajando até Itaqui, e eu sei que tem muita gente que gosta de ouvir nosso programa lá. Muito obrigado pelo carinho de vocês. Fico muito emocionado em saber que tem uma cidade vizinha da gente aí que escuta a nossa programação. Obrigado, um abração pra vocês aí de Itaqui, um abração enorme, tá bem? E a Irma mandou pra gente, ótima terça-feira, uma mensagem aqui de bom dia, gratidão por esse dia, e que tudo o que for bom encontre um jeito de chegar até você. Perfeito, Irma, é isso mesmo. Desejar as bendições e as bênçãos para todo mundo. Minha queridíssima Maurília, abração para você nas primeiras horas da manhã. Bom dia, meu amigo Doda, estamos aqui na Aparício Sampaio, escutando o teu maravilhoso programa. Sempre nos traz muita alegria. Fé, Alcides Camargo e Alda, minha cunhada, veio passar o inverno aqui em frente da minha lareira. Manda um alô para as compeiras da igreja. Compeiras da igreja. Que de igreja que fizeram visita nas casas com o Divino Espírito Santo e pediu para o Alcides pedir para você mandar alô para todos da Vila São Francisco, seus ouvintes. Olha só, dona Maurília e seu Alcides são residentes da São Francisco, um abração para vocês. E a gente sempre encontra a riqueza espiritual quando a gente busca. E parabéns para vocês aí que receberam o Espírito Santo, que oraram, que rezaram. Muito obrigado aí pelo carinho de sempre, tá bem? Bom dia para vocês, iluminado dia para vocês, tá bem? Solange, minha queridíssima amiga, também tá na sintonia. Bom dia, Doda, ótimo dia abençoado para você. Na escuta aqui na Arno Andres. E tem muita gente mandando mensagem. Daqui a pouquinho eu leio mais, tá bem? Vocês são sensacionais e é muito bom poder estar em sintonia com vocês. Esse é o nosso programa. Esse é o programa que faz companhia e faz a boa companhia para você, aonde você estiver todos os dias. Vamos fazer um intervalinho? A gente já volta aqui na manhã, trazendo muito mais canções, músicas e informações. É o Manhã Cultura. Bom dia, bom dia!
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Bem, hoje é terça-feira, dia 19 de maio de 2026. Eu sou a Suzy Luz e as previsões astrais estão chegando para essa terça-feira. Vida longa, próspera e muito feliz para quem dá mais um giro em torno do sol. Quem nasce dia 19 de maio é do signo de touro, com a personalidade do signo de gêmeos. São pessoas apaixonadas, costumam ter grande envolvimento com arte e comunicação. Tudo de bom para você que faz aniversário hoje, terça-feira, 19 de maio. Áries, touro e gêmeos. Oi, Áries, nascidos de 21 de março a 20 de abril. Áries, use seus talentos para marcar presença no trabalho. Você pode enfrentar atritos em família, mas acalme os ânimos. Boas perspectivas na paquera. Sintonia 2. Cor para hoje, pink. Números da sorte 27, 72 e 36. Touro, nascidos de 21 de abril a 20 de maio. Touro, desejo de garantir segurança financeira. Incentiva você a arregaçar as mangas. Na paquera, você vai ficar mais na sua. A 2, o clima é quente e sedutor. A cor para hoje é o laranja. Números da sorte 73, 28 e 01. Gêmeos, nascidos de 21 de maio a 20 de junho. Gêmeos, você pode fazer investimentos para melhorar algo em casa. Planeje bem as finanças para não se apertar. Cuidado com mal entendidos, inclusive no amor. A cor para hoje é o branco. Números da sorte 29, 71 e 24. Eu já volto e falo com Câncer, Leão e Virgem com mais previsões astrais.

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4: Olha, são 10 horas e... é 10 horas agora, né? E 40 segundos. A gente sabe que nesse horário sempre tem informativo Pampa. E daqui a pouquinho a gente retorna com o nosso Manhã Cultura. Vamos às informações do Brasil e do mundo. E já voltamos. Hora certa, 10 horas e 45 segundos. Já voltamos, é.
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6: INSS passa a exigir biometria facial a partir desta terça-feira.

0: 10:01, 12 graus a temperatura em Porto Alegre. Este é o Pampa Notícias e vamos atualizando as principais informações do momento. Entram em vigor nesta terça-feira novas regras de segurança para empréstimos consignados do INSS. Agora, aposentados e pensionistas terão que confirmar a contratação por biometria facial no aplicativo ou no site Meu INSS. A medida busca aumentar a segurança nas operações. A nova regra também proíbe a contratação de consignados por telefone ou por procuração de terceiros. O presidente Lula apresenta evolução satisfatória após passar por um procedimento para retirada de uma lesão de câncer de pele no couro cabeludo e tratar uma tendinite na mão direita. Segundo o boletim do Hospital Sírio-Libanês, Lula segue sem complicações e mantém a rotina normal de compromissos oficiais. Desde o procedimento realizado em abril, o presidente tem usado chapéu para evitar exposição ao sol. O ciclista morreu após um acidente no quilômetro 189 da ERS-324 em Passo Fundo. Segundo o comando rodoviário da Brigada Militar, a colisão envolveu um caminhão. De acordo com a polícia, o motociclista tentava uma ultrapassagem pela direita quando bateu transversalmente no caminhão. O motorista ainda tentou frear, mas não conseguiu evitar o acidente. A vítima morreu no local. Apresentou aos Estados Unidos uma proposta para avançar nas negociações entre os dois países. Entre as exigências estão a manutenção do direito ao enriquecimento de urânio, o fim das sanções econômicas e a retirada das forças americanas do entorno do território iraniano. Segundo a agência estatal IRNA, o governo iraniano também pede a liberação de ativos congelados e compensações pelos danos causados pelas ações dos Estados Unidos. Já o presidente americano, Donald Trump, afirmou que as negociações seguem de forma séria e que um acordo pode ser alcançado. A Tailândia vai reduzir de 60 para 30 dias o período de permanência sem visto para turistas de mais de 90 países. Segundo o governo, a medida busca combater crimes praticados por estrangeiros que abusam do sistema de imigração. O turismo representa mais de 10% da economia tailandesa, mas o país ainda não recuperou o número de visitantes registrado antes da pandemia. 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
11: Hora certa são agora 10 horas e 6 minutos. Nós estamos com você todos os dias aqui nessa mesma frequência.

0: aproveitando sempre essa temperatura de inverno e sabe que o outono sempre precede ao inverno. Se o outono tá esse frio, meu amigo, inverno, nossa senhora, vamos congelar. Temperatura aí muito frio, né? O pessoal do interior também falando que tá frio. Daqui a pouquinho eu vou passar a mensagem dessa moçada do interior, também tá sempre com a gente. Olha, atenção, pessoal. 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Esse é um aviso pra você aí. 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Agora são 10h11. Estou recebendo aqui, né? Sempre a maravilha de receber o pessoal aí, professora Zoraide, que leva muito bem à frente aí o Grupo Kumon aqui em São Borja, e vai falar pra gente, a professora Zoraide, que tem sempre novidades, sempre ela trabalhando incansavelmente na educação, passando conhecimento fático de uma metodologia japonesa que é o Grupo Kumon, e eu sempre tenho uma alegria enorme de falar com essa pessoa maravilhosa que é a professora Zoraide. Bem-vinda, minha amiga. Mais uma vez, estava sentindo falta, hein? Estava sumida. Bom dia!
1: Bom dia. É sempre um prazer conversar aqui com você, né? E com seus ouvintes.

0: E espero que hoje a gente converse bastante, né?
1: Nem vamos olhar para o relógio.
0: Eu tô ficando mal acostumado.
1: Nem vamos olhar para o relógio, professora Zoraide. Deixa o relógio andar aí. É sempre bom, é sempre prazeroso. Eu digo assim, quando a gente trabalha na educação, eu digo assim, educação é um investimento. Você sabe que quando seu filho tem o conhecimento fático das coisas, ninguém dá rasteira, né? Não é driblado. Você tem a visão, né, no futuro, de muitas coisas que às vezes querem colocar você como massa de manobra, e quando você é bem preparado para a vida, que você tem o conhecimento, não é assim, não é, dona Zoraide? É diferente aí, o pulo é diferente, né?
0: É verdade, então é por isso que eu tenho essa crença que quanto mais cedo a criança aprende a ler, mais vai desenvolver suas capacidades. E às vezes eu fico me questionando, né? Por que não começar com as crianças lá no pré 1, no pré 2? A gente fica perdendo tempo. Então, por isso que o Kumon segue a orientação mundial, né? Que em outros países, as crianças aprendem a ler com 4, 5 anos, né? Então, se eu começo a estimular meu filho desde os 4 anos, eu vou perceber se eu vou precisar de ajuda de um terapeuta, de um fono, de algum outro profissional. Agora, se eu começo a estimular meu filho lá no primeiro ano, começa a questão da alfabetização a partir do primeiro ano, às vezes eu vou perceber que meu filho precisa de ajuda além da escola no terceiro ano. Então, eu estou recebendo muitos alunos no terceiro, quarto ano, os pais me procurando que não estão lendo.
1: Professora, essa metodologia, é claro, eu sempre tenho coisas de sistema. Eu, muitas vezes, não concordo com alguns sistemas que são imposicionados, né? Por sistemas imposicionistas. Eu discordo, né? Tem alguns sistemas aí, sei lá, da área de saúde, da educação, que às vezes... A senhora, na sua visão de professora, de maestra, tendo conhecimento sempre na base da educação, a criança aprende a ler no Brasil muito tarde, na sua visão? Ela poderia aprender um pouquinho mais cedo?
0: Sim, ela tem condições. Tem. Eu não estou dizendo que todos nós vamos conseguir, né? Mas a grande maioria, sim. Até vou contar um fato assim que me aconteceu quando eu era orientadora de estágio.
1: Fica à vontade.
0: É a orientadora de estágio. E eu sempre pedia para minhas gurias do magistério, elas estavam fazendo, acho que pré-estágio, estágio, alguma coisa, acho que era no pré ou no primeiro ano, não lembro bem. Isso faz muitos anos, tá? Então eu posso falar agora, né? Que
1: fica
0: não
1: à vontade.
0: Ter problema.
1: Fica à vontade.
0: E aí eu disse assim, vamos colocar um cartaz dos números de 1 a 100? Por quê? Por mais que não seja aquele momento ali de nós trabalharmos os números de 1 a 100, mas colocar na sala de aula. E todo dia tu chega ali e lê com eles. Né? Eu leio de 1 a 10, de 1 a 15, vai lendo. Quando chegar lá na metade do ano, não dou nem na metade do ano, todos já conhecem os números de 1 a 100. Aí disseram assim para ela, não, para minha estagiária, não. Isso é coisa da Zoraide lá, como quem diz que quem estava lá no Kumon, né, tinha a capacidade. E aí, às vezes, a gente tem essa... Algumas pessoas ainda têm esse pensamento que a criança não pode, que é muito cedo, né? Só que é possível. Eu tinha criança com 4, 5 anos. É possível. Né?
1: É aquele ditado, eu sempre falo, às vezes, numa roda de conversa com os amigos, eu digo assim, olha... tudo existe uma provocação, né? O poder judiciário, ele só age quando provocado. E se você também não está concordando com algum sistema, e as pessoas, muitas delas, não sabem o poder de direito que elas têm, né? O poder emana do povo, isso já é intrínseco na vida da gente. E se o sistema, não, você não está concordando, discute, debata, mas de uma maneira civilizada, organizada. Nem tudo é... Nosso Estado Democrático de Direito permite que a gente também tenha um contraponto, até contra o Estado. Diz, olha, é possível que meu filho tenha um conhecimento mais cedo. Eu quero, eu preciso. Né?
0: É interessante, né? Quando eu tô na área de educação, aposentar já faz 15 anos, que horror. 16, 15 anos.
1: Nossa senhora, professora, é que a senhora começou muito cedo, né? As pessoas muito anos. Cedo, né?
0: Agora foi mais 30, então uns 45 anos atrás.
1: A senhora é o terror da Previdência, né? Quando se aposenta muito cedo, assim, é um terror.
0: Aí imagina, né? Eu comecei trabalhando com a pré-escola, né, com primeiros, a primeira turma minha de estágio foi no primeiro ano, aí na época da irmã Clotilde, né, então sou muito grata, sou muito o que eu sou hoje, né, sou grata à irmã, né.
1: Que bom.
0: Aprendi muito, assim, com ela, né, ela era muito exigente, mas também a gente aprendia e ela nos defendia com unhas e dentes, né, quando ela tinha que puxar as orelhas, ela puxava no particular, mas...
1: Exatamente, né.
0: Mas, assim, mas aí o que que eu vi? Eu me lembro que naquela época eu percebia que daria para começar com eles, né? Só que eu não tenho o conhecimento que eu tenho hoje, né? É, que era possível ter começado com eles já a ensinar sílabas, vogais, números, né? Mas Deus o livre se a gente ensinasse alguma coisa, né?
1: Exato. Eu desculpe de interromper, uhum, professora, mas eu acho assim que as crianças de hoje, pela essa injunção da luz, da tecnologia, que hoje você aperta um botão, tudo é muito rápido, as crianças também já nascem com um processo de aprendizagem, de conhecimento muito rápido. Eu tenho uma filha lá que na época dela aí, olha, 6, 7 anos, eu comia terra, achava que era uma grande proeza comer terra, né? Então hoje elas são muito águias. A pergunta deles é muito diferenciada de uma criança interiorana, como eu fui criado no interior. Então eu digo assim, exatamente porque as crianças estão no processo evolutivo de conhecimento e daquela ansiedade de aprender muito rápido. Eu percebo isso.
0: Quando começou o ensino de 9 anos, né? Que na realidade os pais achavam que a criança fica um ano a mais na escola. Não, a ideia é tu entrar um ano antes, né? E daí aí ficava a criança entrar com 6 anos ali, fazendo 6 anos até acho que abril ali, né? Então tu poderia entrar já direto no primeiro ano. Já foi um avanço, só que daí cada lugar interpretou de uma maneira diferente, né? Então teve setores que interpretaram que não poderia ensinar nada, né? Que não poderíamos... Eu me lembro também que eu era orientadora de estágio. Não poderíamos dar folhas, era tudo oral. Só que as crianças estavam com sede, né? Aí o Estado interpretou de outro jeito, né? Então, mas hoje, daí as direções também, né, foram... Eu percebi assim que as diretoras também ficaram mais empreendedoras e perceberam que tinham que mudar, né? Daí foi uma mudança. E já está se cogitando, já escutei aqui na cidade, da possibilidade de começar a incentivar mais as crianças.
1: Ah, que bom, que
0: né?
1: Ótimo.
0: De começar na pré-escola, porque nós estamos perdendo tempo com eles.
1: Exatamente,
0: né?
1: Eu digo isso.
0: Perdendo tempo, do meu ponto de vista.
1: E o tempo é uma coisa preciosa. Eu lembro que antigamente as coisas, quando eram no estado mono, um rádio tinha que torcer um botão, a televisão tinha que ligar e esperar as válvulas aquecer para elas aparecer a imagem. Hoje, a gente vê aí na época do laser, tudo é muito rápido, né? Tudo, a sintonia é muito rápida das coisas. E automaticamente também, né? A nossa vida também se acelerou, ela ficou mais rápida. Para te pegar uma notícia hoje, tu busca ela na internet. Antigamente tinha que esperar os noticiários, né? Principalmente no rádio. Tinha que esperar, ó, agora é a hora da notícia, vamos escutar. Você tem aqui na sua mão, aqui uma internet que você busca notícias, as coisas voam. O que acontece no outro lado do mundo, em questão de minutos, você já está sabendo. Então a criança também, ela já vem com essa busca incessante aqui de saber. Olha, tem criança que mexe no aparelho celular muito melhor que eu, na internet melhor. Eu já nem sei para que serve alguns botões e a criança domina, né?
0: Eu no meu ponto de vista, né? Então, as crianças e o Kumon foi elaborado, então, dentro da visão do Kumon, porque o Kumon pensou na visão geral de todos os países, porque o Kumon não tem só no Brasil, né? Está atualmente em 60 países.
1: No mundo, né?
0: No mundo todo, né? Então, na maior parte, inclusive aqui no Brasil, tem regiões que as crianças são alfabetizadas na pré-escola. Porque os livros, eu vejo pelos livros didáticos, né? Mas isso é uma mais aqui nossa do Sul, tá? Eu não estou me referindo só à nossa cidade, é uma realidade, porque a gente conversa com outras, né, orientadores. Mas o Kumon pensou que a criança na pré-escola, indo já finalizando o pré-2 ali, ela já tem que estar lendo frases. E eu consigo lá no Kumon, inclusive até interpretações. Eles conseguem interpretar textos.
1: Que média de idade? Que média de idade é essa,
0: professora? 5 anos eu consigo.
1: 5 anos já.
0: Aqueles que começam com 4 anos, sim.
1: Olha, que maravilha, que maravilha.
0: 3 anos. Eu já tive criança com 3 anos e meio lendo, 4 anos, né? E aí o que que eu percebia? Desenvolve a potencialidade que a criança está ali estagnada. Agora, se uma criança vai começar a ser estimulada no primeiro ano, a receita vai introduzir as sílabas, né? E aí vai E às vezes ainda a gente escuta no tempo dela, mas é no tempo dela, mas tem que ser estimulada.
1: Perfeitamente.
0: É, ser estimulada. E aí imagina se ela vai recém começar a ler frases no segundo ano. Então, no primeiro ano, dentro da visão do Kumon, até o final do primeiro ano, ela tem que estar lendo e interpretando pequenos textos.
1: Né? Porque ali tem prazos para as coisas acontecerem, né?
0: Isso, então a gente vai evoluindo. Como não tem turma, então cada criança, se pegar assim, 4 alunos e começar a ter 4 anos e começar juntos, eles vão ter desenvolvimento diferente. Eu já fiz esse teste de ter de chegar 2 alunos, por exemplo, lá do, pegar o do 4º ano, começaram em inglês, tá? Os 2 alunos, eles tiveram evoluções diferentes. Por quê? Porque um era mais, um se dedicava mais, outro nem tanto. Aí entra as habilidades, eu tenho mais habilidade na linguagem ou na matemática, entende? Então, mas elas, as crianças têm capacidade de evoluírem, né? Então, se nós conseguirmos, se nós começarmos a estimular os nossos filhos ali, 4, 5 anos, e quando vê, eles estão lendo.
1: Essa diferença do conhecimento, do aproveitamento na questão educacional, é uma série de fatores, né? A senhora também, que é um professor, tem que ser meio psicólogo ali, tem que estar entendendo. O fator ambiente de casa, digamos, se você tem aí uma criança que tem um ambiente caseiro que é conturbado, né? Que tem os pais que não puxam, é um fator.
0: É.
1: Aquela outro fator genético, porque realmente a genética dele é boa, o pai e a mãe são estudiosos, o filho também copia os pais. Esses fatores são fundamentais também nas séries iniciais, né?
0: Eu gostava de brincar com os pais e sempre dizia pra eles, ó, não se separem no primeiro ano. E não tenho filhos.
1: É.
0: E não tenho filhos.
1: E não tenho filhos.
0: Gente, né? É incrível, assim, né? O fator emocional interfere muito, né? E se entrou um maninho na família no primeiro ano, parece que eles dão uma estagnada. É muito.
1: Perdi todo aquele foco de atenção pra mim, tá direcionado ao meu maninho.
0: E a gente tem que ter um cuidado, porque... E eles se sentem deixados de lado, e por mais que a família faça um trabalho, o que a gente faz que chega uma criança nova, né? A gente, inconscientemente, né?
1: Exatamente.
0: Tu vai lá e daí tu fica dando mais atenção para aquele bebê, e eles se sentem, às vezes, meio deixados de lado, né? É questão emocional, perder o seu lugar, né? E tudo mais. Então, eu sempre gosto de brincar com os pais, né?
1: E essa sua interação com os pais, professora, é interessante, porque às vezes os pais colocam a criança no Kumon e parece que é um passe de mágica, mas tem todas essas partes, né, emocionais, psicológicas, que é um acompanhamento. Eu digo, o Kumon e a família também tem que interagirem, porque às vezes o aproveitamento de uma criança que tem um problema dúbio em casa, que não consegue, né, até os pais, aquela desarmonia em casa, prejudica lá no Kumon, na hora da fase, porque olha a cabecinha da criança se tá num lar conturbado, num lar que prejudica. Não tem o apoio, prejudica, né?
0: Prejudica. E é interessante que eles contam, né?
1: Contam?
0: Contam. Contam tudo.
1: A pureza
0: aí,
1: da criança.
0: Aí surgiu um, disse assim pra mim, eu fui conversar com ela, eu disse assim, meu amor, eu preciso que tu faça as tarefas em casa, né? E ela disse assim, a mãe, em vez de me ajudar, fica no celular.
1: É lógico que tem que ter um incentivo em casa, né? E às vezes, eu sei, porque na verdade, a gente quando tem essas relações sociais e amizades, a gente tem amigos, a gente vê que uma família, ela é de uma maneira, a outra família é de outra maneira, e tudo. Eu sempre digo assim, aprenda a conhecer seus amigos, a maneira, o ambiente de convívio, que você vai ver o comportamento da pessoa. E a criança é a mesma coisa. Você não pode julgar ou condenar sem conhecer primeiro o ambiente que vive. Então, o Kumon, eu acho bacana que a outra vez a senhora falou isso, o Kumon, ele entra na vida praticamente social da criança para poder interpretar e saber que método vai usar para colocar o conhecimento fático, o ensinamento na criança. É nessa maneira que eu admiro muito o Kumon, porque realmente não é só você saber que a família está pagando e você passar o conhecimento. O Kumon, ele entra, vê se a criança está se adaptando a essa metodologia de conhecimento. Isso é bacana.
0: Agora, até estou fazendo reunião com eles, né?
1: Olha,
0: comecei ontem, de hora em hora, eu paro, eu disse para começar. E aí eu paro e fico com, e converso ali 5, 6 minutos com eles, né? Então, uma vez por mês agora, daí eu digo assim, como é que tá para fazer as tarefas em casa? Vocês estão conseguindo fazer todos os dias? Aí uns dizem que tem muita agenda muito lotada, né? Daí nós fizemos um combinado com eles, que eles nos dias que não vão no Kumon, que aqueles que não estão conseguindo fazer todos os dias, vão começar com 5 minutos, né? Então, estou tentando que eles comecem a ter essa rotina também, né? Porque às vezes não deixar só para os pais, porque eles reclamam, né? Reclamam de fazer o Kumon, imagina. É. Quem é que gosta de estudar todos os dias, não?
1: Exatamente.
0: Então faz parte, né, o reclamar. E aí eu brinquei com eles, eu disse assim para eles, sabe, quando que vocês vão me dar valor? Na faculdade, disse ele.
1: Depois de um certo tempo.
0: Então vocês vão dar valor pro Kumon, né?
1: Do Kumon.
0: Né, dar valor. Mas assim, ó, eu sempre penso... que eu, como orientadora do Kumon, eu tenho que pensar também nas famílias individualmente, né? Porque, como você falou muito bem, uma família é diferente de outra, tem rotinas diferentes, tem famílias que às vezes os pais só chegam em casa de noite, né? E tem mais ainda o Kumon para fazer nessa rotina. Então, daí a gente vai conversando, vai vendo como que a gente... Às vezes chega até empregada, vai lá para me ensinar a rotina, como é que eles têm que fazer, né? Que tem babás. Aí eu mostro pra babá como que ela pode fazer essa tarefa em casa com ele, daí quando a mãe chega do trabalho, ela só dá uma conferida e conversa ali com a criança. Então, então tudo isso a gente tem que ir vendo de que maneira a gente pode usar, pode ajudar. E eu sempre digo pra eles assim, ó, que eu me importo. E como eu me importo com eles, eu não posso deixar eles irem pra lá pra brincar ou só se divertir, né? Eles vão pra lá pra estudar. Né, para melhorar. Se eu for falar para eles, para uma criança de 7, 8 anos, que aquilo vai ser importante para a vida futura, para eles não tem sentido nenhum. Né?
1: Perfeito.
0: Então, eu digo assim, vai fazer diferença na sala de aula, você vai ganhar um elogio da professora, né? A professora, né, tu vai poder ajudar o teu colega. Então, a gente deixar algo mais próximo deles. Né? E, às vezes, os pais têm mania de dizer assim, né? Ah, umas 7, 8 anos, uma criança, assim, ah, isso vai te ajudar lá no teu futuro. Não diz nada pra ele, né?
1: Não diz nada. Até porque a criança, eu sempre que lá em casa é uma criança, e às vezes a gente, eu converso muito, assim, com a minha esposa, digo assim, nós temos que ter maneira de poder corrigi-la, porque a criança, ela tem aquele mundo da fantasia, ela tem aquele mundo, entendeu, que é diferenciado do mundo do adulto. E se a gente frustrar essa magia, esse encantamento, às vezes ela quer agradar a mãe dela, faz café, vou fazer um café, ela ia lá na torneira e colocava água gelada, frio, a mãe ficava furiosa, e eu digo, mas calma, ela tem que aprender que o café tem que esquentar. Ela sabe que é um café que é com água, mas ela não tem noção que tem que ser água quente, assim.
0: Mas
1: ela,
0: teve...
1: Ela, a intenção de fazer o bem.
0: Teve iniciativa.
1: Iniciativa.
0: É.
1: Então a criança, muitas vezes, você que é pai, que ela não está conseguindo absorver esse processo educacional, tem que ter calma. Às vezes o pai está estressado, que trabalha, que chega ali, não tem aquela paciência, mas tem que buscar do garrão essa paciência, ou do além, porque a criança precisa muito do suporte em casa para o aprendizado, né? Aquele suporte amigo do pai e da mãe.
0: Então, eu sempre digo, então, voltamos aqui, da importância de uma rotina em casa, né? Do todo dia, de criar uma rotina ali de estudo, de... Agora até vou implantar lá dentro do Kumon, que eles me pediram. Sempre as duas últimas, quinta e sexta-feira do mês, nós vamos parar a rotina uns 10 minutos antes e vamos fazer alguma atividade lúdica com eles. Né? Então, foi pedido deles.
1: Que ótimo.
0: Aí eu disse, tá bom. Como a gente não para nas férias agora de inverno e nem de verão, eu disse que nós vamos fazer umas atividades diferentes agora nessas duas semanas que você não fica em casa. Então, estão bem empolgados, né? Porque... Imagina, as outras crianças estão em casa, paradas, e eles continuam indo estudando, não param. Então, tem que fazer alguma coisa para compensar o esforço e a dedicação deles, né? Mas também, por isso que eu defendo muito, sabe, a ideia que nós temos que estimular nossos filhos desde que nascem, né? Lendo muito, ensinando canções, música, jogos de memória, né? Tem muita coisa na internet aí que a gente pode usar. Tem muitas pessoas assim que eu tenho acompanhado, assim, maravilhosas, que dão dicas assim super interessantes. Tem psicopedagogas, né? Então elas dão as dicas maravilhosas que a gente pode usar com nossos filhos ali no dia a dia, né? Só que às vezes tem que dar uma paradinha também para conseguir.
1: Exatamente. E
0: buscar.
1: Eu vou interromper, ó. Porque me surgiu um exemplo, eu digo assim, todos os exemplos que eu tenho lá em casa, a gente fica olhando e quando a senhora fala, exemplo assim, às vezes a minha esposa é um pouco impacienciosa, não tem muita paciência, e eu disse, nós somos o espelho. Se ela está agindo dessa maneira, é que algo em nós está refletindo nela. Eu até contei um caso de uma criança foi criada por uma loba, na história mística aí, né? E eu digo, a criança andava de quatro pés, quando encontrava, rosnava, era uma loba. Por quê? Porque ela foi criada por essa loba e o espelho era a loba, ela foi igual. Então, se a criança está errando em alguma coisa, nós também estamos errando. Porque a criança, ela vê na gente um espelho e ela segue. Então, nós temos que melhorarmos o nosso comportamento para com a nossa filha. E às vezes os pais não se dão conta, no corre-corre do trabalho, do dia a dia, né? A gente sabe que ali tem uma figurinha que estamos, né, refletindo o que nós somos. Copia na fala, copia nos atos, em tudo. É o espelhinho da gente.
0: Por isso que é a importância, né? Até, isso aprendi agora, né? Não faz muito. Que até os 7 anos, nós temos que cuidar muito o que nós falamos para eles. Porque eles não conseguem separar o real do imaginário. Então, ter o cuidado do que eles assistem. E realmente nós somos os espelhos. Eles, porque nós somos uma referência, então eles vão nos imitar. É, e tu pode observar, assim, se tu teve um pai muito severo, vai acontecer duas coisas que eu já observei. Ou você vai também ser muito severo com aquele filho, ou vai ser muito permissivo também.
1: Exatamente.
0: Porque daí, né? Então, eu sempre digo pros pais que os extremos também é muito ruim. Então, a gente tem que cuidar, achar um meio termo, um equilíbrio, né? Se vai ser aquele pai bonzinho demais que faz tudo, que permite tudo. E também aquele pai severo demais. E eu escutando as gurias do SOS Educação, e eu achei muito interessante a fala, só que eu não fui até o final, que nós vivemos numa época de escassez. Nós somos uma geração. Não é escassez de financeira, mas assim, pensa antigamente. Nós não tínhamos TV. Tinha escassez de tempo, nós tínhamos um tempo, né? Tinha uma TV na sala de aula, né? Nas famílias aquelas que tinham mais condições, mas cada um tinha que esperar a sua vez para assistir o programa, né?
1: Perfeito.
0: Então, aí tinha outras roupas e várias outras. Então, os pais não tinham assim essa abundância que nós temos hoje. E hoje nós estamos, de repente, demais dando para nossos filhos. Não quer dizer que a gente não vai dar para eles. Mas tem que mostrar também que as coisas não são muito fáceis, né? Então,
1: exatamente.
0: E chegar nesse contexto aí, né? Que não é fácil.
1: Que não é fácil. Professora, olha, sempre muito bom. Essa metodologia educacional, falar sobre comportamentos, também é uma maneira de a gente incentivar o filho de que ele absorva o conhecimento fático no Kumon. Então, educação, essa maneira de concentração, tudo é um equilíbrio. E é sempre bom saber que o Kumon, ele tem esse conhecimento da criança para poder passar o conhecimento. O Kumon, ele trabalha sempre, né, com aquele espírito emocional da criança para absorver o conhecimento. Isso é muito bom também se falar, professora. E a professora, ela sempre tem essa maneira didática que eu admiro muito. E por isso que o Kumon está consolidado há muitos anos, há mais de 30 anos em São Borja, sempre inserido nas famílias.
0: Tem um adulto que vai começar a fazer inglês lá conosco, de escutar nossas conversas. Então, o interior nos escuta muito,
1: né? Que ótimo! Vai fazer o adulto de escutar a nossa prosa aqui, que bacana!
0: Escuta, né?
1: Que escuta bacana!
0: O programa, né? E as nossas conversas, né?
1: Que maravilha!
0: E inclusive aqui na cidade, então... E eu tive agora também mais outra notícia, ter uma mãe... que ela acabou nos escolhendo aqui, ela mora no interior, ela poderia ter feito em outras unidades.
1: Sim.
0: Eu fiz reunião online com ela, ela vai comprar um tablet para me atender a filha dela, que ela mora no interior.
1: Que maravilha!
0: Né? Então, o pessoal do interior que está nos escutando aí, tem a possibilidade de fazer parte do Kumon, do seu filho frequentar duas vezes na semana online, individualizado, tendo um ensino individualizado. E quando eles vêm para a cidade, a gente atende, né?
1: Que maravilha.
0: Porque daí a gente abre, porque eu sempre digo assim, quem mora no interior tem um privilégio de chegar e ser atendido, né?
1: Esses são os benefícios das nossas redes sociais, da internet, né? E entre tantos malefícios, tem também muitos benefícios. E um deles é você ter a comodidade da sua casa, você está aí no interior, você pode acessar o Kumon, assistir as aulas online, e o Kumon favorece você através aí da internet, que é uma benção na nossa vida.
0: Foi bem interessante, né? Eu fazendo reunião online com ele, reunião com os alunos ali no Kumon, e aí em determinados horários tínhamos online. Aí tinha a minha aluna lá do Rio de Janeiro, né? A Maria. que os pais eram militares e foram embora. Daí chegaram lá e ela achou que era a minha

0: escrevendo em tempo real.
1: Que ótimo.
0: Ela está escrevendo na tela. Só que eu sou contra a tela da tela do celular, porque é uma tela interativa. E na realidade, não é contra o celular. É os vídeos, os acessos, né? A criança, assim, não tem um limite, né? Muitas vezes a gente não consegue perceber o que eles estão assistindo. Mas a tela que o Kumon usa é uma tela saudável, porque é como se fosse uma folha de um caderno. Ela é uma tela fixa.
1: Que maravilha.
0: Então é diferente. A criança escreve com letra cursiva e tudo mais.
1: E interage diretamente com o Kumon. Professor Soraya, nosso tempo estourou aqui. Já estourou a horas e a gente vai protelando que o assunto tá bom e é maravilha. Então a senhora fala aí o telefone do endereço nas suas considerações finais. O pessoal quer acessar o Kumon. E você sabe que o Kumon é um investimento. Você está preparando seu filho para esse futuro tão competitivo e cada dia mais competitivo. Se seu filho tem o conhecimento do Kumon, tem o conhecimento Fátio, as portas se abrem de uma normalidade que fica muito mais interessante ter o conhecimento, encarar essa vida, e seu filho vai agradecer muito você no futuro. Agora pode até não ter a compreensão, mas você que é pai, você sabe que você está investindo no futuro do seu filho educacional e no mercado de trabalho. Então, professora Zoraide, foi uma alegria estar com a senhora aqui.
0: Eu queria fazer um convite, então, principalmente quem o inglês aí, de fazer duas aulas consecutivas conosco lá do inglês, que eu pensei agora, para conhecer a metodologia e entender. Todos são convidados a fazer uma aula experimental na matemática e no português, a partir da alfabetização. E nós estamos com matrículas grátis, então se entrar agora, este resto de mês agora, o pagamento é proporcional ao mês de maio, e vai pagar integral só o próximo mês. E realmente assim, ó, acredito no Kumon porque ele funciona. Funciona e eu vi o resultado na minha própria família. Então, por isso que eu acho que eu sou apaixonada pelo Kumon, porque quando a gente vê que realmente funciona a metodologia, né? Então a gente consegue passar essa confiança para as famílias. Então, e muito obrigada por esse espaço aqui.
1: Tá bom, professor. Tá bem.
0: E eu aguardo vocês lá. E sigam o Kumon Samboja, né? Minhas redes sociais. E me ligue lá tirando informações. Então, uma ótima semana a todos.
1: Professora Zoraide, um abraço, sucesso. Vocês já são sucesso, inseridas em tantas famílias. É o Kumon trazendo sempre os benefícios da educação, os benefícios do conhecimento para você passar aí pro seu filho aproveitar. Abração, professora Zoraide. Vamos fazer um intervalinho e já voltamos com o nosso Manhã Cultura.
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Previsões astrais de volta nessa terça-feira. Câncer, Leão e Virgem. Oi, Câncer, nascidos de 21 de junho a 21 de julho. Câncer, você vai estar convincente, mas ainda pode ter divergências no trabalho. Respire fundo e converse. Você vai querer receber boas intenções do crush. A cor para hoje é o azul royal, números da sorte 84, 12 e 93. Leão, nascidos de 22 de julho a 22 de agosto. Leão, você pode ter imprevistos no trabalho. Adiante o que puder adiantar das tarefas. Você pode deixar a paquera de lado para curtir a família e vai querer privacidade na relação. A cor para hoje é o preto e os números da sorte 94, 04 e 40. Virgem, nascidos de 23 de agosto a 22 de setembro. Virgem, priorize as tarefas que você sabe fazer bem. Se tá de folga, aproveite para organizar a casa, fazer mudanças, reformas. Urano esquenta o clima na intimidade. A cor para você é o amarelo, números da sorte 68, 32 e 23. Eu já volto e falo com Libra, Escorpião e Sagitário.

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10: É o nosso Manhã Cultura de todos os dias. Agora tá chegando aqui meu queridíssimo Eduardo Belmonte, são 10h50. Vem trazendo pra gente os últimos acontecimentos da área da segurança pública, pra gente ficar bem informado. Bom dia, Eduardo Belmonte, bem-vindo, meu irmão.
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12: Bom dia, Doda Loureiro. Bom dia, ouvintes da Rádio Cultura. A Polícia Civil apreende aproximadamente 20 quilos de maconha durante a Operação Fronteira. Na noite de segunda-feira, a Polícia Civil, por meio da primeira Delegacia de Polícia de São Borja, com a Draco Santiago e a DP de São Francisco de Assis, em diligências de Operação Brasil contra o Crime Organizado, Fronteira, apreendeu 30 tijolos de substância semelhante à maconha na zona rural de São Borja. A ação decorre de investigação realizada pelas equipes policiais, que permitiu a delimitação de pontos de interesse utilizados para ocultação de entorpecentes. A partir das informações obtidas, foram iniciadas buscas na região rural do município e, com apoio do cão policial Buba, os agentes localizaram 3 fardos de drogas contendo 30 tijolos de maconha cuidadosamente embalados. Ao todo, foram apreendidos aproximadamente 20 quilos da substância, gerando um prejuízo estimado em 400 mil à traficância local, considerando o valor praticado no comércio ilícito de entorpecentes. Em outro trabalho, também da Polícia Civil, aí já no município de Itaqui, um homem foi preso em flagrante por tráfico de drogas. Na noite de ontem, segunda-feira, a Polícia Civil, por meio da equipe da Operação Brasil contra o Crime Organizado, Fronteiras, prendeu em flagrante um homem pelo crime de tráfico de drogas lá no município de Itaqui. A ação ocorreu durante atividades de fiscalização e abordagens realizadas pela equipe policial, ocasião em que foi visualizada uma motocicleta já conhecida no meio policial, em razão de informações de que estaria sendo utilizada para entrega e distribuição de entorpecentes na cidade. Ao receber a ordem de parada, o condutor tentou fugir, vindo a tombar com a motocicleta e, em seguida, empreendeu em fuga a pé em via pública, sendo alcançado e contido pelos policiais. Durante a perseguição, os agentes visualizaram o movimento e momento em que o indivíduo arremessou um recipiente em um estacionamento de farmácia. Após buscas no local, foi localizado um pote contendo 6 buchas de substância com características semelhantes à cocaína. Na revista pessoal, foram apreendidos R$ 661 em espécie. Também foram apreendidos um aparelho de telefone celular e uma motocicleta, a qual foi utilizada pelo investigado. Após o atendimento médico no Hospital São Patrício, o preso foi conduzido à delegacia de polícia, onde a autoridade policial determinou a lavratura do auto de prisão em flagrante pelo crime de tráfico de drogas. Após os procedimentos de praxe, o indivíduo foi encaminhado ao presídio estadual de Itaqui, onde permanecerá à disposição da justiça. Aqui em nossa cidade, o trabalho da Corporação de Bombeiros, com apenas chamados para atividades preventivas. Já o suporte básico do SAMU, com 3 chamados, o primeiro para atendimento a uma paciente de 60 anos com dificuldades para caminhar, fraqueza, e ela, após o atendimento, permaneceu em casa, assinando o termo de recusa de remoção até o hospital. No segundo chamado, o atendimento foi prestado a uma senhora de 43 anos, com depressão. Ela foi avaliada e, na sequência, removida também ao Hospital Ivan Goulart e entregue aos cuidados da equipe médica de plantão. No terceiro chamado, uma senhora de 89 anos, com hipoglicemia e outras complicações, após ser medicada, permaneceu no seu domicílio com orientações. Então, trabalho da área de saúde e área de segurança, brigada militar com patrulhamento ostensivo na área urbana e também na área rural aqui do nosso município. 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
18: Olha que o tempo não anda, o tempo realmente ele voa, é rápido, é que nem aquele foguete da Amazon, né? Tá aqui, daqui a pouquinho tá lá no espaço. O tempo, se você titubear, meu amigo, você vai perder tempo aí, por isso que a vida tem que ser levada numa boa sempre, né? Coração feliz é aquele coração extremamente rico, abundante em riquezas. A gente tem que buscar sempre estar de espírito bom, você cuida da sua saúde, você ficar nervosão, bravinho por tudo aí, você vai complicar a sua saúde, isso cientificamente comprovado, então mantém a leveza do seu coração sempre, tá bem? Agora são 11 horas e 47 segundos, a gente já tem de praxe aqui o Informativo Pampa, já voltamos aqui, é rapidinho.

0: top de 5 segundos. 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
1: Polícia Federal combate ao abuso sexual infanto-juvenil no Rio Grande do Sul. Agora 11 horas e 2 minutos, 15 graus a temperatura em Porto Alegre. Este é o Pampa Notícias e vamos atualizando as principais informações do momento. A Polícia Federal realizou nesta terça-feira uma operação para combater crimes de armazenamento e compartilhamento de material de abuso sexual infanto-juvenil no Rio Grande do Sul. A ação cumpriu o mandado de busca e apreensão na cidade de Rio Grande. Segundo a polícia, a investigação começou a partir do monitoramento de redes de compartilhamento de arquivos com apoio de cooperação internacional. O trabalho permitiu identificar usuários brasileiros suspeitos de compartilhar conteúdos ilegais. A Polícia Civil concluiu nesta terça-feira o inquérito sobre o veado encontrado ferido no bairro Menino Deus, em Porto Alegre, no mês passado. Segundo a investigação, o animal provavelmente atravessou o Guaíba a nado, vindo da região de Eldorado do Sul. De acordo com a polícia, não há indícios de que o cervo tenha sido mantido em cativeiro ou vítima de maus tratos provocados por humanos. O laudo aponta que o animal apresentava sinais de estresse extremo e lesões compatíveis com perseguição por cães em área urbana. A fêmea da espécie Cervus axis foi resgatada, ferida e submetida à eutanásia horas depois. Imagens analisadas pela investigação mostram o animal correndo desorientado pelas ruas da capital antes do resgate. O cervo foi encontrado no dia 15 de abril, amarrado pelo pescoço, próximo a uma árvore no bairro Menino Deus. O Supremo Tribunal Federal autorizou nesta terça-feira uma operação da Polícia Federal para investigar um possível vazamento de informações sigilosas ligadas à Operação Compliance Zero. A investigação apura o compartilhamento de dados envolvendo a esposa do ministro Alexandre de Moraes. Foram cumpridos dois mandados de busca e apreensão, além de medidas cautelares, contra um perito criminal federal suspeito de violação do sigilo funcional. Segundo a investigação, as informações teriam sido repassadas ao integrante da imprensa após análise de materiais apreendidos na operação. Entre as medidas determinadas pela Justiça está a suspensão do servidor investigado das suas funções públicas. O diretor-geral da Organização Mundial da Saúde afirmou estar preocupado com a velocidade e a dimensão do surto de ebola na República Democrática do Congo nesta terça-feira. Segundo a organização, já são mais de 500 casos suspeitos e cerca de 130 mortes relacionadas à doença. Um cidadão americano testou positivo para o vírus e foi transferido para a Alemanha. Foi declarada emergência internacional de saúde pública diante do avanço do surto e a Organização Mundial da Saúde informou que esta é a primeira vez que uma emergência é declarada antes da convocação formal de um comitê especializado. Autoridades alertam que o surto pode durar meses devido à dificuldade de controle em regiões afetadas por conflitos armados. O atual surto é causado por uma cepa que ainda não possui vacina ou tratamento específico. O Catar afirmou nesta terça-feira que as negociações entre Estados Unidos e Irã precisam de mais tempo para avançar. A declaração ocorre após Donald Trump dizer que adiou possíveis ataques ao Irã a pedido de países do Oriente Médio. Segundo o presidente americano, há chance de um acordo diplomático sem novos bombardeios. A Casa Branca reforçou que o Irã deve interromper o enriquecimento de urânio. Já o governo iraniano afirma que aproveitou o período de cessar-fogo para reforçar a sua capacidade militar. E agora as informações do mercado financeiro. O dólar comercial opera em alta de 0,75%, cotado a R$ 5,03. O euro comercial opera em alta de 0,36%, cotado a R$ 5,84. O principal índice da Bolsa de Valores brasileira, B3, opera em baixa de 1,89% aos 173.638 pontos. 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

0: estou de volta, mais previsões astrais por aqui. Agora eu falo com Libra, Escorpião e Sagitário. Oi, Libra, nascidos de 23 de setembro a 22 de outubro. Libra, vínculo com a família está fortalecido. Experimente fazer algo em casa para ganhar dinheiro. Seu charme aumenta e anima a paquera. A cor para hoje é o azul. Números da sorte 78, 69 e 51. Escorpião, nascidos de 23 de outubro a 21 de novembro, Escorpião, no trabalho você vai cativar com a sua simpatia e pode agilizar as suas tarefas. Boa sorte em esportes e sorteios. Só evite apostar alto demais. Invista na intimidade. A cor para você é o lilás, números da sorte 25, 88 e 97. Sagitário, nascidos de 22 de novembro a 21 de dezembro. Sagitário, convive com a família, recebe boas energias, mas quem tem sociedade com parentes deve ter jogo de cintura. Ex-amor pode ressurgir, avalie se vale a pena. Na cor para você verde, números da sorte 89, 26 e 71. Eu já volto com o último bloco e falo com Capricórnio, Aquário e Peixes.
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6: Muito bem, agora são 11 horas e 11 minutos, nosso Manhã Cultura. Eu quero fazer aqui, né, parabenizar. Ontem foi muito feliz no comentário o vereador Reolon, que elogiou, né, o trabalho da imprensa honesta, né, a lei de imprensa, da lei que favorece o profissional do rádio e das empresas, né, que tem CNPJ, das empresas que pagam seus funcionários, que cumprem a CLT, né, que valorizam o trabalhador, não das rádios piratas, né, e não de políticos que usam essas rádios que vêm com a sonorização de um transmissor em outro país, que usam de maneira sorrateira, né, que não pagam o CNPJ, que trabalham na ilegalidade. E você sabe que, primeiro ponto, se você é uma pessoa responsável, você está num cargo público, você tem que saber da legalidade das coisas. Você não pode fazer errado, você não pode sonegar, né, e trazer para o meio de comunicação algo que não é legal, algo que não gera impostos, né? Então, você, que antes de bater aí no profissional da imprensa, né, que você que trabalha com rádios que não são legalizadas, e pirataria é crime, você sabe que pirataria é crime. Então, o vereador Reolon foi muito feliz ontem do bom profissional, que é respeitado, que é sindicalizado, e o nosso grupo aqui trabalha sempre no campo da legalidade. A gente não usa a forma sorrateira e nem a hipocrisia de falar de uma imprensa séria, que respeita as leis trabalhistas, que respeita a maneira correta de como funcionam as leis. Então, foi muito feliz no comentário ontem, parabéns ao vereador Reolon. E a gente precisa disso, né? Transparência e seriedade. Não ser sorrateiro e não usar aí a demagogia para fazer uma falsa acusação aos profissionais da imprensa. Um abraço especial aí para quem trabalha sério e usa da seriedade que a gente precisa muito. Tá bem? 11 horas e 13 minutos. Olha, você sabe que o Piquete Tiro de Laço está convidando a todos para a seguinte programação. Dia 24, domingo, tem almoço com churrasco e acompanhamentos. A partir das 14 horas começa a domingueira, animada pelo grupo Tranco Fandangueiro. 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Não será permitido dançar de chapéu, boné, bermuda ou mini saia. Meu amigo JB, João Brasil, patrão aí, e também a dona Marlene, sua esposa, que está sempre atuando, E um abração especial para esse casal maravilhoso, que eu tenho o maior carinho e respeito, porque tocam adiante aí durante todo o ano, valorando sempre a nossa tradição gaúcha, esse piquete maravilhoso que não para de fazer evento durante todo o ano. Abração para vocês aí, que Deus ilumine muito ao piquete bacana, que é o piquete Tiro de Laço, tá bem? 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Que bacana esse álbum aí, né? E a seleção brasileira já tá aí, né? Com toda a escalação do Ancelotti. E a gente vai ficar na torcida aí. 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Acompanha aí, tá bem? Foram 26 convocados na corrida pelo Hexa, né? E o atacante Neymar foi chamado aí, já tirou a curiosidade de muita gente saber. E o Neymar? Vamos fazer uma oração aí que esse homem jogue. Se ele jogar o que sabe, meu amigo, a gente tá com um grande atacante aí na seleção brasileira. Vamos fazer uma torcida para que jogue, tá bem? 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

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Agora são 11h18, hein? 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Olha, hoje no início do programa, quando eu cheguei aqui, até cheguei atrasado, não pude dar muita atenção para uma senhorinha que estava aqui na frente da rádio. Uma senhorinha, né? Cabelinho branquinho. E ela estava aqui com a gente hoje. E eu sempre falo, né? Nem todo mundo tem a sorte de nascer numa família que pode prover tudo. Nem todo mundo tem esse destino da sorte. Tem muita gente que não tem sorte de nascer numa família aí que deixa herança, que possa dar comodidade para o seu filho, aquela tranquilidade só para estudar, sem trabalhar. Nem todo mundo tem. Muita gente tem que nascer já ralando, né? Rala para nascer, rala para se alimentar, muitas vezes falta cálcio, falta proteína, e não é fácil. E essa sorte do destino não é a gente quem faz, né? Isso aí é um mistério da vida, que a gente, nem todo mundo tem a sorte de ter uma boa de uma família, ou uma família unida. Muitos são criados pelos avós, e o destino é assim. A gente não pode, a gente tem que pedir a Deus e agradecer por ter uma família, por ter uma casa, por ter conforto. Agradecer a Deus. E muitas pessoas não têm esse destino. E eu hoje fui, até fui um pouco irônico com a senhora, né? Falei, mas a casa do povo não é aqui, a casa do povo é lá, né? Mas até me equivoquei em falar isso, depois me arrependi. A gente não sabe que as pessoas, às vezes, procurando um alento, de repente já andou por lá e também não teve ajuda. E aqui na nossa Rádio do Povo, a gente sempre sabe que estender uma mão a alguém, a gente não precisa vangloriar, a gente não precisa publicizar. Mas ela me entregou essa carta e eu vou ler agora essa cartinha que diz assim: bom dia, meu amigo. Venho através dessa humilde carta pedir para o amigo conseguir um roupeiro de solteiro para minha mãe, né? Pode ser usado. Ela não tem como guardar os cobertores para guardar as roupas dela. Se for atendido, ficarei muito feliz, agradecido. Pode ser roupeiro, né? Pode ser roupeiro para guardar, ou guardar as roupas aí. Olha o pedido tão simples de uma pessoa que sai de casa pensando na mãe. Ela já tem uma idade, uma certa idade, e deve ter a mãezinha dela, ó. E a gente, às vezes, no corre-corre da vida, né? A gente, às vezes, fica empedernido, fica cruel. E eu tô lendo a carta aqui, ela deixou dois telefones aqui, né? Se você tem um roupeiro, se você, como eu falo, se você teve a felicidade, a grandiosidade de você comprar um roupeiro, né? Pode ser roupeiro de solteiro aqui, ela tá pedindo para guardar as roupas aí. Pedido mínimo. Mínimo. Numa soma de esforços aí, a gente, claro, né? Você pode dar esse roupeiro para essa senhora. Ela não colocou nome. E até eu cheguei um pouco atrasado, hoje vim correndo, né? Pra poder chegar aqui, não dei muita atenção para ela, não. Mas ela estava me esperando, eu. Às vezes a bendição vem pra gente, né? Ela não quis outro locutor, ela quis eu aqui. Me esperou, o senhor Doda, sim, sou eu. E aí me entregou essa cartinha aqui. E eu li a carta, né? Você sabe que a nossa rádio tem uma audiência incrível, né? Nosso programa tem uma audiência incrível. Se você, né, se sentir aí comovido, se você vê no seu coração, na sua intimidade com Deus aí,
que você tem esse roupeiro muitas vezes guardado aí. E se você

você quiser fazer a doação, aqui no WhatsApp, você manda o WhatsApp e eu tenho dois telefones aqui, eu posso mandar para você entrar em contato, que ela não deixou nome, tá bom? Às vezes a gente é coagido, né, a fazer o bem, e às vezes a gente corre da vida, a gente não dá importância para essas coisas ricas aqui, tá bem? Um abração para essa senhorinha, muito pela sua carta, e já tá lançado aqui, né? Se a gente conseguir, eu vou ficar muito feliz aí poder divulgar aí a pessoa que possa fazer esse bem maravilhoso aí. Eu não tenho roupeiro aqui, né? Infelizmente não tenho esse lá, mas qualquer roupeiro que ela possa guardar, pra gente não é nada, mas pra essa pessoa, que felicidade poder ter um roupeirinho pra guardar as roupinhas de sua mãe que tá precisando, tá bom? 11h23, vamos ver quem é que tá com a gente aqui no WhatsApp. Vamos ver essa moçada que tá aqui. Olha só, né? Tem uma legião de pessoas que tá conosco aqui. Vamos começar aqui, né? Abração pra quem tá mandando. Vamos mandar um abração pra essa moçada. Cláudio Dornelli está com a gente. A Cláudia, meu amigo, Doda, querido, ouvindo seu programa pra alegrar nossa manhã. A Ledi mandou dizer que tu é o máximo com as tuas frases motivacionais. Mas eu queria te perguntar, e as irregularidades que a Corsã tem feito com a população? Quem responde? Quem defende? Quem defende o povo lesado? Abraço. Abraço, Cláudia. Eis a questão, né, Claudinha? E aí? É uma incógnita, né? Um abração também especial para a Ione, que está na sintonia. Te desejar um lindo dia. Obrigado, Ione. Um abração para nossa amiga Cacá Vargas. Bom dia, Doda. Abençoado dia para todos nós. Que saibamos ser gratos por tudo de bom que Deus nos proporciona. Todos os dias abrimos nossos olhos. É a nova oportunidade de termos, né, um novo dia. Abraço fraterno a todos. Obrigado, Cacá. Abração enorme para você aí, que está na sintonia do nosso programa. Quem mais está com a gente? Um abraço especial para o Ademarzinho Antunes, que está na sintonia. Bom dia, meu nobre amigo Doda Loureiro. Estamos na companhia. Abraço. Bom trabalho. É, o seu João Brasil, do Piquet de Tiro de Laço, estava de aniversário ontem. Ô, João, abração atrasado para você aí. Tá bem? Abração enorme. Meu querido Ovidio Corte está na sintonia. Bom dia, Doda. Peço uma música do Barreto. Barreirito, abraço. Ô, Ovidio. Ovidio, vou tocar tua música. Vai pedindo, que se não der tempo hoje, eu toco amanhã. Tá bom, querido? Abração para você aí. Bom dia, Doda. Foi encontrado documentos, né? Esses documentos aqui. Não veio de quem que é. Vamos ver o nome, né? Olha só, carteira de identidade no nome de quem? José Carlos Vargas Molina, tá bem? José Carlos Vargas Molina, e também um cartão do SUS aqui. Vamos ver em quem é que tá com esses documentos em posse aí. É, retirar na Félix da Cunha, 674, com o senhor Luiz Fernando, tá bem? Então tá lá nesse endereço, se você pediu aí o José Carlos Molina, perdeu os documentos, seus documentos estão na Félix da Cunha, 674, tá bom? Obrigado aí pra você que se manifestou. Um abração pra Onete também, a Onete mandou um recado pra gente, passei pra deixar uma rosa, um beijo. Linda e abençoada terça-feira pra você, obrigado, querido. Olha só, a dona Leida errou o locutor, dona Leida, tá bom, querido. Abraço pra você. Ela tinha falado que era o Lutero. Ela adora o programa aqui da manhã com o Lutero. Mas não é Lutero, sou eu, dona Leira. É Doda Loureiro. Abração aí pra você. Xola, abração pra você, né? Bom dia, Doda Loureiro. Charola mandou. Senhor abençoe e ilumine nosso dia com luz e divino amor. Amém, querido. Amém. A Fátima também tá na sintonia. Bom dia, Doda, na escuta do programa. Eu, Fátima do Passo, nossa querida ouvinte de todos os dias, para nossa alegria. Mandou mensagem. Bom dia. Hoje quero te desejar um lindo dia. Que Deus cuide, guarde e proteja você. Obrigado, muito obrigado pelas bênçãos. Esse pessoal bacana que tá sempre com a gente. Quem é que mandou pra gente mais mensagem? A Elô mandou assim. Bom dia, Doda. Aqui na escuta do teu programa. Deus abençoe. Elô, no bairro do Passo, sempre com a gente. E mandou a mensagem, Elô. Tudo vai dar certo. Não é otimismo, é fé. Deus abençoe sua vida. Bom dia. Bom dia, maravilhoso. Um abraço especial também para Elisete, que vem com a gente. Bom dia, seu Doda. Que o senhor seja essa pessoa maravilhosa, sempre abençoado pelo senhor. Música sertaneja pra gente, Helene Dornelles. Vamos ver se dá tempo, Eli. Vou mandar pra você. Ela mandou uma mensagem aqui pra gente. Nada como acordar cedo, apenas observar o dia nascendo, ganhando vida. Bom dia, querida, bom dia. Dona Ilhete na sintonia, minha querida Ilhete, lá na Vila Cabeleira. Bom dia, meu amigo, ótima terça-feira, adoro o teu programa, sempre com esse astral que anima nosso dia.

0: dia. Felicidade. Um abração, Dona Eliete da Vila Cabeleira. Abração, Dona Eliete, pra você. Lindo dia. Que Deus ilumine muito. A Dona Alvarina Machado também tá na sintonia. Bom dia, Doda. Sou Alvarina do Rincão do Meio. Estou cozinhando e ouvindo o seu programa, curtindo com os meus netos. Você poderia colocar a música da Maria Mendonça? Pode ser qualquer uma. Tá bem, Dona Alvarina. Abração pra você aí no Rincão do Meio. Muito obrigado pela tua sintonia. Muito obrigado pelo carinho de sempre. Um abração especial também aí pro Marlon Vargas, que tá na sintonia. Bom dia, Marlon, na escuta. É a Cutelaria Quevedo no interior. Abração pra vocês, tá bem? A Josiele Fagundes, bom dia, meu amigo Doda. Quero agradecer o pessoal da prefeitura que recolheu os galhos de uma poda que nós tínhamos feito aqui na Tristão de Araújo Nóbrega. Fiz o pedido ontem e hoje cedo eles já recolheram. Muito obrigado, Josiele Fagundes. Beijo, meu amigo. Eu te falei, Josiele. O pessoal da prefeitura faz um trabalho muito bacana. Eu digo, quando as coisas andam como tem que dar, tem que soltar o elogio e tem que elogiar mesmo. O pessoal da prefeitura faz um excelente de um trabalho. Você pode recolher, não somente galhos, eu sempre estou falando, se você quer fazer parte de um móvel já usado que você não quer mais, é só chamar essa equipe bacana aí, que eles vão lá e fazem o recolhimento, tá bem? Obrigado, Josiele. Você perguntou, eu falei, você ligou e foram mesmo, viu? Falei a verdade pra você aí. Letícia Rosa na sintonia. Kumon possui alfabetização de adultos? Sim! Sim, Letícia. O Kumon não tem idades. Você pode ir lá falar com a professora do Kumon. E ela não tem idade. O Kumon é pra todo mundo aí, tá bem? Quem mais assim? Olha a Regina Silva também. Bom dia, Doda. Um abraço pra professora Zoraide. Meu filho fez Kumon. Ah, que bacana lá, né? Eu admiro muito o trabalho do pessoal sério lá do Kumon. 11h29, um abraço pro Magarino. Terça-feira, que seu dia seja iluminado, cheio de paz, saúde, alegria. Abração, Magarino. Quem mais tá com a gente? Um abração especial. Bom dia. Olha só, Lucas, capítulo 1:37. Porque para Deus nada é impossível. Meu nome é Láudia. Abençoado dia, Láudia. Verdade. Abração para você, querida. Eu fico muito feliz saber se o pessoal tá sempre com a gente. Olha, Rosa dos Santos, Gavião está de aniversário hoje. Homenagem da Maristela. 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Abração então pro meu queridão aí. Angelina Martins, bom dia, meu querido. Obrigado, Angelina. Abração pra você. Tânia Mazuco. Bom dia, querido Doda. Abençoado seja sua terça-feira pra todos nós. Quando Deus age, até o deserto floresce. Verdade, né? Abração pro meu amigo Clair, que tá na sintonia também. Que bacana essa pessoal. Todo mundo em sintonia com a gente fica muito feliz aí. E tem mais pessoas também que mandam pra gente aquele alô especial. E a gente fica muito feliz aí de saber que tá na sintonia conosco. Tem um pedido aqui especial do interior também que eu havia visto aqui, tava visto aqui, deixei pro finalzinho. E o pessoal tá sempre com a gente aqui do interior, um abração. Quem é que tá com sintonia com a gente?
1: E aí, Doda, bom dia, tranquilo? Uma friagem bárbara, homem, agora melhorou um pouquinho. Mete uma do aba pra nós aí. Andante, andante. Tô te ouvindo aqui em Sarandi, homem. Naldo Fagundes.
0: Ô, Naldo! Abração para todo o pessoal do Sarandi aí, um abração pro Sarandi, e eu fico muito contente com essas manifestações do pessoal que entra com a gente. E como é que a gente não vai tocar um pedido maravilhoso aí pra Sarandi? Bom, então, andante, andante, com o ABBA, agora são 11h31.

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0: O último bloco das previsões astrais para essa terça-feira, Capricórnio, Aquário, Peixes, Capricórnio nascidos de 22 de dezembro a 20 de janeiro. Capricórnio, as tarefas mais chatas ou difíceis vão parecer prazerosas agora. Faça uma fezinha, você pode se dar bem. A cor para hoje é amarelo, números da sorte 63, 27 e 81. Aquário, nascidos de 21 de janeiro a 19 de fevereiro, Aquário, Vênus e a Lua acentuam sua criatividade para qualquer situação no trabalho. Você pode se unir aos colegas, aguarde novidades na paquera, no romance, a fase é de sintonia. Cor para você vermelho, números da sorte 91, 64 e 28. E para finalizar as previsões, peixes, nascidos de 20 de fevereiro a 20 de março, peixes, o seu entusiasmo vai ser contagiante e vai deixar o ambiente mais leve e descontraído. A 2, programa caseiro é bem especial. Cor para hoje branco, números da sorte 38, 29 e 56. Amanhã tem mais previsões, boa terça-feira para você, até lá.
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5: 11h46, a gente já passou do horário, né? O Dilson tá ali, já passamos do horário e eu quero fazer o seguinte, olha, muito obrigado. Olha, todas as vezes que a gente precisa desse pessoal que tá na audiência, esse pessoal tem um coração gigante. Muito obrigado ao Eduardo aí que fez a doação do roupeiro pra essa senhorinha que teve aqui. Ela não colocou o nome na cartinha, mas Eduardo, já tá aqui o contato, tudo. Obrigado, que Deus te dê muitas bênçãos. Eu sei que você não fez isso para ganhar publicidade, mas como a gente fez o pedido aqui, eu amo esse pessoal todo, porque quando a gente interage, a gente pede aqui um auxílio, uma mão para quem precisa, é uma coisa tão simples, né? E sempre tem alguém aí pronto para ajudar, e isso é grandiosidade do coração. Muito obrigado, que Deus continue derramando muitas bênçãos, que provém sempre tudo que você deseja. Obrigadão de coração, Eduardo. 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

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Quero mandar um abração mais que especial para essa turma toda que sempre tá no WhatsApp com a gente. Um abração pro Fernando Pereira, que tá sempre com a gente aqui. Bom dia, Doda. Estamos na escuta aqui no Rio de Janeiro, puxando fila. Fernando Pereira, que bacana. Lá na cidade do Rio de Janeiro, olha só com o caminhão dele escutando a gente. Ô, Fernando, que Deus ilumine sempre teu dia e muito obrigado pela tua sintonia. Bom trabalho para você, querido. Que bacana, né? Na cidade do Rio de Janeiro com a gente aqui na Cultura, bacana demais. Um abração pro meu amigo Jesus. Olha, Jesus vai me xingar aqui, tô vendo, né? Bom dia, meu amigo Doda, cadê a música que você não rodou? Pião sem sorte com Baitaca. Ô, Jesus, olha o tempo, isso aqui ó, era pra mim estar tá em casa já, 11h45, são 11h49, tô aqui ainda, que o tempo não dá. Tem que ter um programa do dia inteiro pra atender todo mundo aqui, tá bem, Jesus? Mas liga amanhã mais cedo, meu querido, mais cedo, Jesus! Um abração também especial para Francisca Ferreira. Bom dia, meu amigo Doda. A Rosimar Trindade com a gente também. Bom dia, Doda. Você levanta o astral de qualquer pessoa. Beijos. Ô, Rosimar. Abraço pra você. É você que tem um coração maravilhoso aí. Um abração especial também para Fátima. Bom dia, Doda. Ótimo programa aqui na Encruzilhada, escutando no interior. Abração, Fátima, aí na Encruzilhada. Gringo também na sintonia, Martins. Bom dia, Doda. Sempre na escuta. Abraço. Juliana Oliveira também. Bom dia. E que maravilha. É uma benção e uma grande responsabilidade estar aqui no comando desse Manhã Cultura, fazendo o programa para você. Amanhã a gente volta, tá bem? 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Abração para você, amanhã a gente volta. Vamos deixar um amadão aqui para todo mundo curtir, que é uma música linda. Uma chance! Fiquem com Deus!

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0: Muito bom dia, nesse momento, meio-dia, 4 minutos, temperatura em São Borja de 15 graus, terça-feira, 19 de maio de 2026, nós vamos trazer as informações para vocês aqui no Panorama Esportivo, sempre contando com a tua participação pelo telefone 55996731260, mande seu WhatsApp, vamos juntos na condução do programa. Sempre um prazer e é sempre um privilégio ter a sua audiência aqui do outro lado do rádio, tá bom? Nós temos entrevista agora com o técnico da ACF, Associação São Borgense Futsal, o Juvenil. E, claro, que na sequência do programa já estou recebendo algumas mensagens aqui, claro que nós vamos falar da convocação da Seleção Brasileira. Vou dar minha visão sobre a convocação ontem do técnico Carlo Ancelotti, mas antecipo a vocês que 95% da lista ali que ele acabou convocando era muito do que eu convocaria também. Tem dois jogadores que eu não levaria, mas na sequência do programa eu vou falar sobre isso. Eu só posso dar um spoiler que são dois jogadores do Flamengo que eu não levaria pra Copa, tá? Não levaria mesmo. Um jogador é muito de confiança dele, né? E o outro que tá indo muito pela passagem dele no futebol europeu, no futebol inglês, né? Mas isso vai ficar para a sequência do programa. Já vou saudar aqui a presença do Juvenil, agora treinador. Juvenil, obrigado pela tua participação mais uma vez aqui no Panorama Esportivo. É sempre um prazer a tua participação, meu amigo.
1: Bom dia, Dilson. Bom dia a todos os ouvintes. Eu que agradeço mais uma vez aí o convite. Estamos aí para ajudar.
0: O legal, Juvenil, é que ontem eu tava conversando contigo, né, muito sobre o desempenho da equipe. Eu até agradeço o privilégio da tua audiência ontem, que concordo muito com a tua visão, da tua análise em relação à equipe. Mas, Juvenil, a primeira pergunta que eu tenho para te fazer é: tu já tinha treinado a equipe num jogo preparativo, num jogo amistoso, né? E agora, qual a visão que tu tem agora na quadra, teu primeiro jogo como um treinador de forma oficial?
1: Como é que eu vou te dizer, Gilson? Minha visão, a equipe se comportou muito bem. Ontem, nas tuas palavras, tu foi bem no que tu falaste. A equipe, claro, que vai ter, como por ser primeiro jogo, estreia em casa, vai ter seus erros, né? Mas, como eu te falei, nós temos o ano inteiro pela frente, com certeza vamos corrigir esses erros para que no decorrer do campeonato não aconteçam mais. Mas a equipe está de parabéns aí, se comportou muito bem. Foi além da expectativa do que eu particularmente também esperava. Acreditava muito na minha equipe, acredito na minha equipe, mas foi além do que eu estava esperando.
0: Sim. O quanto pesou, Juvenil, para ti, talvez tenha pesado negativamente a falta de amistosos?
1: Pode ter sido um fator que poderia ter pesado, mas eu acredito que não muito. O conjunto, o elenco ali, para ele estar assim entrosado, tem que ter, tem que jogar. Mas, como eu disse, nós temos o ano inteiro pela frente e, com certeza, a partir de agora, desse jogo que nós tivemos aí no domingo, treinar em cima disso, e a equipe vai pegar muito mais sequência de jogo, né?
0: Talvez esses erros que tu tá salientando aqui, não que tu vai expor o grupo, mas é até porque é um trabalho embrionário, né? Talvez a coisa que mais tem incomodado como treinador é a falta de efetividade nas finalizações?
1: Na verdade, nós tivemos várias, como tu disse, né, várias chances claras de gol.
0: Eu contei no mínimo 15.
1: Dessas 15 aí, se a gente conseguisse reverter aí...
0: Mais uma?
1: Até a questão do tiro livre também, né, se o gol tivesse convertido o tiro livre... O tiro livre era para ter matado o jogo, acredito eu, né? A equipe deles acredita que não teria força suficiente pelo tempo que faltaria ali para conseguir o empate, mas isso é coisas que acontecem durante o jogo ali, isso aí faz parte. O Gordo tem todo o meu respaldo aí, um jogador de confiança que certamente, se tiver outra oportunidade, vai cobrar.
0: Sim. Para ti é bom ou ruim, por exemplo, já não ter jogo agora nesse final de semana? Ter esse espaçamento de mais ou menos 2 a 3 semanas aí?
1: Vamos dizer que 50-50, né, Jus? A questão do não ser tão bom, porque perde um pouquinho da sequência de jogos, né? Dá um pouco mais de sequência de jogos para os meus jogadores. Mas tem um tempo bom para recuperar esses erros, acertar esses erros aí, como eu te disse anteriormente, que provavelmente daqui para frente não acontecerão mais.
0: Sim. Até O Léo deu uma entrevista pro Belmonte aí, né? Que ele é um jogador que, como a gente diz, tá fichado.

0: né? Ele é um jogador aí que pode jogar, quem sabe, até numa segunda, quem sabe numa terceira rodada. Tu já tá trabalhando, quem sabe, com reforços aí pra esse segundo jogo, hein?
1: Já até ontem nós tava conversando em particular com o Diego, né? Nós conversando de alguns jogadores que nos ajudariam muito, né? Mas isso vai do jogador também, depende muito do que o jogador pretende para ele, se ele quer nos ajudar, né?
0: Sim.
1: Por questão de treino, claro que a gente entende que todo mundo trabalha, como todo mundo sabe, nossa equipe é local 100%, mas todo mundo tem seus deveres fora dali da associação, então depende muito do jogador ali, se ele quer nos ajudar, né? Se ele, todos os jogadores que a gente pensa que podem nos ajudar, quiser fazer parte, pode ter certeza que as portas estão abertas.
0: Sim. E para esse segundo jogo agora, Juvenil, se não me engano, o adversário de vocês acabou perdendo, né?
1: Perdeu 3-1 em casa.
0: Perdeu 3-1 em casa, né? O que tu já conhece desse adversário?
1: Eu conheço alguns guris que, né, que vêm jogando há anos ali com eles ali, acredito que se a gente montar um trabalho em cima do time deles ali, que a gente conhece, com certeza nossa equipe tem todas as condições de ir lá e também conseguir os 3 pontos.
0: Até mandar um abraço pro Renan aí, o Renan que é vice-presidente da equipe, tá escutando a nossa conversa aqui. Eu trabalhava juvenil com um público bom no ginásio, mas eu confesso a ti que o público foi além do que eu imaginava. Se no olhômetro, eu provavelmente deveria ter umas 800 pessoas no ginásio.
1: Até agradecer, né, ao público que se fez presente ali, apesar de estar um pouco frio no domingo.
0: Sim.
1: A gente também esperava um público um pouquinho menor, mas a gente, como eu disse, até na equipe eu esperava um pouquinho, né, para a questão de coletivo, de jogo ali. Até a equipe surpreendeu e também a população surpreendeu, e isso é satisfatório, né, para nós que estamos ali, ver que o ginásio foi praticamente lotado ali em questão de público. É muito gratificante, e a população aderiu à ideia da associação, então pode ter certeza que daqui para frente vai só melhorar, né?
0: Sim. Juvenil, agora tu neste momento tu tá como ex-atleta, né?
1: Sim.
0: Tu pode ser atleta a qualquer momento, né? Como que foi particularmente para ti, né? A tua vivência do teu primeiro jogo como treinador?
1: Cara, pra mim foi muito bom, assim, como eu disse para os guris no vestiário ali, eu tô ainda aderindo à ideia, né, da transição de jogador para treinador, até na questão do falar com eles ali, ainda eu me falo, mas como se fosse um jogador, tá junto.
0: Sim.
1: Com ele na quadra, sabe, mas pra mim foi muito bom, uma experiência muito boa, assim, e é muito, como eu te disse antes, é muito gratificante tu ver ali todo mundo te apoiando, todo mundo, foi muito bem o time, tá bem treinado, claro que temos que melhorar ainda, mas acredito que o meu time se comportou muito bem na questão tática, né, ofensiva e defensiva, teve alguns erros que a gente, sim, vai corrigir, como a gente sabe.
0: Aquele segundo gol de vocês, aquele gol do Chipango, até nós falamos na transmissão, tu vê que ele é uma jogada que é uma jogada de treino.
1: É, como eu disse pro meu time, a torcida certamente vai haver cobranças, vai haver críticas, mas isso não faz parte do futebol, né, Gilson? Então, a gente, se a população, o torcedor, ela quer um time que tenha uma jogada de escanteio, que é uma jogada de lateral, uma jogada de falta, nosso time certamente vai ter, e foi o que eu disse pra eles. Se a população, se o nosso torcedor quer isso, nós vamos ter, e isso nós demonstramos no domingo, nós tivemos várias tentativas de jogada de escanteio, de lateral, sim, de falta.
0: Jogada trabalhada, né?
1: Jogadas trabalhadas, que aconteceu como aconteceu o gol do Chipango ali.
0: Sim. E tu acredita também que nesse processo de 2 semanas também, fisicamente, teu time vai crescer também?
1: Certamente, foi o que eu disse pra eles também, né? A parte física deles, com o trabalho com o Ian, né? O Ian vem fazendo trabalho já há 4 anos na frente da preparação física do nosso time da cidade, então eles sobraram, eu acredito que eles sobraram em quadra, não, até ontem eu conversei com o Diego na questão que vocês viram, eu troquei ali do quarteto, 4 em 4 minutos estava trocando, para dar essa intensidade no jogo, e o Diego disse, bah, olha, ficou um tempo excelente para nós, porque hoje nós não sentimos o jogo, e na segunda-feira também a gente está 100% que poder treinar normal, sem dor, sem nada, porque anteriormente, como nós estávamos conversando com o Diego ontem, às vezes a gente jogava 20 minutos inteiro ou 40 minutos ali sem, às vezes, trocar, né? Hoje já não, hoje nós temos um elenco qualificado que consegue trocar os 4 e manter a mesma intensidade, né?
0: Sim. E até pro jogo, o jogo no segundo turno lá em Alegrete, o que que tu achaste do teu adversário de estreia? Assim, ó, eu particularmente, tá? Eu acho um bom time, taticamente é um time bem armado, mas a tua matéria-prima que tu tem nas mãos, eu acho tecnicamente mais time que o time do Alegrete.
1: Eu

0: Como eu ia te dizer disso, o time deles é um time bem treinado.
1: Isso.
0: É claro, eles vêm há mais tempo treinando juntos, jogadores já mais, né, juntos, mas o time deles depende muito de um ou dois jogadores só. Sim. O meu não, o meu tem 8, 10, 12 jogadores. Sim. Que pode desequilibrar, como foi o que tu disse agora.
1: Sim, é um time que deles... jogou muito em relação à ligação direta para os pivôs, né? Inclusive o goleiro fazendo a ligação para quem sabe alguém raspar de cabeça.
0: Claro, né? na questão desse, o time deles praticamente depende do Vicenzo, que é o pivô.
1: Sim,
0: o
1: grandão muito ali, bom pivô, né?
0: Que, né, é um jogador que tem toda a manha do pivô.
1: Prepara bem a jogar para os jogadores de trás, né?
0: Tanto é que uma hora ele estava armando a jogada como fixo, então... Eles dependem de dois, três jogadores, claro, que é uma equipe bem, bem montada, bem estruturada, bem treinada, né? Mas o nosso time tem plenas condições em Alegrete e vencer eles.
1: Sim. Pela visão que a gente tem, Juvenil, em relação aos adversários do grupo, que a gente vem pesquisando aí, o teu time em relação à matéria-prima, tecnicamente talvez seja o melhor. Não descrescendo os adversários, claro. Tu trabalha em relação ao teu grupo ficar na primeira colocação, né?
0: Pretendemos fazer isso. Sim. O nosso pensamento é classificar. Sim. Em primeiro, se não em primeiro, em segundo, né? Sim. Mas a mentalidade nossa é hoje em classificar em primeiro para trazer todos os nossos jogos para o segundo jogo para dentro de casa, né?
1: Sim.
0: É um fator diferencial, ainda mais no mata-mata.
1: Sim, com certeza. Até por causa do nosso tempo, Juvenil, eu sei que tu também tem outros afazeres aí em relação ao teu trabalho. E a tua ideia, tu te imagina terminando todo o campeonato como técnico, ou ainda tu continua abrindo uma brecha, se tu estiver bem fisicamente, tu pode jogar?
0: Até eu brinco com o Renan, né, só, minha camiseta, nós perdemos o Gabriel pra Cerro Largo, né?
1: Sim.
0: Sobrou o número 8, eu disse, ó, é um sinal que a minha camiseta tá aí, como eu sempre jogava com o número 8, tá aí ela, e deu o Renan, disse, não, tu não vai, tu vai treinador.
1: Sim.
0: Mas isso faz parte da brincadeira nossa ali. Tô me preparando, como eu disse, né? Não pensando nisso aí, mas tô me preparando pra mim mesmo também.
1: Sim.
0: Hoje até mesmo tenho as 20 horas em treino com o Ian, então certamente estarei lá no treino.
1: Tu não... Sim, mas tu não descarta essa possibilidade de voltar a jogar.
0: Se tiver a possibilidade, né, Adilson, e a gente precisar, por que não, né?
1: Sim. Tu tá com 40 e quantos, Juvenil?
0: 41.
1: Ah, mas dá pra jogar tranquilo, hein? A gente vê aí na bronze, inclusive no futebol de campo aí, nós estamos vendo o Fábio com 44 aí, né?
0: Sim.
1: O goleiro do Grêmio tá com 38 aí, foi pra Copa do Mundo, né?
0: Certo, é isso aí, é.
1: Né? Então, Juvenil, eu quero agradecer a tua presença aqui no Panorama Esportivo, te parabenizar aí pela tua estreia como treinador. Eu tenho certeza que tu tem, eu já escrevi isso até na Folha e sempre reitero, né, por toda a tua trajetória como um brilhante jogador de futsal e futebol de campo, teu conhecimento, e até tu disse em outros programas aqui que tu tá buscando na internet, até para dar treinos mais qualificados para os teus atletas, toda a tua vivência, né, dentro das quadras e também do campo, eu tenho certeza que tu tem condições para ser um grande treinador aí, não só aqui em São Borja, mas até para voo, quem sabe até voos maiores aí.
0: Não, eu agradeço disso aí mais uma vez, a tua oportunidade nos deu aí de dizer que a gente trabalha, né, para ajudar, então a gente tá, claro, sempre procurando a melhorar, então venho procurando uns trabalhos, agora eu tava pegando mais um treinador, agora já peguei Marquinhos Xavier, que é um cara renomeado.
1: Dispensa comentários, né?
0: Né, então já tem vários trabalhos ali que eu tenho gravado no celular aqui, que eu quero executar, como eu disse para os meus atletas, vamos executar. Se Marquinhos Xavier fez esse trabalho e deu certo, por que que nós aqui não vamos dar? Então,
1: sim,
0: é só trabalhar, repetição, futsal é repetição, né, disso?
1: Sim.
0: Repetir, repetir, repetir, as coisas acontecem.

Voltando, meus amigos, nesse momento 12:19, não, olha, nós temos um tempo bom ainda para nós resenhar aqui. E principalmente, eu sei que você está muito curioso em relação à convocação da seleção brasileira. Eu já vou falar, temos um bom tempo para falar aqui dos convocados do técnico Carlo Ancelotti. 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Vamos ver as mensagens dos nossos queridos ouvintes aqui. Dona Fátima, bom dia, Dilson. Ontem assisti a convocação da Seleção Brasileira. Eu queria que tu comentasse sobre a convocação. Seu Pedro Fonseca, bom dia, Dilson. Tudo certo por aí? Eu até achei boa a convocação da seleção. Me fala a tua opinião. Everton vai brigar por titularidade? Nem todos são bons. É. Obrigado aos nossos ouvintes aqui que mandaram a nossa mensagem pelo nosso WhatsApp. Também sempre te sugerindo a seguir o nosso Instagram da rádio, o Facebook da rádio. E também dá uma forcinha no meu Instagram pessoal, a Dilson Rádio. No momento que você seguir, eu mando aquele abraço mais que especial para vocês. Pesquisa ali no Lupinha, dá uma forcinha para mim. A Dilson Rádio, no momento que tu seguir, eu mando aquele abraço especial. Então vamos aos convocados aqui. Deixa eu abrir a página aqui, convocados da Seleção Brasileira. Goleiros: Alisson, do Liverpool, Ederson, do Fenerbahçe. E a grande surpresa, cresceu muito na reta final. E como cresceu, né? Talvez você na sua casa não lembre. Primeiro jogo do Everton com a camiseta do Grêmio, ele acabou falhando no clássico Grenal da primeira fase do Campeonato Gaúcho, onde o Inter ganhou para o 4-2. E olha a volta por cima desse jogador, que provavelmente seria reserva do Palmeiras, do Carlos Miguel. E até o momento, talvez seja a única grande, o grande acerto dessa direção do Grêmio em relação às contratações, o Everton. O Everton mereceu a convocação, tá? E domingo agora contra o Bahia, contra o Flamengo, os últimos jogos aí que ele fechou o gol. E é uma convocação merecidíssima. Os três goleiros que foram convocados, Alisson, Ederson e Everton, seriam os três goleiros que eu levaria para a Copa do Mundo. Respondendo a pergunta do meu amigo Pedro Fonseca, se o Everton tem possibilidade de ser titular, não acredito, tá? Eu acho que o Alisson será o titular. É, mesmo que o Alisson não seja ainda o Alisson que foi já eleito o melhor goleiro do mundo, tá vindo uma lesão. É por todo o cartaz dele, jogar numa liga tão importante que é a Inglaterra, o goleiro titular do Liverpool. Para mim, acredito que o Alisson será o titular. E eu acho que realmente será uma grande escolha. O Ederson também já foi eleito o melhor goleiro do mundo. Olha, goleiros, nós temos bem servido, tá? Qualquer um dos três pode ser titular. Mas acredito que o Alisson será titular. Defensores: Alexandre do Flamengo, ok. Tá? Nós não temos hoje um grande lateral esquerdo sobrando nem no Brasil e nem na Europa. Eu acho que as escolhas, assim, são ok. O Bremer da Juventus, eu convocaria. O Danilo do Flamengo, nem pensar. Não convocaria o Danilo do Flamengo em hipótese alguma, mas é jogador de confiança do Carlo Ancelotti. Douglas Santos do Zenit, ok. Gabriel Magalhães, jogador inquestionável, está jogando muito hoje no futebol inglês, inclusive é titular do Arsenal, que vai decidir a Champions. O Ibanez do Al-Ahly, um bom zagueiro, não morro de amores por ele, mas acho uma convocação assertiva. O Léo Pereira do Flamengo está jogando muita bola, eu acho uma convocação acertada. Marquinhos do PSG não está jogando como jogou em outras temporadas, mas é um zagueiro de currículo, né? Inclusive vai jogar também uma final da Liga dos Campeões, é o capitão do PSG. O último título do PSG foi o capitão, então assim meio que uma convocação inquestionável. E o Wesley da Roma, que dos laterais direitos hoje talvez o que esteja jogando melhor, joga num time importante do futebol europeu. Eu só não levaria dos defensores

Olha, o Danilo, do Flamengo. Talvez você em casa vai cair pra trás. Pô, sério, Adilson, levaria ele, sim. Entre levar o Danilo e levar o Thiago Silva, ainda levaria o Thiago Silva. Ah, mas chorou no hino? O que me interessa pra mim é dentro do campo, tá? Entre levar, pelo que eu vi ele fazendo no Fluminense, e pelo que ele está fazendo hoje titular do Porto, entre levar o Danilo e levar o Thiago Silva, eu levaria o Thiago Silva, tá? Os meio-campistas, só um aqui eu não levaria. Bruno Guimarães do Newcastle, inquestionável convocação. Casemiro do Manchester United, é jogador de confiança, é titular ainda de um time importante do futebol inglês, provavelmente vai ser o capitão da seleção brasileira. Ok. Danilo do Santos, o Danilo Santos do Botafogo, talvez um dos jogadores que mais mereçam ser convocados. Não sentiu o peso da camiseta, os últimos amistosos talvez tenha sido destaque do Brasil, inclusive fazendo um golaço. E provavelmente será titular. O Fabinho do Al-Ittihad, convocação ok. É um jogador que a gente não vem acompanhando muito, mas é um grande jogador, muita bola no Liverpool. Jogador que inclusive jogou no Real Madrid, um bom jogador, é veterano. Convocação ok. E o Lucas Paquetá do Flamengo, que eu particularmente não convocaria, tá? Bom jogador, claro que o Lucas Paquetá é bom jogador. Jogou muita bola no futebol inglês, mas ele está sendo convocado pelo que ele fez na Inglaterra, não pelo que ele está fazendo no Flamengo. Eu não convocaria o Lucas Paquetá. Quem eu convocaria em lugar dele? Eu convocaria o Matheus Pereira do Cruzeiro. Meio articulador, eu sou um fãzaço do Matheus Pereira do Cruzeiro, camisa 10 legítimo, canhotinho, bate bem na bola, distribuidor de jogo, eu convocaria esse jogador, tá? Mas como o Paquetá é um jogador versátil, joga como armador, joga como terceiro homem do meio campo, joga como segundo volante, muito por isso ele está sendo convocado, tá? Atacantes. Endrick do Lyon, ótima escolha, tem bola inclusive para ser titular. Gabriel Martinelli também, ótima convocação. O Igor Thiago é um jogador assim, um pouco conhecido aqui no futebol brasileiro, ele está jogando muita bola no futebol inglês, é uma boa convocação. O Luiz Henrique fez bons amistosos, também acho uma ótima convocação. Matheus Cunha do Manchester United é jogador de confiança também do Carlo Ancelotti, eu não convocaria, tá? Eu acho ele bom jogador, eu acho uma convocação bem aceitável, mas se eu tivesse que deixar alguém fora dos atacantes, eu deixaria o Matheus Cunha, tá? Eu não acho um escândalo a convocação dele para levar o João Pedro do Chelsea. Eu sei que tem muitas viúvas do Pedro do Flamengo, tá? Eu não sou delas, tá? Eu acho o Pedro um grande centroavante, mas eu acho ele fraquíssimo para jogar com a camiseta da seleção brasileira, tá? Eu acho o Pedro um bom centroavante para jogar aqui no futebol brasileiro. Agora, para jogar com a seleção brasileira, eu acho ele limitadíssimo, tá? Eu sei que tem muitas viúvas do Pedro, tem um fã-clube do Pedro, mas eu não sou do fã-clube dele, tá? Eu acho ele muito bom centroavante, mas entre levar o Matheus Cunha, leva o Matheus Cunha, e o João Pedro pra mim é mais jogador que os três, mas respeito a convocação do Ancelotti, tá? Eu acho o Matheus Cunha também um muito bom jogador, é que ele é um jogador um pouco mais versátil, ele joga como centroavante, também joga um pouco mais recuado, tá? O Neymar convocado, eu convocaria o Neymar, é bom falar antes, né? Porque depois é muito fácil, porque sei que fisicamente não é mais o Neymar do PSG, não é mais o Neymar do Barcelona, mas aí é muito empirismo. Até o próprio Ancelotti falou ontem na entrevista coletiva, quando foi perguntado pelo PVC, os números do João Pedro na Inglaterra são muito melhores do que o Neymar aqui no futebol brasileiro, é verdade, e as palavras do Ancelotti são as mesmas palavras que eu tenho. Futebol não são só dados, tá? Quer dados, vai no cassino, tá? Tecnicamente o Neymar é o melhor dessa lista, a grande dúvida é fisicamente o quanto ele vai render. Eu convocaria, porque como eu sempre digo, são 26 convocados. Ferrar uma convocação, um jogador, uma escolha, não vai fazer tanta diferença assim. A minha dúvida é, o Neymar será titular ou será reserva? Tá? Mas eu convocaria o Neymar. E quando tu vê, até me fugiu o nome dele, que todo mundo chama ele de pilhado, quando um Romário, um Ronaldinho Gaúcho, um Kaká, um Cafu, um Ronaldo, todos os jogadores falam, tem que levar o Neymar, é porque tecnicamente

0: ele é acima da média. Eu convocaria o Neymar. Rafinha do Barcelona, indiscutível. Vini Júnior também. Sei que o Vini Júnior na seleção brasileira deve muito. Mas é um jogador que já foi eleito o melhor jogador do mundo, não tem como deixar de fora. E esse jogador em especial, eu acho que o Ancelotti acertou em cheio. Eu acho ele tecnicamente muito bom jogador, um jogador de força física, velocidade. O Rayan, que se destacou no Vasco e hoje está jogando o Bournemouth da Inglaterra. Ótima convocação do Ancelotti, tá? Eu só não convocaria o Lucas Paquetá e o Danilo. E eu acharia um lugar pro João Pedro do Chelsea. O resto, assino, carimbo a convocação do Carlo Ancelotti. Eu gostei da convocação dele. Não, acho que não tem um jogador assim, como foi, por exemplo, deixar o Romário em 2002 de fora, outros jogadores importantes assim que acabaram ficando de fora em outras convocações, em outras Copas do Mundo. Eu gostei da convocação do Carlo Ancelotti, tá? Agora vamos ver na prática se essa convocação vai trazer bons frutos para a seleção brasileira na Copa do Mundo. Meus amigos, 12h30. Agradeço a todos pela participação aqui no Panorama Esportivo. Vamos ver aqui, vamos ver. Oi, Adilson, estamos escutando o teu programa. Um abraço, Isa. Um abraço para Isa, para Helena, para o Vladimir e para Maria, que estão acompanhando aqui a nossa programação do Panorama Esportivo. Um abração também para dona Maurília. Escutando meus comentários aqui, um abração também pro seu Alcides Camargo e um abração também pro Ivan Mota. Boa tarde, estamos na companhia aqui em Marau, parabéns à ACF. Obrigado, meu amigo Ivan, pela sintonia aqui nas ondas da 1260. Agradeço a todos que acompanharam mais uma edição do Panorama Esportivo. Vem um break comercial curtíssimo, vai dar tempo de tomar aquela aguinha rapidinho e eu trazer as informações para você do Jornal Cultura. Abração!
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0: São Borja terá dia D de atendimento do Bolsa Família e campanha de vacinação no dia 30. Teste de aceitabilidade busca ampliar cardápio da alimentação escolar no município. Projeto que propõe fim da taxa de licenciamento avança na Assembleia Legislativa do Rio Grande do Sul. Governo Federal determina exame toxicológico para a primeira habilitação de CNH no país. Cássia Carpes anuncia saída da política e não disputará mais cargos eletivos. Operação policial apreende cerca de 20 quilos de maconha na zona rural de São Borja. O homem é preso por tráfico de drogas após perseguição policial em Itaqui. Os detalhes estão nessa edição de 19 de maio do Jornal Cultura, com redação de Adilson Ribas, Anelise Andres, Enéia Júnior e Jossi Saraiva. E a apresentação de Adilson Ribas.
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0: Informativo, 19 de maio, terça-feira. Clima, nesta terça-feira.

O amanhecer foi gelado em Samborge e na fronteira oeste, com temperatura mínima de 4 graus, registrada por volta das 7h30 da manhã, segundo o Instituto Meteorológico Experimental José Pereira Alvarez. Ao longo do dia, o tempo permanece ensolarado, com a temperatura máxima prevista para atingir 18 graus. Para amanhã, a previsão indica a continuidade do tempo seco, com amanhecer novamente frio e mínima de 5 graus e máxima de 18 graus durante a tarde. Já na quinta-feira, o sol deve aparecer entre nuvens com amanhecer em torno de 7 graus e máxima que não deve ultrapassar os 17 graus. Dia D de pesagem no Bolsa Família e vacinação em Samborja. A Secretaria Municipal da Saúde de Samborja promoverá, no dia 30 de maio, das 8 horas da manhã às 11h30, um dia D de pesagem do Bolsa Família e vacinação para famílias beneficiadas do programa social. A atividade será realizada junto ao EMULT, na Central de Vacinas, no antigo Hospital São Francisco. Durante a ação, haverá acompanhamento obrigatório de saúde dos beneficiários e atualização da carteira de vacinação dos grupos prioritários da campanha contra a gripe. Para atendimento, será necessário apresentar o cartão do Bolsa Família com o número do NIS, cartão do SUS, carteira de vacinação atualizada e documento com foto. Conforme a Secretaria, a iniciativa também busca ampliar a cobertura vacinal do município, que já recebeu mais 16 mil doses da vacina contra a influenza desde o início da campanha. Colonial Beneficente será realizado nesta sexta-feira. O Samborja Futebol Social promove nesta sexta-feira, a partir das 20 horas, um Colonial Beneficente no CTG Tropilha Crioula. O evento contará com rodadas e premiações, incluindo fardos de bebida, cesta básica, costela, arroz, ovelha e valores em dinheiro. Os ingressos custam R$ 10,00 para um cupom e R$ 20,00 para dois cupons com direito a cartelas para participação. A iniciativa busca arrecadar recursos em ação beneficente e reunir a comunidade em uma noite de confraternização. Informações podem ser obtidas pelos telefones disponibilizados pela organização e pelo CTG. Novos alimentos são testados nas escolas municipais. A Secretaria Municipal de Educação iniciou na última sexta-feira, dia 15, o teste de aceitabilidade de novos alimentos nas escolas municipais de Samborja. São acompanhadas pelas nutricionistas Jocélia Messa Pires e Paula Michele Quirinos, em alinhada ao Programa Nacional de Alimentação.

0: para ser apreciada em plenário. Atualmente, o Departamento Estadual de Trânsito Gaúcho cobra R$ 114,09 pela emissão do certificado de registro e licenciamento de veículo eletrônico, valor que é somado ao IPVA. Segundo o parlamentar, a digitalização do documento adotada em 2019 reduziu custos operacionais, como impressão e envio. O projeto já recebeu parecer favorável das Comissões de Constituição e Justiça e de Segurança Pública da Assembleia Legislativa. Caso seja aprovado pelos deputados, a previsão é que a medida passe a valer a partir do calendário do IPVA do ano que vem. Exame toxicológico será exigido para a emissão da primeira CNH. O governo federal determinou que os departamentos estaduais de trânsito exijam exame toxicológico para candidatos que desejam emitir a primeira carteira nacional de habilitação, a CNH. A medida foi comunicada por meio de ofício enviado pela Secretaria Nacional de Trânsito aos órgãos responsáveis pela fiscalização e regulamentação do trânsito no Brasil. A exigência vale para emissão da permissão para dirigir, conhecida popularmente como carteira provisória, destinada a condutores das categorias A para motocicletas e B para automóveis. O documento autoriza a motorista a conduzir veículo pelo período de 12 meses antes da solicitação da CNH definitiva, que é concedida caso o condutor não cometa mais de 2 infrações médias, uma infração grave ou gravíssima durante este prazo. A obrigatoriedade do exame toxicológico para a primeira habilitação foi estabelecida pela lei sancionada em 26 de junho de 2025. Segundo o governo federal, cada DETRAN será responsável por acelerar a implementação da medida, que deverá valer para pessoas que ainda não realizaram as provas teóricas e práticas. As regras definitivas ainda dependem de análise do Conselho Nacional de Trânsito.
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0: Cássia Carpes anuncia afastamento da política partidária. O ex-deputado estadual e federal Cássia Carpes anunciou que não pretende mais disputar cargos eletivos e irá se afastar da política partidária. A declaração foi feita durante entrevista à Rádio Cultura, onde afirmou que a decisão está relacionada à prioridade dada à saúde e à vida pessoal após procedimentos cirúrgicos recentes. Natural de São Borja, Cássia Carpes destacou que seguirá contribuindo com o município, citando a articulação de R$ 400 mil para melhorias no estádio Vicentão, recurso destinado à recuperação da estrutura e incentivo ao esporte local. Durante a entrevista, ele também relembrou sua trajetória política com 7 mandatos parlamentares e sua ligação histórica com o esporte samborgense e o futebol. Transporte escolar da Encruzilhada entra em processo de licitação. O vereador Paulo César Ribas Lopes, o cardeal do PP, esteve em Porto Alegre em agenda oficial para buscar soluções ao transporte escolar da localidade da Encruzilhada, interior de São Borja. Durante reunião na Secretaria Estadual de Educação, foi informado que nos próximos dias será realizada a licitação que definirá a empresa responsável pelo serviço na região. O encontro contou com participação de representantes do governo do estado, reforçando o compromisso em garantir a continuidade e a qualidade do transporte dos estudantes. O vereador cardeal destacou que seguirá acompanhando o processo e afirmou que a articulação busca assegurar um transporte escolar seguro e adequado para os alunos e tranquilidade às famílias da comunidade.
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0: Operação policial apreende cerca de 20 quilos de maconha na zona rural de São Borja. Uma ação da Polícia Civil resultou na apreensão de aproximadamente 20 quilos de maconha na noite desta segunda-feira na zona rural de São Borja. A operação foi realizada por agentes da 1ª Delegacia de Polícia de São Borja, Drago de Santiago e Delegacia de Polícia de São Francisco de Assis, dentro da Operação Brasil contra o Crime Organizado Fronteira. Segundo a investigação, as equipes policiais identificaram pontos utilizados para ocultação de entorpecentes da região rural do município. A partir das diligências, foram realizadas buscas no local. Com o apoio do cão policial Buba, os agentes localizaram três

0: fardos contendo 30 tijolos de substância semelhante à maconha, cuidadosamente embalados. De acordo com a Polícia Civil, a apreensão representa um prejuízo estimado a R$400 mil ao tráfico de drogas na região. Histórias de delegacia. Reúne casos reais vividos na Polícia Civil. A policial civil Carla Francisca Madrid Almeida, lotada na primeira delegacia de Polícia Amborja, lançará no dia 11 de junho o livro Histórias de Delegacia, obra inspirada em ocorrências reais registradas no cotidiano da Polícia Civil. Com linguagem leve e envolvente, a autora reúne relatos que misturam humor, drama e situações inusitadas vividas em investigações, plantões e atendimentos policiais. O livro também destaca o lado humano da profissão, aproximando o público da rotina enfrentada diariamente dentro de uma delegacia. Polícia Civil cumpre mandado de internação de jovem investigado por tráfico e homicídio em Santo Ângelo. A Polícia Civil cumpriu na tarde de ontem um mandado de internação em Santo Ângelo. O jovem, atualmente com 18 anos, foi localizado no bairro São Pedro. Conforme as investigações, ele possui envolvimento em atos infracionais análogos aos crimes de tráfico de drogas e homicídio qualificado, praticados quando ainda era adolescente. Após a apreensão, ele foi encaminhado à delegacia de polícia de pronto atendimento para os procedimentos legais e, posteriormente, transferidos para a Casa Santo Ângelo, onde cumprirá medida socioeducativa de internação determinada pela Justiça. Homem é preso por tráfico de drogas após perseguição policial em Itaqui. Uma ação policial resultou na prisão em flagrante de um homem por tráfico de drogas na noite de ontem em Itaqui. A prisão ocorreu durante atividades da Operação Brasil contra o Crime Organizado Fronteiras. Conforme a investigação, os policiais identificaram uma motocicleta suspeita de ser utilizada para entrega de entorpecentes no município. Ao receber ordem de parada, o condutor tentou fugir, perdeu o controle da motocicleta e caiu. Em seguida, tentou escapar a pé, mas foi alcançado pelos agentes. Durante a perseguição, os policiais visualizaram o momento que o suspeito arremessou um recipiente em um estacionamento de farmácia. No local, foram encontradas 6 buchas de substância semelhante à cocaína. Brigada Militar prende 4 pessoas por tráfico e porte ilegal de arma em Santo Ângelo. Uma ação da BM resultou em prisão de 4 indivíduos por porte ilegal de arma de fogo e tráfico de entorpecentes no domingo em Santo Ângelo. Durante a ocorrência, policiais militares do 27º Batalhão de Polícia Militar apreenderam 2 armas de fogo, munições e aproximadamente 1,3 kg de maconha. Também foram recolhidos 3 aparelhos celulares, uma motocicleta, 2 litros de gasolina, capacetes e um moletom que teria sido utilizado na ação criminosa. Os suspeitos foram encaminhados para os procedimentos legais cabíveis. Maio Laranja mobiliza ações de combate à violência contra crianças e adolescentes no estado. Durante o mês de maio, diversas ações de conscientização e combate ao abuso e exploração sexual de crianças e adolescentes estão sendo realizadas no Rio Grande do Sul, dentro da campanha Maio Laranja. A Polícia Civil participa da Operação Nacional Caminhos Seguros, coordenada pelo Ministério da Justiça e Segurança Pública, com ações preventivas, educativas e investigativas em todo o país. No estado, a Secretaria de Segurança Pública também coordena a Operação Elo de Proteção, reforçando a atividade de enfrentamento à violência infanto-juvenil em diferentes regiões gaúchas. A mobilização busca alertar a população sobre a importância das denúncias e da atenção aos sinais de violência contra crianças e adolescentes.
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Olá, amigas! Muito boa tarde para você. Boa tarde, São Borja. Ouvintes da Rádio Cultura. Boa tarde, Fronteira Oeste. Boa tarde, amigos de Santo Tomé, na Argentina. Boa tarde, amigos de São Borja, amigos do interior, amigos de cidades vizinhas, amigos de Itaqui, amigos de Santiago, Maçambará, Itacurubi, Santo Antônio das Missões, São Luís Gonzaga, e onde mais estiver chegando o nosso programa por meio aqui da internet. Estamos transmitindo ao vivo, direto do estúdio da Rádio Cultura M de São Borja. E também estamos transmitindo pelo Instagram da Nova Vida Church SB. Nova Vida Church São Borja. Igreja que está em dois endereços aqui na nossa cidade para melhor servir nossa comunidade. Está a nossa igreja, a sua sede ali na Avenida Tancredo Neves, número 1915, ali no Piraí, bem na perimetral, fácil localização, fácil acesso, fácil de estacionar. E também estamos na principal do bairro do Passo, uma das vias principais, que é justamente a Francisco Miranda, aquela avenida que sobe do porto, ali bem

quadra, passando o posto CCA, um prédio com uma cruz iluminada, você não vai errar. Ali está a Nova Vida Church, filial do Passo, que também tem sido um lugar de novos começos para muita gente, graças a Deus. Eu quero agradecer você que está me acompanhando, você que está em casa, na empresa, na loja, você que está no veículo dando uma carona para a gente agora, você que está num caminhão, caminhonete, carro, levando o filho para a escola, quem está dando uma carona para a gente aí através também do seu instrumento de trabalho, né? Trator, máquina, implemento, aonde você estiver. Deus te abençoe, te dê vitória, te dê graça, comunicando contigo, seu amigo de sempre, seu amigo do rádio, pastor Alex Dias, e eu vou com você, como sempre, até a 1:30 PM. E nesse horário, nós temos sempre um momento especial de reflexão, que é um momento que daqui a pouquinho eu vou ter com você. E logo depois desse momento especial de reflexão, nós temos a oração da fé, aquela paradinha aí, um horário que é metade do dia, né? Pra gente dar aquela pequena pausa, falar com Deus, sempre é muito bom. Momento esse que é compartilhado por pessoas de todas as religiões. A gente quer aqui agradecer o carinho de todos os amigos, independente da religião. Obrigado, tá, pessoal? É sempre um prazer poder receber mensagens de vocês e saber que vocês estão aqui acompanhando a nossa programação. Em São Borja amanheceu hoje um pouco frio, né? Temperatura chegando, aquela temperatura já característica do nosso outono, inverno. Temperatura aí hoje pela manhã, alguns dizendo na casa dos 6 graus, outros dizendo na casa dos 5. Mas foi mais ou menos nessa média aí, né? Friozinho gostoso, pessoal que gosta do inverno deve estar muito feliz, né? Aquela temperatura muito boa, agradável, aquela temperatura que o dia rende, né? O nosso calor da fronteira, ele é um calor muito forte. Então, durante o inverno, durante o outono, a gente tem uma temperatura muito, muito gostosa, muito agradável. Bom, deixa eu falar um pouquinho da semana aí que nós vamos ter na igreja, com bastante atividade, muita coisa boa. Já amanhã, quarta-feira, nós vamos ter a nossa campanha lá no Passo, que está um sucesso, que é As Águas que Saram. Pastor Alex, como é que é isso? Águas que Saram, o senhor está falando bastante aí. Como é que funciona essa campanha das Águas que Saram? Águas que Saram, meu amigo, minha amiga, você leva lá na igreja uma garrafinha direto da sua casa e lá a gente pinga a gota do milagre, consagramos a água. Está dando muito testemunho. Cura, libertação, restauração de família, libertação de vício, porta aberta, tudo que você imaginar está acontecendo de bom lá no Passo, tá? Então amanhã, culto é às 8 horas da noite, dá tempo de você sair do trabalho 6:30 ou até um pouquinho mais tarde, dá bem tempo de você ir em casa e ainda chegar no culto ali no Passo. Quem mora na região do Passo já fica bem mais perto, bem mais prático. Então tá aí o convite, amanhã nós vamos ministrar algo muito forte e nós vamos esperar você. Também nós temos na quinta-feira uma atividade mais reservada, que é o encerramento de uma turma nossa da Escola de Líderes, onde lá na Piraís vão ter a apresentação do trabalho final. Uma benção. E na sexta nós vamos ter dois grandes cultos com a entrega da Rosa de Sarum. Ah, essa campanha é tão boa, gente, tão poderosa. A dinâmica dela é tão forte. Já eu explico. Sábado, teremos o nosso congresso regional, promovido pela Rede Jump, que é a nossa rede jovem da igreja. Esse congresso, ele caracteriza e é promovido pela Rede Jovem, mas ele é aberto a pais, mães, filhos em geral. Até você que tem filho, filha, jovem, leve seu filho, incentiva, porque tudo foi pensado na linguagem da família, no que tange aos jovens. Então vai ser muita alegria, muita coisa boa. Já está confirmada aí caravana de Uruguaiana, coordenadores estaduais de Pelotas vão estar conosco. E esse evento, ele tem uma inscrição, porque ele tem, como ele tem pessoas de fora, então ele tem um custo. A gente tem um custo aí, a gente quer que você possa também estar conosco.

sábado é um dia muito especial. E domingo? Bom, domingo eu já quero fazer um convite para você. Nós estamos vivendo domingo de milagres e provisão, mas esse domingo especial, dentro dessa visão poderosa, eu quero te convidar. No nosso calendário, o calendário de todos os cristãos, esse fim de semana é marcado pelo Pentecostes, evento bíblico, né? Logo após a ressurreição do Senhor. E muita gente não sabe o que é de fato Pentecostes, né? Sempre foi levado pelo lado da questão religiosa. Mas o Pentecostes, que inclusive é uma festa bíblica na Terra Santa, até hoje, ele marca a descida do Espírito Santo à Terra. Que coisa, hein? O que é isso, pastor? É Deus presente no coração do ser humano. Então, nós vamos ter um domingo de Pentecostes na igreja. Pentecostes 2026. Eu quero já que você que integra uma célula, você já vai convidando a célula inteira. Não precisa nem ser o líder da célula. Pode ser qualquer participante. Vai convidando todo mundo para o culto domingo. Porque domingo vai ser uma festa de células do Pentecostes. E pastor, o que é isso? Pentecostes? Pentecostes é a busca, a presença de Deus, numa síntese, falando rapidamente. Porque é justamente isso que as pessoas precisam. Nós precisamos de Deus na nossa vida. Eu sei, você vai falar para mim, pastor, eu preciso pagar minhas contas aqui, pastor, eu preciso vencer um problema de saúde, eu preciso resolver uma situação no meu casamento. Eu entendo que todos nós podemos ter lutas e problemas pessoais. E é óbvio, o ser humano tem suas batalhas. Agora, quando a presença de Deus está em você, você vence muito mais, com mais facilidade até. Você consegue virar o jogo. A essência é essa, é Deus participando da sua vida. Então, domingo vai ser aquele culto de se encher de Deus. Domingo, já vai convidando a família, convida eles, porque, meu amigo, quando uma família se enche de Deus, tudo fica diferente, tudo fica melhor. Tem coisa mais prazerosa que uma família cheia da presença de Deus. Então, domingo, nós vamos ter esse grande culto. Nós vamos ter o culto do Passo de manhã. Temos lá. Eu vou estar com vocês domingo de manhã. E nós vamos ter domingo à noite, na sede, aí sim, o culto do Pentecostes. Você não pode perder de jeito nenhum. Vai ser um culto assim para você sair de lá renovado. Renovado na sua caminhada com Deus. E aí, será que eu posso lhe esperar domingo? Eu, se fosse você, eu não perdia de jeito nenhum. Então tá cheio de coisa boa aí, a semana promete, hein? Muita coisa legal. Vamos falar de uma palavra amiga hoje? Vamos falar de uma reflexão? Vamos lá, momento de reflexão agora aqui na Cultura com você. Música.

amigo, minha amiga, estamos de volta e eu quero dividir com você hoje uma palavra que eu acredito que ela possa fazer algum sentido para você. Nós teremos essa semana muitas atividades poderosas, mas eu quero falar já de amanhã, lá no Passo. Porque eu quero falar sobre isso com você. Porque muita gente que está enfrentando problemas, as pessoas não têm noção de um assunto que eu vou falar agora, muito necessário. Amiga, amigo que me escuta, eu quero falar para você de um assunto muito importante. Você acredita que as pessoas podem enviar para você coisas ruins? Você crê que isso é possível? Vou dizer para você. Não só é possível, como a gente atende muitos casos. Muitos casos. De pessoas que não entendem o que está acontecendo na sua vida. Pessoas do bem,

pessoas boas, pessoas que até elas dizem assim, ó, pastor Alex, minha vida, pastor, é trabalhar, pastor, não faço mal para ninguém, pastor Alex, eu não tenho sequer tempo de cuidar da vida dos outros, não tenho tempo para reparar no vizinho, na vizinha, meu trabalho, pastor, eu faço meu trabalho, não incomodo ninguém, eu não perturbo ninguém, eu não prejudico ninguém. Aí a pessoa fica, ela, por que que ela fica nessa indignação? Porque quando você tem uma conduta, se é aquela pessoa que tem uma vida para você cuidar, que é a sua vida, se tem uma vida que você está pelejando, você nunca pensa que as outras pessoas vão achar tempo para te prejudicar. Porque você não faz isso. Você é uma pessoa que você está sempre correndo atrás da sua vida, dos seus sonhos. Então você supõe que os outros também. E como você não faz o mal para ninguém, você supõe que ninguém também faz mal para você. E aí que a conta não fecha. Porque, meu amigo, sempre eu falo uma coisa. Existe o mundo ideal e o mundo real. Mundo ideal e o mundo real. Vou explicar a diferença. No mundo ideal, você faz o bem, recebe o bem. Você ajuda, recebe gratidão. No mundo ideal, você não prejudica ninguém, ninguém também te prejudica. No mundo ideal, você cresce com seu esforço, seu mérito, sua capacidade, sua dedicação. As pessoas aplaudem e reconhecem no mundo ideal. No mundo real, as coisas são um pouco diferentes. Você já deve ter percebido isso. E quanto mais rápido você percebe como funciona o mundo real, mais cedo você se blinda de algumas coisas que precisa. Vou dar alguns exemplos. No mundo ideal, eu falei, você ajuda, faz o bem e é uma pessoa que recebe gratidão. Isso no mundo ideal. No mundo real, você ajuda e o dia que você não consegue ajudar, você não presta mais. Pastor Alex, exatamente isso, pastor. Exatamente isso. Pastor, eu estou escutando o senhor aqui e o senhor fala uma verdade agora, e bem assim, já passei por isso, pastor Alex. Então vou dar mais alguns exemplos aqui. No mundo ideal, você cresce no seu trabalho pelos seus esforços, muita luta, percorrendo um processo. Você faz o seu caminho. E todo mundo celebra no mundo ideal. No mundo real, você cresce, as pessoas dizem que você está usando meios errados. Você está usando meios ilícitos. Você está passando a perna em alguém. Ou você tem algum tipo de associação com o seu superior, com o seu chefe. Não é assim que falam? No mundo ideal, você prospera, as pessoas vibram. Porque elas pensam que você lutou para chegar lá. No mundo ideal, no mundo real, você prospera e as pessoas dizem que você está lidando com droga, com crime ou com alguma coisa ilícita. Não é assim que acontece? Então, esse é o mundo ideal e o mundo real. A questão é que nós não vivemos num mundo ideal, nós vivemos num mundo com realidade. E nem sempre essa realidade nos favorece, às vezes ela nos faz sofrer, você entende? Às vezes ela nos faz ficar angustiado, ela nos faz ficar triste, nos faz ficar preocupado. Às vezes ela nos deixa sem esperança, você está entendendo? Então, o que fazer? É saber lidar. Vou dar um exemplo que aconteceu anos atrás, na casa da minha mãe. Olha como é que são as coisas. Nós tínhamos uma vizinha, e sempre é bom se dar com os vizinhos, né? Sempre é bom. Sempre eu falo na igreja que o vizinho é o parente mais próximo. Nós tínhamos uma vizinha que ela estava sempre na nossa casa. Era uma senhora

E ela sempre estava nos convidando com alguma coisa gostosa que ela fazia. Até aí tudo bem. Isso era uma prática antiga muito comum, até existir em muitos lugares ainda. Aquele vizinho gentil, né? Faz um bolo, uma cuca, uma torta, um pão caseiro e convida o vizinho que ele gosta. Tudo certo. Até aí tudo bem. Só que a essa época eu já ia na igreja. Eu estava começando. Minha mãe não ia na igreja ainda. E quando eu comecei na igreja, eu sentia uma carga muito pesada naquela vizinha, quando eu chegava em casa. Um dia eu disse para minha mãe: mãe, essa vizinha que vem sempre aqui tem uma carga pesada, ela tem uma carga ruim. Minha mãe ficou furiosa comigo, falou um monte de coisa. Ela é minha amiga, está sempre nos agradando, nos traz pão, nos traz bolo, nos traz torta. Eu sei, mas aquela senhora tinha algo, uma energia estranha. E eu chegava na casa da minha mãe e ela estava lá, todos os dias. Final da tarde, ela estava lá tomando chimarrão. Em época como agora, friozinho, até mais cedo. E ela tinha uma coisa estranha. Falei para minha mãe, óbvio, não gostou. E eu não falei mais, mas eu sentia quando eu chegava, educadamente cumprimentava, como é que está a senhora, tudo mais, e entrava para casa. E aquela vizinha ia embora. Ela ia embora, depois disso, ficava aquele ambiente meio estranho, olha só. E um dia eu chego do trabalho, que nessa época eu era solteiro, morava ainda com os meus pais, mas já trabalhava. Chego do trabalho, está minha mãe feliz da vida, radiante, alegre. Olha aqui o que eu ganhei da vizinha. Era uma planta, daquelas que se põe dentro de casa. Minha mãe adorava isso, pôs do lado da porta, que coisa linda. Uma planta muito bonita. Me deu plantada no vaso já. Pronta, é só botar para dentro de casa. Ah, que bonito, mãe. Bonita mesmo. E ela disse para mim: viu? E tu ainda fica pegando do pé dessa pobre mulher. Eu disse: não, mãe, eu não pego do pé, não. Sim, tu disse que ela tem uma energia ruim, olha aí, ó, sempre fazendo bem pra gente, até uma planta bonita me deu. Tá bem. Passaram-se mais ou menos uns 6 meses disso. E um dia, olha só o que acontece. Eu chego do trabalho meio-dia, uma cena que eu nunca vou esquecer. Minha mãe sentada no chão da sala, aquele monte de terra em volta da planta. Até me assustei, achei que ela tinha caído, se machucado, se acidentado. Então, desci rapidamente, entrei em casa. Mãe, tudo bem? E ela, tudo bem, diz ela. Sentada, olhando para o vaso, perplexa, assustada. Aí ela me mostrou algo. Olha que eu estava hoje mexendo no vaso, aqui da planta. Estava aqui mexendo na terra com uma espátula. E quando eu trancou a espátula, ela faz explicando, eu alavanquei, eu ergui. Quando eu levantei a espátula dentro da planta, olha só, tinha um patuá de magia negra que a vizinha deu para minha mãe para ir lá para dentro da nossa casa. Quando a minha mãe viu aquilo, ela ficou pálida. Ela disse assim: e não é que tu estava certo? Não é que essa mulher realmente tem uma carga negativa? Aquela vizinha lidava com bruxaria, a gente não sabia. Ela tinha altar em casa. E aquela vizinha, ela tinha... Olha, aí que está o grande detalhe. Olhando pelo lado material, a vida dela era muito melhor. Ela tinha uma casa linda, uma casa próspera. Comparado à nossa,

infinitamente mais bonito. A vida que ela vivia era a vida diferente da nossa. Só que nós tínhamos algo, nós tínhamos uma família, nós tínhamos um lar, nós tínhamos harmonia. E às vezes a gente acha que a inveja é só no material, é só nas coisas que temos. A inveja, minha amiga, meu amigo, ela atinge aquilo que de mais precioso você tem. Mas por que eu estou te falando isso hoje? Porque quando nós levamos a água para dentro das casas das pessoas, você não tem noção da quantidade de manifestações de poder que acontece. A maioria dos males enviados, preste atenção, eles são enviados por alimentos. Sabia disso? Aí agora eu entendo por que que aquela vizinha nos mandava tanta coisa de comer. Porque sempre tinha alguma coisa consagrada, alguma obra de maldade. Mas como eu sempre orava e um dia minha casa, nunca aconteceu nada. Por isso que ela estava sempre mandando, porque não conseguia causar o que quer que ela desejasse. Duas semanas atrás tivemos uma demonstração poderosa lá no passo sobre isso. Uma pessoa foi liberta, sem ter ainda tomado a água. Ela pegou a água e ela expeliu doença, ela expeliu males ali. E numa entrevista rápida após a reunião, ela testemunhou que ela estava doente há muito tempo e que ela não conseguia achar as doenças. Então, fica muito claro que tem coisa que é enviada para a vida dos outros. Por isso que tem gente que, de uma forma inexplicável, começa a ir mal no trabalho. De uma forma inexplicável, o casamento começa a desandar. Sabe aquele casal que a vida inteira se deu bem, enfrentaram tudo que é problema juntos, de repente, parece que vem um vendaval e o casamento vira de ponta cabeça, quando vem, acaba. Olha, você não tem noção, minha amiga, meu amigo do rádio, a quantidade de gente que já chegou na igreja me dizendo assim: pastor, eu vim parar aqui na igreja que eu tô sem chão. E a pessoa te conta: eu iniciei o ano, eu tinha um casamento, eu tinha uma família, eu tinha um lar, eu tinha uma vida. Eu não tenho mais nada. Como assim? Eu não sei. Nos damos bem a vida inteira. Mas virou o ano, a gente começou a ter muita confusão, muita briga, coisa que nunca aconteceu. Nosso casamento acabou, imagina. Aí a pessoa, ela não está entendendo ainda. Ela está naquele momento assim que ela está levando o baque e está recém tentando entender o que aconteceu. A gente costuma falar muito juntando os cacos, que quebrou tudo. Daqui a pouco ela para e pensa: será que é alguma coisa do mal que veio contra a minha casa? Com certeza. Só que aí, quando a pessoa ela desperta, quando ela se dá conta, já é tarde demais. Esse é o detalhe, meu amigo do rádio. E eu te garanto que se a pessoa tivesse a oportunidade de voltar no tempo e num culto igual que vamos ter amanhã, ela iria e não perderia a oportunidade. Muita gente perde a oportunidade, sabia? Deus está falando, convidando, a pessoa deixa para outro dia. Vai dizer assim: ah, mas está frio. Alguns meses atrás era: está calor. E eu dizia aqui no rádio: está calor, mas na igreja tem ar-condicionado. Hoje eu digo: tá frio, põe um casaco. Como é que para ir a outras coisas a gente vai? Se fosse alguém te devendo há muito tempo e não te pagando, e ela dissesse para você: vem buscar agora aqui, na ponta da faixa do porto. Ah, mas a pessoa pode não ter carro, não ter bicicleta, ela vai a cavalo, ela vai de carona, ela vai. Aquilo que é importante, a gente acha meio de ir. Aquilo que é prioridade, a gente dá um jeito. Então, nessa quarta-feira, traga a garrafa com água da sua casa. Não precisa comprar uma água nova, não precisa você gastar dinheiro com isso. E lá nós vamos consagrar e vai ser muito forte. Você vai ver. E se alguma coisa está

barrando a vida do seu esposo, do seu marido, do seu filho. Se alguma coisa foi enviada, está causando mal-estar, se é um vício que ele não vence de jeito nenhum. Pastor, meu filho já falou que quer deixar a droga, ele não consegue, traga uma garrafinha para ele. Mesmo que ele não queira vir, se ele vir é melhor, mas se ele não quiser ou não puder, traga a água dele. Eu tenho certeza que você vai aproveitar muito. Nessa quarta-feira é lá no Paço, Francisco Miranda, 722, a meio quarteirão, meia quadra do posto de combustíveis CCA, antiga padaria Santa Rita. Muito fácil de achar, é só chegar, eu vou estar lá esperando por você. Tá certo? Eu espero que esse programa de hoje tenha acrescentado nem que seja um pouquinho de fé ao seu coração. E nesse momento, eu gostaria de te convidar para nós falarmos com Deus. Vamos lá? Momento da oração. Meu Deus, aonde estiver chegando o nosso programa, chegue cura, chegue paz, que chegue emprego para quem precisa de trabalho. Que a tua graça esteja nesta casa, que todos os desentendimentos, brigas, toda a confusão, espírito de desentendimento, de facção, de briga, saia dessa família. E venha um tempo de paz, de alegria. Eu oro para quem está num hospital agora, para quem está passando por um período difícil. Eu oro para quem está numa situação delicada, quem está internado, ó Deus. Eu oro pelas pessoas que estão no momento de dificuldade na sua vida. Que haja resposta. Da mesma forma, agradeço junto àqueles que vivem um tempo de alegria, de conquistas, de vitórias, de bênçãos. Oramos por todos, declaramos vitória sobre todos. Amém e amém. Meus amigos, estamos chegando ao final do nosso programa de hoje, sempre agradecendo a sua audiência e seu carinho, e também as pessoas que gentilmente aqui participaram conosco hoje. É o caso da amiga Marilise, que está acompanhando o programa hoje com a filha, a Gabi, que está no intervalo do trabalho. Olha que coisa boa. Deus abençoe. O amigo Tainan também cumprimentou a gente aqui. Um abraço para ele. O Christian pediu oração pela sua mãe, que estava de aniversário ontem. Então, um abraço a ela. Parabéns. Deus abençoe muito a nossa querida mãezinha aí do nosso amigo Christian. Não está aqui o nome dela, mas receba o nosso abraço. Amiga Suzana também está nos acompanhando. Um abraço, obrigado. Amiga Sabri Rodrigues. Bendiciones, pastor, na escuta desde Argentina. Oh, que maravilha. Obrigado, meus irmãos e amigos. Graças. Estão sempre conosco. Sempre escutando. A Suzy Rodrigues também. Pede oração pelos filhos, netos, esposo, pelos seus pais e irmãos. Um abraço desde Santo Tomé, Argentina. Opa, temos muitos amigos acá em Santo Tomé. Sempre bem-vindos. Graças. Quem mais conosco? Minha amiga Mara da Silva, também na escuta. Um abraço, Mara, obrigado. Amiga Flávia, também com a gente, um abraço, Flávia Portela, abençoada tarde, obrigado. Pessoal, se eu não vi o nome de alguém, me perdoe, registramos posteriormente. Mensagens no WhatsApp eu só consigo ver logo depois do programa, assim como ligações não consigo atender devido à live aqui. Mas fica um abraço e um carinho, vem aí meu amigo Lutero, já está aqui pelos estúdios, já está pronto para assumir os microfones com a tarde a notícia. Eu volto amanhã. Grande abraço, pastor Alex. Deus te abençoe de coração e de verdade. E que viva Cristo. Tchau, tchau.

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dado momento, o Arnal, que tem menos idade do que eu, muito afetivo, ele virou e disse: Cortella, você, quando eu tinha 10, 12 anos de idade, lá em Londrina, 13 anos, você planejou a tua carreira? Você planejou o êxito no sentido de popularidade?

de alguma relevância no campo acadêmico? Eu disse não. Não foi por acaso, mas não houve um planejamento estrito, exceto por uma coisa.

Pedro falava agora há pouco da necessidade de nós termos autoridade, não só no mundo real, mas trazê-la para o mundo digital, e que a autoridade no mundo digital tenha correspondência com a legitimidade na prática do dia a dia. Isso nos coloca a urgência de nós entendermos que o que eu faço, por exemplo, pode ser ótimo, mas eu preciso fazer melhor. Atenção, não melhor do que você, melhor para você e para mim. Por exemplo, não quero ser melhor do que você, eu quero ser melhor para você. É óbvio que eu quero ser melhor para mim também. Estou levando isso em conta como meu ponto de partida. Nesta hora, sempre me lembro de algo. Um dos grandes pensadores brasileiros atuais, meu amigo, temos até livro juntos, que é o Leandro Carnal. Nós fizemos um curso digital, né, chamado Filosofia de Vida Existe. E numa das gravações, num auditório em São Paulo, num determinado momento, o Carnal, que tem menos idade do que eu, muito afetivo, ele virou e disse: Cortella, você nasceu em Londrina, como é o fato, eu nasci no norte do Paraná, sou o que se chama de pé vermelho, que é o nome que nós caipiras daquela região nos damos, por causa da cor da terra, e com 13 anos de idade me mudei com a família para a cidade de São Paulo. E ele disse: Cortella, você, quando tinha 10, 12 anos de idade, lá em Londrina, 13 anos, você planejou a tua carreira? Isto é, você pensou: eu vou para São Paulo, vou fazer universidade, vou fazer filosofia, vou estudar, depois eu vou entrar em atividade de rádio, de televisão, depois eu vou começar a participar do mundo digital, depois eu vou escrever livros, isto é. Você planejou o êxito no sentido de popularidade, de alguma relevância no campo acadêmico? Eu disse: não. Não foi por acaso, mas não houve um planejamento estrito. Exceto por uma coisa, e eu conto isso não como marca de autoelogio inútil, mas porque é verdade. A única coisa que eu decidi e planejei desde menino é que eu não seria medíocre. Isto é, fosse eu o que fosse fazer, eu queria fazê-lo do meu melhor modo. Eu não queria ser o melhor professor do mundo, mas eu queria ser o melhor modo Cortella de ser professor. Eu não queria ser o melhor marido do mundo, mas quando o marido fosse, que eu fosse o meu melhor modo de ser marido. Eu não queria ser o melhor pai do mundo, embora tenha recebido dos filhos, inclusive do Pedro, algumas canecas escrito para o melhor pai do mundo. Eu não queria, como não quero ser o melhor pai do mundo, mas eu quero ser o melhor modo de eu ser pai. Eu acabei de lançar meu 47º livro. Gosto de escrever, gosto de divulgar, gosto de trazer à tona reflexões. Isso significa que eu não quero ser o melhor escritor do mundo, mas eu quero ser o meu melhor modo de ser escritor. E insisto, melhor não é escala, é atitude. Pode ser que você pegue meu livro mais recente, que foi reformatado, reinventado, chamado Ser Humano é Ser Junto, e diga: Cortella, esse livro está ótimo. No próximo eu quero. Melhor do que? Melhor do que eu tinha feito. Para quê? Para superar você, para humilhar outras pessoas, para dizer: eu sou bom mesmo. Não, para eu não me acomodar, para eu não relaxar, para eu não distrair, para eu não me tornar medíocre. Você sabe que mediocridade é exatamente a condição de alguém que, podendo fazer o melhor, se contenta com o possível. Mediocridade é uma acomodação. Se você e eu não entendemos a excelência como horizonte, eu relaxo, distraio. O Pedro, de modo agradavelmente exagerado, disse que eu sou professor de filosofia, talvez, que tem mais seguidores. Se eu achar que isso é suficiente, se eu sentar, relaxar, distrair, achar que já

tá bom. Cuidado. Há uma diferença entre autoestima e autoengano. Autoestima é eu ter clareza em relação a quais são as minhas qualidades, quais são as minhas capacidades. Autoengano é eu superestimar essas capacidades. Eu posso até ser alguém que dentro do campo da docência, da filosofia, da escrita, atingir algum êxito, mas isso desaba no momento que eu começar a ser morno. Deus vomitará os mornos. E a mornidade, ela assoma, ela vem até o topo quando a gente cai dentro da mediocridade. Por que eu estou dizendo isso? Porque essa ideia que está em vários lugares, ela não é só algo que me afaga quando alguém repete, é porque ela é um princípio. Na família, no afeto, na religião, na empresa, na escola, na política, quer fazer o nosso melhor na condição que a gente tem, enquanto a gente não tem condições melhores de fazer melhor ainda. Mas tem que ser o teu melhor certo, tem que ser o teu melhor correto, porque esta frase não cabe de qualquer modo em qualquer lugar. Há um mês e meio, mais ou menos, eu fui fazer uma palestra, que eu faço vez ou outra, numa penitenciária em São Paulo, para pessoas que estão em privação de liberdade porque cometeram crimes de várias naturezas, inclusive alguns, né, que são imprescritíveis, que são absolutamente horríveis. Mas isso não priva as pessoas de também poderem refletir, pensar e se buscar ressocializar. Se eu, Cortella, não acreditasse que pessoas podem mudar para melhor, eu não seria professor há 48 anos. Né? Nesse sentido, é difícil, mas não é impossível. Há passos que a gente, às vezes, quer desistir, mas ainda assim se vai. Vocês imaginem eu dentro de uma penitenciária, dizendo para um grupo de pessoas que cometeu crimes: faça o teu melhor na condição que você tem, enquanto você não tem condições melhores para fazer melhor ainda. A frase pode soar cínica. É: faça o teu melhor do jeito certo, decente, eticamente defensável, moralmente aceitável. Não é faça o teu melhor de qualquer modo. Ética não é cosmética.

2:13, 2:13. Boa tarde, São Borja. Estamos chegando, está no ar pela Rádio Cultura 1260. O programa Tarde é Notícia. E aí, tranquilo, estamos chegando nesta tarde de terça-feira. Hoje é dia 19 de maio de 2026. Aqui dos 139 dias deixando até o final de 2026, a partir dos 226 dias. E aí, tudo certo? Terça-feira agora com 18 graus de temperatura no centro da cidade de São Borja, onde estamos. A Terra dos Presidentes, que hoje apresentou a intensa formação de geada. Hoje é aquela madrugada, ou aconteceu aquela madrugada, início da manhã, onde a geada vestiu de noiva os galhos da pitangueira. Campos, no Pampa Gaúcho, amanheceram cobertos de gelo. E aqui, oficialmente, pela estação da FEPAGRO, temos 4 graus. FEPAGRO ali na saída... É a saída do Trevo, alguns quilômetros, é uma área mais baixa, né? Mas 4 graus foi a informação oficial registrada nos termômetros lá. Aqui no perímetro urbano, 7 foi a mínima, 7 graus. Todos os aplicativos por aqui não baixaram

0: dos 7 graus. Mas, pelo sim, pelo não, o que vale são números e medições oficiais. Tivemos 4 graus hoje. Estamos começando nosso programa na tarde de terça-feira, então, com céu azul de brigadeiro, com 18 graus, agradável a temperatura. É uma tarde que está excelente para aquela lagarteada, né? Aliás, foi o que mais se viu aí no intervalo entre meio-dia e 2 horas da tarde. É aquela parada no sol. Se tiver uma boa bergamota, melhor ainda. E são os dias que o outono oferece como sendo dias de temperaturas muito, mas muito agradáveis mesmo, a hora que o sol aquece. Estamos sob efeito e influência da lua nova, as noites escuras, estão agora predominando no hemisfério sul. E essa terça-feira, martes, terá como máxima esses 18 agora, né? Não deve passar disso, não. Para os próximos dias, até a chance de aquele chamado veranico de maio acontecer semana que vem. É o que a Estael está falando agora há pouco, editor da rádio. Vamos ver se vai se confirmar, então, para semana que vem.
1: Nesta terça-feira, o ar polar toma conta de toda a fronteira oeste e a expectativa é de um dia ensolarado, de tempo aberto. O resfriamento noturno acelera, com mínima prevista em torno de 2 a 4 graus em São Borja e todo o oeste gaúcho. A previsão é de até risco de geada, que fica mais forte na área da fronteira com o Uruguai, onde a temperatura pode ficar negativa. A tarde é ensolarada, mas ainda assim a temperatura não sobe muito, com máximas ao redor de 16 a 17 graus. A quarta-feira também será de frio intenso, previsão aí de mínimas de 4 e 6 graus e tarde de 18 graus de temperatura máxima. Quinta e sexta-feira tem previsão de sol, o ar polar segue muito presente, com vento sul persistente e rajadas moderadas no turno das tardes, o que acentua a sensação de frio. E no final de semana a temperatura pode chegar perto dos 22, 23 graus ali, especialmente no domingo, antecipando a próxima semana, que tende a apresentar um aquecimento mais forte, e o frio dará uma trégua, então, nos últimos dias de maio em São Borja e toda a fronteira oeste. Da Metso Meteorologia, Estael Cias.
0: Estael Cias falando aí sobre os próximos dias, então. Vamos até às 13h30 da tarde desta terça-feira com as informações atualizadas agora, com o objetivo, o foco é de contemplar as pessoas que, por um motivo ou outro, não estiveram próximas ao rádio, ou não leram a notícia aqui e ali, ou porque estão em algum local que não pega a internet. Esse é o nosso foco, esta é a nossa meta na tarde de hoje. E entre as informações aqui para Hack Engenharia e Tactical Fishing, sempre tem espaço para viajar no tempo, voltar no tempo com a música.

2:22. Tarde é notícia pela Rádio Cultura no início da programação. Então, a trilha musical, o espaço do entretenimento por conta do Zé Ramalho, Zé Ramalho Neto. Até já tocou aqui na tarde, né? Não lembro quanto tempo faz, mas tocou sim. É um cantor e compositor, né? Músico brasileiro. E nasceu em 3 de outubro de 1949, em Brejo da Cruz, no sertão da Paraíba, no Brasil, a 380 quilômetros da capital João Pessoa. Filho de Estelita Torres Ramalho, professora de ensino fundamental, e Antônio de Pádua. Por Deus, Ramalho, seresteiro. Antônio afogou-se no açude de Poços, em Teixeira, sertão da Paraíba, ao sofrer uma cãibra na perna durante a travessia. Zé, que tinha 3 anos de idade, passou então a ser criado pelo avô paterno. A relação entre os dois seria mais tarde homenageada na canção Avô Rai. Após passar a maior parte da sua infância em Campina Grande, sua família se mudou para João Pessoa. E o Zé ingressou no curso de Medicina da Universidade Federal da Paraíba. Assim que a família se estabeleceu em João Pessoa, ele participou de algumas apresentações de Jovem Guarda, sendo influenciado por Renato Barros, Lano e Lilian, Roberto Carlos, Erasmo Carlos, Golden Boys, Beatles, Rolling Stones, Pink Floyd e Bob Dylan. Em 1974, seu primeiro filho, com Isis, Christian, nasceu. No total, são 6 filhos dos relacionamentos com Isis e Amelinha: Christian Galvão, Antônio Wilson, João Colares, Maria Maria, José Fontenelle, Linda Fontenelle Ramalho, sendo os 2 últimos com Roberta, prima da própria Melinha. Azar, Zé Ramalho, hein? Então, Zé Ramalho, do alto de seus, quantos anos? 77 anos de idade. José Ramalho Neto, desde 1973... na ativa, com uma das carreiras mais sólidas e consagrado aí como um dos maiores cantores da América Latina. 14 e

0: 2025.
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2: Dia D de pesagem no Bolsa Família e vacinação em São Borja. A Secretaria Municipal da Saúde de São Borja promoverá, no dia 30 de maio, das 8 horas da manhã às 11h30, um dia de pesagem do Bolsa Família e vacinação para famílias beneficiadas do programa social. A atividade será realizada junto ao EMBUT, na Central de Vacinas, no antigo Hospital São Francisco. Durante a ação, haverá acompanhamento obrigatório de saúde dos beneficiários e atualização da carteira de vacinação dos grupos prioritários da campanha contra a gripe. Para atendimento, será necessário apresentar o cartão do Bolsa Família com o número do NIS, cartão do SUS, carteira de vacinação atualizada e documento com foto. Conforme a Secretaria, a iniciativa também busca ampliar a cobertura vacinal do município, que já recebeu mais 16 mil doses da vacina contra a influenza desde o início da campanha.
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Estamos de volta, são 2:29, 2:29, 18 graus a temperatura. Atenção, ontem até nós anunciamos aqui hoje de manhã também no programa da Fronteira FM sobre a chegada de algumas doses da vacina contra a Covid. Então, até para evitar que você perca uma caminhada, perca tempo, porque já terminaram essas doses. Eram apenas 200 que chegaram ao município e foram aplicadas. Tem disponível, um parênteses, né? Tem doses disponíveis para crianças menores de 5 anos. Tá bem? Os outros integrantes do grupo prioritário já foram. Não tem mais para idosos, nem para outros casos, né? Que se enquadram nos chamados prioritários. Então, não perca uma caminhada. Não tem doses para doses de vacina contra a Covid mais. Hoje de manhã já foram todas. Só algumas para crianças menores de 5 anos. Com relação à vacina contra a gripe, permanecem à disposição para pessoas dos grupos prioritários em todas as ESFs, inclusive em Uporã.

inclusive em Uporã. Então, é uma disponibilidade que tem aqui no município. Ainda já foram mais de 17 mil doses aplicadas aqui. E tem ainda, estão disponíveis todas as ESFs e na central de vacinas também. Duas horas e 31 minutos, 2:31. Olha, um grande abraço ali para gurizar os meus amigos da oficina do Seco Automóveis. E aí, gurizada medonha, tudo tranquilo? Pois é, aí seu Renato, seu Zé Ari, Teles, William, Jesus Norberto Venezuelano, aquele abraço para vocês, gurizada muito competente, pessoal da mecânica, é uma baita de uma profissão, né? Admiro muito o mecânico que é craque, né? Então está aí, gurizada, Renato, Zé Ari, Teles, William, Jesus Norberto, venezuelano. Aquele abraço pro senhor. E sob comando do nosso prezado amigo Olisson Golar, o Seco Automóvel. Aquele abraço para ti, Chiro Velho. Além de mecânico, o homem atira também com as cordas, né? É, o homem de rodeio, o homem tá da lida do lombo do cavalo. Oh, Seco, velho, quis me aplicar que fez um serviço aí no sábado, né, que lascou aí mais de 1000 achas de lenha, mas aí sim, né, Seco, aí já é um pouco demais. Um abraço pra vocês, gurizada, aí na Júlio Trois, e uma excelente tarde de terça-feira. 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Ontem ele estava com 2,11, hoje de manhã 2,17 e agora baixou um pouquinho de novo, 2,14. Segundo os pescadores de plantão com quem eu converso, essa oscilação do rio sempre é bom para o peixe, né? 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

ser mais avançada, porque se criaram na beira do rio, porque tem esse essa pescaria, a pesca, né, como profissão, sabem mais. O cara olha lá e já diz, olha, hoje tá bom pra piava ou não tá. É, hoje tá bom para um caramujo, por exemplo, como isca. 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É ou não é, seu Zé Ramalho? Assina embaixo, 1437.

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de volta, 14h47, 2h47, a hora certa aqui, o programa A Tarde Notícia que está no ar. Preço dos principais produtos agrícolas, os preços que estão valendo, segundo dados publicados pelo Jornal do Comércio hoje. O arroz é R$ 59,74 a média. O boi para o abate, R$ 11,69. O cordeiro para o abate, R$ 12,96. O feijão, R$ 161,10. O milho, R$ 58,08. A soja, R$ 114,52. O suíno tipo carne, R$ 6,36. Trigo, R$ 63,09. E a vaca para o abate, R$ 10,45. Esse é o preço médio divulgado hoje pelo Jornal do Comércio. Pois hoje tem uma votação na Assembleia Legislativa Gaúcha que abrange várias classes de trabalhadores no estado do Rio Grande do Sul. E o aumento do salário mínimo do Rio Grande do Sul, ele será votado hoje, então, valor por faixas de categoria, com aumento de 5,35%, projeto de lei que reajusta o piso salarial regional no estado, será votado neste dia 19. O assunto está na pauta da sessão plenária da Assembleia Legislativa. O governo do estado protocolou o pedido no legislativo no dia 8 de maio. A primeira das cinco faixas do salário mínimo passará para R$ 1.884,75. Conforme o governo gaúcho, o reajuste do piso regional replica a regra do salário mínimo nacional, que prevê a atualização do mínimo pela inflação dos 12 meses anteriores à sua valorização pelo crescimento real do último PIB consolidado.

Bom, o mínimo regional serve de base para cadeias de trabalhadores que não possuem convenção ou acordos coletivos. E como ficará no estado do Rio Grande do Sul? Bom, os valores por faixa de categoria, se for essa votação aprovada hoje, né? Então, essa faixa de R$ 1.884,75 é da faixa 1. Na agricultura e na pecuária, trabalhadores na agricultura e na pecuária, nas indústrias extrativas, em empresas de capturação do pescado, pesqueira, empregos e empregados domésticos, turismo e hospitalidade, indústria da construção civil, indústrias de instrumentos musicais e brinquedos, em estabelecimentos hípicos, empregados motociclistas no transporte de documentos e de pequenos volumes, os motoboys, empregados em garagens e estacionamentos. Esses são da faixa 1. A faixa 2, o valor proposto é R$ 1.928,15. Trabalhadores nas indústrias do vestiário, vestuário e do calçado, nas indústrias de fiação e tecelagem, nas indústrias de artefatos de couro, nas indústrias do papel, papelão e cortiça, empresas distribuidoras e vendedoras e revistas, empregados em bancas, vendedores ambulantes de jornais e revistas, empregados em estabelecimentos de serviços de saúde, nas empresas de telecomunicações, teleoperador, call center, telemarketing, call centers, operadores de VoIP, voz sobre identificação e protocolo, TV a cabo e similares. Empregados em hotéis, restaurantes, bares e similares. Faixa 3, que aí o salário passará a R$ 1.971,89. Nas indústrias do mobiliário, nas indústrias químicas e farmacêuticas, indústrias cinematográficas, indústrias da alimentação, empregados no comércio, agentes autônomos do comércio, empregados em exibidoras e distribuidoras cinematográficas, movimentadores de mercadorias em geral, o comércio armazenador, auxiliares de administração de armazéns gerais. E a faixa 4 passa um pouquinho de 2.049. Aí é para os empregados nas indústrias metalúrgicas, mecânicas e de material elétrico, nas indústrias gráficas, nas indústrias de vidros, cristais, espelhos, cerâmica de louça e porcelana, nas indústrias de artefatos de borracha, em empresas de seguros privados e capitalização e de agentes autônomos de seguros privados e crédito, em edifícios e condomínios residenciais, comerciais e similares, nas indústrias de joalheria e lapidação de pedras preciosas, auxiliares na administração escolar, empregados de estabelecimentos de ensino, empregados em entidades culturais, recreativas e assistência social, de orientação e formação profissional, marinheiros fluviais de convés, marinheiros fluviais de máquinas, cozinheiros fluviais, taifeiros fluviais, empregados em escritório, vigilantes, escritórios de agências de navegação, né? Empregados em terminais de containers e mestres e encarregados em estaleiros. Vigilantes, marítimos do primeiro grupo, aviários que laboram nas seções de convés, máquinas, câmara e saúde em todos os níveis. Então é essa a proposta. Então, a Assembleia Legislativa, os deputados gaúchos deverão votar hoje essa proposta com esses números para todas essas categorias que eu acabei de divulgar aqui. São categorias que não trabalham com dissídios, né? Não trabalham com dissídios. E as faixas de valores são essas que formam um aumento de 5,35%.

Faltando 5 minutos agora para as 3 horas da tarde, 18 graus, Hack Engenharia, Tactical Fishing, Tactical Guns e a música do Zé Ramalho na tarde, entre as informações.

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6: Estamos de volta, são 3 horas e 1 minuto, 15 horas e 1 minuto, e continua 11 graus a temperatura. Atenção aí quem chegou agora, 2,14 metros é o nível do rio. Sobre a temperatura, os próximos dias que prometem ter amanhecer, né, assim como hoje. Falei lá no início do programa que oficialmente... Números oficiais da estação da FEPAGRO aqui em São Borja foi de que atingimos os 4 graus na estação ali da FEPAGRO, né? Logo depois do trevo. Mas aqui na cidade não, aqui né, às 7 horas e 20 minutos, a hora da manhã, hora que foi registrada essa temperatura lá na estação da FEPAGRO, aqui estávamos com 7 graus. Então, uma formação de geadas ocorreu e aí tem várias imagens, né? Várias fotos e vídeos que foram enviados aí pelos nossos ouvintes e parceiros, colaboradores do programa. Mas aqui na cidade não teve condição de geadas, não. Com 7 graus não se forma, né? Não se forma geada. Nos 4, sim, aí já é possível. Vamos lá, para os próximos dias. Quem ainda não ouviu a estaia hoje...
7: Nesta terça-feira, o ar polar toma conta de toda a Faroeste e a expectativa é de um dia ensolarado, de tempo aberto. O resfriamento noturno acelera, com mínima prevista em torno de 2 a 4 graus em São Borja e todo o Oeste Gaúcho. A previsão é de até risco de geada, que fica mais forte nas áreas próximas à fronteira com o Uruguai, onde a temperatura pode ficar negativa. A tarde é ensolarada, mas ainda assim a temperatura não sobe muito, com máximas ao redor de 16 a 17 graus. A quarta-feira também será de frio intenso, previsão aí de mínimas entre 4 e 6 graus e tarde de 18 graus de temperatura máxima. Quinta e sexta-feira tem previsão de sol, o ar polar segue muito presente com vento sul persistente e rajadas moderadas no turno das tardes, o que acentua a sensação de frio. E no final de semana a temperatura pode chegar perto dos 22, 23 graus ali, especialmente no domingo, antecipando a próxima semana que tende a apresentar um aquecimento mais forte. E o frio dará uma trégua, então, nos últimos dias de maio, em São Borja e toda a fronteira oeste. Da Metsu Meteorologia, Stael Cias.
6: Stael Cias, tem uma chamada lá da redação. E nós teremos São Borja representada no concurso regional de prendas, né? É que essa notícia foi atualizada agora. Veja o que se trata aqui. Temos as representantes, então, do município, é isso? É, então, assim, ó, a 55ª Ciranda Cultural de Prendas será realizada entre os dias 21 e 23 de maio. É agora essa semana, né? É quinta e sexta-feira, então. Quinta e sexta-feira, em Erechim. E reunindo prendas de todo o estado do Rio Grande do Sul, em uma das mais importantes etapas do tradicionalismo gaúcho, a chamada Ciranda Cultural de Prendas. E São Borja estará representada na fase estadual por duas prendas da terceira região regionalista.

0: Primeira prenda adulta, Eduarda Teixeira Streck, do CTG Tropilha Crioula, e a prenda juvenil Yasmin Andrade Sauer, do Centro Nativista Boitatá. Com elas, é a faixa que elas ostentam, enfim, todo o seu aprendizado, toda a sua, todo o seu conhecimento, toda a dedicação que essas meninas, né, colocam para chegar a um patamar desses, e ao estarem se apresentando em concurso estadual, é o nome de São Borja, né, que está sendo representado. Então estamos parabenizando a prenda adulta do CTG Tropilha Crioula, Eduarda Teixeira Streck. A Eduarda é filha do meu prezado Luciano, né? O Luciano Streck. E eu tô na Aline, se não estou enganado, né? A esposa do Luciano. E do Boitatá, a Yasmin Andrade Sauer. A programação inicia quinta-feira, dia 21, com recepção e credenciamento das participantes às 10 da manhã no Polo de Cultura. Às 14 horas ocorre a prova escrita, às 17 o passeio com a madrinha do evento, à noite às 19h30, das 19h30 às 23 horas acontece a montagem da mostra folclórica, seguida da cerimônia de despedida das prendas do estado 25-26. Às 20h30, no CTG Sentinela da Querência. Na sexta-feira, a programação segue com a montagem final da mostra folclórica pela manhã e início das avaliações a partir das 9h15. À tarde ocorre a segunda etapa da mostra folclórica. À noite, às 19h30, será realizada a sessão solene de abertura. Sábado 23. As provas orais e artísticas iniciam às 7 da manhã, a variação divididas por categorias: mirim, na sala do gaúcho, juvenil, no galpão do chimarrão, e adulta no auditório. O encerramento acontece às 22h30, com o fandango oficial e a divulgação dos resultados no CTG Sentinela da Querência. A Ciranda Cultural de Prendas é promovida pelo Movimento Tradicionalista Gaúcho, pela Fundação Cultural Gaúcha, pela 19ª Região Tradicionalista e pelo CTG Sentinela da Querência, com apoio da Prefeitura de Erechim e do Governo do Estado do Rio Grande do Sul. E parabéns aí, né? Muito boa sorte às nossas representantes aqui do nosso município, né? O CTG Tropilha Crioula e o Centro Nativista Boitatá. Agora sim, vamos para a redação, né? Tem de chamado lá.
1: Consulta popular registra crescimento de propostas e mobiliza regiões do estado. A consulta popular encerrou a fase de envio de propostas para o ciclo 2026 e 2027, com participação recorde da população gaúcha. Conforme dados divulgados pelo governo do Rio Grande do Sul, foram encaminhadas 2.408 sugestões por meio da plataforma digital, crescimento de 75% em relação ao ciclo anterior. Coordenada pela Secretaria de Planejamento, Governança e Gestão, a iniciativa permite que a população indique prioridades para investimentos públicos em áreas como defesa civil, meio ambiente, agricultura, desenvolvimento social, cultura, habitação, turismo e transportes. Da redação do Grupo SBC para a Tarde a Notícia, Gelci Saraiva.
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0: 6:16, amigo Euclides, aquele abraço para ti, meu parceiro. Seu Euclides Dornelis. Euclides enfrentando algum probleminha de saúde, mas é pouca coisa, Chiro Velho. Tem uns dias aí tu já vai estar bom, de novo, né? Curado desse joelho. É isso, seu Euclides. É só machuca o joelho quem é craque no futebol. Ou em outras atividades esportivas, né? Fora brincadeira, então, desejando aí uma recuperação, tem aí um procedimento médico em seguida e o seu Euclides vai estar de volta aí aos microfones da rádio, suas atividades normais, né? Laboriais, enfim. Eu tenho certeza disso. Tá bem, seu Euclides? Aquele abraço para ti, obrigadão pela sintonia, uma pronta recuperação para este nosso prezado amigo. Foi encontrado um molho de chaves, aqui está identificada a pessoa como sendo Fran. E esse molho de chaves, aparentemente, ou pela foto que foi enviada aqui pela rádio, chaves de uma residência. É, tem dois controles remotos e um molho de uma meia dúzia de chaves de um apartamento, de uma residência, está com um cordão azul, uma fita azul, dois controles que provavelmente portão de portas, e foi encontrado próximo aonde mesmo? Próximo ao mercado Perusso. E quem perdeu esse molho de chave, que deve estar aí, né, realmente com problema sério, imagina, sem os controles, sem as chaves. Então é 999244736. Quem achou, tem esse telefone, esse contato. Você perdeu, entre então em contato com esse telefone. 999244736. Fran é o nome da pessoa que enviou essa foto e pediu que a gente anunciasse aqui na rádio. Repetir, atenção, 999244736. Quem perdeu esse molho de chaves com esse cordão azul e dois controles de portão ou de porta, sei lá. Estão guardados aí, estão à disposição do proprietário ou proprietária.
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Estamos de volta, agora são 3:21 desta tarde de terça-feira. Sob efeito e influência da lua nova, a lua mais escura, e no dia que marca 139 dias deste ano. O nível do rio, 2,14 metros, e a temperatura 18 graus aqui no centro da cidade de São Borja, onde estamos, na terra dos presentes, dos sete povos, a primeira redução. O governo do Rio Grande do Sul abriu edital para habilitação de municípios interessados em acessar recursos do Fundo Estadual de Proteção e Bem-Estar de Animais Domésticos. A iniciativa é coordenada pela Secretaria do Meio Ambiente e Infraestrutura. Os municípios interessados devem realizar a manifestação de interesse até o dia 8 do mês que vem, por meio de formulário eletrônico disponibilizado no site da secretaria. Conforme o edital, somente serão consideradas válidas as inscrições enviadas dentro do prazo estabelecido. O Fundo Estadual tem como objetivo apoiar ações voltadas à causa animal, incluindo programas de castração, atendimento veterinário, campanhas de conscientização, controle populacional e políticas públicas de proteção e bem-estar de cães e gatos. Tactical Vision e Hack Engenharia. A mais uma do Zé Ramalho. Já nos encaminhamos para o último bloco do programa.

0: 15:27. É final de programa, o Kleber Dias está chegando. É o final da tarde, a sua comunicação com muita informação e a boa música. É a série Tatos aí do colega Alberi Dias. A todo forte abraço, salute, muchas gracias, voltamos amanhã.
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6: Verificar os nossos ouvintes, né? O pessoal que está ligado na programação aqui do 1260, tivemos uma mínima entre 4 e 5 graus hoje pela manhã. O estúdio até fez 5 graus, né? Agora 16 graus, bastante semelhante a ontem. Ontem teve a máxima de 17, hoje poderia chegar a 17, 18 graus, mas eu não sei se vai mudar mais, né? Talvez fique mais ou menos nesse patamar a temperatura na tarde dessa. Para amanhã, amanhã também tem uma mínima de 4 ou 5 graus, né? E pode chegar novamente a 16, 17 graus. Vai até o próximo sábado, que deve aumentar gradativamente, né? A mínima e também a máxima. É, segundo o boletim aí da meteorologista Elcias, até pode chegar perto dos 20 graus, o 20, 21 graus aí, no próximo domingo aqui em São Borja. A programação à tarde é sua, aqui nos 1260 da Cultura, trazendo a informação, a comunicação. Ouvintes também interagindo aqui pelos telefones, né? 3431-2244, 3431-2843. WhatsApp da Cultura da Rádio da Comunidade São Borgense, que é o 99673-1260. Mais adiante vamos ter também sorteio de ingressos aí para o evento do sábado, né? No Clube Recreativo São Borgense. É, três atrações, DJ Diogo Dornelis, primeiramente, depois Banda Estação 4 e Os Federais no próximo sábado no Clube Recreativo São Borgense, a partir das 11 da noite, né? Ingresso em muitos pontos da nossa cidade, no valor de R$30 o primeiro lote, R$30 a venda de ingresso. Você tem que se apressar. Na compra de 4 ingressos, dá direito você a escolher uma mesa. Claro que restam poucos aí para esse evento no Clube Recreativo São Borgense, agora dia 23, sábado que vem, com a banda, o grupo Os Federais, estará aí, portanto, na cidade. 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As notícias, né? Vamos ter mais duas edições, são três edições a cada tarde. É, já tivemos dentro da programação do Cartel do Carmo uma edição das 14h30 da tarde, depois às 16h30, 17h30, tem mais outra edição de informações e notícias através da Nicola Veículos, com a gente aí na 1260. Faltando 22 minutos agora para as 4 da tarde, 16 graus aqui na Riachuelo a temperatura, Lima e céu azul, céu de brigadeiro, como é chamado, né? E a Roberta Miranda vem com o destaque musical. Música.

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0: 4, aqui é programa 15 para as 4 da tarde, né? Na solução pro Jango. Boa tarde aí, Alberi. Estamos na escuta. Bota pressão, obrigado pela 1260. 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O seu cadeiro com a doutora Dara precisa aí realizar uma limpeza de área, indicada por muitos profissionais da área odontológica, uma ou duas vezes por ano ou mais até. 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Está com a gente aí na programação da 1260 aqui da Cultura.
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0: E você pode participar aí no sorteio de ingressos, né? Também mandando sua mensagem pro 99673-1260. E também ligados aqui na programação da Cultura. Se puder anunciar, boa tarde, Alberi. Aqui tem um recado da Fran, né? Pelo perfil do WhatsApp. Se puder anunciar, ela foi encontrada esse modo de chave próximo ao Peruso. Inclusive, tem aqui o telefone para contato 999-244736. É um molho de chave, né? Tem inclusive um cordão, a gente não vai dizer qual é a cor do cordão. São várias chaves, inclusive com alarme, né? E um cordão, contatar é que foi próximo ao Peruso, né? Foi encontrado esse molho de chaves 999-244736, o telefone aí para contato. Boa tarde, seu Alberi. Estamos aqui na Paris Sampaio escutando o programa maravilhoso Alcides Camargo de Paula e a Dona Alda. Obrigado, seu Alcides, Dona Maurília, também a Dona Alda, na audiência da Cultura. Euclides Dornelles também, obrigado, Euclides, também a Dona Lore, na audiência da 1260. É a programação da tarde. Ah, tem mais um recado aqui. Nosso boa tarde aos professores lá da Escola do Ivaí, também a professora Ana Paula, né? A gente agradece também pela audiência. Tem aqui um coronel beneficente da Escola do Ivaí no Salão de Festa da Luterana. Vamos observar aqui, tem dois convites aqui, né? O mesmo convite. Tem aqui o convite para o coronel dia 20 de maio. Dia 20 é... 20 é quarta-feira, né? Portanto, isso é amanhã, hoje é dia 19. Amanhã, então, acontece um Salão de Festa Luterana a partir das 8 da noite na Pira. E ajude nossa escola a realizar melhorias para melhor atender os alunos. A primeira rodada na Barra, um kit beleza, pé e mão e mais escova, prêmio fundo na cesta básica. Segunda rodada na Barra, meio fardo de arroz e mais meio fardo de refri. Prêmio de fundo uma cesta básica e um quarto de fardo de cervejas. Terceira rodada na Barra, premiação meio fardo de arroz e também um quarto fardo de refri. Prêmio de fundo uma cesta básica e meio fardo de cervejas. Na quarta rodada do coronel da Escola do Ivaí, né? Na quarta rodada na Barra, uma cesta básica, prêmio de fundo meia ovelha e meio fardo de arroz. E na quinta rodada na Barra, meia ovelha

mais meio fardo de arroz, primeiro de fundo, uma ovelha e mais uma cesta básica. Cartelas por R$10, três cartelas por R$20. Será realizado na Luterana da Piraí, amanhã, 8 da noite, Escola do Ivaí, fazendo este convite. Obrigado, professora Ana Paula, todos os demais professores lá da... da Escola do Ivaí, o... Marlon, né? Marion também, a... Nós vamos para a Daiane, né? A Daiane também foi diretora lá da escola. Chega aí a banda Cerais, que vai estar no Clube Recreativo São Borino esse próximo sábado. Você pode levar o ingresso participando aqui pelo WhatsApp 99673-1260. Faltam 8 minutos para as 4 da tarde. A temperatura em São Borja na marca dos 16 graus.

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1: 2 minutos faltando para as 16h, já já tem informações, notícias, né, pela Rede Pampa. 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Vem as informações listas aqui no seu rádio. 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Já está passando um minutinho aí das 4. O pessoal está na, não vamos dizer assim, na discussão, mas no debate na Rede Pampa, né? E aí os ouvintes estão participando. Pode mandar mensagem no WhatsApp completo, né? Do ouvinte para concorrer a ingressos para o evento aí do próximo sábado lá no Clube Recreativo São Borges, dia 23, agora sábado que vem. O DJ Diogo Dornelles, Banda Estação 4 e Os Federais, próximo sábado no Recreativo.

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1: Acidente envolvendo um caminhão na BR-448 deixa os dois sentidos da pista trancados. Agora 16:02, 17 graus de temperatura em Porto Alegre. Esse é o Pampa Notícias e vamos atualizando as principais informações do momento. Caminhão com carga de madeira tombou nesta terça-feira no quilômetro 21 da BR-448 em Porto Alegre. O caso ocorreu na alça de acesso da rodovia em direção ao centro histórico da capital. O trecho segue bloqueado nos dois sentidos. Segundo a Polícia Rodoviária Federal, o motorista sofreu ferimentos leves, sendo encaminhado ao Hospital Cristo Redentor. Condutores que se deslocam para Porto Alegre precisam fazer o desvio na BR-116 ou utilizar alternativas pelo bairro Humaitá, na Zona Norte. As causas do acidente seguem desconhecidas. Previsão de ser votado nesta terça-feira o projeto de lei que reajusta o piso regional no Rio Grande do Sul em 5,35% pode levar o estado a ter o segundo maior salário mínimo do país. O projeto de lei de autoria do governador Eduardo Leite prevê aumentar o salário mínimo dos atuais R$ 1.789,04 para R$ 1.884,75. Um aumento de R$ 95,71. Se aprovado o reajuste, esse será o novo salário mínimo para a faixa 1 no estado. Os valores das faixas 2, 3, 4 e 5 são diferentes, pois cada uma delas representam diferentes opções. O deputado federal Mário Frias enviou um áudio de 11 de dezembro de 2024 ao dono do Banco Master, Daniel Vorcaro, agradecendo o apoio do filme Dark Horse, que conta parte da história do ex-presidente Jair Bolsonaro. Em uma mensagem enviada por WhatsApp para Vorcaro, o deputado agradeceu ao banqueiro pela ajuda financeira para o filme e Vorcaro respondeu que retornaria em seguida. Mais mensagens entre os dois teriam sido trocadas nos dias seguintes. O presidente da República, Luiz Inácio Lula da Silva, alertou nesta terça-feira para empresários do setor da construção civil não ficarem assustados com a proposta de fim de escala de trabalho 6x1. De acordo com o presidente, a mudança de escala é uma medida necessária para garantir mais tempo aos trabalhadores e as alterações serão feitas levando em consideração as especificidades de cada setor da economia. Além de respeitar as características de cada categoria, Lula disse que o fim da escala 6x1 não será imposta na marra, igualmente para todos os setores. A polícia britânica anunciou nesta terça-feira que está investigando duas denúncias separadas de violência sexual contra menor que teriam ocorrido nas décadas de 1980 e 1990, relacionadas ao criminoso sexual condenado Jeffrey Epstein. Essas investigações surgem meses depois de o Departamento de Justiça dos Estados Unidos ter divulgado documentos referentes ao financista que foi encontrado morto na prisão em 2019. A polícia de Surrey fez um apelo por testemunhas após a divulgação dos documentos contendo denúncias de tráfico humano e abusos sexuais contra um menor entre 1994 e 1996 em Surrey, no sudeste da Inglaterra. E agora as informações do mercado financeiro. O dólar comercial opera em alta de 0,65%, cotado a R$ 5,03. O euro comercial opera em baixa de 0,6%, cotado a R$ 5,84. O principal índice da Bolsa de Valores Brasileira, B3, opera em baixa de 1,16%, aos 174.879 pontos. 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
5: Quatro horas, 8 minutos, 4 e 8, aqui na programação A Tarde é Sua, trazendo a música, a variedade musical, ouvinte participando nas tardes aqui da Cultura. Nosso boa tarde aos ouvintes do bairro Piraí, aqueles ouvintes do interior do município que estão no serviço da UNA, na granja, na estância, na fazenda. A gente agradece pela alusão para Mari, né? E também a Neuza. Pessoal não respondeu, a gente também aqui contatou com a Mari, mas não responderam ainda, né? Também nem a dona Neuza. A gente agradece, portanto, pela audiência e sintonia aqui na programação da Cultura. Falando em sintonia, vamos trazendo aqui as informações. Dia 24, hoje é dia 19, é 24, agora é domingo, né? O Piquete Tiro de Laço está convidando a todos para a seguinte programação. Ação churrasca com elementos, e a partir das 2 da tarde começa domingueira animada pelo grupo Tranco Fandangueiro. Tranco Fandangueiro, portanto, no Tiro de Laço. A partir das 9 da manhã até as 4 da tarde, a rádio apresentando a programação direto do Piquete Tiro de Laço e Tiro do Vale, apresentando ao vivo os músicos presentes. Não será permitido dançar de chapéu, boné, bermuda ou minissaia. Para João Brasil, a programação para o próximo domingo, 24 de maio, almoço com churrasco e acompanhamento, e às 2 da tarde, domingueira animada pelo grupo Tranco Fandangueiro. 4 horas e 11 minutos, na 1260, vamos trazer aí atualização aos pescadores, né, do nosso Rio Uruguai. Alusão para os nossos ouvintes aí, São Marcos, São Mateus, nosso boa tarde, seu Pedro, e também a Sinara, né, a gente agradece pela audiência. Nosso boa tarde também para a Karine e seu esposo, os filhos, nossos familiares aí ligados na programação da Cultura lá no Sarandi. Também o seu Valdir, a dona Fátima, obrigado, dona Fátima, sabe que sempre está ligado aí no bairro do Passo com o Radinho, ligado na programação aqui da Cultura. Dona Maria de Lourdes, seu Vilmar Tenório, na estrada do Mato Grande, os ouvintes do Ivaí, Caçacã, também nosso boa tarde. E não só na cidade, né? Temos aqui também Imaral, Ivan Mota, boa tarde, na companhia Imaral. A gente agradece pela audiência e sintonia. Vamos trazer agora as informações aqui com relação ao nível do Rio Uruguai, né? Em São Borja, 2,13 metros, medida-se de 15 para as 3 da tarde, 14h45, está baixando. É, portanto, em São Borja, 2,13 metros. Porto Mauá também está baixando, 1,64 metros, medição das 13h30 da tarde. A Garrucha teve um

elevação. Estava com 80 centímetros pela manhã. Agora, durante a tarde, 89 centímetros em Garrucho. 8,9, medição das 3h30 da tarde. Portanto, teve esse crescimento em Garrucho. Em São Borja, está baixando 2,13 metros. Nosso boa tarde também, pessoal. Sempre está acompanhando aqui a programação da Cultura 1260, né? A relação dos nossos ouvintes também são ligados aí na 1260. Já a gente traz a referência e o alô. E a gente vai agradecendo aquele pessoal que está acompanhando também a programação ali próximo da Ubarusca. Tem ligados na 1260, né? Nós vamos do seu Pedro, enfim, Baleixos, né? Família. Aliás, família e também o pessoal que está no acampamento encantado. Nosso agradecimento pela audiência. Chega aí, Banda Sabe Cantos. Vamos ter mais um ladinho aqui na programação. A do Ivan Mó também, o Paulo, né? Do bairro Piraí.

Antes do destaque musical, nosso boa tarde. Agora sim a gente viu aqui nossa relação, Cláudio Cruz, seu Pedro Machado, Beto Machado e pessoal da Costa do Rio Uruguai, sempre com o radinho ligado aqui, atentos à programação da tarde e também durante a madrugada na cultura. Banda Céu e Cantos.

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4: 4h19, 16h19, 16 graus de temperatura. Alguns aplicativos já estão com 17 graus na temperatura, então está variando entre 16 e 17 graus, alterando a temperatura na tarde desta terça-feira. O Ivan Mota, obrigado, Ivan, tudo de bom aí, Amaral. Dona... Eu acho que é a Vânia, né? Boa tarde, gostaria de ouvir a música Na Cor dos Seus Olhos com a banda Terceira Dimensão. Ok, vamos deixar aqui na nossa programação. De 19 de maio é o dia de número 139 do ano, faltando 226 para o encerramento. Vamos observar aqui alguns fatos da história, né? No 19 de maio, observando aqui através, no caso aqui no Brasil, setor público hoje, Dia Nacional de Doação de Materno, Dia Nacional de Combate à Cefaleia, Dia dos Acadêmicos de Direito, aniversário de Palmas de Monte Alto na Bahia, Bertioga, Hortolândia, Cajati, Saltinho em São Paulo, Lajeado em Pernambuco e de Alta Floresta no Mato Grosso. Aniversário, portanto, desses municípios hoje, portanto, marca data do combate, Dia dos Acadêmicos de Direito e Dia do Defensor Público. Portanto, essa terça-feira, 19 de maio. Observando aqui através das informações, é uma boa notícia no hospital aqui da região com relação a uma família, né? Podemos chamar assim. Após um mês de internação, trigêmeas Sofia, Martina e Cecília receberam alta hospitalar na manhã de ontem, né? No Hospital Regional das Missões em Santo Ângelo. A saída dos bebês foi celebrada pela família e também pela equipe da instituição. Filhas aí de Marielle, Bazeida, Silvia, Dionei, Matheus Caetano, as meninas nasceram no dia 9 de abril, então faz mais de mês, né? E precisavam permanecer internadas na UTI neonatal durante o primeiro mês de vida. Na manhã da alta, já no quarto hospitalar, a mãe destacou a emoção de finalmente poder levar as filhas para casa. Marielle também agradeceu o atendimento recebido durante todo o período de internação, ressaltando o cuidado e atenção da equipe do Hospital Regional das Missões de Santo Ângelo aqui, né? O hospital conta com maternidade de risco habitual e alto risco, além de ambulatório para gestante de alto risco e UTI neonatal. A estrutura atende pacientes de toda a região missioneira, oferecendo suporte especializado e assistência humanizada para mães e recém-nascidos. Uma foto aqui dos lindos bebês, né? Então, são três meninas, né? Aqui a Sofia, Martina e Cília. Deram alta hospitalar, trigêmeas aí, desta família de... aqui de Santo Ângelo. Santo Ângelo, portanto, precisaram ficar internados. No momento eu achava que era de São Luís.

Gonzaga, mas de Santo Ângelo. Isso aí, portanto, trigêmeos, e agora vão para casa, né? A gente deseja também saúde a todos os pais aí também, aos lindas bebês aí que é do trigêmeos, que deram alta, portanto, ontem na segunda-feira. 4:22, 4:22, participação do ouvinte interagindo aqui na programação da Cultura. Chegando aí o Rogério Magrão e Banda aqui na programação da tarde, 4:23, a temperatura no centro de São Borja na marca aí dos 16 graus.

Amado Batista aqui na programação da Tarde da Cultura. Em Casa Bonita, 4 horas 25 minutos, 16 e 25. Aqui a tarde é sua, trazendo a música e informação até 15 para 6 da tarde, de segunda a sexta.

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1: Novos alimentos são testados nas escolas municipais. A Secretaria Municipal de Educação iniciou na última sexta-feira, dia 15, o teste de aceitabilidade de novos alimentos nas escolas municipais de São Borja. São acompanhadas pelas nutricionistas Jocélia Messa Pires e Paula Michele Quirinos, e alinhada ao Programa Nacional de Alimentação Escolar. Nesta etapa, os estudantes estão experimentando novas preparações que podem passar a integrar a merenda escolar, como bolinho e pastel de peixe produzidos por agroindústrias local, com foco em valorizar a produção regional e estimular hábitos alimentares mais saudáveis. O objetivo é avaliar a aceitação dos alunos quanto ao sabor, aparência e qualidade dos alimentos, garantindo refeições mais nutritivas e adequadas ao público escolar, além de fortalecer a agricultura e a agroindústria do município.
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3: 16h30, programação da 1260. Uma informação aqui da região, na região da fronteira oeste uruguaiana, né? Patinetes elétricos, bicicletas elétricas e ciclomotores passam a ter regras mais rígidas em Uruguaiana. Essa informação, portanto, observando agora durante a tarde, né? Através da Rádio Líder aí de Uruguaiana, Rádio Líder FM. A Prefeitura de Uruguaiana decretou na última sexta-feira, dia 15, o decreto número 210/6, que estabelece novas regras para a circulação de patinetes elétricos, bicicletas elétricas e ciclomotores nas vias urbanas do município. A medida define normas de segurança, fiscalização e restrições para o uso dos veículos buscantes e organizar o trânsito da cidade. Conforme o agente de trânsito Mariel Teddy, né, o entrevistado pelo site, entre as determinações está a proibição de circulação dos veículos em calçadas, faixas de pedestres, vias onde a velocidade permitida seja superior a 40 km por hora. O decreto também veda o uso de telefone celular e fones de ouvido durante a condução, medida que visa aumentar a atenção dos usuários e evitar risco, situações de risco, né? Também, para conduzir ciclomotores será obrigatório ter no mínimo 18 anos e possuir habilitação específica. Ainda segundo Mariel, as bicicletas elétricas poderão ser utilizadas por pessoas maiores de 14 anos, enquanto os patinetes elétricos terão idade mínima de 16 anos. Olha só, Uruguaiana, né? Deixando aí o trânsito, quero deixar o trânsito com mais segurança em relação às patinetes e bicicletas elétricas. Aqui a programação A Tarde é Sua, também interagindo com o ouvinte, nosso muito obrigado pela sua audiência e sintonia, né? Ligados na programação aqui da Cultura. E mais uma vez, né, o pessoal que está participando desde o início da tarde, já tivemos participação lá do Rincão de Santana sobre o sorteio dos ingressos, né, para o próximo sábado. Vem aí atrações, o Esquenta é com o DJ Diogo Dornelles, depois também tem a banda Estação 4 e Os Federais, vai estar aqui em São Borja no próximo sábado, agora sábado que vem, né, dia 23, e ingresso vindo em muitos pontos, você pode também adquirir no crédito, no débito, na chamada maquininha, né, e em muitos pontos aqui da nossa cidade, também na Casa do Gaúcho, também, entre outros pontos, frente à Praça 15, né, também o ingresso aí para esse evento do dia 23. Então, Os Federais vai estar aqui em São Borja e a banda Estação 4. 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Você encontra ingresso. E a Cláudia no Passo. E o contato aí pelo 991-54-4580 com o Diogo Dornelles e a Cláudia 991-29-92-92. É o seguinte, na compra de 4 ingressos, você pode reservar uma mesa gratuita para Os Federais e Banda Estação 4 aí no próximo sábado. E o ouvinte pode continuar participando aí do sorteio pelo 996-73-1260, WhatsApp aqui da Rádio Cultura, ou ligar para a gente 3431-2244. Chegando aí Bruno e Marrone na programação 4h37.

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7: Agora faltam 15 para 5 aqui na programação da Tarde da Cultura. Obrigado pela sua audiência e sintonia nos 1260. Mais uma vez aí, também ligados na 1260, a Vânia, dona Vânia, né? Também já deixou o seu recado aqui, no, também a sugestão musical, a Neuza também participando, pessoal também lá do Rincão de Santana, nosso muito obrigado. Dona Maurília, a gente já fez referência aqui na programação.

informação, a gente agradece e deseja também tudo de bom. E mais uma vez, a Maristela pediu de São Paulo a Belém, né, Maristela? Diz que tem uma turma na audiência aí da programação da cultura na Tristão da Araújo Jorge. A gente interagindo, participando aqui da cultura e aqueles que também estão ligados na programação aqui da tarde da cultura 1260.

0: 16h46 para JLA Energia Solar, para Casa das Cores, Doutora Dara de Meira, Mercado da Casa, Ótica Líder e Nicola Veículos, né, que está com a gente aí com as notícias também, chegando a mais uma aí do Sertanejão Clássico.
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0: Essa é do trio Parada Dura e também a Marília Mendonça, 16h47.

0: 7 faltando para 5, 7 minutos faltando para 5 da tarde, 16 graus é a temperatura. A temperatura praticamente se manteve estável, né, durante a tarde desta linda terça-feira ensolarada aqui em São Borja. Teve uma mínima aí de 4 graus com formação de geada, né? Formação de geada aqui em São Borja, no interior. Vamos bater um papinho aí com o Maninho. O Maninho vai falar sobre esse evento da Buena Produções no próximo sábado aqui em São Borja, esse grande evento. Inclusive já tem ouvintes do interior do município, né, que vão participar aí lá da longínqua Rincão de Santana, 30, 40 quilômetros daqui. E o Maninho vai falar mais sobre esse evento dia 23, sábado que vem. Vai ter 3 grandes atrações, a banda Estação 4, os federais, sábado aqui em São Borja, né, Maninho? Boa tarde.
1: Boa tarde, Alberi. Boa tarde a todo mundo que tá ligadinho na Rádio Cultura, né? É nesse sábado, né, Alberi? Não é próximo, nesse mesmo.
0: É,
1: era
0: isso,
1: próximo. Isso, sábado, é nesse, para reforçar aí o convite. Estamos aqui para convidar aí o pessoal de São Borja para esse grande evento aí nesse sábado, então. É, lá no Clube Recreativo São Borgense, aí, a atração nacional com o show dos federais, a explosão do Brasil. Eles que estiveram recentemente fazendo uma turnê lá na Bahia, estão de volta aqui no sul do Brasil. E vão estar nesse sábado, então, aí, nessa super festa, esse super show no Clube Recreativo São Borgense. É, como nós estávamos vindo agora.

0: De Santiago, eu e o Dirceu, e vinha escutando na sintonia sobre também, tu falou das mesas, né?
1: Isso,
0: mesmo. Adquirindo 4 ingressos, você reserva a mesa enquanto tiver mesa, porque já estão nas últimas mesas. Então, pessoal, corre, garanta seus 4 ingressos aí e pega aí a sua mesa de graça aí, né? Garantindo 4 ingressos, então a mesa é reservada gratuitamente, mas enquanto tiver as mesas. Então, já tá acabando. Então, corre nos pontos de venda, chama o pessoal, garante seu ingresso, porque é sucesso. Nesse sábado, então, aí, os federais, e também aí o aquecimento fica por conta do DJ Diogo Dornelles e também aí a banda Estação 4. Os pontos de venda são os tradicionais pontos de venda, né? Casa do Gaúcho, o Bar das Rias, Gostosão Lanches, Sorveteria Esquimó ali na Praça 15, também com os aplicativos aí da Ruby, né? Ruby aplicativo, e também nos carros de som, né? Se você escutar aí o carro de som fazendo a propaganda em frente à sua casa, você pode atacar o carro ali, faz aquele sinalzinho ali com a mãozinha para ele parar, e também pode garantir seu ingresso aí com o pessoal que também tá fazendo aí a propaganda, a divulgação nos carros de som.
1: Ok, já teve um grande sucesso aí com o último evento, foi o São Francisco, né?
0: São Francisco, isso. Né? A gente fez ali no Recreativo ali e foi casa lotada, né? Ah. E aí na outra semana o vocalista apareceu na Globo, né? É. Aí o pessoal ali foi ali, já garantiu ali também o autógrafo com ele, já garantiu a fotinha ali com o pessoal do São Francisco. É, eles estão estourados, graças a Deus foi um sucesso aí o último evento da Bueno Produções. 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Então, nesse sábado, te prepara, junta a turma, a galera toda, e vamos lá pro Recreativo. Eu já tava até olhando aqui a previsão do tempo, vamos dar uma olhada novamente para ver se não atualizou, mas nesse sábado aqui em São Borja tá marcando aqui no site aqui da Clima Tempo, 20 graus a máxima.
1: Isso, mano,
0: e 10 a mínima. E um ótimo dia, vai estar agradável. Claro. 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
1: Ok, então isso aí, pessoal, nesse sábado que vem, né? Agora a gente vai destacar mais e o ouvinte também vai ganhar o ingresso, pessoal que participar agora no 3431244, que é o telefone fixo aqui da emissora, e no WhatsApp, né? Os três primeiros, né, Maninho?
0: Já isso, vamos garantir seu ingresso aí, você que quiser ir com a cortesia da Rádio Cultura aqui do programa do Alberi, só ligar aí pros números indicados que o Alberi acabou de citar e já concorra a esses ingressos. 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
1: Olha, a gente falou e o ouvinte está na audiência aí.
0: É sinal que a rádio é bem ouvida, né? Tá a mais ouvida aqui de São Borja, com
1: garantindo
0: certeza.
1: Garantindo a audiência. Vamos trazer os federais, então, Amor Não Vai Faltar, faltando um minuto para 5, e enquanto a gente vai anotar o nome do ouvinte aí. Olha, já tem um ouvinte, inclusive, no WhatsApp, um ouvinte lá do interior, né? O Maurício, que trabalha junto à safra no caminhão aí, está nos ouvindo, né, Maurício? E já pediu aqui 2 ingressos. Tá bom, já vamos anotar o nome, então, do telefone que está nos ligando aqui para levar ingressos para os federais.

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17:07, agora espaço Tertúlia até 17:55, na última hora aqui da programação. 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O ouvinte continua participando, hein? 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A gente diz sábado que vem, nesse sábado, né? Dia 23, Clube Recreativo São Borgente de Diogo Dornelles, Banda Estação 4 e nada mais, nada menos que os federais. Só que vem do interior do município, né? Agora está um pouco mais folgado com lavoura. Vem entre amigos, familiares, né? Já participam desse grande evento. E já temos sugestão musical aí na preparação já do programa da tarde, o Tertúlia, né? Tem sugestão musical do Mano Lima, chegando à tarde, 17 horas e 8 minutos, alusão para o pessoal em São Donato, proximidade do Itaqui, na Ciagro, Granja Itacorá. Nossa, boa tarde aos nossos ouvintes, pessoal. A tardinha está tomando chimarrão, chazinho, casinho.

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2: Agora 17 horas e 18 minutos, 5 e 18, pessoal participando aí do interior do município, aqui no Capão Alto, né? Nosso boa tarde, Ana Maria Denire Quevedo, no Capão Alto, indo para Itaqui, cerca de 5 ou 6 quilômetros daqui. E ela pede um alô lá para a gringa, para Naira, eu acho que é Nilza, né? Elas ouvem sim, são as primas aí, moram na Tamarina, Ana Maria Denire Quevedo, que conheceu elas no hospital. Elas, sim, é irmã do pai. E falamos da gente aqui, tá certo? Obrigada, Ana Maria Denire Quevedo, aí no Capão Alto também. Boa tarde, Alberi. Sabe por que estamos sem luz na Coronel Lago? Aqui é a Dona Maria do Céu Carvalho. Nosso boa tarde, Ana Maria do Céu. Ainda não temos a informação. A gente agradece, portanto, pela audiência e sintonia aqui nos 1260. Pessoal, portanto, participando e também interagindo com a gente no 996731260. Tânia Silveira, obrigado Tânia, já garantiu também seu ingresso, né? Dona Solange também hoje à tarde participou, Dona Andressa e também o Murilo Goulart, Andressa Godoy, garantiu aí no momento do sorteio que a gente fez ali com a equipe da Bueno Produções para esse evento do próximo sábado lá no Clube Recreativo São Borgense.
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2: E agora chegando o Luiz Marenco aqui na programação, 17 horas e 21 minutos. Pessoal que já está chimarreando, né? Aí no interior do município, nosso muito obrigado. E aqueles também que estão na cidade, no seu local de trabalho, já aí quase no final aí do expediente também. Luiz Marenco aqui na Tarde Azul.

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1: Esse é o Ivan Coelho, né, que está lá na rádio Diário de Amanhã de Juí. Ele que reside em Coronel Picaco, seu Ivan Coelho, participa em muitos festivais aí, deixou pra gente também gravada essa vinheta. E o Teixeirinha chega aí, 17 horas e 25 minutos, 15 graus a temperatura.

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1: Colonial Beneficente será realizado nesta sexta-feira. O São Borja Futebol Social promove nesta sexta-feira, a partir das 20 horas, um Colonial Beneficente no CTG Tropia Crioula. O evento contará com rodadas e premiações, incluindo fardos de bebida, cesta básica, costela, arroz, ovelha e valores em dinheiro. Os ingressos custam R$ 10,00 para um cupom e R$ 20,00 para dois cupons com direito a cartelas para participação. A iniciativa busca arrecadar recursos em ação beneficente e reunir a comunidade em uma noite de confraternização. Informações podem ser obtidas pelos telefones disponibilizados pela organização e pelo CTG.
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2: 17h31 aqui na programação A Tarde é Sul, na Cultura de São Borja. E a última hora, né, com o Espaço Tertúlia. Vamos à projeção do tempo a partir de amanhã com a meteorologista Elcias e também o restante aí da semana.
3: 20 graus. A quarta-feira também será de frio intenso. Previsão aí de mínimas entre 4 e 6 graus e tarde de 18 graus de temperatura máxima. Quinta e sexta-feira tem previsão de sol, o ar polar segue muito presente, com vento sul persistente e rajadas moderadas no turno das tardes, o que acentua a sensação de frio. E no final de semana a temperatura pode chegar perto dos 22, 23 graus ali, especialmente no domingo, antecipando a próxima semana que tende a apresentar um aquecimento mais forte e o frio dará uma trégua então nos últimos dias de maio em São Borja e toda a fronteira oeste. Da Metso Meteorologia, Stael Cias.
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4: Dezessete horas e trinta e quatro minutos. A solução para o senhor Renato Ivo Alves, né, da ACR Construção. Em breve aí com preparando, né, seu Renato, uma informação aí importante para o pessoal que reside no interior, também ter a construção da sua residência, da sua casa também, no interior do município com a equipe da ACR Construção. E nossa alusão lá para o pessoal que trabalha na construção civil, na área dos pedreiros, na área também, nosso muito obrigado pela sua grande audiência. Uma alusão para o Marco Construtor, muitas vezes está no interior em São Donato, né, Marcos? Quem vai para o Itaqui, nos acompanhando também na programação, o Tiju também, o pessoal lá da São Rafael, indo em direção a 285 também, nosso muito obrigado pela audiência e sintonia da programação na 472 no Itaqui. Também uma alusão para o seu Luiz Antônio Caçafus, caminhoneiro, que nos acompanha também na ida para Uruguaiana, né, seu Luiz Antônio? Ou de Uruguaiana para São Borja, a gente agradece pela audiência e sintonia. O Bolo, lá em Uporã, obrigado, Bolo. Também a dona Lúcia, pessoa da área do transporte escolar. E mais um destaque para a Ótica Líder Mercado da Casa, doutora Dara de Meira, JLA Energia Solar, Casa das Cores, a própria JLA, né, e mais Nicola Veículo com as notícias. O Márcio Correia, Grupo Gauchismo.

faltando minutos para as vitaminas. A programação à tarde é sua, movimentada hoje nesta terça-feira, aqui na programação da Cultura. Tivemos música, informação, sorteio de ingresso também, que vai continuar amanhã, né? Com o nosso colega, o Doda Loureiro, depois da tarde, sorteio de ingresso aí para o evento de Os Federais, sábado, em São Borja, através da Band Produções. E também, não só os Federais, também tem a Estação 4. E você adquirindo 4 ingressos, né, comprando aí nos pontos, dá direito também a escolher uma mesa. São poucas mesas já por enquanto. Mercado da Casa, Ótica Líder, Doutora Dara de Meira, JLA Energia Solar, Casa das Cores. A gente retorna amanhã desejando a todos um bom restante de terça-feira. Amanhã cedinho, aqui na programação da Cultura, a partir das 5 da madrugada, né? Depois a gente participa aí do Gente Notícia, a partir das 10 para as 8. E à tarde, na tarde é sua, às 3 horas e 30 minutos. Até lá. E aí o Grupo Carqueja. Música.

0: Guardiada. Um abraço do Grupo Carqueja.
1: Eu que agradeço a galera magnífica do Grupo Carqueja aí pelo convite. Um baita abraço. Graças a Deus. Tamo junto, Galchão.
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5: Boa tarde, queridos ouvintes. É com alegria que estamos aqui novamente para levarmos ao ar a Escola de Jesus e o programa da Ave Maria, da Paróquia São Francisco de Borja. Vamos aos avisos da paróquia. Na próxima quinta-feira, dia 21 de 5, não haverá a Missa da Saúde. A celebração será às 19 horas, devido à novena de Pentecostes. No próximo domingo, a missa das 9 horas será campal, em celebração à festa do Divino Espírito Santo, de Pentecostes. Não haverá missa às 19 horas neste dia. Não haverá atendimento ao público nesta segunda-feira, dia 25 de maio, na Secretaria Paroquial. Aniversariantes a dizimistas. Clarina Rendel. Nossos parabéns a Dona Clarina Rendel e muitas felicidades. Que Deus sempre a ilumina em chuvas de bênçãos sobre ela. Vamos ao Evangelho de hoje. Evangelho de Jesus Cristo segundo São João. Glória a vós, Senhor.

Naquele tempo, Jesus ergueu os olhos ao céu e disse: Pai, chegou a hora. Glorifica o teu filho, para que o teu filho te glorifique a ti, e porque ele lhe deste poder sobre todo homem. Ele dê a vida eterna a todos aqueles que lhe confiastes. Ora, a vida eterna é esta, que eles te conheçam a ti, o único Deus verdadeiro, e aquele que tu enviastes, Jesus Cristo. Eu te glorifiquei na terra e levei o termo à obra que me destes para fazer. E agora, Pai, glorifica-me junto de ti, com a glória que eu tinha junto de ti, antes que o mundo existisse. Manifestei o teu nome aos homens que tu me destes do meio do mundo. Eram teus e tu o confiastes a mim, e eles guardaram a tua palavra. Agora, eles sabem que tu, quanto me destes, vem de ti, pois dei-lhes a palavra que tu me destes. E eles as acolheram e reconheceram verdadeiramente que eu saí de ti e acreditaram que tu me enviaste. Eu te rogo por eles, não te rogo pelo mundo, mas por aqueles que destes, porque são teus. Tudo que é meu é teu, e tudo que é teu é meu. Eu sou glorificado neles. Já não estou no mundo, mas eles permanecem no mundo, enquanto eu vou para junto de ti. Palavra da salvação. Glória a vós, Senhor. Vamos fazer homenagem cheia de graça à Nossa Senhora, Mãe de Jesus, neste dia. Até que porque nós estamos em maio, nos preparando para a festa de Pentecostes. E o anjo Gabriel chamou Maria, a Imaculada, cheia de graça. E no evento da Encarnação, Deus revelou a vocação mais alta de toda a humanidade: ser portadora da graça. Maria, sinal de amor maior, e é amada, é chamada, escolhida por ser a mãe de Jesus, a mãe de Deus, a mãe da nova humanidade. Ao assumir a carne do mundo, o Senhor transformou o mundo em lugar da bênção. O novo ponto da partida de Deus é a humanidade. Na sequência, imediatamente o anjo Gabriel disse: O Senhor está contigo. A graça maior é que Deus está conosco. É como se Deus jogasse um feixe de luz na nossa fragilidade, na nossa pequenez. A bênção é um ponto de chegada, um troféu para os perfeitos, mas sempre um novo ponto de partida, uma recordação. Você é portador da graça. O Senhor é contigo. Essa experiência pode ser transformada por qualquer pessoa. Deus quer estar comigo para que eu nunca me afaste dele. A igreja tem a missão de recordar esse amor, sendo amor para todas as pessoas. Se a busca desenfreada e escandalosa pelo eu evidencia nossa tragédia, Maria carrega a voz da humanidade redimida: Eis-me aqui, faça-se em mim, segundo a vossa palavra. Maria é imaculada porque humana, acolheu integralmente a Deus, fez-se totalmente morada de Deus, tornou-se perfeitamente discípula de Deus. O sim de Maria é o não. A pretensão de viver sem o outro, de violentar o outro, de negar o outro. O sim de Maria é o sim a toda relação, a todo encontro, a todo diálogo, a todo gesto de abertura, de escuta e de acolhida. Maria é imaculada porque soube reconciliar o passado, viver bem o presente e salvar o futuro. Trata-se de uma condição sempre dinâmica, em que cada pessoa é convidada a acolher e colaborar com o plano de Deus dentro da sua história.

O anjo do Senhor anunciou a Maria e ela concebeu o Espírito Santo. Ave Maria, cheia de graças, o Senhor é convosco. Bendita sois vós entre as mulheres e bendito é o fruto de vosso ventre, Jesus. Santa Maria, Mãe de Deus, rogai por nós, pecadores, agora e na hora de nossa morte. Amém. Eis aqui a serva do Senhor. Faça-se em mim segundo a vossa palavra. Ave Maria, cheia de graças, o Senhor é convosco. Bendita sois vós entre as mulheres e bendito é o fruto de vosso ventre. Santa Maria, Mãe de Deus, rogai por nós, pecadores, agora e na hora de nossa morte. Amém. E o Verbo se fez carne e habitou entre nós. Ave Maria, cheia de graças, o Senhor é convosco. Bendita sois vós entre as mulheres, e bendito é o fruto de vosso ventre, Jesus. Santa Maria, Mãe de Deus, rogai por nós, pecadores, agora e na hora de nossa morte. Amém. Rogai por nós, Santa Mãe de Deus, para que sejamos dignos das promessas de Cristo. Infundi, Senhor, em nossos corações a vossa graça, para que, conhecendo pela anunciação do anjo a encarnação de Jesus Cristo, vosso Filho, cheguemos pelos méritos de sua paixão e morte na cruz, à glória da ressurreição, pelo mesmo Cristo, Senhor nosso. Amém. Ficamos todos na paz do Senhor e uma boa festa do Divino Espírito Santo a todos nós. E muito obrigado e uma boa noite, Alberi Dias, agora com Bonimar. Ficamos todos escutando o Laudelino e o Bonimar. Uma boa noite a todos.

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Chegamos, retornamos após a primeira parte musical, Grupo Os Monarca, Pedro Neves cantando, A Querenciando Fronteira, e o Grupo Matizes abre o fole, Tchubilia, quem vem a Querenciando as Fronteiras do nosso país, é o meu amigo Fernando. Olha aqui, ó. Boa noite, Delodrino, tudo bem? Saindo do Rio de Janeiro e levando a nossa cultura gaúcha na boleia do caminhão, seguido São Paulo. Bora carregar e descer pro rancho. Tá bom. Um baita abraço aí pro amigo Fernando. Família Esperança, sempre na escuta da cultura. Abraço aqui, 29 graus lá, Bonimar. Aqui 12 graus a temperatura, hein? Mais que o dobro, hein? Mais que o dobro lá no Rio. Tá? Um abraço aí, Fernando. Te cuida, Deus abençoe. Boa viagem. Direcionando a São Paulo. Grande abraço. Vamos ver onde é que ele mandou. Tirou uma foto aqui, ó. Saída. Mesquita, Nova Iguaçu, Duque de Caxias. Vila dos Teles. É, mandou a foto aqui do... das placas na estrada, tá? Muito obrigado pela audiência, obrigado pela carona e pela preferência, viu, Fernando? Te sinta como se estivesse aqui no teu rancho aí com a família, viu, Fernando? Sei que não é fácil viajando e tal, mas são cavacos do ofício, né? Temos que buscar o pão de cada dia, então Deus abençoe todos os nossos amigos, queridos amigos caminhoneiros aí que estão sempre na estrada, ouvindo a nossa programação. Muito obrigado pela companhia. Vamos ver, guarda aqui em Farroupilha, uma música para Marlene no Itaxerê. Alô, Duda! O Eduardo Ail, lá em Farroupilha, na Serra Gaúcha, música para mãe. Amiga Marlene, lá no Itaxerê. Então, aquele abraço, obrigado pela audiência aí, lá em Farroupilha. Minha Mambaí, o subtenente Cristóvão, Mato Grosso. Alô, Mato Grosso! Subtenente Cristóvão, Mambaí, Porto Alegre, na capital do nosso estado. É a Bere. Alô, Bere! E o Tiritia, obrigado pela audiência aí. A Bere e o Tiritia, lá na capital do estado. Já estavam ouvindo o Alberi Dias, né? Estavam na companhia do Alberi Dias. De Porto Alegre para São Marcos, lá, minha amiga Letícia e o Beto e as gurias, né? Boa noite, meu amigo Lauderino, estamos escutando e tomando um chimarrão e a erva tomeleira, né, Letícia? Tá, parabéns, um queixo bonito aí, viu? Letícia, São Marcos, obrigado pela audiência, sintonizado com a gente. São Marcos todo, um abraço aí para todos os queridos amigos de São Marcos. Aqui no povo, Cláudio Miro Escobar, obrigado pela audiência aí. Meu amigo Cláudio Miro Escobar, ligadinho na programação também. Aqui na Coronel Lago, Mano Branquinha, cunhada Marga, a cunhada Margarete. Então, muito obrigado, Mano Branquinha, cunhada Margarete. Estão sintonizados com a gente, né? Muito obrigado pela audiência, viu, cunhado? O Mano Branquinha, cunhada Margarete. O pessoal está agradecendo ali da Coronel Lago, o pessoal da Secretaria de Serviços Urbanos. Alô, amigos, secretário Ailson Carvalho, todo o pessoal dos Serviços Urbanos. Parabéns pelo trabalho de vocês aí, então, no recolhimento. O pessoal começa de manhã, folguinha para o almoço e segue novamente o recolhimento de galho. Um recadinho para a nossa população, o pessoal que está podando, o pessoal que está lidando com a poda. Não coloque outro tipo de lixo junto. Tá indo para um lugar específico. Somente poda. Não misture, pessoal. Não misture. Outro tipo de lixo. As podas, bem? Somente as podas. Podou outra árvore? Deixa separadinho que o pessoal vai lá buscar. Tá? Anote o telefone aí do Serviço Urbano, deixa eu achar aqui para vocês. Utilidade Pública também no nosso programa. Serviços Urbano, anota aí. Anota aí que a Prefeitura está disponibilizando o contato aí para

0: te ligar para lá, mandar mensagem. Ligue, manda mensagem para os serviços urbanos que eles vão aí na tua. Aí no teu, aí na tua. Na tua rua? Na tua rua, e para fazer o recolhimento aí da tua poda, tá bom? Por que não tá aparecendo aqui para mim o número? Só apareceu o serviço urbano, deixa eu ver aqui. Terça-feira. Bueno, deixa eu tentar achar bem certinho para te adicionar, tá bom? Se o pessoal estiver nos ouvindo, mande o número. Que apareceu para mim aqui, serviço urbano, mas não aparece o número, tá bom? Aparece o logotipo do município. Se o pessoal estiver aí, me manda o número do serviço urbano. Mas eu tenho certeza que o pessoal em seguida me manda. Pessoal, mas o recado é esse, o principal é esse, né? Você não misture outros lixos aí, porque ele está indo a poda para um determinado lugar específico aí, somente para galho. Somente para o secretário Ailson nos mandou esse recado e pedir para a população fazer essa ajuda aí. Só põe a poda, só põe a poda, só que for poda, bom? Outro tipo de lixo, aí nós avisamos aqui também. Bueno, vamos chegando aqui por conta de empresas, empresários. Deixa eu tomar um gole de café aqui. Tá, então vamos lá, vamos seguindo. 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Márcio Correia, puxa a gaita, Márcio Correia, puxa essa acordeona aí e canta com uma vaneira véia de respeito com os mateadores.
1: Canta uma vaneira véia de respeito, de fundamento, só se for agora, Alberto Friso. Então

Alegria, alegria, final de tarde, boca da noite. É o programa Entardecerência. Ouvi o Márcio Corrêa cantando com o Beto Frio. Essa gurizada buena aí dos mateadores. E esse sucesso aí é uma vaneira de respeito. E o Ivonir, saudoso Ivonir Machado, né? Deixou seu legado. E chegou domando a corjona pra nós, hein? Mano, vamos ver a dona... Bonimar, tu tem aí o que tem, a Rosa? Os mirins, se tiver aí, Bonimar, acha pra nós aí, vamos homenagear a dona Rosa. Está de aniversário hoje. Alô, dona Rosa! Para aí, Bonimar, que eu vou trazer a loteria. A loteria aqui já, vamos ver a dona Rosa aí, que está de aniversário hoje. Coloca a loteria, quinto prêmio. 770. Anotou, sim. 7.970, deu porco, não, deu porco. 3.936, deu cobra. Seu prêmio, 4.066. 4.066, macaco. Segundo prêmio, 7.079. 7.079, deu peru. Deu um peru. E o primeiro prêmio, 6.100. 6.100. Vaca. Deu uma vaca aí, 100. Esse número aí, eu acho que Henrique Bonet é lá. Quinto prêmio, 70. Quarto prêmio, perdão, 936. Olá, pela visita hoje. Dá os parabéns aí pra dona Rosa, que está de aniversário hoje, em nome da Maria, da amiga Maria, da amiga do amigo Hilde, ali na Carlos Gomes, desejar muita saúde, muita paz, muita alegria, paz e prosperidade, carinho da família, né, dona Maria? Parabéns aí pra dona Rosa aí, que está hoje do aniversário, ano Biquete Recanto Farrapo, na Vila Santa Rosa. A dona Rosa é lá da Vila Santa Rosa. E o Felipe, boa noite, Lauderino, quero parabenizar a minha mãe Rosa, toca uma pra ela, um abração. Desejar a minha mãe muita saúde, muita luz, paz, carinho, amor. Tá bom, então, Felipe. A família toda abraçando a mãe pelo aniversário hoje, dona Rosa. O que tem a Rosa, dona Rosa?

0: tu brito di Marlima.
1: Falou isso?
0: O que tem arroz aí pra dona?
1: Ah, mas tem mais um. Mais um chasque aqui, ó. É mais um chasque aqui, ó. Amiga Mariane. Boa noite, meu amigo Laudirino. Quero homenagear a minha mãe. A mãe Rosa, né? E está de aniversário hoje. A filha Mariane. O Felipe. O Jonathan. O neto e todos os amigos que estão por aqui. Olha, tá por lá, né? Estão mandando um feliz aniversário a ela. E a amiga, o que tem a rosa? Saiu na hora, né, Mariane? Na hora. Quando eu pedi o que tem a rosa, a Mariane estava escrevendo. Estava escrevendo no WhatsApp. E aí ela mandou e a música estava começando. Então, a dona Rosa foi a música dos Mirins. O que tem a rosa? Amiga Dilce, escuta o programa na Santos Reis. Obrigada, coitada Dilce, né? Não vai pôr bingo, né, Dilce? Tá gripada. Te cuida, Dilce. Te cuida, viu? Te cuida. Já tem um bingo aqui da escola do Ivaí, viu? Baita de um bingo da escola do Ivaí. Ah, é amanhã na Luterana, pessoal. É amanhã no Salão de Festa, às 8 da noite. Vai lá, meu amigo, ajude a escola a realizar melhorias, para buscar atender cada vez melhor os alunos do Educandário da escola do Ivaí. Então participe amanhã deste baita bingo. Tá, a professora Ana Paula nos mandou aqui. Obrigado pela audiência. Laudirino, te escuto todos os dias, então me honra muito, viu, professora? Me honra muito a sua audiência aí todos os dias. Primeira rodada, então, na barra, um kit beleza. Um pé e mão e uma escova. Olha, um pé, mão e uma escova. Um kit beleza, viu? Fundo, uma cesta básica. Amanhã, Luterana, viu? Da escola do Ivaí. Segunda rodada, meio fardo de arroz e meio fardo de refrigerante. Fundo, uma cesta básica e meio fardo de cerveja. Terceira rodada, na barra, meio fardo de arroz, meio fardo de refrigerante. Fundo, cesta básica. Uma cesta básica e meio fardo de cerveja. Quarta rodada, na barra, uma cesta básica, fundo, meia ovelha e um fardo de arroz, meio de arroz. E na última rodada, amanhã na Luterana, bingo da escola do Ivaí, na barra, meia ovelha e meio fardo de arroz, isto na última rodada. E na última, uma ovelha e uma cesta básica. Cartela, então, amanhã no a Luterana, 1x10 e 3x20. 1x10 e 3x20, né, professora Ana Paula? Tá bom? Então, já todo mundo cuidado para essa grande bingo lá na Luterana. Marquito, faz o convite aí dos 15 anos do Marquito. 15 anos do Marquito, 15 do Grupo Liberdade, né? Alô, Marquito! Fala para nós, então, Grupo Liberdade, fazendo esse baita convite para sábado que vem.

0: lá no Marca de Casco, dia 23, né? Próximo dia 23.
1: Amigos e amigas do Grupo Liberdade, é com muita satisfação que a gente convida a todos para comemorar o aniversário do grupo. 15 anos de estrada do Grupo Liberdade será festejado lá no Piquete Marca de Casco, em parceria com o Patrão K. Dia 23 de maio, um show de Amigo Souza, jantar, baile, com comida campeira e todo mundo convidado para dançar no tranco mais ou menos
0: direito. Ei, compadre Danilo! Alô, compadre Danilo! É sábado, no Marca de Casco, mais ou menos assim. Usa gaúcho pra trancar. Muito obrigado pela audiência, viu? Pessoal, todo mundo ligado. Meu amigo Lidebrando, boa noite, bagual velho. Manda uma do Tibúrcio aí. Pra nós, meu amigo Damião, que tá aqui tentando mate. Um abraço pro Damião, que tá lá no Lidebrando tentando mate, né, Damião? Obrigado pela audiência. Seu Leomar, tá com frio, seu Leomar Milbrati. Obrigado pela audiência aí, seu Leomar Milbrati. Obrigado aí sempre pela companhia. Meu amigo Cláudio Mir. Alô, Cláudio. Cláudio é cantor, né? É cantor. Baita cantor de bingo. Meu amigo Cláudio, cantor que nem eu, né, Cláudio? Cantor de bingo. Boa noite, irmão. Hoje no CFTG, Colonial da Invernada Veterana, em parceria com a primeira prenda adulta da entidade. Olha aí. Hoje, então, lá no CFT Farroupilha, baita domingo, o Cláudio vai estar por lá cantando, Cláudio. Tá, Cláudio? Bom bingo aí pra ti, bom público, né? Maravilha, então hoje, Colonial da Invernada Veterana do CFTG, em parceria com a primeira prenda adulta da entidade. Um grande abraço, obrigado pela audiência. Curimoche, com Madre Inês. Em nome dos Cavaleiros da Fronteira, né, compadre Bochecha? Jantar fandango de aniversário do Piquete Cinzas do passado, dia 11 de julho. Vai ter programação, né? Aqui de verdade, cardápio e comida campeira. Então, Cinzas do passado, celebrando aniversário, juntamente com o nosso grupo Cavaleiros da Fronteira, convidando para esse baita evento no Cinzas do passado. Aquela boia maravilhosa, né? É boia de fundamento lá no Cinzas, né? Parabéns aos cozinheiros. 50 pila. 50 pila por pessoa. Marquito e Grupo Liberdade, jantar fandango de aniversário do Piquete. Dia 11 de julho. 11 de julho, esse grande lembra, né? Já povo aí, todo mundo convidado. Laudelino, toca música pra nós. 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melhores domingueiras no Chimitão Fandangueiro Jonathan do Teclado, animando a grande festa aí do domingo que vem. Chinelo Pampiano, chega.

0: marca gaúcha, Toninho Gaúcho. Marca gaúcha aqui no nosso programa, né? Grupo Sinuelo Pampiana Baralinda Barbela. É regravado aí, dos Monarcas, Luton Ferreira. E o Sinuelo Pampiana também trouxe este baita clássico, né? Baralinda Barbela. Quando toca e canta nos fandangos, né? E o grupo Marcação, do Parcaréia, sentado sobre o Zarri. Mano, vamos com o programa Entardecer na Querência, amiga Tânia. A Tânia ouvindo a gente, ela ouvindo essa música, O Que Tem a Rosa, não tem como não lembrar da minha mãe, Dona Dica, que há 20 e poucos anos já nos deixou, né? E há pouco tempo, Pedro Massaroca, né? Não tem como não ouvir, ou não tem como ouvir O Que Tem a Rosa e não lembrar destas duas pessoas, né? Muito obrigado. Minha amiga Tânia, muito obrigado sempre pela tua companhia, pela tua audiência. Acho que a comadre Inês também tinha me mandado um recado, senão ela acabava comigo. Aqui. Ó, boa noite, compadre. Hoje o mate é mais gostoso. Com meu companheiro Bonimarão. É, a comadre Inês que o mate tá mais apreciado, mais gostoso, com o compadre Bochecha do lado. É, coisa linda, né? Parabéns aí, compadre. Bochecha, comadre Inês, batendo e ouvindo o nosso programa. Conhece o Mário, Bonimar? Conhece o Mário? O Mário Robalo tá escutando a gente. Boa noite, Lauderino. Tô na escuta aqui na Vila Goulart. Mário, toca essa nossa. Toca essa pra nós que temos de idade, né, avançado. Tá bem? Eu já imagino, eu não abri aqui, mas deve ser o Pedro Hortaça, né? Deve ser, deixa eu aqui, Bonimar. Vamos ver aqui, vai abrir aqui, vou botar um pedacinho. Isso aí. Já sei qual é, Mário. Muito obrigado, Mário. Vamos ver se nós tocamos essa aí pra você. Já estamos passando da metade do tempo. Oh, coisa gaúcha, né? Graças a Deus, né? Mano, vamos chegando aí com o programa Entardecer na Querência. Mário, eu te mandei, Mário, pra trazer o chasque da cultura. Pessoal, mas fique aí tomando o teu mate, preparando a tua boia, aquela boia campeira. Meu cunhado Dirceu, tá ouvindo lá na Ildebrando. Ali pelas 8 e pouquinho, pode aquecer aquele carreteiro aí, compadre. Ah, cunhado José, pode aquecer aquele carreteiro aí que eu vou ter. Hoje ele preparou um carreteiro de churrasco. Ha! E uma macampeira, Antônio Gaúcho. Te dá aí um feijãozinho novo, né? Não dá vontade de parar de comer. Ah, meu cunhado José, aquele abraço. Ali pelas 8 e pouquinho, pode botar quentar que eu vou passar aí pra sábado novamente, né? E o carreteiro parece que fica melhor mais tarde, mais à noite, né? Depois do meio-dia. Tá, acompanha? Ali temos dois oiudos e largamos sobre esse carreteiro, viu? Aí não precisa mais nada, é só tomar um chazinho e ir pro berço. Que coisa gaúcha. Tá, então, Bonimar, vamos com o chasque da rádio, mas fique aí que eu já volto.
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2: Vamos dando continuidade, foi rápido, né? Rápido o intervalo aí da emissora. Bueno, Marimar, eu chego aqui trazendo mais músicas no programa e esta é a parte musical. Vamos matar a saudade dos irmãos Bertucci. Sorriso lindo. Toca nós aí, esta valsa bonita. Tia Flori, alô Tia Flori, vamos matar a saudade dessa linda valsa aí, Tia Flori.

0: Marlima, com esta próxima música, eu quero homenagear minha amiga Arereca, olha aqui, ó. Zé Pedro, fala aí, Zé Pedro.
1: Mano, tudo bem? Manda uma música aqui pra nós. E amanhã eu quero que me mande uma música bem bonita. Amanhã, no teu programa, homenageando a Arereca, que tá de aniversário. Mas é amanhã daí, tá bom? E aí, gostou, tá?
0: Só um pouquinho, Bolivar, só um pouquinho, eu tenho mais uma aqui. Tem mais uma homenagem aqui da mana, da irmã da Arereca, inclusive ela pediu essa próxima música aqui, deixa eu ver aqui. Onde é que tá? Seguidinha, acho aqui. Muita gente mandando mensagem. Aqui é a Sueli. Vamos ver aqui. Fala aí, amiga Sueli.
2: Mano velho, eu gostaria que tu rodasse a luz do meu rancho pra Arereca, que tá de aniversário amanhã. E tô...

0: colocar um parabéns, se não puder. Que Deus, o Senhor, abençoe e dê muita vitória para ela e para a família dela. Abençoe o rancho dela. E eu quero que tu toque essa música aí para ela. Luz do meu rancho, que é minha mana véia, é tudo para mim.
1: Que maravilha, que carinho. Então, Bolimalima, luz do meu rancho, Varereca.

vendeu de casa em Itapera. Tia Flori escutando a gente, né? Tia Flori, um carinho pra senhora. Muito obrigado pela audiência. 7:07. 19:07. Parabéns. Parabéns, amiga Rireca. A Rireca de aniversário amanhã. Graças a Deus, muita saúde, muita luz, muita paz, muita alegria, viu, Rireca? É um privilégio de termos praticamente vivido uma vida próximo um do outro, né? A minha saudosa mãe, dona Dica, dona Melitina, a dona Melitina, enfim, toda a família, todo mundo convivia, dançava nos bailinhos, né? Nos bailes de rancho, nas casas, né? E a gente conviveu aí. Parabéns, amiga Rireca, e o teu aniversário. Zé Pedro, as manas, teus irmãos, teus netos, filhos, todo mundo.

0: abraçando a Arereca aí pelo aniversário amanhã. José Aldemir e a família. Alô, José Aldemir, obrigado pela visita hoje, amigo José Aldemir. Oh, rápido, mas valeu mesmo, hein? Valeu, um abraço, José Aldemir. Obrigado aí pela sintonia também. Meu amigo Jesus, boa noite, meu Alodelino, roda música, peão sem sorte. Abraço, meu amigo. Abraço, Jesus. Vamos descobrir o peão sem sorte. Tá? Obrigado aí pela audiência. Ligadinho, meu amigo Jesus. Meus amiguinhos da PAI, Luiz. Alô, Luiz Maguarino. Escutando o programa, né, Luiz? Um abraço aí, vai, fala aí.
1: Tamo aí, Alodelino, tá bem? Tá bem, meu velho? Quer uma música aí?
0: Fala, puxa, tá tocando o telefone do Luiz. Abraço, Luiz, obrigado pela audiência. Antônio Gaúcho, hoje a banca forrou o poncho, né?

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1: Tem provar este sabor. 7h16, 7h16, 19h16. Além dos que falaram aí da Sete Povos Che, do Erva Mate Tomeleiro, César Tati do Super 1. 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Todo mundo lá. 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E a música é com Grupo Corjona, Bonimar Lima e a neta

0: mais uma, porque agora tá chegando a Marinê Siqueira pra cantar pra nós.
1: Eu pedi licença pra vocês, tá abrindo a minha acordeona deste jeito.

no Bonimar Lima. Já são 7h23, 19h23. Grupo Corleone. É a neta da viúva aí, compadre Erley Ramos, comadre Gilene. Gostou dessa, né? Neta da viúva, Grupo Corleone, e Marinês Siqueira abrindo a Corleone. A Marcela, escutando o programa, Aldomira, Marisa, Margarete, tá? Estão parabenizando a Dona Rosa. Parabenizando a Dona Rosa aí pelo aniversário. Muita saúde, muita luz, muita paz, muita alegria para Dona Rosa. Em nome aí de toda a família, né, Maristela? Joaquim, alô, Joaquim Flores, escutando o programa aqui. Domingo tem às 13h30 ali no Recreativo, né? Domingo às 13h30. No Recreativo. Um embalo de maneira, né, Joaquim? Aquele abraço e obrigado pela audiência também, Joaquim. 4 de julho, jantar fandango. É, Unidos pela Tradição e Peão Distância, né? O grupo Marquito e Liberdade, né? Tá, os piquetes Unidos pela Tradição, patrão Valdecer. E o piquete Peão Distância, meu amigo Ramão. Seu Ramão e a dona Marisete. Tá lá na esquina Santo Inácio. Reinauguração daquele espaço lá, né? Reinauguração daquele espaço maravilhoso lá. Esquina Santo Inácio. Jantar, fandango, churrasco e acompanhamento na esquina Santo Inácio. 40 pila por pessoa, hein? Churrasco, hein? 40 pila, bom preço. Marquito animando essa grande festa, então. Povo todo convidado para participar. O Piquetinho de Lasco convidando a todos para a seguinte programação. Tá, domingo 24. Almoço. Ó, compadre Rama. Deu de casa em Itapera, compadre. Escutando. Baita abraço aí, compadre. Vai chimarrando e ouvindo, né? Obrigado sempre pela companhia. Então, domingo, então, tiro de laço, almoço, é churrasco, e a partir das 2 da tarde, com essa domingueira animada pelo grupo Tranco, velho, Fandangueiro. Grupo Tranco, Fandangueiro, então, no tiro de laço. E a partir das 9 da manhã até as 4, a Rádio Atlântida da FM apresenta toda a sua programação direto lá do tiro de laço. E o Chiro, apresenta ao vivo os músicos presentes. Tá, o recado do grupo. Sabe o João Brasil, que estava de aniversário ontem, né, Antônio?

Não é permitido usar chapéu, boné, muda ou mini saia. Recado aí do amigo João. Brasil. Quero mandar um abraço lá para Inhuporã também, viu? No dia 13 de junho, mês que vem. Lá no Dininho de Espora, patrão, o patrão Nenê, seu Nenê,

tradições mãos amigas. Bruder, nós somos amigos aí promovendo esta baita festa, né, Falsanato? 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Então já, todo mundo e o pessoal lá no fundo convidado para essa programação lá de Nhuporã. 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

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E Maria, mais música, porque agora tá chegando o Dirceu, viu? Manda uma bem gaúcha e dói. Chiro Missioneiro, declarado no tempo.

não tem filha, e bem mansinho de garupa aí, cunhado. Dirceu. João Luiz Correia bagou o Picasso e antes. Tirou de queixo atado no pepo. Meu amigo Magarino, obrigado pela audiência aí, amigo Magarino, dançador de chute Magarino. E coisa gaúcha. Tchê, presta atenção no que eu vou te falar agora, viu? Presta atenção no que eu vou falar pra ti. Tu que tá escutando o programa, tá na lida, tá preparando a boia. Tchê, se o teu sorriso já não é mais como antigamente, não é, né? Então deixa eu te falar uma barbada. Deixa eu te falar uma coisa. 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

0: 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Bonimar, vou escutar o Joca, uma saudade do Joca Martins. Pode tocar qualquer uma, Bonimar. Toca qualquer uma.
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Feito Brick, Boni Marlin, mas nós daqui a pouquinho já estamos nos retirando, né? Nos retirando pro lado do rancho, descansar um pouco. E amanhã, novamente, mais um Entardecer na Querência. Daqui a pouco chega o pastor José de Moraes, programa Palavras Amiga, e depois Voz do Brasil, e o Boni Marlin segue com a programação da cultura. Ouvimos, Joca? Qualquer uma, Joca Martins e Cristiano Quevedo, Botando Corda. Seu Raimundo Escobar, Donzela, nossos companheiros do Cavaleiros da Fronteira. Um abraço aí, seu Raimundo. Dona Zela, sintonizados com a gente, né? Um padre

0: Fê, não esqueça esse grande evento aí do nosso piquete, né? No cinza do passado. E os Cavaleiros da Fronteira, dia 11 de julho. O Fandango Velho Gaúcho, né? Grupo Liberdade vai estar animando lá, viu? Grupo Liberdade vai estar animando esta baita programação. 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Bueno, Marimarinho, mais música, porque agora tá chegando Machado e Marcelo do Tchê cantando no programa.
1: Que prazer, satisfação aí, Marcelo.

Amiguinho Bonimar Lima, eu te agradeço, colega Bonimar Lima, pelo teu excelente trabalho na mesa de som e áudio. Agradeço a Deus pelo privilégio de nos encontrar, a gente, a cultura, né, pela honra de ter os nossos queridos amigos ouvintes ligadinho na programação da cultura. Super audiência, meu. Super audiência da cultura e toda a programação nós nos incluímos. Fiquem todos com Deus e Garoto de Ouro, compadre Erley Ramos. E a festança. Adeus.

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1: 20 horas e 1 minuto. Graus.
2: Nesta quarta-feira, o ar seco garante uma noite de céu claro com declínio da temperatura. A mínima em São Borja oscila na casa dos 4 a 6 graus e a máxima fica em torno dos 18 a 19 graus. Portanto, grande amplitude térmica é o que se espera para esta quarta-feira, que terá o reforço do ar polar, fazendo com que a quinta e sexta-feira se mantenham com um padrão baixo de temperatura, com sensação de frio. Temperatura nesta quinta-feira na casa dos 6 a 17 graus, vento sul persistente. Sexta-feira com 5 a 18 graus. Também com condições de tempo aberto, ensolarado, não se descarta com uma geada isolada. Fim de semana o tempo seguirá ensolarado e a temperatura das tardes pode subir um pouco mais a partir de domingo, com 22 a 24 graus na fronteira oeste. Mudou um pouco o prognóstico para a próxima semana, esse prognóstico atualizado traz um cenário mais favorável a pancadas de chuva entre os dias 25 e 26, esquentando bastante no dia 27, 28 graus, olha, a gente não falava de calor há semanas, há dias, depois volta a chover entre 28 e 29 de maio, chuva que pode ser forte, inclusive. Da Metsu Meteorologia, está Elcias.

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Olá, amigos! Olá, você que está ligado com a gente aqui através da sua radiocultura. Eu, José Moraes, estou chegando para mais um programa Palavras Amigas. Que a bênção do Deus Pai, Filho e Espírito Santo possa repousar sobre a sua vida. Meu amigo Laudelino esteve com vocês até o presente momento na comunicação das tardes. É São Borgense, um entardecer aí, com muita descontração, com muita música. Agora ele foi embora e eu estou chegando para o nosso momento de reflexão, depois de um dia que está findando, mais uma noite chegando, e nós desejamos que realmente seja uma noite de muita bênção, de muita vitória. E aquilo que de repente te chateou, te incomodou durante o dia, que você possa tirar de letra, como diz o termo popular, que você possa deixar isso de lado.

não esquenta a cabeça, mas simplesmente ao retornar para sua casa, curta sua família, porque isto sem dúvida é mais importante do que tudo que se possa imaginar. Às vezes as pessoas acabam tendo problemas no trânsito, no trabalho, né? E acabam levando tudo aquilo para dentro de casa, chega em casa chutando balde, chega em casa gritando, esbravejando. Isso aí, na verdade, só vai trazer prejuízo para você e também para a sua família. Então encare as coisas da maneira correta. Se alguma coisa não deu certo lá no trabalho, se alguma coisa te incomodou no trânsito, deixe tudo isso do lado de fora, para que a bênção de Deus venha fazer parte da sua vida. Eu falei aqui num programa há uns tempo atrás aí, que o pessoal, por exemplo, na Turquia, eles têm uma tradição, né, que ninguém entra dentro de casa com aquele calçado que estava usando na rua, nem os donos da casa, muito menos as visitas que chegam. Então, na porta de entrada das casas, já tem ali aqueles calçados para as pessoas que vierem de fora, tantos da família como visitas que chegarem, utilizarem aquele calçado. Eles têm aquela tradição que não podem entrar com nada que venha, tipo terra, sujeira nos pés, aquela coisa do calçado. Então fica tudo lá do lado de fora da porta. Em certo sentido até é interessante, né? Se já pensou que todo mundo pensasse assim, deixar tudo aquilo que incomodou lá na rua, deixar tudo do lado de fora. Mas tem gente que faz o contrário, né? Vai juntando tudo quanto é coisas ruins, tá, durante o dia, e traz tudo para dentro de casa. E aí o lar da pessoa vira um pandemônio, né? Brigas, desentendimentos, incompreensões. Então vamos ter essa tese, vamos ter essa iniciativa, né, de deixar tudo aquilo que não presta do lado de fora. Não traga para dentro da sua casa aquilo que te incomodou lá na rua. Gente, eu quero lembrá-los que nesta quarta-feira, amanhã, hein, quarta-feira, um grande encontro de fé lá na Vila Umbu, lá na Associação da Vila. Você é o nosso convidado às 19h30 para participar desse encontro de fé com o pastor João, que vai estar realizando horário das 19h30 lá na Associação da Vila Umbu. É claro, você é o meu convidado para participar, receber as bênçãos de Deus em suas vidas. DDD 54, número 9992-5627. Este é o meu WhatsApp. Você pode mandar aí a tua mensagem e a gente vai incluí-los na poderosa corrente do pensamento positivo. Vai mandando as suas mensagens e no final vamos todos juntos formarmos o grande elo da poderosa corrente do pensamento positivo. Eu quero lembrá-los que todos os dias, gente, eu atendo dezenas

verdadeiro povo na Serra Gaúcha. E a gente fez uma amizade muito grande. O povo da Serra, na região de... Eu estava falando que deu um corte aqui na gravação. O povo da Serra, eu estava falando, é um povo de uma cultura é diferente, né? O italiano, na verdade, ele tem uma cultura bem diferente. Quem conhece essa cultura sabe muito bem o que eu estou falando. Quem já conviveu com esse pessoal, né? E eles têm essa cultura de procurar estender a mão para o próximo. Eles são pessoas, eu diria, um tanto restrita, desconfiada, mas depois que eles te conhecem, sabem realmente quem você é, eles, é aquela velha história, eles tiram a camisa para te dar, né? Então, esse pessoal da Serra, eles têm a cultura de ir passando um para o outro, tanto é que eu comecei indo a Bento Gonçalves e foi se espalhando por toda a região, se espalhou por se espalhou por Caxias, Serafina Correia, Casca, Nova Bassano, Nova Araçá, Paraí, também as cidades como Nova Petrópolis, Canela, Gramado, muitas cidades, também Farroupilha, Carlos Barbosa, Monte Belo, Santa Teresa, Eribaldo, já falei, Carlos Barbosa. Então toda essa região ali, Monte Belo, toda essa região eu acabei trabalhando porque o pessoal ia passando um para o outro aquilo que eles vieram. E graças, eu levanto as mãos aos céus e dou graças ao meu Deus por coisas tremendas, coisas fantásticas que Deus realizou naquela região. E o pessoal então foram passando um para o outro e tal, e se formou realmente uma corrente muito forte. Então por isso que hoje ainda eu tenho essa amizade grande naquela região. Toda semana eu não só converso com aquelas pessoas que a gente fez amizade, que conheceu pessoalmente, como outras pessoas que continuam passando o meu WhatsApp, o meu Instagram, e a gente tem conversado. Ontem estava conversando com um senhor lá de Caxias do Sul também, e ele estava dizendo assim, pois é, eu vou passar o seu número, o seu telefone para um amigo meu, porque ele também está passando por uma situação muito difícil. Cada vez que eu vejo ele, eu sinceramente fico triste. É uma amizade muito grande, uma amizade que a gente tem há muitos anos, e a gente olha para a pessoa e a gente vê a pessoa numa situação crítica, numa situação de sofrimento. É claro que a gente acaba sofrendo junto. Então eu vou passar o seu número. Eu disse, pode passar, não tem problema. E o que mais importa, gente, é o que eu tenho dito sempre, eu tenho sido muito grato a Deus por isso, é que Deus tem, na verdade, cumprido as suas promessas, suas palavras, nos dias atuais em que estamos vivendo. Por isso que eu digo sempre, você não pode de maneira alguma desanimar, não de maneira alguma achar que não tem mais jeito, que não tem mais saída, que não tem mais solução. Tem solução sim, tem saída, mas é claro que você vai ter que fazer a sua parte, você vai ter que tomar uma, não ficar aí de braços cruzados. Você não pode vir pessoalmente, entre em contato comigo através do meu WhatsApp, eu vou conversar com você, vou te orientar para que você possa dar os primeiros passos nesta caminhada de vitória, de sucesso, porque até então muitas são as pessoas que estão vivendo realmente dando murro em ponta de faca. Então eu quero que haja uma mudança na vida, que haja uma transformação, e essa transformação só irá acontecer a partir do momento em que você tomar essa atitude, sair da tua casa e vir participar de um dos nossos encontros de fé. Então, gente, E54, número 99992-5627. E o meu Instagram, que você pode seguir também, são muitas as pessoas que eu falo todos os dias. O meu Instagram é José Moraes 447, você pode digitar lá e você me encontrar, pode me seguir e vamos conversar bem. Pode ter certeza, o teu local de trabalho, a bênção chegará aí nesse hospital onde você está com esse doente, com essa pessoa problemática, passando por essa situação crítica. Deus vai agir sim, onde quer que esteja, tanto você como esta pessoa que você estiver representando, tá bom, gente? Vamos ouvir uma canção, daqui a pouco eu volto com mais amigas para o seu coração.

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Estamos de volta com o seu programa Palavras Amigas. Vai mandando as suas mensagens. DDD 54, número 999925627. Desde que eliminaram o programa, você pode continuar mandando as suas mensagens. A gente vai poder conversar. Eu vou te mandar a resposta também. Vamos travar uma verdadeira guerra espiritual contra essas forças ocultas, contra essas batalhas, essas barreiras. É você mesmo que está vindo aí desanimado. Que isso, não desanime não. Erga a cabeça, dê um chute aí na tristeza, dê um chute aí nesse baixo astral. E vamos crer, vamos confiar que Deus é maior que tudo. Deus está na frente, Deus está no controle. E esta situação inadequada, ela vai sim desaparecer, vai ou não vai? É claro que vai desaparecer sim, e eu tenho certeza que você vai ser agraciado, abençoado no final do programa, quando a gente formar a corrente, esses males vão desaparecer e a tua graça, a tua bênção que você aguarda, espera, você vai alcançar através de Jesus Cristo, Filho de Deus. Eu quero dar um alô especial porque sexta-feira, hein? Sexta-feira é aquele dia que nós temos dois encontros de fé na nossa série. O primeiro encontro às 14h30 e depois horário das 19h30 na sexta-feira das

superação, para superar as adversidades, para superar a tristeza, para superar a angústia, para superar toda sorte de males que tem se levantado na tua vida. Em nome daquele que vive, vamos sim superar tudo isso e muito mais através do poder e da graça do Cristo, o Filho de Deus. Eu quero também lembrá-los que todos os domingos, gente, todos os domingos eu tenho aquele trabalho especial para nós aprendermos, para nós estudarmos na santa e bendita palavra de Deus. Não tem outro jeito, não adianta você dizer assim, ah, mas eu não acredito nessas coisas, essa situação que eu estou passando, essa situação incômoda que eu estou enfrentando, já vai passar, eu tenho força de vontade, eu acredito em mim, eu sei que eu capacitei para vencer na vida. Querido, querida, só isso não vai bastar. Não adianta você simplesmente querer lutar contra forças espirituais usando as armaduras normais, as armaduras deste mundo. Você precisa se munir da graça, do poder do Cristo, Filho de Deus. Buscar-me-eis e me achareis, diz o Santo Livro de Deus, quando me buscardes de todo o vosso coração. Então, quando você busca Deus, você vai sentir que realmente Ele estará presente para te ouvir, para te responder, para te tirar do sufoco, para levantar o teu astral, fazer com que você reaja contra essas forças negativas, crendo e confiando que Deus está no controle, que Ele vai sim dar uma saída, vai sim dar uma solução, tá bom, gente? Então, domingo de manhã, das 9 às 10, este momento especial do domingo do crescimento espiritual para aqueles que realmente querem crescer espiritualmente. E como é que se cresce espiritualmente? Examinando as escrituras, examinando os ensinamentos de Deus. Não tem outro jeito para nós crescermos se nós não nos debruçarmos na casa de Deus sobre aqueles ensinamentos preciosos que Jesus Cristo tem para nos proporcionar. Então, domingo de manhã, eu estou te convidando para vir participar deste momento especial de devoção e gratidão. Joyce Marcato, número 65, o endereço da tua felicidade. Então, no domingo são duas reuniões. A primeira eu realizo das 9 às 10 e depois à noite, às 19h30, o pastor João realiza a segunda reunião do dia. Então você é o meu convidado para participar, receber a bênção de Deus na tua vida, para que esses atrapalhos, esses males sejam mandados embora em nome daquele que vive, tá bom, gente? Façam isso então. Não esqueça então, pode me seguir lá no Instagram, que é José Moraes 4487. Digite lá e você vai me encontrar. Pode me seguir e vamos conversar. Deus vai te abençoar e a tristeza vai embora, a alegria vai chegar e com toda certeza aquilo que está atrapalhando não vai voltar mais, tá bom, gente? DDD 54, número 9992-5627. Vamos ouvir mais um louvor, depois eu volto para formar a poderosa corrente do pensamento positivo.

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1: Nesses minutos finais do nosso programa, eu quero me dirigir a pessoas que estão angustiadas, estão tristes. Eu quero me dirigir a você que está com esse problema na saúde, o tratamento parece que não está andando. Você está tomando um monte de remédios, mas apenas dá uma amenizada na situação, daqui a pouco volta tudo de novo. Inclusive você que está me ouvindo agora, e que há umas duas semanas atrás você acabou ficando muito preocupada porque você foi urinar e acabou urinando algumas gotas de sangue. E aí você está muito preocupado com isso e foi constatado, na verdade, que você tem uma infecção nos ovários e esse problema está um tanto agravado. E aí te deram esse tratamento, você está tomando os remédios, mas parece que não está adiantando. Então eu quero que você agora junta-te comigo, que Deus, e ele pode operar você exatamente agora. Então, quero que se concentre agora, juntamente com esse teu, e que até mandaram mensagens. Desliguem-se agora de todo egoísmo, pense positivamente em Deus. Está formada a corrente do pensamento positivo. Meu Deus, meu Pai, Criador do céu e da terra, eu apresento agora essas pessoas que mandaram as suas mensagens pedindo ações. Entra com poder e graça dentro de cada lar. Todo poder negativo, todo poder do mal, seja quebrado, seja anulado a partir deste momento. Repreenda, meu Deus, esta infecção nos ovários, este mal seja repreendido. Que este mal que está desafiando os recursos humanos, eu não posso me conformar em ver o meu semelhante nessa situação. E eu sei que muito menos o Senhor estaria conforme em ver este filho, esta filha, com este problema na saúde. Em nome do Senhor Jesus, repreende, determina a cura, Senhor. Determina o milagre para a honra e para a glória do teu santo nome. Que assim seja. E graças a Deus. Muito bem, eu acredito no milagre de Deus. Eu acredito na providência divina. Estamos com um ponto final no nosso programa. Vem aí a Voz do Brasil, depois Bonimar Lima com um show especial de muita música da boa, logo após a Voz do Brasil. Grande abraço, eu volto amanhã, grande abraço, beijo no seu coração e até amanhã, tendo Deus. Tchau, tchau.

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1: 20 horas e 51 minutos.

0: região. Aqui quem fala é o Luiz, seremos vítima a todos, patroniado, três bolas, um das vezes, nós estamos juntos, sucesso, não tinha feito, porque eu vi mulher, melhor dos nossos países, eu acho que vamos cheio nos rádios, mas nem com oito, mas é todo mundo, e a oficina me queria dar, e a finalista, mas você foi a pessoa, e a gente, e a imagem, a Roberto, sou o Inés, que eu trago, o bolo, por três cursos, e a Charlie, conhecendo as suas.
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1: 20 horas e 58 minutos.
2: 9 graus.
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1: Está no ar a Voz do Brasil. As notícias do governo federal que movimentaram o país no dia de hoje. Olá, boa noite.
4: Boa noite para você que nos acompanha em todo o país.
1: Terça-feira, 19 de maio de 2026.
4: Vamos ao destaque do dia. Nova etapa do Move Brasil.
1: Anunciados 30 bilhões de reais em crédito para que taxistas e motoristas de aplicativo financiem a compra de carros novos a juros mais baixos. Vanessa Casalino.
5: Com Move Táxis e aplicativos, vai ser possível comprar carros novos de até 150 mil reais, alinhados com a sustentabilidade.
4: Governo do Brasil também moderniza e simplifica regras para quem utiliza motocicletas como ferramenta de trabalho.
1: E ainda já estão valendo as novas regras para a contratação de consignado do INSS.
4: Agora o beneficiário que solicitar empréstimo terá que validar a operação por meio de biometria facial. Raquel Mariano.
6: Para combater fraudes no sistema do INSS, estão em vigor as regras atualizadas para aposentados e pensionistas contratarem empréstimos por meio do site ou aplicativo do Instituto.
1: Proteção a crianças e adolescentes.
4: Política Nacional de Prevenção e Combate ao Abuso e Exploração Sexual agora é lei.
1: A medida de atendimento especializado às vítimas e às famílias e o fortalecimento das redes de assistência.
4: E você vai saber mais na Voz do Brasil sobre o combate à violência no ambiente digital.
1: Hoje na apresentação, Luciana Vasconcelos e Luciano Seixas.
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1: Motoristas de aplicativo e taxistas poderão comprar veículos novos em condições facilitadas.
4: É o Move Táxis e Aplicativos, programa lançado hoje pelo governo do Brasil em evento em São Paulo.
1: O programa vai financiar carros de até 150 mil reais e